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0: Saudações, amigo ouvinte. Entramos para este programa, figuras do desporto a partir da província do Niassa, capital provincial, e de onde nós falamos, Lixinga. E conosco para esta conversa está o professor Júnior Lindenga, que vai conversar conosco, e nós vamos procurar então esfolhar aquilo que foi a sua infância e os marcos mais importantes na sua vida desportiva. Professor, obrigado por ter aceito então o convite do RM Desporto e saúde o nosso ouvinte.
1: Primeiro, agradecer quase esse convite que foi formulado pela Rádio Moçambique para estar aqui hoje presente para narrar aquilo que eu vivi em relação à minha infância, em relação ao desporto. E neste momento estamos aqui presentes para tentar frisar aquilo que é a nossa caminhada perante o desporto moçambicano, em particular a província do Niassa.
0: Professor, só para não falharmos aqui, está tudo bem de saúde?
1: Bom, de saúde estou bem, nada de reclamar, estou bem mesmo.
0: Até porque para um desportista, a saúde é em primeiro lugar.
1: Claro, com certeza.
0: É verdade. O nome é mesmo este, Júnior Lindenga, atualmente professor de Educação Física numa das escolas comunitárias aqui da cidade de Lixinga. Mas poderia contextualizar-nos aqui quando e onde é que nasceu?
1: Venho de uma família camponesa. Eu nasci no distrito do Lago. É muito longe onde eu nasci. Quando estamos a falar de... na localidade de Xicindo, posto administrativo de Cobre, podemos dizer isso, ou Lupilich, é onde que eu nasci e cresci muito mais na vila municipal de Metangula. Até nos meus 17 anos eu estive quase a residir concretamente na vila municipal de Metangula. Os meus pais, naquele momento ou naquele tempo de guerra, o meu pai era militar e a minha mãe quase era uma enfermeira militar. E nesse sentido, ele estava no acampamento em Xicindo, é onde conseguiram, ou eu nasci lá. E perante a situação de guerra, eu acabei saindo, ou os meus pais acabaram sendo transferidos para Missumba. Fiquei também em Missumba quase 2, 3, 4 anos. E dali foram transferidos para na vila sede de Metangula. Já foram desenquadrados ou desvinculados do hospital militar para o hospital público. Ficaram a trabalhar lá. Então é neste momento em que eu consegui estar na vila sede de Metangula por causa da transferência dos meus pais de lá do campo para a cidade que é a vila municipal de Metangula.
0: E isso não mexeu com a sua forma de viver lá dentro da família? Nem a família também não sentiu assim meio que aprisionada numa nova sociedade, não, né?
1: Bom, não. E aquilo que se diz que onde você vai, onde tem família, e tem que se adaptar com aquele ambiente que você encontra naquele local. Então, neste sentido, não foi a banal quase tudo. Eu acabei, ou meus familiares também acabaram se enquadrar com o ambiente daquela zona. O princípio é esse, que quando chega numa zona deve se adequar com aquilo que você encontra naquela sociedade e deve dançar quase a mesma música. E nós também fizemos isso, consoante com os meus familiares, meus pais. Acabamos quase sentar naquela vila e adequamos com aquilo que era necessário para o povo.

0: daquele distrito.
1: Nessa fase de adaptação, adequação numa nova sociedade, poderia revelar-nos aqui como é que foi a sua infância?
0: Bom, primeiro nós sabemos que quando chega uma nova etapa, ou quando você chega numa sociedade pela primeira vez, quase a adaptação é um pouco diferente, é um pouco difícil. Primeiro deve sentar, primeiro deve também ter algumas amizades. E consoante a isso, eu acabei tendo algumas amizades. Já estava a viver no bairro de Muxenga, onde que eu consegui me adaptar com aquela gente.
1: Lago ou aqui em Lixinga?
0: No lago.
1: Lá também existe o bairro Muxenga, né?
0: Existe o bairro Muxenga, bairro Sanjala, bairro Tungo. Existe.
1: Bairros que são semelhantes com os daqui da cidade de Lixinga.
0: Exatamente.
1: Sim, dizia isso. Que viveu no bairro Muxenga.
0: Bairro Muxenga, onde eu vivi. Nesse sentido, ficamos a viver ali, tinha que me adaptar com aquela gente, criar quase amizades, mas não foi fácil porque você se lidar com um indivíduo ou com umas pessoas que não conhece é um pouco difícil logo nos primeiros momentos, mas acabamos se adequando com a realidade daquela zona e o comportamento daqueles jovens, e eu acabei quase me inteirando com aqueles jovens, ficamos quase a brincar, como temos ali, aí no lago mesmo, uma zona em Muxenga e na areia. E nesse caso ficamos a jogar futebol na praia, ficamos a jogar, tínhamos quase também na zona de Mbondeiro, ao lado do Sr. Cazul, tinha mais um campo ali onde a gente jogava bola de palha, é onde começamos a se conhecer com muita gente, com a juventude, e ali onde nós crescemos, e é dali onde começamos a praticar o nosso futebol. Mas não foi fácil. Se adaptar àquele ambiente, cada um tem seu comportamento, você se lida com um e outro, comportamento diferente, mas tem que se adequar àquilo que é o bom e não o mal.
1: Uhum. Já lá tinha amigos confiados nessa época, aqueles que escondiam quando faziam coisas não muito boas, porque eram amizades de futebol, então não poderiam estragar, né?
0: Na verdade, tinha essas amizades, mas por causa, nós dizemos que o futebol quase uma festa, o futebol cria família, cria amizade. É o que nós fizemos e é o que eu me senti. E nesse momento acabei me sentindo bem, estando com aquela família, aquela juventude, praticando o futebol. Criei muitas amizades com aquela juventude, apesar que eu, naquele momento, era um novo naquele bairro. Mas por me adaptar e por ser desportista, praticando futebol, acabei tendo muitas amizades e me ambientei com aquela juventude sem nenhum problema.
1: E sobre a escola? O que é que tem a nos dizer? Como é que foi o processo de ensino e aprendizagem? Fácil? Nem por isso? De primeira até sétima, da sétima até a nona e de lá até adiante, como é que foi?
0: Bom, foi difícil porque a minha escolaridade iniciei muito tarde. Porque por causa desse deslocamento dos meus pais, então eu acabei iniciando primeira classe ou a pré, em 1999. Mas não foi um pouco difícil, porque tinha uma facilidade e eu era quase um jovem muito, muito aderido nos estudos. E nesse sentido, e também há um tempo que eu fiquei um pouco perturbado, porque já estava me metendo na situação de negócio, já estava a esquecer quase a escola, mas vi que não daria uma vantagem para mim um negócio só, a não se lidar com a escola. E acabei entrando na escola tardiamente, mas tive sucesso, até fiz de primeira a sétima classe, de sétima a décima classe, décima segunda classe e até este momento fiz licenciatura em educação física. Mas este momento eu acredito que tive um ambiente mais saudável, os estudos foram salutar, não tive alguma dificuldade muito diferente dos outros.
1: Ok, onde é que estudou?
0: Bom, primeiro a pré-escola eu fiz na escola primária de Muxenga, no distrito do Lago, na Vila Municipal de Mitangula. Fiz de primeira a quarta classe e de quarta a quinta classe fui fazer na escola primária de Sanjal. Nesse momento quase movimentava alguns estudantes, não por decisão própria, mas era a decisão das escolas, que fulano e fulano vai para a escola X, fulano vai para a escola X, em algum momento era quase, quando via que esse aqui pratica uma disciplina, ou algum momento é aproveitado, ia numa das escolas mais potenciadas. E nessa fase eu saí quase 95 da escola primária de Muxenga para a escola primária de Sanjala. Uhum. Na altura era uma escola de renome na Vila Municipal, era uma escola de renome, onde só estudavam quase filhos de chefes, aquilo que eram assimilados, mas também tivemos essa ousadia de estar naquela escola. E a sexta classe fui fazer, na altura era chamado de EP2, hoje atualmente é chamado de EP, Escola de Metangula. Neste caso fiz a minha sexta classe e a sétima classe, em 2000 aliás, em 96 fiz a sexta classe, em 97 fui fazer a sétima classe.
1: Uhum. Entre escolher a pesca, o negócio, caiu o futebol.
0: Bom, exatamente.
1: Como é que se apaixonou, na realidade, por esta modalidade que começou na praia, diga-se, com o futebol de praia?
0: Com certeza, com certeza. Eu já pesquei, de fato. Quase passava toda a noite na pesca. De dia passava a estudar.
1: Sim.
0: De noite passava na pesca. Na altura, tinha um senhor, mas já não está conosco, entre nós, o falecido, o Macoa. Tinha uma rede que a gente pescávamos à noite.
1: Uhum. Lá no Vale do Rio.
0: Lá no Vale do Rio mesmo, no Lago Nhassa. É. No Lago Nhassa. A gente pescava ali com alguns colegas. Mas eu acabei decidindo que, depois da pesca, acabamos vendo que a atividade mais importante seria o futebol. Seria uhum. o futebol. E daí começo me apaixonando por futebol, porque nós levávamos quase aquelas bolas de palha. De palha. Levávamos colchões, até cortávamos colchões quase nas nossas casas, só para fazer bola, fabricar bola, para a gente jogarmos. Então, criávamos uma equipa, íamos jogar entre nos bairros, íamos para Sanjala, íamos para Barro de Tungo, até Micuio, Chipile, íamos jogar futebol. E dali começo a me apaixonar no futebol, vendo que isso é uma realidade, e vendo que isso dá vantagem. Eu acabei me apaixonando no futebol, de fato, a partir desses princípios.
1: Uhum. E dali nunca mais largou?
0: Bom, vi as vantagens e, de fato, nunca larguei, até neste momento que estou a falar. Nunca larguei mesmo, comecei mesmo a jogar o futebol e já dava gosto, que eu não podia largar de verdade. Dava gosto e ver também aquele ambiente dos colegas, ganhava mais amizade com o futebol. E a pesca quase só ganhava quase 5, 3, 4 pessoas, só aquele grupinho que naquele momento íamos na pesca. Mas no futebol eu ganhava quase até pessoas de fora, por causa do talento que eu tinha naquele momento, e ganhava futebol, ganhava amizade. É nesse sentido que eu me apaixonei no futebol e nunca larguei até neste momento.
1: Falou aqui de bolas de palha que usavam lá mais para o princípio, mesmo assim não se desmotivavam. A alegria sempre estava lá em cima e praticar a modalidade que mais gostavam, né?
0: Com certeza, com certeza. Quase a motivação vinha partindo daquelas bolas de palha.
1: Daquelas bolas de palha.
0: E nós quase, era um grupo mesmo de um bairro.
1: Sim.
0: E nesse momento até nós chamávamos de uma equipa nossa, Pequeno Brasil, e era uma equipa que estava a dar dor de cabeça naquele bairro ou naquele distrito, naquela vila, e não ficávamos de fora, quase ficávamos a praticar por causa dessas bolas de palha.
1: Bom, mas se calhar aqui tenha me escapado um bocado. Praticava futebol porque seguia alguém por lá no princípio ou porque gostava de ver os outros a fazerem? Como é que foi isto?
0: Primeiro, quem faz alguma coisa porque gosta de fazer. Em algum momento. Alguns fazem puro porque viram alguém a fazer, a praticar. É naquele momento em que quando você, porque viu alguém a fazer, já não chega, quase não faz carreira no futebol. Acaba desistindo, porque aquela pessoa que você estava a seguir já não está aí. Mas eu digo que gostava de praticar. Ia lá porque gostava de praticar. É neste momento que até hoje estou a praticar o futebol, estou dentro do esporte, porque gosto de fazer aquilo que está no meu coração, gosto de fazer, e eu gostava muito de fazer o futebol e praticar o futebol. É nesse sentido que eu sempre seguia no futebol.
1: Já foi dono da bola? Porque os donos da bola sempre tinham de ser escalados no 11, senão o jogo não acontecia.
0: Bom, eu, esse momento, acabei passando, né? Porque até conseguia me fazer as bolas, essa de palha, eu até chegou o momento que eu carregava a bola. Mas não foi por que não tinha talento, né? Eu já tive talento e quando também conseguia fabricar aquelas bolas, duas, três bolas, porque em algum momento se estragavam. Tínhamos que ter umas duas, três bolas. No momento que se estraga esse, temos que meter uma outra bola. E nesse sentido, eu já saí quase, fugi com uma bola, porque já era dono, me substituíam quase. Em algum momento eu acabei, tá me subir, bola é minha. Então acabei carregando bola. Mas, de fato, era isso mesmo.
1: Tá bem. Pelo que percebemos aqui, não nasce numa família de praticantes de futebol, não, né?
0: Bom, eu nasci numa família de programa de bola, ou de futebol. Quem conhece é um chamado Carlos. Carlos atualmente chama de Vox. Já esteve aqui em Lixinga, em algum momento. Ele é meu irmão, já esteve aqui. Jogou quase no Majed. Era grande, grande jogador. E também tenho o meu irmão, chamado também, atualmente, é conhecido por Calado. Para quem conhece, conhece muito bem. Também é uma família de futebol. E tivemos também outro irmão que agora é chamado de Sérgio. Também é para de futebol. Então, praticamente, nasci em uma família
1: de futebolistas. E se calhar tinha um apoio, né? Ao nível da família, não zangavam-lhe por praticar ou seguir esta modalidade?
0: Não, não, não, não. Infelizmente, essa parte já não tinha, porque eles que estavam em frente e davam caminho a nós outros, que para jogarem assim, vamos nesse momento. Até alguns já foram nossos treinadores. Já foram nossos treinadores, encorajavam-me muito, muito. Pratico futebol, faz isso, faz aquilo. Então, acabamos seguindo aquilo que era a realidade do futebol.
1: Professor, já teve de fugir de casa só para ir jogar futebol?
0: Bom, isso não duvido, não duvido. Várias vezes.
1: Quase todo praticante de futebol passa nisso, né?
0: Várias vezes, até quando chegasse em casa, na altura eu a gente, quando tínhamos escala de lavar os pratos, ou podíamos lavar os pratos antes de ir ao futebol, ou tínhamos que lavar depois, tínhamos que fugir.
1: Sim.
0: Consoante que, pá, talvez almoço já demorou, que tem um jogo às 14 ou 15 horas, mas vou lavar prato que hora? Epa, tinha que fugir mesmo de casa e ir praticar futebol. Depois dali, tinha que lavar os pratos, apesar que, epa, em algum momento...
1: Com alguma zanga.
0: Zanga aqui, os cotas também andavam a zangar, mas pronto, já era uma realidade nossa. Acabamos quase fugindo, mas em algum momento os nossos pais acabaram acreditando e que o caminho dele é esse, já não temos como.
1: Depois são histórias que agora acabam sendo de recuar, depois começa a rir, né?
0: Com certeza, tipo, com certeza.
1: Naquele momento, como é que era isto?
0: De fato.
1: Muito bem, professor, para além desta modalidade, que é o futebol, já praticou uma outra?
0: Bom, é outra modalidade, eu acabei, porque nessa altura eu acabava escolhendo algumas modalidades. Já fiz quase o atletismo, vi que não era da minha capacidade. Já joguei o basquete um pouco, também vi que, pá, não era a minha capacidade também. O handebol, tentei praticar, mas em algum momento vi que, pá, não era a minha capacidade. O meu destino ou a minha situação de desporto só era no futebol. Uhum. Então acabei deixando todas as modalidades e seguindo o futebol como eu já estava no peito e gostava de praticar o futebol. Não tinha mais dúvidas, a não ser abandonar outra modalidade e ficando no futebol.
1: Muito bem, focou-se exatamente no futebol do pelado, saiu da areia para o pelado. Professor, como é que era a sensação de jogar no pelado?
0: Bom, até na altura era um pouco difícil, era um pouco difícil. Difícil por quê? Nós nesse tempo não tínhamos sapatos, né? Jogávamos descalço. E tínhamos campos que no pelado, campos quase são acidentados, muito mais naquele sítio onde estamos a jogar. E na escola de Muxenga também tínhamos um campo. E em cima de lá tinha uma árvore que, em algum momento, quando caísse aquilo, tinha pico ou espinhos ali. Mas, em algum momento, a gente jogava descalço, pisávamos aquilo, feríamos. Foi difícil. Mas, com o tempo, acabamos adaptando, se adaptar com aquele ambiente e começamos a jogar. Mas não foi fácil. Não foi fácil adaptar naqueles terrenos. Mas acabamos adaptando e ficamos a praticar o desporto no pelado. Não tínhamos como.
1: Já agora, quando é que pisa pela primeira vez o relvado? E aonde?
0: O relvado, nós sabemos todos que a nossa cidade, a Praia do Niassa, o relvado chegou daqui a pouco tempo.
1: Sim.
0: Até no ano 2011, aliás, não 2011, eu diria 2001, que eu vim estudar aqui em Lixinga, esse campo municipal não tinha relvado. Não tinha relvado. E eu acabei jogando ali, na seleção sub-17. Na altura o treinador era o falecido Juma. Então o relevado acabei pisando quase enquanto já não era jogador, enquanto treinador.
1: Opa.
0: Eu comecei a pisar o relevado, já não tinha como.
1: Aquilo que queria quando jogador já não dava.
0: A idade também já tinha fugido.
1: Mas mesmo assim, qual foi a sensação de pisar o relevado pela primeira vez? Onde é que foi?
0: Bom, foi positivo, a sensação foi enorme. Foi enorme, porque também só ouvia dizer que tem relevado. Vínhamos ali, outras províncias com relevado. Também fui pisar em 2019, se a memória não me falha, no Maputo, quando fui no Maputo. no campo da Machava e também no campo do Costa de Sol. Uhum. Daí onde que eu consegui conhecer muito mais o relevado, que fica dessa maneira, é desse sentido. Então, acabei fazer, a sensação foi enorme.
1: Ao nível da escola, já representou alguma vez a escola numa fase final, quando o jogador, ou nem por isso, ou já foi a um festival nacional dos jogos escolares como jogador?
0: Infelizmente, nesse tempo aí não participei em nenhum jogo na fase nacional, ou jogos escolares, na fase nacional. Quando era estudante ou quando era jogador, não tive essa ousadia de participar nesses campeonatos, mas enquanto treinador ou professor, sim, já o fiz.
1: Ali iremos, professor, daqui a mais um pouco. Obrigado. Mas agora diga-nos um bocado também, como é que olha para estas diferenças entre o antigamente e o atualmente, ao nível deste futebol? Como é que olha? Há uma evolução enorme, não é?
0: Com certeza a evolução é enorme, porque antigamente nós jogávamos por amar a camisola. Amar a camisola. Tínhamos que jogar sem nenhum custo, apenas só tínhamos quase a questão de equipamento, né? O equipamento e até as bolas quase eram difíceis de encontrar. Bolas convencionais, né? Eram difíceis de encontrar. E se o tempo em que nós jogamos, como fosse esse tempo que estamos a encontrar agora, ou atualmente, eu diria que não estaria cá conosco, ou não estaria aqui com vocês. Uhum. Acho que o talento que eu tinha já precisava de estar longe daqui.
1: Okay.
0: Mas como também estava no distrito, em algum momento os olheiros eram poucos.
1: E a questão da oportunidade também.
0: Oportunidade também, pá, foi difícil. E você sair no distrito para a província foi um pouco difícil. E neste momento, a evolução do futebol atualmente está mais evoluída.
1: Uhum.
0: Está mais evoluído, está muito evoluído o futebol em relação ao antigamente. Okay. E antigamente quase a gente jogava de qualquer maneira, não tinha aqueles benefícios, mas agora o benefício está em cima de tudo. E o futebol quase atualmente é dinheiro. Então foi um pouco difícil e agora está evoluído o futebol.
1: E agora está bom, agora já tem muita coisa boa no futebol, né?
0: Yeah, muita coisa.
1: A
0: muita
1: questão
0: coisa,
1: das bolas número 5, 12.
0: Número 4.
1: E atualmente,
0: naquela
1: altura era só jogar que
0: só
1: jogar.
0: Só jogar.
1: Agora, professor, para além de praticar o futebol recreativo, já esteve em futebol profissional?
0: Profissional não posso mentir, profissional nunca esteve, mas amador já tive, já joguei.
1: Uhum.
0: Saíamos quase uma equipa, até na altura que nós jogamos, joguei na equipa de Exame de Metangula, Costa do Lago. Para quem fala de Costa do Lago, quase todo mundo conhece. Era uma equipa uhum. reconhecida ao nível do Distrito do Lago, até ao nível da província de Nhassa, era uma equipa conhecida. E joguei naquela equipa, mas mais tarde acabei jogando na equipa do Exame, por causa do bairro e escola. Eu, em algum momento, quando estava jogando no bairro, enquanto estava jogando na escola do Exame, havia quase a controvérsia entre o bairro e a escola. E nesse sentido, acabei indo para defender a escola. E dali saí, joguei também na equipa da IP2 de Metangula. E, nesse sentido, acabamos saindo do Costa do Lago, participamos do campeonato provincial, aqui ao nível da província. E também joguei na seleção, como estamos a falar, de sub-17, ao uhum. nível da província do Nhassa. Nesse caso, o futebol profissional não tive acesso, mas o amador, como estou a me referenciar, já tive acesso de jogar.
1: Qual é a posição que fazia?
0: Bom, em algum momento eu estava a jogar como defesa central. E até quando cheguei aqui em 2001, já estive quase nessa seleção sub-17, estou me referenciando.
1: Uhum.
0: Já joguei também na equipa júnior de Ferroviário de Lixim, com Malta Escovela, essa Malta Jasta, Malta Wazir e Mesquita.
1: Sim.
0: Já joguei com eles. E nesse sentido, acabei me enquadrando também nessas equipas, mas não tive muito tempo. Em 2002, tinha que voltar para o distrito.
1: Já foi até onde a praticar o futebol?
0: Bom, ao nível provincial, eu digo que só tive ou só joguei quase nos distritos. Ao nível nacional, não tive quase aquele momento de dizer, vou jogar sítio X. Jogar sítio X, não posso mentir. É apenas essa seleção que eu estou me referenciando para ir jogarmos em Gaza. mas não tivemos acesso por causa, já tinha sido cancelado essa seleção. É, não posso mentir que para jogar sítio X, jogar sítio... Não. É uma pura mentira, mas na realidade jogamos a nível provincial.
1: Ok, professor. Quando é que chega esta missão nobre de ensinar não só o futebol que tanto gostava, mas agora ensinar outras coisas também relativas ao desporto?
0: Bom, para o futebol, eu comecei a ensinar em 99, tinha essa paixão mesmo de treinar. Tive essa paixão, sempre fiquei curioso. Esses aqui estão a treinar assim e agora eu não posso fazer. Mas também fiquei curioso naquilo, comecei a treinar. E até 2002 e 2003, quando me ingresso na escola como professor de educação física, eu acabei pegando, já estava a basear jogador, treinador, jogador. Né? Eu mesmo, já naquele momento, já tinha quase bons olhos e acabei treinando umas equipas EP2 de Metangula, treinei quase Exame de Metangula e também acabei treinando uma seleção do Distrito do Lago, que vinha disputar fase provincial ou campeonato provincial. Isso foi uma paixão minha. E em relação, quase começo a ter umas formações de treinadores, foi em 2005, quando tinha um curso básico do projeto FUT 21 e como também era encarregue como representante ou secretário técnico de citar do projeto FUT 21 em 2008, eu acabei assumindo aquele cargo e treinando as seleções distritais e acabei ganhando mais ânimo, mais força de me formar mais no futebol como treinador. E em 2015 acabei tendo mais um curso do nível C de treinamento. Nível C de treinamento. Mas aquilo não foi daqui para aqui.
1: Sim.
0: Não parei. Tinha que continuar, dar continuidade a praticar desporto. Mas tinha também aquela questão de jogar. Né? Jogava e continuava também a se formar. E dali a caminhada foi também a seguir. E em 2019 fui participar quase um curso no Maputo. Fui convocado pela Federação Nacional de Futebol. Fui participar nesse curso de treinador de elite. Treinador de elite quase a nível nacional, estava em todos os treinadores, só dava falta aí o Sérgio Faz, que não estava, mas o resto dos treinadores estavam lá presentes. Eu tive a ousadia, a pergunta do NEA, saímos com dois, eu e o colega Jasta, que é Jacinto Said, tivemos lá em 2019 e voltamos. E em 2022 tive a ousadia também de participar num curso. No mesmo 2021, fui participar num curso em Nampula, de instrutor já, de treinadores do nível D da CAF. Nível D da CAF, éramos 6 pessoas, ou 6 candidatos, fomos já a Nampula, nos formamos ali, voltamos, começamos a formar os outros treinadores aqui na província do Niassa. E em 2022, fui também para Maputo, para se formar como instrutor da FIFA, do nível C. Estive lá, fiz aquele curso. E voltei. E em 2022 mesmo fui fazer o curso nível B de treinador da CAF. Até nesse momento tenho esse nível e tenho a ousadia de dizer que pá, no futebol andamos muito, no futebol fizemos muito.
1: Sim.
0: E até nesse momento ainda estamos a lidar com o futebol.
1: Amigo ouvinte, estamos a conversar então com o professor Júnior Lindenga, professor de Educação Física, mas com uma passagem riquíssima ao nível do futebol, modalidade que tanto se apaixonou. Atenção, que daqui a pouco vem mais novidades, porque ele já treinou diversas seleções de nível escolar, mas também de nível provincial. Para além disso, já teve alguma passagem pela gestão desportiva ao nível da associação desta modalidade aqui no Niassa, mas ele poderá então debruçar-se mais. Neste programa Figuras do Desporto, aqui no RM de Todos os Campeões. Professores, voltamos então para a conversa, mesmo para falarmos sobre a sua passagem na gestão desportiva. Ou poderíamos começar assim: quando é que sai do Distrito do Lago para a cidade de Lixinga? O que é que lhe move? Será que é o desporto? Nem por isso? Como é que foi?
0: Muito obrigado. Dizer a este momento não foi fácil, porque toda a gente quer estar na cidade de Lixinga. Eu, por ver que, primeiro, Sou professor de educação física de fato, dei aulas na escola EP2 de Metangula, na altura, e quase em 2006 fui transferido da EP2 para a escola secundária de Sel, onde também comecei a movimentar o futebol. Levei quase algumas seleções distritais para jogos escolares. Já campei enquanto estava no distrito, no futebol masculino. Neste caso, não parei por ali. Continuamos e por ver que eu, até na altura, quando queria dar continuidade com os meus estudos, já estava a me concorrer na área de história. Área de história. Mas alguns da Direção Provincial de Educação, por ver que eu era mais abalizado no desporto, acabaram rasgando o meu requerimento. Okay. E eles assumiram que para você só vai fazer educação física. Eu digo do Sr. Francisco, atualmente chefe de departamento da Juventude e Desporto, aquele senhor que me motivou mais para eu fazer educação física, licenciatura em educação física. E, de fato, com vontade, eu fui fazer em Nampula, em 2011, fui para Nampula, fui fazer aquele curso. Em 2015, acabei voltando para o distrito. Em 2016, acabei pegando mais equipas, continuei a dar o máximo daquilo que era a minha atividade esportiva e mostrei ao distrito. E quase a província queria que tivesse alguém com essa capacidade, queria que tivesse alguém com vontade de treinar equipes ao nível das seleções provinciais de jogos escolares. E encontraram o meu nome no distrito. Dali, a minha transferência foi daqui para aqui, em 2017, do distrito do Lago para a cidade de Lixinga, ou para a província logo. Em 2017, eu cheguei aqui, me mostraram que a sua tarefa fosse transferido por causa disso mais aquilo. É para pegar a seleção provincial de jogos escolares para Gaza. Eu acabei aceitando aquele desafio, foi um desafio grande mesmo. Eu disse, somos muito a nível da Plena do Niassa. Hoje vieram para mim, é uma questão que eu tenho que assumir tenho que assumir com responsabilidade. E acabei fazendo aquilo, fomos a Gaza, de fato, quase até o ranking a nível da Polônia do Niassa, acabamos subindo do último quase para o sexto lugar. O masculino ocupamos quase em segundo lugar, e o feminino ocupamos em primeiro, no futebol isso, e o ranking quase acabou subindo. Daí as confianças começaram aparecendo, e logo em 2021, 2019, aliás, fui mais para Chimoio. Tivemos algum controverso, não conseguimos quase aquele espaço que nós queríamos, mas a vontade era de ocupar em primeiro lugar, de fato, mas não foi fácil. Uhum. Não foi fácil.
1: Sim.
0: Dali, continuamos a trabalhar, e em 2021, por ver aquelas capacidades que eu tinha, ou que ainda tenho, né? Não posso dizer que já, porque já passou.
1: Sim, professor.
0: Ainda tenho.
1: Sim.
0: Essa capacidade. Houve concurso na Associação Provincial de Futebol.
1: Sim.
0: Eu fui uma das pessoas que concorri para o cargo de secretário técnico da Associação Provincial de Futebol.
1: É dali onde nós vamos, então, entrar no tema gestão desportiva. Como é que foi essa passagem?
0: Bom, acho que eu estava a me referenciar. Houve quase o concurso, a Federação lançou concurso em todas as associações provinciais de futebol. A província do Niassa, concorremos duas pessoas. Primeiro, que chão era concorrer alguém com o nível C
1: de treinadores,
0: instrutor. E segunda questão era o professor de educação física. E eu tinha essas capacidades, ou tinha esses qualificadores, e concorri com o colega Chimoio, mas também eu tive toda essa história. Tive essas qualificações, acabei ficando apurado. Em 2021, começo a trabalhar a Associação Provincial de Futebol como secretário técnico da Associação Provincial de Futebol. Já estava a gerir a questão de formação de treinadores, a formação de arbitragem e as seleções provinciais, a partir de sub-17, sub-20, sub-15, masculino e feminino. Estava ao cargo da minha pessoa e nesse meu departamento. E sempre eu lidava com a federação nesse sentido, de modo que o futebol andasse no sentido correto e desenvolvimento do próprio futebol ao nível da província do Niassa.
1: em falar de desenvolvimento das, da modalidade ao nível da província do Niassa, como é que foi lidar com treinadores, lidar com plataformas FIFA junto de treinadores e equipas que devem começar tudo, se calhar, do zero?
0: Bom, é uma questão um pouco difícil, porque você se lida com diferentes tipos de pessoas e o sistema FIFA não é daqui para que você deve se gerir. É, mas, nesse sentido, eu, por causa da capacidade, vontade, primeiro que isso é vontade, você vai se lidar com toda a gente. Enquanto tem vontade, meu irmão, não posso mentir, você não faz nada. O futebol é complicado. Muito mais isso que estamos a referenciar aqui, se lidar com treinadores, se dar com formação de FIFA Connect, licenciamento, é um pouco difícil. É? Tem que ter muita capacidade, muita paciência, se lidar com clubes. Pela primeira vez que entra nessa história, é um pouco difícil. Mas nós, como fomos formados para essa área, e acabamos quase se lidar com os clubes e a vontade que nós temos, e acabamos quase ver, parece que uma coisa que não custa nada. Não custa, é só ter vontade. Uhum. Só ter vontade. E eu acabei me abalizando naquilo. Até hoje faço esse trabalho. Faço trabalho, licenciamento de clubes, faço trabalho. Até quando estamos a falar de sistema FIFA Connect, eu sou ponto focal ao nível da província do Niassa. E foi difícil quase em 2022, amor, não me falha, quando as equipas do Niassa foram excluídas na pool de apuramento por causa do sistema FIFA Connect. Ninguém tinha conhecimento. Mas a partir daquele erro que nós tivemos, acabamos quase entrando numa situação até o ano seguinte e a província que saiu a ganhar e a província que teve mais jogadores do sistema FIFA Connect. Até a própria federação acabou elogiando segundo o nosso desempenho nessa plataforma.
1: Entrou em grande.
0: Ah, muito.
1: E orgulhas? De fazer este trabalho?
0: Bom,
1: de fazer este trabalho,
0: quem faz este trabalho positivo é espera de se orgulhar, né? Porque carrega uma massa. É? O medo é que dizer que a equipa X foi excluída por tua causa. Isso é que é o medo. Eu recordo-me que até quando a União foi para a COSAFA, não foi fácil. Não foi fácil lidar com o sistema FIFA. Colope é online, então havia mais dificuldades. Mas nós encaramos aquilo, fizemos quase com o apoio da própria federação, fizemos uma semana e a equipa acabou licenciando. Não foi fácil, mas...
1: Foi uma experiência nova,
0: porque eu vejo até algumas equipas do Moçambola fazem quase toda a temporada sem terminar com o licenciamento do clube. Uhum. Mas nós fizemos quase uma semana, duas semanas no máximo, licenciamos o clube, não foi fácil.
1: Como é que foi a experiência de trabalhar com a União Desportiva de Lixinga? Vamos aí, pulamos algumas etapas aqui neste Figuras de Desporto para falarmos mesmo desta, quero acreditar que etapa importante do futebol feminino ao nível da província do Niassa, em que esteve envolvido no licenciamento, bem como a resolução já técnica em termos do ELO, União Desportiva, Federação Moçambicana de Futebol, bem como a COSAFA. Como é que foi trabalhar com a União Desportiva naquele ano de 2024, depois do 2023 ter conquistado o Nacional de Futebol Feminino?
0: Bom, eu acredito que naquele ano, por causa do empenho que eu teve e o ponto focal de questão de sistema, gestão do sistema FIFA Connect ao nível da província do Niassa, não tinha, a União já não tinha uma figura que podia entrar na plataforma deles. Mas a federação acabou confiando a minha pessoa e tanto o clube. E nesse momento é que eu começo a entrar com a União. Acabei entrando na União por causa do sistema FIFA Connect, para além do sistema, o licenciamento. A pessoa que era capacitada para entrar no sistema da União era eu. Tinha mais alguém que na minha ausência eu auxiliava ele, faz assim, faz aquilo, faz aquilo, faz aquilo. E nós conseguimos fazer aquilo. Porque, mas não foi fácil. As exigências era mais maior, tinha que chamar o próprio clube, falta documento X, como podemos gerir? Falta CGU, como podemos gerir? Então, houve uma corrida para tentar inserir a União no sistema, mas nós conseguíamos fazer tudo. Foi uma experiência também difícil, mas, digo a Deus, conseguimos até a União, foi a COSAFA. Uhum. Foi a COSAFA. E, nesse sentido, ainda estamos a trabalhar, apesar que tudo pode não acontecer, mas estamos a trabalhar de modo que as equipas estejam mesmo num bom caminho em relação ao sistema FIFA Connect é nesse sentido.
1: Professor, vamos lá falar aqui de seleções provinciais e jogos desportivos escolares. Como é que se sente ao treinar as seleções provinciais de futebol? É o treinador principal na atualidade da seleção masculina, bem como feminina do Niassa.
0: Bom, é uma questão de tempo. Nós sabemos que, a nível da província, somos muitos como treinadores, mas por causa do cargo que eu tentei ocupar, ou ocupei na Associação Profissional de Futebol, ou diretrizes, uma delas era essa, de ser selecionador provincial dessas camadas de formação, né? Sub-20, sub-17, em ambos os sexos. Então, é nesse sentido que eu começo a pegar as seleções provinciais. E coadjuvado com alguns colegas que eu, em conexão com a direção máxima da associação, temos que indicar quem será o adjunto. Então, por mim, acredito que é um trabalho mais valioso. Tive quase a ousadia, desses 5 ou 4 anos que eu esteve na associação, pegar essas seleções provinciais, tanto o sênior e feminino, sub-17, sub-20, feminino e masculino. Não é tarefa fácil, mas se lidar com as crianças não é tarefa fácil. Mas nós fizemos a questão, como somos desportistas, e se lidamos mais com crianças, e acabamos quase assumindo essa responsabilidade. Mas é uma valia.
1: Uhum.
0: É uma valia. Em suma, isso é uma valia. Toda a gente quer ser, ou quer estar, ou quer ser treinadores provinciais, mas, por causa do espaço, apenas só dá indicação de uma pessoa. E, nesse sentido, por enquanto, eu que estou ali, como selecionador provincial das seleções sub-20, sênior feminino, sub-17, feminino masculino, apenas indicamos o adjunto que pode coadjuvar com o treinador principal ou o selecionador principal.
1: Já sentiu o peso dos 16 distritos que a província do Niassa tem ao levar a seleção para uma outra província e disputar lá um regional?
0: O peso é maior, porque em algum momento se estás a levar com 16 distritos, alguns podem olhar como fosse fácil, mas é um pouco difícil. Você leva a criança do dono do distrito para a província, algum momento enfrentar algumas condições financeiras, enquadrar aquelas crianças. E o treinamento também. Nós temos dito que seleção não é para você pegar, ensinar o passe, ensinar como fazer o mate, não, mas são questões de posicionamento, como deve se lidar com outras equipas, muita coisa que ensinamos na seleção provincial. Nesse caso, é uma grande responsabilidade você levar umas crianças à seleção provincial para disputar um regional, como tens dito, nesse sentido. Não é fácil, mas com a nossa capacidade, dedicação, entrega, acabamos se enquadrando naquelas seleções e continuamos a trabalhar.
1: Professor, Jogos Desportivos Escolares Nampula 2024, fase nacional. O que é que recorda?
0: Para mim, quase aquilo foi um pouco amargo. Foi um pouco amargo porque o que era desejado não é aquilo que aconteceu.
1: Uhum.
0: Não é aquilo que aconteceu.
1: Niassa voltou com
0: voltou
1: o último
0: quase,
1: lugar.
0: Último lugar, o que a gente não esperava. Mas isso, acredito que para voltar no último lugar, não depende só do mundo da modalidade. Depende a junção de todas as modalidades. As pessoas quase só olham futebol masculino, futebol feminino, mas na verdade, para você ocupar lugares primeiros, olha-se a soma de todas as modalidades. Principalmente no atletismo, mas não vamos pegar ali, vamos no futebol em que eu esteve. De fato, estivemos em Nampula em 2024, ocupamos quase o último lugar, falhamos o que falhamos, quase tomamos lição. Mas também dizer que o futebol masculino estava mesmo a dar gás daquilo que era o positivo, mas consoante os regulamentos que mudava daqui para aqui, deu a gente voltar para trás e não sumir, não campear, mas a decisão era de campear. Mas com base à questão de mudança de regulamento daqui para aqui, enquanto estamos na competição, não foi fácil lidar com aquele regulamento, não foi fácil. Mas pronto, é o que foi destinado. É só a questão de tentar mais prepararmos o positivo para ver se podemos melhorar mais nos próximos eventos nacionais de jogos desportivos escolares.
1: Professor, poderia aqui nos dizer o que é que lhe inspira quando treina uma equipa de futebol? Quem é que olha de longe e diz, é aquilo que eu queria ser, é isto que eu estou a transformar-me agora?
0: Bom, em algum momento eu reparo o professor Martini.
1: O Vitor Martini.
0: Em algum momento, existe mais ou mais, eu me inspiro no Vitor Martini, porque é a pessoa mesmo que tenta dar alguns aconselhamentos, treinar é isso, treinar é aquilo, eu também olho como ele, que amanhã também possa ser como aquele senhor, é? Com a paciência que ele tem, é? Com a calminha que ele tem, então eu sempre me inspiro nele, e algum momento quando tenho alguma dificuldade, tenho ligado para ele, tenho dificuldade de X, como ultrapassar, e em algum momento acaba me inspirando, acaba me dando algumas dicas, é? Faz isso, faz aquilo, e não só, ele também em algum momento diz, epa, Júnior, o que podemos fazer? O que estás a ver? Acabamos trocando impressões, mas me inspiro muito mais nele, no Vitor
1: Martini.
0: Vitor Martini. Não porque é aquilo, mas não, mas a forma de atuação e a forma de treinar. Eu, quando faço aquilo, sempre recordo nele.
1: Uhum.
0: Sempre recordo nele.
1: E como é que olha para os atuais jogadores, bem como treinadores da província do Niassa?
0: Em algum momento, nós temos capacidade de treinar as equipes. Temos capacidade. E também temos jogadores com capacidade de disputar a qualquer nível que estejam, a nível do provincial, a nível nacional. É uma questão de acreditar entre nós mesmos. Acreditar que eu sou capaz de fazer aquilo que os outros fazem. É? Se nós continuamos a acreditar como treinadores, a acreditar como jogador, que eu quero chegar a atingir essa meta, temos essa capacidade e somos capazes. E quase nós aqui, às vezes, em algum momento, a união nos falta. A união nos falta. Se formos unidos, eu acredito que vamos longe com essa nossa carreira. Vamos muito longe com essa nossa carreira. Vamos trabalhar olhando a capacidade que nós temos e o talento que nós temos ao nível da província do Niassa. Nós temos talento no futebol, tanto para o futebol masculino, tanto para o futebol feminino. Temos talento. A questão é só acreditarmos o que temos que fazer e avançar para a frente. Não olhamos atrás. Costuma-se dizer que há um lema desse, a frente é o caminho. Então, todas as posições, vamos olhando para a frente. Temos capacidade para tal.
1: E para a frente, nós também vamos nesta conversa do Figuras do Desporto. Professor Júnior, mesmo para não variar, quais são aqueles momentos que marcaram-lhe nesta carreira, desde quando jogadores até a fase do professor de educação física e instrutor de treinadores, bem como treinador ou selecionador provincial?
0: É quase uma questão marcante. Em algum momento é um pouco difícil referenciar, mas pronto, vamos tentar fazer o possível. Como professor de educação física, é aquilo que olha os outros, né? E os outros dizem que só pode ser aquele fulano a fazer coisa X, né? Não olhamos para nós mesmos, mas é o fulano que deve fazer. Isso é um pouco marcante para nós outros. E também como jogadores, quando você falha, repara a bancada ali, aqueles gritos ali, é um pouco difícil. E o momento também de treinamento, o momento em que você se encontra na altura que estás a jogar, falha alguma coisa. Eu muito carregado, quase o momento que era jogador, eu já treinei quase numas subidas, a me atiraram pedra porque não estava a conseguir correr. Então isso foi também um momento marcante para mim. Quanto instrutor, quando você se lida com alguns treinadores que estás a formar, nesse caso existem alguns que tenta vir com aquela capacidade muito baixa, você deve tentar mesmo acarinhar os colegas. Então esses são momentos marcantes para nós outros. E como treinador, você repara treinar o seleção aí quando diz, epa, aquele já é aquilo. Então são momentos marcantes esses.
1: Uhum.
0: São muito marcantes esses.
1: Jogou então, como defesa central. Já marcou golos?
0: Marquei vários golos. E até algum momento, pior quando minha equipa ficasse a perder.
1: Sim.
0: Eu fazia algumas subidas, ir fazer gol, só podia descer enquanto já fiz meu golo. Então, isso foi também um momento que me marcou na vida. Eu conseguia quase defender e subir, ir fazer golo.
1: Uhum.
0: Não é porque estar na defesa que você não pode fazer golo. Não. É uma questão de tempo. É só saber em que momento tenho que ir para o ataque e em que momento tenho que defender. Você conjugar com esses três momentos ali, pode fazer gol e pode defender melhor. Mas também deve haver o que nós chamamos de compensação de espaços. Você não pode se aventurar defensiva para o ataque sem saber quem vai te compensar seu espaço. Então, se deve haver uma coordenação com os colegas, no momento em que você sobe, aqui deve haver uma compensação de espaço. E nesse tempo que eu estava, quando estava a jogar, tinha um colega chamado Maurício, aquele quase nos entendia muito. né? Ele jogava como defesa, aliás, ela médio direito, né? No momento que eu ele via que pá, o colega já subiu, ele acabava ocupando o meu espaço. Então, é nesse momento em que eu consegui fazer gol. E marquei muitos gols, posso dizer isso.
1: Está certo. O tempo já não dá para mais, professores. Mas alguma coisa gostaria de nos dizer?
0: Bom, é só agradecer primeiro a esse convite que foi formulado para nós, para estarmos aqui dar algumas situações que nós vivenciamos na nossa vida perante ao povo em geral, a nível da província de Niassa, em particular também o país. Nesse sentido, é só apelar aos nossos colegas também. Vamos continuar a trabalhar. As seleções também estão aí, cada vez mais a devir. Não podemos ficar de lado, porque a base nossa é a camada de formação. Se nós, como treinadores, não podemos só olhar, quero pegar uma equipa da alta competição, quero pegar uma equipa que está no Moçambola. Não. Mas começamos na base. Né? Vamos fabricar jogadores aqui na base. Temos de ver que é a nossa província, em termos de jogadores, teremos mais jogadores com qualidades, porque para ter jogadores de qualidade lá, na alta competição, primeiro, precisamos daqui, da camada de formação. E quem vai fazer isso? Somos nós como treinadores. Né? Esse é o apelo que eu deixo. Em relação aos colegas de educação física, não podemos deixar ao lado, temos que saber qual é a nossa tarefa como professor de educação física. Isso também acarreta algum momento, algumas atividades que possa desenvolver a tua capacidade. Pode ser capacidade física, psicológica. Isso é uma atividade mais complexa. E é só abraçar essa atividade como professor de educação física, como nós fizemos. E olhando para frente, as coisas boas virão mais tarde. Lá frente, é só trabalharmos. E para os jogadores, é só dizer, pá, temos que acreditar. Até é uma questão que nós temos que debater mais. Porque o nosso jogador, a nível da primeira ameaça, em algum momento, temos mentalidade um pouco baixa. Em relação aos outros jogadores. Nós aqui do Niassa baixamos muito por causa de não se acreditar que eu sou capaz de fazer aquilo. Né? Eu só apelo que vamos acreditar, fazer aquilo que nós gostamos, não olhemos outras coisas, afinal é só irmos para frente. Toda coisa corre bem quando você olha para frente.
1: Está certo, professor Júnior Lindenga, amigo ouvinte. Por aqui também fica este programa, Figuras do Desporto desta semana, onde tivemos como convidado professores de Educação Física aqui na província do Niassa, concretamente na cidade de Lixinga, Júnior Lindenga, com quem partilhamos este espaço da antena. Eu sou o Mércio João e prometo voltar numa próxima oportunidade. Até lá, pratique o desporto sempre e sempre.
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1: Votos renovados de um bom dia, amigo. Este é um dos momentos mais altos do nosso encontro de hoje. Um momento reservado a espetáculo musical para poder recuar os ponteiros do relógio no tempo e reviver alguns momentos que marcaram a sua vida. A seguir no seu receptor.

Quando a gente pensou em fazer esse acústico, sabíamos que seria uma releitura da nossa obra, da nossa pequena, curta, porém promissora história, porque a gente tem só 15 anos de banda, esperamos chegar aos 30, 40, 50, quem sabe. E aí, na hora de organizar isso, a gente falou, bom, não dá para fazer um disco só também com as músicas antigas, até porque a gente não para e a gente está sempre compondo, então tem que ter música nova, até porque as pessoas estão acompanhando e estão querendo saber o que a gente está pensando. E a gente vai apresentar essa canção para vocês agora em primeira mão. O nome dela é Girassol.

queria dizer uma coisa muito importante aqui, ó. Moçada que tá aí, tudo bem, moçada? Tudo bem, galera? Na paz aí, tá bom aí? Os privilegiados da laje.

Agora a gente vai ter talvez o momento mais sublime da história da vida do Cidade Negra. É o momento que você encontra na realidade o seu verdadeiro pai, o pai musical do Cidade Negra, o irmão musical do Cidade Negra, o brother. Onde ele chega, por onde ele passa, nascem flores e amores. O homem que cheira a flor, que exala perfume de flor, Gilberto Gil.

0: teve uma coisa muito legal que aconteceu, que foi o seguinte. Quando a gente foi a primeira vez que a gente gravou com uma pessoa de fora, que era o Mr. Shabba Ranks, né? No início dos 90. Eu tinha acabado de entrar na banda, né? Então, pra mim, era muita emoção, tudo. A banda, o Shabba, que era um ídolo mundial, etc. E ele veio pra cá, jamaicano, e foi gravar. Eu esperei todo mundo sair, jornalista, banda, todo mundo de perto tava emocionado, tava pilhado, garoto, 20 e poucos aninhos. Cheguei do lado do Shabba e falei assim, sem ninguém perto. Mr. Shabba, é muita emoção. Na realidade, eu acho que eu tô sonhando. Aí ele falou, então acorda, porra. Aí o Gil foi na semana passada no estúdio. Eu cheguei e falei assim, não dá, essa é minha. Eu tenho que fazer de novo, porque essa frase é minha, né? Gil, tô muito emocionado. Isso parece um sonho. A resposta?
1: Continue sonhando.
0: Olha que coisa linda.
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0: o mestre Gilberto Gil!
1: Cidade Negra!
2: É uma canção de Herbert Viana, com todo carinho, Soldado da Paz.

Essa música que a gente vai tocar agora, ela foi feita também na estrada fora do Brasil. O nome dessa canção, com muita saudade, muito frio, muita vontade de voltar e encontrar a pessoa amada, Berlim. 1, 2, 3.

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Muito obrigado, esse foi o nosso acústico da MTV, aguardado, esperado por muito tempo. Muito obrigado a presença de vocês, tá? Carinho todo. Muito obrigado.

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1: Votos renovados de um bom dia, amigo. Uma manhã excelente que inicia aqui no seu canal desportivo da Rádio Moçambique. E nós queremos levar música do seu agrado para que a sua manhã seja uma manhã quente, que seja uma manhã repleta de realizações e de energias positivas. É por isso que o convite vai àquela lua que traz-nos Tlelela para abrir esta nossa manhã.

Kelela foi cantado por Kilua e voltou para trazer-lhe Ranzula Muchai. Eliseu Menezes trouxe-nos Wakanguara e, por fim, Quenda na Quenda. São sons que desfilam aqui na sua pista dos campeões. Para si que já se encontra aí na preparação para o trabalho, que tenha uma preparação excelente, que não desgrude do relógio para que não se atrase e se sentir que a hora já está aí a apertar, é melhor acelerar os passos, amigo, para que ganhe tempo e inicie o seu dia da melhor forma, sem stress.

Para si que conduz votos de uma ótima condução, este continua a ser o seu canal de coração, a levar o melhor de música até o seu receptor. Minha Vida é Tua foi cantado por Eziquinera, que depois trouxe-nos New Elele. Volta cantou ao lado de Tamires Moyane. E por fim, a Solo, mais uma vez, trouxe-nos Estado de Emergência. São sonoridades que selecionamos para si nesta manhã bonita de hoje, em que acreditamos que tudo, mas tudo vai correr muito e muito bem na sua vida, amigo. Chegado este momento, amigo, nada mais me resta senão a gratidão pelo fato de ter caminhado conosco 10:00 até este momento. Meu nome é Floriberto Cossa, remarco nosso encontro para amanhã a partir de 0 até as 5. E até lá, amigo, bons olhos o vejam e boas coisas aconteçam na sua vida. E saio desta forma.

0: Saudações! O Black Bulls e o Costa do Sol empataram esta terça-feira sem abertura de contagem em jogo que abriu a terceira jornada do Moçambola deste ano. O técnico da ABB, Nelson Santos, considera resultado justo.
1: É um jogo entre duas grandes equipas, um clássico, duas equipas que queriam ganhar o jogo, um bom espetáculo de futebol para quem esteve aqui presente e para quem esteve em casa. Acho que o empate acaba por se ajustar para aquilo que foi o jogo. Nós já tivemos um bocadinho mais de oportunidades em relação ao adversário, mas o que conta é a bola entrar dentro da baliza e não conseguimos pôr a bola dentro da baliza. Temos 5 pontos, há muito campeonato ainda, era importante ganhar hoje para alcançarmos o primeiro lugar. Não conseguimos, mas é esta atitude que a gente quer para o presente e para o futuro. Um Black Bulls com uma grande intensidade, com uma intensidade competitiva, com os olhos sempre na baliza, e pronto, falta só encaixar a bola dentro da baliza. Foi aquilo que faltou, não tenho nada a apontar, continuamos com a baliza a zeros, somos a melhor defesa do campeonato em conjunto com mais uma ou duas equipas, temos que marcar golos, é só aquilo que está-nos a faltar. Agora é continuar a trabalhar, a fazer mais trabalho de finalização e não perder o foco. Por isso, agora vamos à União Desportiva do Songo, vamos até, aliás, à União Desportiva do Songo e ao Xingal, e temos de trazer pontos, e se possível temos de trazer 6 pontos.
0: O treinador dos Canarinhos, Horácio Gonçalves, está triste com o empate do seu conjunto.
2: Sim, podemos ter marcado realmente a primeira parte, aquele lance de João Bondo perturbou muito a equipa, os jogadores ficaram muito nervosos, foi realmente muito, muito feio, mas pronto, olha, temos que olhar para a frente, porque realmente assim o futebol não é bonito para este tipo de lances. Ao intervalo acalmámos um pouco, corrigimos também ali duas situações posicionais que era necessário e fizemos uma segunda parte ao Costa do Sol, em que, enfim, mandámos a bola oposta, o chapéu do Carinho tirado em cima do risco, pela oportunidade também que tivemos.
0: Costa do Sol continua líder do Moçambola com 7 pontos e a ABB é terceira classificada com 5 pontos. A Ronda 3 de Moçambola prossegue esta quarta-feira com o Ferro Verde

0: Etiópia e na Série B, a Costa do Marfim mede forças com os Camarões e Uganda terá pela frente a República Democrática do Congo. Moçambique estreia-se na competição esta quinta-feira frente à Tanzânia em desafio do Grupo C, onde o Mali joga frente à Angola. Para o Grupo D, na quinta-feira, estão marcados os empates Senegal, África do Sul e Argélia, Gana. Seguimos para Rabat ao encontro do enviado especial da Rádio Moçambique, o jornalista Mércio João.
1: Para a seleção moçambicana, o dia ficou dominado pela sessão fotográfica para o conjunto midiático da CAF e reuniões técnicas relativas ao jogo da primeira jornada diante da sua congênere da Tunísia na quinta-feira. Ainda esta terça-feira, chegou a grande novidade no seio da turma moçambicana, a confirmação da aprovação dos 24 atletas convocados para este CAN nos testes de ressonância magnética sobre a elegibilidade etária para a competição. Nesta hora em que mantemos esta comunicação, o Combinado Nacional encontra-se focado e a realizar a sessão de treinos planificada para hoje, pelo que a intervenção dos atletas e equipa técnica traremos nos próximos serviços de informação da Rádio Moçambique. É igualmente nota de realce a chegada esta terça-feira do presidente da Federação Moçambicana de Futebol, Faisal Sidat, a Marrocos, que vem reforçar os nacional. É tudo por hora. Mércio João, a partir de Rabat, Marrocos, na cobertura do CAN de Futebol Sub-17.
0: Cecília Guambi, da prova dos 100 metros barreira, não vai participar no Campeonato Africano de Atletismo que teve início esta terça-feira em Accra, no Ghana. Na competição, a atleta moçambicana pretendia alcançar os mínimos de acesso aos Jogos Olímpicos de 2028 em Los Angeles, nos Estados Unidos da América. Fora da Copa Continental de Atletismo, Cecília espera conseguir a qualificação para os Jogos Olímpicos em provas regionais da modalidade. Saudações.
2: Informação certa e na hora exata com Carlos Langa, são 5 horas e 6 minutos. Bom dia. É linda manhã de quarta-feira, não é? Terceiro dia útil da semana e cá estamos para despertá-lo e acompanhá-lo para que possa iniciar este dia bem disposto e cheio de energias na companhia amiga desta Antena dos Campeões. Sou Jamita Majaia e até às 10 serei a sua companheira de viagem. Espero bem que a nossa emissão chegue até si em perfeitas condições de audição. Dentro de instantes colocaremos à sua inteira disposição a nossa central de mensagens e a terminal telefónica para a nossa habitual viagem matinal. Às 6h30 teremos o Flash Noticioso, às 7h o Desportivo, logo a seguir o programa do INSS. Seguidamente teremos o Figuras do Desporto em Reposição. Às 8h10, a Educação Financeira. Às 8h30 teremos a revista de imprensa para as 9h atualizarmos as notícias. Seguidamente teremos variado musical até às 10h, altura em que voltaremos a atualizar as notícias. Bom dia para si, bom trabalho se for o caso, cuide-se, continuação de ótima escuta.

0: Mesmo para sacudi-lo e levar até si muita animação e boa disposição num dia em que arranca a Taça Africana das Nações de Sub-17. Ou se preferir, CAN Marrocos 2026. Moçambique faz estreia amanhã diante da Tanzânia. A nível doméstico, Costa do Sol, ou seja, a Bibi e Costa do Sol anularam-se ontem em Tchumene, na abertura da terceira jornada do Moçambola. Lançados os dados para esta viagem matinal, é só ligar para 82-34-93. Se preferir, 82-31-05-766. Antes de ligar, por favor, baixe o volume do seu rádio, afaste-se e tenha em conta outros campeões, tá bem? A sua opinião é válida e muito, mas a dos outros também. Então, por favor, respeite o tempo de antena. Alô, bom dia.
1: Bom dia.
0: Tudo bem consigo?
1: Tudo, graças a Deus.
0: Não podia estar melhor. E quem pertence a vós?
1: Vou falar com a Isana. Mas...
0: Show daí, Isana.
1: Bom, primeiro quero desejar boa sorte à nossa seleção de sub-17 para o jogo de amanhã. Espero que esteja melhor. E quanto ao Constituição da ADB, dou meus parabéns pelo empate. E muito obrigado. Continuação de um ótimo trabalho. E estamos juntos.
0: Obrigada, bom dia para si, campeão. Cuide-se aí e continuação de ótima escuta.
1: Muito obrigado, Manajanil.

0: 5h20. Está lá, bom dia.
1: Sendo por baixo. Bom dia, como está?
0: Bem, obrigada. E desse lado?
1: Está tudo bem, graças
0: a Deus. Maravilha. É quem pertence a voz?
1: Homem da Figueiredinha, certo?
0: Chutei.
1: Olha, parabenizar o Costa Sol e o Branco Pulso por terem empatado. Acho que foi o melhor resultado, olhando para o desempenho deles. Foi o autêntico perfume do futebol. Aos meninos, amanhã, olha, Tanzânia não é beira doce. Será que tudo nos corra muito bem? E, para saudar, em nome do Macuapa, saúde dos Madodas, em nome da Dani e do Robertinho, saúde aos petizes, que já mandei uma mensagem. Um abraço. Tata. Tchau.
0: Obrigada, sucessos para si. Bom dia. Cuide-se. Continuação de ótima escuta.
1: Muito obrigado.
0: Toca acordar, toca acordar, que já amanheceu. Toca chutar essa preguiça. Está lá, bom dia.
2: Olá, viva, bom dia, mano.
0: Tudo bem consigo?
2: Estou normal.
0: Bom saber. Oba, bom saber. E quem pertence a voz?
2: Antônio Rosa, bote de chimão.
0: Chuta.
2: Parabéns pela empate que alcançou o Costa do Sul ontem. E para o jogo de hoje, boa sorte à equipe que vai jogar. E pela nossa seleção também, boa barbação e boa sorte no jogo de amanhã. E pela saudação, mando abraço para todos os amigos do canal. Em nome de Foguete, Rosa Bier, e Isabel Abreu e Busco Fome e Sedona Juno, Nelson Mastamba, Chamelia, Marisa Mani e Domingos Cunheiro. E para todos que estão nos Estados Unidos, este canal, que passei uma boa manhã de quarta-feira, na Najemita, sigo por aqui.
0: Um abraço aí, bom dia. Continuação de ótima escuta. 5h23. Alô, bom dia.
3: Bom dia, Manoel.
0: Tudo bem consigo, Laura?
3: Tudo, Manoel.
0: Não podia estar melhor. Chutei.
3: Para forçar os nossos mandinhos que estão sobre da manhã e que estão no jogo. Para a hora de Deus,
0: Laura está a chegar com cortes.
3: Ah, estava a dizer que para o jogo, de Costa do Sol e a bebê, estão de parabéns pelo empate. Os dois bateram muito bem.
0: Obrigada, querida. Feliz quarta-feira. Cuide-se. Continuação de ótima escuta.
3: Bom trabalho.
0: Obrigada. Beijinhos. Toca acordar. Toca acordar. São 5h24. Não se atrase. Alô, bom dia.
4: Bom dia, Manamita.
0: Tudo bem consigo?
4: Não me deixa a minha irmã.
0: Bom saber. E quem pertence a vós?
4: O mais novo, deram-me de fora da partida de Zambésia, Mopeia.
0: Chuta.
4: Sim, mano. Em primeiro dizer a nossa seleção, que faça uma boa preparação e faça um bom jogo. Nos representar o nosso país e nos dar um bom resultado. Sempre fomos apoiados. Para os que deportaram ontem 0-0 com essa pessoa e a bebê, ficam para o próximo. Parabéns para todos, porque ninguém teve derrota. E continuação de um bom trabalho em Maramita e a todos os ouvintes, nós também estamos conectados com o Grêmio de Esforço. Que passem uma boa quarta-feira. Estamos juntos, mano, até a próxima oportunidade.
0: Obrigada, bom dia para si, sucessos e continuação de ótima escuta.
4: Obrigado.
0: 82-34-93. Se preferir, 82-31-05-766. Toque, nós atendemos. Está lá, bom dia.
5: Bom dia.
0: Tudo bem consigo?
5: Obrigado.
0: Seu nome?
5: Coronel de Chilote.
0: Chuta aí, campeão.
6: Ah, quero dar um braço de coxa de sol aí.
0: Uhum.
6: E todos os gatos que vão amanhã com mambas aí, vamos a ganhar um
0: pouco. Mambinhas.
6: Sim.
0: Uhum.
6: E para todos os gatos de mambas, também um cuidado.
0: Muito bem. Sucessos para si, campeão. Feliz quarta-feira e continuação de ótima escuta.
6: Obrigado.

0: Alô, bom dia.
1: Bom dia, Mana Jaimita.
0: Tudo bem consigo?
1: As bens, não sei do teu lado.
0: Não podia estar melhor. É quem pertence a voz?
1: Adelino, a partir da terra de boa gente.
0: Chuta aí, Adelino.
1: É a parabenizar Coxa Sol, que até então é campeão de Moçambola. Para também as pessoas dos Mambinhas que vão fazer torneio de abertura. E muito obrigado por colaborar para ti e para toda a gente.
0: Obrigada, campeão. Bom trabalho para si também. Sucessos e continuação de ótima escuta.
1: Muito obrigado, Amanda.
0: DJ Mambole! Toca acordar, toca acordar. Chuta essa preguiça. São 5h27. Alô, bom dia.
2: Olá, Mana Jaimita, bom dia.
0: Tudo bem consigo?
2: Melhor falar com Mana Jaimita, é que amanhã é quarta-feira.
0: Bom saber. É quem pertence a voz?
2: Rossi Mandinha, de Mana Jaimita.
0: Chuta, Rossi.
2: Mana Jaimita, não vou para muito longe. O tempo para todos nós. É para dar força, muita força aos nossos irmãozinhos, que vão ajudar a melhorar a conta da Tanzania, façam um bom resultado para nós todos os americanos. Sobre o jogo de ontem, foi bom jogo, mas a Mita, não houve nada de problema. Esperamos o jogo de hoje, de amanhã, mas a Mita, excelente trabalho, estamos juntos, mas a Mita, obrigado.
0: Obrigada, campeão, sucessos para si, tudo de bom e continuação de ótima escuta.
2: Obrigado, meus amigos, obrigado.

0: Alguém saber quem está do outro lado da linha. Alô, bom dia.
1: Bom dia, Margarita Manjá.
0: Tudo bem consigo?
1: Tudo, Manjá e Mama.
0: Não podia estar melhor. E quem pertence a voz?
1: A voz é de Gilito Ernesto Bento Matiz.
0: Chuta.
1: Parabenizar Coisa de Sol pelo empate. Desejar boa sorte também para os Mandinha amanhã. Que vão ser melhor. Manda saudação primeiro para a semana.
0: Obrigada.
1: Seguida para todos os campeões de A a Z. Muito obrigado, mano. Até as duas.
0: Obrigada, até lá. Sucessos para si. Tenha um bom dia e continuação de ótima escuta.
1: Obrigado.

0: Alô, bom dia.
1: Bom dia, Mana Jaimita.
0: Tudo bem consigo?
1: Melhor agora, vem a voz da Mana Jaimita.
0: Bom saber. E quem pertence a voz?
1: Isabela Abreu, Aparecida Cidade de Deus.
0: Chuta.
1: Parabéns, meu concertor. Isso vai dar muito bem. Com o seu comportamento do diretor desportivo. E eu desejo a voz para as pessoas. Boa
0: sorte
1: para a seleção,
0: que
1: joga amanhã. E saudade para a minha irmã Jermita.
0: Obrigada.
1: Mananate, Manu Cardoso, Santos Amigos, o Sicário, o Conhecido de Santos Júnior, Mana Rosa, Mana Laura, Xavier, o Raiva, o Subete.
0: Olha o tempo, querida.
1: Conta Racite, o Muito obrigada.
0: Obrigada, beijinhos aí, feliz quarta-feira e continuação de ótima escuta.
1: Obrigada.
0: Cuide-se. São 5h31. Toca acordar.
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4: São 5h35, para trás os nossos compromissos comerciais. Vamos lá saber quem está do outro lado da linha. Alô, bom dia.
5: Muito bom dia, é Pastor Gabriel.
4: Tudo bem consigo, Mufundice?
5: Ah, estou bem, já acordei.
4: Maravilha, chutei.
5: Eu quero dar a força aos mandinos, porque nós queremos vitória. Essa coisa de andarmos distribuir vitória aos outros países, isso não fica bem. Eu quero ter os nossos meninos, os mandinos, a ganhar. Muito obrigado. Nós
4: estamos de bom trabalho. Opa, obrigada, Mufundice. Abraço aí, feliz quarta-feira e continuação de ótima escuta.
5: Obrigado.
4: 82-34-93. Se preferir, 82-31-05-766. Antes de ligar, por favor, baixe o volume do seu rádio ou afaste-se, está bem? Tenha em conta o tempo de antena. Aqui todos têm a sua vez. Alô, bom dia.
6: Bom dia, minha irmã.
4: Tudo bem consigo?
6: Tudo, minha irmã.
4: Bom saber. A quem pertence a voz?
6: Pastor Madaia, do bairro dos Indes.
4: Chutei.
6: É, parabéns. O jogo de ontem. E parabéns para os mambinhas amanhã que entrem com uma boa condição. E os meus tricolores que vão com o ferroviário, que tenham boa sorte. Minha irmã, Maja.
4: Obrigada, sucessos aí. Tudo de bom e continuação de ótima escuta.
6: Obrigado.
4: Toca chutar essa preguiça. Arranca esta tarde Cane de Futebol de Sub-17 Marrocos 2026. Moçambique estreia-se amanhã diante da Tanzânia. Alô, bom dia.
7: Bom dia, bom dia. Como está tudo na Jamila Magaia?
4: Não podia estar melhor. E desse lado?
7: Estou tudo bem, dona Jamila.
4: Maravilha. A quem pertence a voz?
7: Timoio, Adriana Albano.
4: Chutei.
7: Os parabéns, vão jogar, mais preparação aí, bom jogo. E para a saudação a si mesma, para o pastor Gabriel Fundice aí, Mana Rosa da Vera, para o Senhor Fombe e Chano Lia e todos os ouvintes aí, meus esposos aí, a voz de Adriano Albano. Muito obrigado aí e até amanhã.
4: Obrigado, Albano. Até lá, sucessos para si, bom dia e continuação. Muito de obrigado. Ótima escuta.
8: Sim.

0: Alô, bom dia.
1: Bom dia, dona Zermita.
0: Tudo bem consigo?
1: Aqui também está tudo bem.
0: Maravilha. De quem pertence a voz?
1: Aqui é uma voz mais conhecida possível aqui na Vila Praia do Vilhena Gaza.
0: Chutei.
1: Só quero avisar a minha equipa, Costa do Sol, e acordar o meu cidade, Vasco Nguemo, mais conhecido de Nguemo, e mais Arthur Macista. Muito obrigado, dona Zermita.
0: Um bom dia para si, campeão. Felicidades e continuação de ótima escuta.
1: Muito carinho.

0: Alô, bom dia.
1: Agora sou com a Manamita.
0: Tudo bem consigo?
1: Não, podia estar melhor, mana.
0: Bom saber. E a quem pertence a voz?
1: A voz pertence único a Micides, a barriga da cidade dele.
0: Chuta.
1: Obrigado pelo passe, mana. Não, primeiramente vou desejar boa sorte para a nossa seleção ou para os nossos Mambinha que entra em cena amanhã. Boa sorte. Apesar que em três jogos que tivemos de preparação, não tivemos bom resultado, mas estou de mesmo que lá temos uma voz para dizer. E para a União Desportiva de Songo, que joga hoje com a Liga Desportiva de Sofala na Beira, ele tenha boa sorte. E Costa do Sol, que teve um empate diante da ABB, são coisas de bola. Para a saudação, são de todos e todas. Para Manamita, bom trabalho, aquele abraço. Estamos juntos. Muito bom dia.
0: Obrigada, campeão. Bom trabalho para si também. Sucessos e continuação de ótima escuta.
1: Obrigada.

0: Vamos ao encontro do campeão que está do outro lado da linha. Alô, bom dia.
1: Bom dia, Margarida.
0: Tudo bem consigo?
1: Tudo bem, Margarida.
0: Não podia estar melhor. Seu nome, fale um bocado mais alto e para o micro.
1: Grande Culewa, Patrícia Inês, Margarida.
0: Chuta Culewa.
1: Boa preparação. Mamília, força. Olha as coordenações. Força, Mocindade. Mocindade.
0: Feliz quarta-feira e continuação de ótima escuta.
1: Obrigado.

0: Alô, bom dia. Tudo bem consigo? Bom saber. A quem pertence a voz?
1: Hoje pertence ao Xanadi e a Parido Banana.
0: Chote aí.
1: Primeiro, parabenizar a construção do pai de ontem. E depois mandei que nos carrega com grande escala amanhã. Temos jogo de amanhã. Eu sou de todo mundo, Romana.
0: Obrigada. Obrigada, bom dia para si, campeão. Sucessos e continuação de ótima escuta. 5h43. Atenção, relógio. Não se atrase. Alô, bom dia.
2: Alô, bom dia.
0: Tudo bem consigo?
2: Aqui tudo bem.
0: Bom saber. A quem pertence a voz?
2: Dito para cá, está para dentro da cidade.
0: Chuta para cá.
2: Para me abraçar um prato. Para o dia. E um prato. Para o dia. Para o dia.
0: Sucessos para si, campeão. Tenha um bom dia e continuação de ótima escuta.
2: Obrigado.

0: Alô, bom dia.
1: Bom dia.
0: Tudo bem consigo?
1: Tudo bem, Anita. Boa manhã.
0: Não podia estar melhor. É quem pertence a voz?
1: É a Tibo Juma.
0: Chuta, Tibo.
1: Mas o tema de hoje é igual, acaba de cortar agora.
0: Estreia dos Mambinhas Sub-17 amanhã, na CAN do Marrocos, terceira jornada do Moçambola.
1: Sim.
0: Uhum.
1: Para pedir às duas equipas trazer um bom resultado para Moçambique, para a África inteira, para deixar, pelo menos, a história de Moçambique ou em toda a África. Não tenho mais nada a falar. Eu pensei também, vou dedicar a Janita Machado, que está na locução.
0: Obrigada.
1: Rosa Pia, da província de Sofala. Não vou esquecer Gabriela Mufumbi, Isana Pichinca, Júlio Fuquete, Ana Teresa Tomás, todos os ouvintes que estão de A a Z, que estão no programa, que estão escutando o canal do RM Desporto, que é a melhor marca de Moçambique. É tudo.
0: Obrigada, Tibo. Feliz quarta-feira para si. Tudo de bom e continuação de ótima escuta.
1: Obrigado, bom trabalho.

0: Alô, bom dia.
1: Bom dia, Mané José.
0: Tudo bem consigo?
1: Venho ouvir sua voz.
0: Bom saber. É, quem pertence a voz?
1: Nelca, não estamos para a cidade de Matias.
0: Chuta.
1: Primeiro vou dar muita força à nossa seleção sub-17, consiga vencer e nos represente politicamente. E em seguida vou dar muita força aos nossos patrocinadores que entra hoje em cena, consiga trazer os três pontos. Se no jogo contra o Machaguene, haja zero disponível, vença o melhor.
0: Obrigada, campeão. Até lá. Sucessos, tá. Bom dia e continuação de ótima escuta.
1: Obrigado. Estamos juntos.
0: Sempre.

0: 82-34-93. 82-31-05-766. À sua inteira disposição. Está lá, bom dia.
1: Bom dia.
0: Tudo bem consigo?
1: Tudo bem, não sei mais.
0: Não podia estar melhor. A quem pertence a voz?
1: Boa tarde, Lisboa.
0: Chutei.
1: Dar força ao comandante. Para o desse bom jogo mais longo. Obrigado a todos.
0: Sucessos para si, campeão. Tenha um bom dia e continuação de ótima escuta.
1: Igualmente.
0: Obrigada.

0: Estala, bom dia.
1: Bom dia, mano. É amigo, mano.
0: Tudo bem consigo?
1: Bem, obrigado, mano.
0: Bom saber. E quem pertence a voz?
1: Eugênio Lourenço Singante de Perro Xingu.
0: Chuta.
1: Boa sorte para a Bambinha. O desse não perder mais. Só vai para a Mana Jaimina Matraia.
0: Obrigada.
1: Todos aqueles que ouviram o poeta Eugênio Lourenço Singante, até de Barcelona. Até bom dia de hoje. Tchau, mana.
0: Tchau, tchau. Sucessos aí. Bom dia e continuação de ativa escuta.
1: Obrigado, mana.

0: Abraço especial para você que hoje samba mais um degrau na escada da vida. Alô, bom dia.
1: Olá, olá, olá, olá, olá, olá, campeão Mita.
0: Tudo bom bem dia. Consigo?
1: Tranquilo, desse lado, campeão.
0: Não podia estar melhor. A quem pertence a voz?
1: É que se parou que se sai das mais de ele, pô.
0: Chutei.
1: Então, queremos saudar as duas equipes que proporcionaram um sorriso espetáculo ontem, na abertura de transjornada, não é? Que é o APP e o Costa do Sol, um grande jogo, um jogo noturno, e isso já é muito bom para o nosso futebol. E para os bombinhas que entrarão em cena amanhã, esperamos que arranquem bem da melhor forma este CAN da Marrocos 2006. Para todos os campeões, uma feliz quarta-feira, para si, bom trabalho, campeão Vita. Estamos juntos, estamos em jogo.
0: Obrigada, abraço aí, feliz quarta-feira e continuação de ótima escuta.
1: Mexe o esqueleto aí, mexe o esqueleto aí.
0: Toca acordar, toca acordar. Se continuar com essa de mais 5 minutos, a fatura será bem, mais bem. É isso mesmo. Alô, bom dia.
2: Muito bom dia, Ana.
0: Tudo bem consigo?
2: Estou bem, não sei mais como está no vestuário do RM, desculpe.
0: Não podia estar melhor. A quem pertence a voz?
2: Roberto, Zona Norteira de Cabo Delgado, mana.
0: Chuta.
2: Dar muita força à nossa seleção de mandinha que vão jogar amanhã com Tanzânia, jogo muito difícil, espero que consigamos 3 pontos. A Hermes de Esporte vai fazer a sua parte, agora não sabemos a televisão de Moçambique se vai fazer a sua parte ou não. Para o Moçambola, para as duas equipas, entre Costa do Sul e ABD, dividir os pontos, são para bem, e dar muita força às equipas de Tete que vão entrar em cena hoje lá na beira, as duas consigam ganhar, porque perderam na semana passada, então desta vez serão a ganhar. Para cada uma das nossas duas equipas, Pembinha e Bahia de Pemba, deram muita força ao jogo que vão ter amanhã. Para Mana, por causa de um bom trabalho, estamos juntos. Muito obrigado, Mana.
0: Obrigada, bom dia para si. Sucessos e continuação de ótima escuta.
2: Obrigado.

show preguiça, show tristeza, show preocupação, show tudo que é negativo. Energias positivas para si. Bom dia e continuação de ótima escuta onde quer que se encontre e com quem quer que esteja. Para os incomodados vão os nossos votos de rápidas melhoras, na esperança de que voltem logo ao convívio familiar.

0: Vamos lá saber quem está do outro lado da linha. Alô, bom dia.
1: Olá, Ana Jerita, muito bom dia.
0: Tudo bem consigo, Vilanculos?
1: Estou muito bem. Olá, Damana, como está?
0: Não podia estar melhor. Chutei.
1: É, parabenizar o meu construtor por ter conseguido um empate presente. Aquele que eu não estará escutando. Parabéns ao meu construtor. É muito, muitos parabéns. É, para a seleção mundial, muita força. É, Manajemite, também um bom trabalho. Estamos juntos.
0: Obrigada, Vilanco.
1: A caminho do trabalho.
0: Oh, boa viagem aí, quando chegar, bom trabalho e cuide-se. Estamos juntos.

0: Alô, bom dia.
1: Muito bom dia, Mana Janita, como está?
0: Bem, obrigada, e desse lado?
1: Também estou bem.
0: Maravilha. A quem pertence a voz?
1: A partir da cidade de Maputo, Júlio Seraúl.
0: Chata.
1: Eu passei para saudar a Mana Janita.
0: Oba, obrigada.
1: Todos os profissionais de rádio.
0: Obrigada.
1: Obrigado.
0: Obrigada pela atenção, Sheila Ulha. Abraço aí, campeão. Feliz quarta-feira. Cuide-se e continuação de ótima escuta.

0: relógio marque a rádio anuncia. São 6 horas em todo o território nacional.
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0: Canal certo, no momento certo, no local certo e para a pessoa certa, num dia em que arranca no Reino do Marrocos a Copa Africana de Futebol de Sub-17, sob o olhar atento do nosso enviado especial, Mércio João. Bom dia.
4: Bom dia. Inicia hoje aqui em Rabat, no Marrocos, o Campeonato Africano das Nações de Futebol Sub-17, que vai contar com a participação de 16 seleções distribuídas em 4 séries. O jogo de abertura da competição está projetado para as 21 horas de Moçambique, no estádio Moulay Hassan, e vai envolver as seleções de Marrocos e Tunísia. A seleção moçambicana deste escalão começa a sua campanha amanhã, quinta-feira, pelas 18 horas de Moçambique, no campo número 11 do Complexo Mohamed VI, onde encontra-se alojada desde o passado sábado. Garantir lugares cimeiros no grupo e ver concretizado o sonho de chegar pela primeira vez ao Mundial da categoria é uma vontade não apenas dos atletas e equipa técnica, mas também do chefe da delegação moçambicana nesta prova, José Luís.
5: A nossa grande perspectiva é a qualificação. A qualificação passa por, primeiro, nos encontrarmos nas duas primeiras posições, na primeira fase, ou então, na pior das hipóteses, ficar em terceiro lugar e disputarmos o play-off. Mas a nossa perspectiva é muito boa e os meninos trabalharam em função disso. É verdade que durante a fase de preparação tiveram 3 jogos cá mesmo em Marrocos com 3 congêneres que não tiveram bons resultados, mas era mesmo preparação. O treinador tinha que certamente verificar uns e outros aspectos para poder corrigir. Penso que a perspectiva é boa e passa mesmo pela qualificação.
4: José Luís, chefe da delegação moçambicana no CAN de Futebol Sub-17, que inicia hoje aqui em Rabat, e a perspectiva de bons resultados do combinado nacional na prova continental. Recordamos que os Mambinhas estreiam-se na competição amanhã pelas 18 horas de Moçambique. RM Desporto, Mércio João, a partir de Rabat, no Marrocos, na cobertura do CAN de Futebol Sub-17.
0: Abraço, Mércio, e continuação de bom trabalho. Ainda hoje teremos os encontros Costa do Marfim, Camarões, Egito, Etiópia e Uganda, República Democrática do Congo. Para amanhã, para além desse, Tanzânia, Moçambique, agendado para as 18 horas, teremos os encontros Mali, Angola, Senegal, África do Sul, Argélia, Gana. São 6 horas e 4 minutos. A nível doméstico, a ABB e o Costa do Sol anularam-se ontem no campo.

0: Assim, o futebol não é mais bonito para este tipo de lances. Ao intervalo acalmamos um pouco, corrigimos também ali duas situações posicionais que era necessário e fizemos uma segunda parte ao Costa do Sol, em que, enfim, mandamos a bola oposta, o chapéu do Carinho tirado em cima do risco, pela oportunidade também que tivemos.
1: Costa do Sol continua líder do Moçambola com 7 pontos e a ABB é terceira classificada com 5 pontos. A Ronda 3 de Moçambola prossegue esta quarta-feira com o Ferro Verde Maputo a bater-se com o Machakene e a Liga de Sofala a medir forças com a União Desportiva do Songo. Na quinta-feira, o Ferroviário da Beira defronta o Xingal de Telte, o Ferroviário de Nampula terá pela frente a ADV de Vilanculo e o Ferroviário de Nacala joga diante do Bahia de Pemba.
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0: Deixe-se de preguiça e toca a despertar para a vida. Toca a produzir. Bom dia, bom dia, bom dia, bom dia, bom dia, bom dia, bom dia. Linda manhã de quarta-feira. Vamos lá saber o que é que o tempo nos reserva para hoje. E para tal, juntamos a antena o meteorologista Zefanias Cacico. Bom dia.
1: Bom dia, estimados ouvintes da Rádio Moçambique. Previsão do estado de tempo para hoje, quarta-feira, 13 de maio de 2026. Em todo o país, espera-se tempo estável, com céu pouco nublado a limpo e predominância de ventos de noroeste a sueste fraco moderado. Temperaturas máximas previstas em graus Celsius. Tete com máxima 37, Beira 36, Quelimane 35, Vilanculo e Nampula 33, Maputo, Inhambane e Pemba 32, Xaixai 31, Chimoio 29 e, por último, Lixinga com máxima de 27. Por hoje é tudo e muito obrigado pela atenção dispensada. Até a próxima.
0: Obrigada, até lá. Bom dia para si e continuação de bom trabalho. Cuide-se aí. São 6:12 para trás. A informação meteorológica com Zefanias Kisiko. Boa viagem.

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São 6h27. Vamos a mais um compromisso comercial. Até já.

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estamos a 14 minutos das 7, a altura em que teremos o Desportivo. Leva esta manhã a assinatura de Carlos Calisto. Um abraço especial para você que continua desse lado bem ligado a este canal dos campeões. Para os incomodados vão os nossos votos de rápidas melhoras. No Velho Continente, o futuro de Jenny Catam está em suspenso entre a saída e a renovação com o Sporting. E já se fazem apostas sobre os possíveis destinos do extremo moçambicano para a próxima temporada. Um dos emblemas que se tem vindo a falar nas últimas semanas é a Fiorentina, que teve uma temporada algo conturbada com uma luta pela manutenção, pelo que Luís Gonçalves, técnico que lançou o Camisola 10 nos Mambas, considera que poderia ser um passo atrás. Se seria um bom clube para o Jenny? Depende das circunstâncias, do enquadramento, das ambições da equipa e do clube para a próxima época. Atualmente é o 16º classificado da Série A e fez uma época muito aquém das expectativas, revelou em declarações a sua assessoria de imprensa. Honestamente, penso que o Jenny é jogador para outro nível, para integrar um clube com mais ambições. No entanto, tudo depende do enquadramento. E se bem enquadrado, pode ser uma boa solução, assumiu o antigo técnico do jogador. Pelas suas características, pode fazer diferença em qualquer campeonato. É muito explosivo, tem vindo a evoluir muito bem e defensivamente também está mais eficaz. É um desequilibrador e finalizador. Poderá fazer a diferença em qualquer liga, dependendo também da equipa que irá integrar e do modelo adotado, continuou. Luís Gonçalves admite que Jenny Catamo poderá mesmo fazer mais estragos caso seja inserido num campeonato mais exigente que o português, sendo que tem a impressão de que o moçambicano ambiciona experimentar outras realidades. É um jogador que está em alta. Se continuar no Sporting, vai ser um jogador fundamental. Mas penso que é o momento certo para sair. Acredito que o atleta também ambiciona experimentar outras realidades. O Jenny fez uma época muito boa, não só a nível de clube, como também a nível de seleção. Penso que com uma liga mais exigente, ainda vai progredir mais, analisou Luís Gonçalves. Jenny Catamo realizou um total de 45 partidas com a camisola do Sporting na presente temporada, contribuindo com 8 golos marcados e ainda 4 assistências em todas as competições. De recordar que há perto de um ano, o Fenerbahçe, equipa então orientada por José Mourinho, e o Aston Villa, chegaram-se mesmo à frente, fazendo chegar às mãos dos bicampeões portugueses em título propostas concretas na ordem dos 20 milhões de euros e foram prontamente rejeitadas. Segundo a imprensa portuguesa, a direção liderada por Frederico Varandas acredita que a situação irá acentuar-se dentro em breve, visto que o avançado tem recebido sondagens por parte de países como Inglaterra, França e Itália, pelo que já terá feito saber aos potenciais interessados que estará disposto a negociá-lo por valores aproximados, ou seja, valores próximos dos 30 milhões de euros. Sobre a temporada realizada pelo Sporting, o antigo técnico nacional de Moçambique garantiu que a Liga dos Campeões foi o auge do clube de Alvalade nesta temporada. O Sporting fez uma excelente campanha na Liga dos Campeões e levou bem alto o nome das equipas portuguesas. A nível interno, foi uma equipa algo irregular, mas apresentou sempre um futebol de qualidade. Ainda falta disputar a final da Taça de Portugal e depois é que se faz o balanço final. Mas, com o que temos até agora, foi uma época positiva. Completou. Fica esta nota. Futuro de Jenny Catamo no Sporting em suspenso. É o momento certo para sair, considera Luís Gonçalves.
Estamos a 9 minutos das 7.

0: São 7 horas e 1 minuto. Renovamos os votos de um bom dia e ótima escuta. Acompanha já a seguir o desportivo que leva esta manhã a assinatura de Carlos Calisto. Bom dia.
1: Bom dia. A Associação Black Bulls de Maputo consentiu ontem na Matola empate caseiro anulo diante do Costa do Sol na abertura da terceira jornada do Campeonato Nacional de Futebol da Primeira Divisão disputado na Arena Alergi em Tchoumeni. Mesmo atuando no seu reduto, os touros foram incapazes de concretizar os seus propósitos, já que contou com a réplica da formação canarinha, que se apresentou defensivamente muito bem estruturada. Apesar das tentativas protagonizadas pelos comandados dos treinadores Nelson Santos e Horácio Gonçalves, que foram bastante perdulares em desafio marcado pelo equilíbrio, o resultado terminou em branco. Apesar do empate, os canarinhos seguem na liderança da prova com 7 pontos e os touros na segunda posição com 5. No final do encontro, o técnico da Associação Black Bulls Maputo, Nelson Santos, considerou ter sido uma boa partida, manifestando expectativa de melhorias no próximo encontro.
2: Um jogo entre duas grandes equipas, um clássico, duas equipas que queriam ganhar o jogo, um bom espetáculo de futebol para quem esteve aqui presente e para quem esteve em casa. Acho que o empate acaba por se ajustar para aquilo que foi o jogo. Nós já tivemos um bocadinho mais de oportunidades em relação ao adversário, mas o que conta é a bola entrar dentro da baliza e não conseguimos pôr a bola dentro da baliza. Temos 5 pontos, há muito campeonato ainda, era importante ganhar hoje para alcançarmos o primeiro lugar. Não conseguimos, mas é esta atitude que a gente quer para o presente e para o futuro. Um Black Bulls com uma grande intensidade, com uma intensidade competitiva, com os olhos sempre na baliza e pronto, falta só encaixar a bola dentro da baliza. Foi aquilo que faltou, não tenho nada a apontar, continuamos com a baliza a zeros, somos a melhor defesa do campeonato em conjunto com mais uma ou duas equipas, temos que marcar golos, é só aquilo que está-nos a faltar. Agora é continuar a trabalhar, fazer mais trabalho de finalização e não perder o foco. Por isso, agora vamos à União Desportiva do Songo, vamos até, aliás, à União Desportiva do Songo e ao Xingal. E temos de trazer pontos, e se possível temos de trazer 6 pontos, porque não podemos deixar fugir os adversários que estão de cima, e como eu já tinha dito, era importante ganhar hoje para ficarmos em primeiro lugar. Bom jogo de futebol entre duas grandes equipas, dar uma palavra de apreço aos meus atletas, porque hoje fizeram um grande jogo e mereciam os 3 pontos, mas no outro lado também estava uma grande equipa.
1: Por sua vez, o técnico de Costa do Sol, Horácio Gonçalves, referiu que estava consciente que o adversário não haveria de facilitar a sua formação, mesmo jogando fora da sua casa.
3: Podemos ter marcado realmente a primeira parte, aquele lance do João Bondo perturbou muito a equipa, os jogadores ficaram muito nervosos, foi realmente muito, muito feio, mas pronto, olha, temos que olhar para a frente, porque realmente assim o futebol não é bonito para este tipo de lances. Ao intervalo acalmámos um pouco, corrigimos também ali duas situações posicionais que era necessário e fizemos uma segunda parte ao Costa do Sol, em que, enfim, mandamos a bola oposta, o chapéu do Carinho tirado em cima do risco, pela oportunidade também que tivemos. É isto, é o futebol, vamos triste, perdemos 2 pontos.
4: Mestre, qual é a situação clínica do Bondo?
3: Não sabemos, vai ter que, com certeza, agora fazer os exames, porque, enfim, isto não pode ser amarelo, enfim, mas eu não sou árbitro, nem quero muito nisso, mas acho que quando o estádio viu, são lances que não se podem perdoar. Se fosse ao contrário, se fosse até um jogador meu que tivesse um lance daquilo, não poderia perdoar essa situação. Por respeito, né, digamos, aos profissionais que estão em campo, mas de qualquer das formas acho que foi um bom jogo, foi um jogo, uma noite fantástica, acho que quem viu um grande jogo e viu um Costa do Sol muito forte, sem dúvida, querer vencer em qualquer campo.
1: Ecos do jogo Associação Black Bulls Maputo 0 e Costa do Sol 0, realizado ontem em Tchoumeni. Hoje, no prosseguimento da ronda, o Ferroviário Maputo recebe às 15 horas no campo do Afri, o Machaquene. Ainda hoje, à mesma hora, no Caldeirão de Chivev, a Liga Desportiva de Sofala mede forças diante da União Desportiva de Songo. Amanhã, o Ferroviário da Beira de Fronte, às 15 horas, o Xingal de Tete, no Caldeirão do Chivev. Noutras partidas agendadas para esta tarde, o Ferroviário Nampula em

0: este da Confederação Africana de Futebol começou a ser disputada em 1985, edição ganha pela República Democrática do Congo. Seguimos viagem até Rabat ao encontro do enviado especial do RM Desporto, Mércio João.
1: Bom dia. Inicia hoje aqui em Rabat, no Marrocos, o Campeonato Africano das Nações de Futebol Sub-17, que vai contar com a participação de 16 seleções distribuídas em 4 séries. O jogo de abertura da competição está projetado para as 21 horas de Moçambique, no estádio Moulay Hassan, e vai envolver as seleções de Marrocos e Tunísia. A seleção moçambicana deste escalão começa a sua campanha amanhã, quinta-feira, pelas 18 horas de Moçambique, no campo número 11 do complexo Mohamed VI, onde encontra-se alojada desde o passado sábado. Garantir lugares cimeiros no grupo e ver concretizado o sonho de chegar pela primeira vez ao Mundial da categoria é uma vontade não apenas dos atletas e equipa técnica, mas também do chefe da delegação moçambicana nesta prova, José Luiz.
2: A nossa grande perspectiva é a qualificação. A qualificação passa por, primeiro, nos encontrarmos nas duas primeiras posições, na primeira fase, ou então, na pior das hipóteses, ficarmos em terceiro lugar e disputarmos o play-off. Mas a nossa perspectiva é muito boa e os meninos trabalharam em função disso. É verdade que durante a fase de preparação tiveram 3 jogos cá mesmo em Marrocos com 3 congêneres que não tiveram bons resultados, mas era mesmo preparação. O treinador tinha que certamente verificar uns e outros aspectos para poder corrigir. Penso que a perspectiva é boa e passa mesmo pela qualificação.
1: José Luiz, chefe da delegação moçambicana no CAN de Futebol Sub-17, que inicia hoje aqui em Rabat, e a perspectiva de bons resultados do combinado nacional na prova continental. Recordamos que os Mambinhas estreiam-se na competição amanhã pelas 18 horas de Moçambique. RM Desporto, Mércio João, a partir de Rabat, no Marrocos, na cobertura do CAN de Futebol Sub-17.
0: Na província de Manica serão conhecidos os semifinalistas da Taça de Moçambique em Futebol, a segunda maior prova futebolística, este domingo.
3: A Associação Provincial de Futebol de Manica agendou para o próximo domingo a realização dos jogos de quartos de final da Taça de Moçambique nesta parcela do país. O relevado municipal de Chimoio vai ser palco destas duas partidas. O grupo desportivo CN de Messica terá pela frente o grupo desportivo Transescapa Company e a Academia de Futebol de Chimoio. Bate-se com a Associação Desportiva 3 de Março. O sorteio realizado recentemente na sede da Associação Provincial de Futebol de Manica colocou o atual detentor do título desta África fora dos quartos de final devido ao número ímpar de equipas. Reagindo ao sorteio, Valentim Cangela, diretor desportivo do Transescapa Company, afirmou que a sua coletividade pretende vencer a prova em Manica.
4: Só posso dizer que teremos o escapa de sempre, um escapa que luta sempre para ganhar. Queremos dessa vez, que é também um dos nossos objetivos, representarmos a província na fase regional, tanto como na fase nacional da Taça de Moçambique. Vamos nesse jogo sabendo que o jogo da Taça não tem grande, não tem pequeno. Somos teoricamente tidos como favorito pelo gabarito que já trazemos e pelo nome que também já trazemos, sendo nós os bicampeões provincial. Acreditamos que o CN não virá como o CN que todo mundo conhece, mas vamos para o jogo para ganhar, havemos de ganhar. E ainda sublinho, nós seremos os vencedores dessa Taça de Moçambique, fase provincial.
3: José Lázaro, secretário-geral do Grupo Desportivo e Recreativo CN de Messica, desvaloriza o favoritismo do Transescapa Company e assegura que vencer é a palavra de ordem na sua equipa.
5: A expectativa é aquele, jogar para ganhar. É o nosso interesse, em primeiro lugar. É uma equipa que nós já jogamos com ele, já conhecemos, já nos conhecemos. Então eu garanto que vai ser um bom jogo. Estamos em preparação mesmo para ganhar o jogo. E eu tenho a certeza que vamos ganhar, porque segundo o nosso trabalho, estamos lá a treinar os miúdos. Então cada vez mais estão a crescer.
3: Vítor Kumbane, delegado da Associação Desportiva 3 de Março de Manica, diz ser o momento da sua equipa se vingar do adversário que venceu na jornada inaugural do Campeonato Nacional de Futebol da 2ª Divisão, fase provincial.
6: Vamos entrar com toda a força, do princípio para contrariar o resultado que tivemos no Campeonato Provincial. Vamos entrar para ganhar. Sermos vencedores da taça, representarmos a província.
3: Sérgio Trinta, delegado da Academia de Futebol de Chimoio, reconhece que o adversário, a Associação Desportiva 3 de Março, é uma equipa que merece respeito. No entanto, promete jogar para vencer.
7: A 3 de Março está uma equipa muito grande,

0: academia também penso que vai ser um bonito jogo para a província poder assistir. É um grande desafio, vamos trabalhar para tal. Entramos este ano sabendo que haverão desafios grandes. Este já vir, vamos tentar passar por cima deste também.
1: Jogos de quarto de final da Taça de Moçambique, fase provincial de Manica, disputam-se no próximo domingo. Vasco Augusto, em Chimoio.
2: Está tudo dito no Desportivo. Bom dia.
3: Obrigada, Carlos Calisto. Bom dia para si também. Continuação de bom trabalho. Cuide-se. São 7h11. Acompanhe já a seguir o programa do INSS.
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0: Bem-vindo ao programa O Meu Direito à Segurança Social, um programa do Instituto Nacional de Segurança Social em parceria com a Rádio Moçambique. Eu sou a Rosa Freitas, a sonorização é de Estevão Mucavel e Idríssimo Jaída está na produção. Pensão de sobrevivência é o tema do presente encontro. Felicidade de Timbe é técnica do Instituto Nacional de Segurança Social. Esteve conosco na edição passada e explicou detalhadamente todas as questões relacionadas com a pensão de sobrevivência. Neste encontro, vamos à cidade de Kilimane e ao distrito de Moamba para conhecermos duas mulheres com uma história em comum. Ambas se beneficiam da pensão de sobrevivência. Memuna Danani é natural da Maganja da Costa e vive em Kilimane. Junta-se a nós desde já para partilhar a sua experiência com o INSS.
1: Eu chamo por Memuna Mpiwa Danani, natural da Maganja da Costa, distrito de Bajone. Tenho 53 anos, sou da província da Zambésia. Recebo pensão de sobrevivência. Estou desde 2012 a receber a pensão. Meu marido trabalhava nas bombas de combustível. Desde 2012 que perdeu a vida, passei a receber a pensão. Recebo a pensão aqui na INSS. Por mim, recebo essa pensão através do falecido meu marido que trabalhava nas bombas de combustível aqui na cidade de Kilimane. Essa ajuda para mim é boa. Se eu não tivesse essa ajuda, eu passaria mal. Tenho 6 filhos. Então, a minha responsabilidade. Essas pessoas, se fazem negócio, têm que aproximar a INSS. Caso de amanhã, serão os filhos, ou se é um homem que perde a vida, ou se é a mulher que perde a vida enquanto está a fazer negócio, os filhos terão bem-vindo e vão ser recebidos aqui na INSS.
0: Maria Chivite é pensionista, perdeu o marido há cerca de 23 anos e se sente totalmente apoiada pelo INSS.
2: Meu nome é Maria Antônio Chivite. Eu sou pensionista na Segurança Social. Sou viúva desde 2013. Recebo na Segurança Social. O que recebo me ajuda tanto porque consegui meter os meus filhos na escola. Até internato, até faculdade. O último filho já acabou faculdade também. Os 4 filhos estudaram bem por causa desse dinheiro. Me ajudaram muito. Hoje consigo comer, me vestir por causa desse dinheiro. Ajuda muito. O meu marido trabalhava na granja de Nkruman. Quando ele faleceu, meti documentos lá na Segurança Social para começar a receber pensão. Assim estou a receber até hoje. Desde que ele faleceu. Já passa 23 anos a receber na Segurança Social. Com esse valor, consegui ajudar os meus filhos a estudar até na faculdade. Agora que estão a trabalhar, cada qual está em casa dele. Esse dinheiro nunca falhou na Segurança Social. Nunca falhou. Todos os meses consigo receber. E o valor nunca atrasa também. Se não tivesse esse valor, eu não conseguiria sobreviver. Porque aqui estamos a presença de machamba e não há chuva para a gente ter alguma coisa na machamba. Dependemos da machamba para ter alguma coisa. Eu aconselharia que cada qual que ainda está em vida a trabalhar tinha que aproximar a Segurança Social para ter o futuro de amanhã, como eu. Mesmo sendo pescador, qualquer sítio que tinha que aproximar a Segurança Social para ter o futuro dos filhos.
0: Memuna Danani e Maria Chivite, muito obrigada por fazerem parte do nosso programa e até a próxima. O ouvinte é convidado a aceder às plataformas digitais do INSS, tais como o portal, o Facebook, o Instagram, assim como o canal do WhatsApp, para ter mais informações sobre o Sistema de Segurança Social. Eu sou a Rosa Freitas, a sonorização é de Estevão Mucavel e Idríssimo Jaída está na produção. Até o próximo encontro.
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0: Cordiais saudações, caro ouvinte. Cá estamos nós para mais uma edição de Figuras de Desportos. E hoje chamamos ao nosso palco, que é o palco dos campeões na RM Desporto, Abel Guita. É antigo praticante de hockey em patins, é de facto, ou de resto, uma das figuras do nosso hockey em patins. Já esteve também em cargos federativos como vice-presidente para a alta competição e das seleções, e foi também mandatário da candidatura do Dr. Cazé, portanto, às eleições presidenciais. É o nosso convidado de hoje e agradecemos o seu tempo também por ter aceitado o nosso convite. Abel Guita, seja bem-vindo.
1: Obrigado por este convite. Agradecer a Deus em primeiro lugar, a vocês e ao povo em geral do Rovuma Maputo, que, e aos queridos ouvintes, né? Estou aqui para poder relatar um pouco daquilo que eu tenho e também aprender um pouco com vocês de tudo que possa ajudar, né? Como explanador desta entrevista.
0: Muito obrigado. Abel Guita, este é um programa em que primeiro queremos saber. Sabemos que é Abel Guita, mas quem é? Onde nasce? Quando? Queremos saber. E como é que foi a infância?
1: Bem, eu nasço em Gaza.
0: Exato.
1: Xaxai. Exato. Cidade capital. Mas venho para cá com 4 anos de idade. Aos 7 anos já, falando de desporto, já estava nas escolas de patinagem do Ferroviário de Maputo, Clube Ferroviário de Maputo, e já em juvenis passei para o Clube Estrela Vermelha, logo a seguir, e onde militei mais tempo foi no Estrela Vermelha.
0: Isso no hockey?
1: Tudo no hockey.
0: No hockey.
1: Mas também pratiquei outro desporto, que é atletismo, não é?
0: Exato.
1: Mas a minha paixão, a minha vocação, que me levou até hoje no desporto foi
0: é exatamente o que é para foi paixão, foi inspirado por alguém, pelo meio em que vivia, como é que foi?
1: Fui inspirado porque eu, quando venho para Maputo, vivi a minha maior parte do tempo no bairro da Malhangalém, e a catedral do hockey patins está no pavilhão do Estrela Vermelha, e então era muito perto para mim. Mas a minha iniciativa, em que me ajudou a poder iniciar, foi a baixa do Clube Ferroviário, e arranquei no Ferroviário, depois passei novamente para o Estrela Vermelha.
0: E lembra-se de quem foi o primeiro treinador?
1: Bem, o primeiro treinador que me secundou ali, portanto, quem me ajudou, foram vários intervenientes, né? Mas tive o Vasquinho, que chamávamos Vasquinho, que esqueço-me do apelido.
0: Exato, exato.
1: É professor de educação física, chegou a ajudar até a seleção, até chegou a ter um filho nestas últimas seleções, luso-moçambicano. Foi um dos mentores e outros. Ainda conheci também o ilustre Fernando Velasco, mas também não posso menosprezar as pessoas que me acolheram. Zefanias Taimo, e também estava no Ferroviário, e Arsénio Escludes, não é?
0: Exato.
1: Já eram os mais velhos, Gonçalves, existia muitas pessoas.
0: Exato. Então queremos perceber ou compreender como é que foi o percurso até chegar ao escalão de seniores.
1: Foi o meu dinamismo e sempre prontidão, e fui crescendo pouco a pouco até chegar ao escalão sénior, não é?
0: Exato.
1: Porque já em juvenis nós tínhamos a inspiração sempre de ganhar, e fomos campeões do Nacional na Beira, Estrela Vermelha.
0: E lembra-se de como é que foi a primeira partida que teve, por exemplo, assim no escalão sénior, primeira partida que teve, a sua estreia?
1: São várias, né? Porque eu também joguei no Costa do Sol.
0: Sim, sim.
1: Então são várias. Foi muito interessante, porque pronto, sempre desafiar alguém com mais experiência, que eram os nossos mentores, não foi nada fácil, mas mostramos que também poderíamos fazer alguma coisa.
0: Quais são, vamos lá, os momentos que marcaram a sua carreira? Primeiro vamos pelo lado positivo, aquilo que o marcou, que pretende partilhar aqui com o auditório da RM Desporto.
1: É muita coisa, mas resumindo, foi em juvenis, ganhar o Campeonato Nacional na Beira, ganhamos o Ferroviário, foi uma disputa que fomos às penalidades. Já em júniores foi o torneio de Amadora em Portugal, que eu fui convocado pela Mabor para ir representar os júniores, e foi muito interessante porque jogamos com grandes equipes do mundo, Porto, Benfica, Real da Espanha, e jogamos de igual para igual. Então houve esta reivindicação, e este foi o trampolim automático para eu fazer parte da seleção nacional, que já vinham na pesquisa, mas fui já ao Mundial de 88.
0: Exato.
1: Eu e o falecido Arsénio Escludo Júnior, que é o Senito, fomos os estreantes desse Mundial, né? Então essas partes são muito marcantes e diversos, né? Porque também joguei na diáspora, na Casa da Madeira, na África do Sul, e depois regresso ao país e já começo a entrar no dirigismo. Nunca estive como no aspecto técnico profissional, técnico no aspecto de treinador, não, sempre foi mais administrativo.
0: Exato. E como é que, falamos do hockey em patins, falou aqui de condições, por exemplo, de infraestruturas, como é que eram as condições para a prática do atletismo, do hockey em patins?
1: Eram boas, mas sempre foram as mesmas.
0: Exato.
1: O que importa é nos reencontrarmos e criarmos a solução. E também só para frisar que eu também fui a primeira pessoa a criar a iniciativa de patim em linha, aqui em Moçambique.
0: Exato.
1: Então, a primeira escola nacional de patim em linha, fui eu o mentor dela. Então, isso com coordenação, na altura, que não me lembro quem que era o Presidente da República, se era o Presidente Joaquim Chissano, mas foi no mandato do Ministro Joel Libum.
0: Então, portanto, foi na altura do Presidente Joaquim Chissano.
1: Então, correto. Então, o Ministro Joel Libum ainda me reconhece por estes grandes feitos.
0: Exato.
1: E tenho documentos aplausíveis.
0: Exato.
1: Certo.
0: Exatamente. Assim, eu perguntava, efetivamente, dos grandes momentos, que é para partilhar a natureza do programa mesmo, aquilo que marcou. Falou aqui, por exemplo, também pode contar como é que chega à seleção nacional, como é que faz essa estreia, porque acredita-se é, de facto, a seleção nacional o ponto mais alto de qualquer jogador em qualquer modalidade. Chegar à seleção é sempre orgulho para qualquer que seja atleta.
1: Não há dúvidas disso, é o ponto mais alto, é isso que eu estava a me referir, né? Fui em Júniors que me catalisou para chegar à Seleção Nacional, porque a Seleção Nacional vinha bem formada do Mundial de 86. Foi que ascendeu o Grupo A.
0: Exatamente.
1: O grupo maior do mundo, né? Então eu vou a um desafio dos gigantes. Não vou ao Grupo B, vou logo ao Grupo A.
0: Grupo
1: por
0: A.
1: Isso que eu sempre digo que nós somos grandes, nós podemos e nós vamos realizar.
0: E como é que foi a sua estreia? Queremos perceber, essencialmente, como é que foi a estreia nessa... Portanto, vestiu a camisola da Seleção Nacional pela primeira vez. Lembra-se contra quem?
1: Contra todos, né?
0: Sim,
1: porque
0: sim.
1: Todos estavam lá a disputar, mas...
0: Não, o primeiro jogo.
1: Os jogos interessantes foi contra Angola, ganhamos 2-1, contra Itália, contra... Qualquer um é adversário.
0: Exatamente.
1: Né? E então era tudo, cada jogo, uma motivação.
0: Então,
1: né?
0: Queremos perceber se houve algumas peripécias de cada um dos jogos, aquilo que o marcou, sendo uma estreia no meio de gigantes, como disse.
1: Meio de gigantes, eu admiro e volto a admirar alguns jogadores que me marcaram. No caso do Marzella, era um jogador que era pouco usado, mas muito objetivo. Cada vez que ele entrava para marcar. E é um jogador que me inspirou muito e faz parte da minha identidade. Eu entro em qualquer desafio com uma entidade de ganhar. É uma entidade ganhadora. E isso, Marzella, tinha outros jogadores mais sonantes. E também não só de fora, também de dentro. O caso do Pedro Pimentel, Américo Tavares, Arsénio Escludo. Quer dizer, havia jogadores também, Raul Mandivato, o próprio Senito. Quer dizer, são jogadores que nós dividíamos a almofada e juntávamos um grupo de união e coesão e realizávamos. Nós tínhamos raça e nós somos os verdadeiros gonhamas.
0: Exatamente.
1: Sim, sim.
0: Exatamente. Assim, e olhando para aquilo que tem sido ok, para aquilo que esta modalidade já deu ao país, sente que está a haver um acompanhamento no concernente das instalações desportivas, para não falar de infraestruturas?
1: As instalações desportivas, é isso que eu digo, tem que se reabilitar. Mas não é nada impossível, o que importa é criar os programas e com que haja acreditação, não é? Acreditação, porque pronto, não se faz nada sem dinheiro. E então é preciso que as empresas acreditem, o empresariado esteja connosco, o governo também, que creio que estão preocupados, o Ministério da Juventude e dos Esportes, já me aproximei e vejo neles motivação, mas há um interesse muito grande de nós, os fazedores da modalidade, porque eu não falo só do hockey em patins, falo da patinagem dita, que são skates, são o patim mesmo em linha, corridas em maratona. Há uma necessidade de nós nos reencontrarmos e criarmos planos e projetos futuros.
0: Exato. Antes até de entrarmos para estas outras questões, é uma questão que eu acho importante. Teve sempre apoio, a partir de casa, apoio familiar para a prática do hockey em patins?
1: Com certeza. Começar da minha própria mãe.
0: Exato.
1: Os meus irmãos, minhas irmãs, e agora tenho a minha esposa e os meus filhos, porque o meu filho eu dei como semente a modalidade, ele joga também.
0: Ah, joga, exato.
1: Sim, sim, é Stefano, chama-se Stefano Guita, está a jogar no Estrela e creio que será também um talento forte para apoiar o que for necessário.
0: O que é que significa praticar o hockey? Porque as pessoas às vezes não percebem. É mais fácil ouvir falar de futebol e ir lá meter-se num campo, jogar futebol, basquetebol, chegar. O que é que significa praticar o hockey em patins?
1: Praticar o hockey em patins é uma modalidade como uma outra, só que ela requer mais capacidade ideológica. Porque o hockey, a pessoa tem que estar sempre a pensar. É diferente, não digo que o futebol não estou a ignorar qualquer modalidade,
0: exato, exato.
1: Mas eu falo do hockey porque o hockey, se tens um pequeno despiste, pode ser vital, não é? Porque estás a andar sobre rodas, é como um carro, não vai deixar o volante e dar o outro. Agora, o hockey também estás sobre rodas, então é um desporto interessante.
0: Exato.
1: É muito interessante.
0: Sim, olhamos para aquilo que são as instalações esportivas e olhando também pelo país, a prática do hockey em patins, como é que tem visto?
1: Muito preocupante. Porque nós, quando fomos campeões do mundo, que foi nas minhas mãos em 2006, no Uruguai, eu fui como chefe de delegação e fiz a planificação e o projeto. E graças ao bom Deus, fomos campeões do mundo. Houve raça, houve muito vigor e suportamos o mundo nas nossas costas. Houve um reconhecimento de empresas, houve um reconhecimento de tudo, mas houve um vazio que podíamos ter aplicado a modalidade em várias províncias de Moçambique. O hockey em patins, como tradição, não é um desporto de criar em vários lugares. Mesmo na Argentina, não se joga em todos os lugares.
0: Exato.
1: Da Argentina.
0: Não é de fazer uma...
1: Há certos territórios que se... joga o hockey em patins, por ser uma modalidade tradicional. Agora, a patinagem é diferente. Pode-se patinar do Rovuma ao Maputo.
0: Exatamente.
1: É só pegar patim em linha e estar a andar, né? Pode, exato, fazer corridas, pode pegar como motorizadas.
0: Você vai até explicar o que é que difere? Patim em linha, o que é que só para as pessoas puderem...
1: Patim em linha é um patim diferente, exato, do patim tradicional do hockey em patins. O patim do hockey em patins, sim, leva chassi, leva... 4x4 são 8 rodas, portanto 4 rodas em cada pé, e o patim em linha é uma linha. Então há uma diferença, mas também tudo requer a mesma modalidade. É por isso que é a Federação Moçambicana de Patinagem, Associação de Patinagem, tudo está na patinagem, né? Tudo que engloba a patinagem artística, que leva também um outro padrão. Perdemos isonomia durante estes anos, mas há possibilidades também, porque há pessoas interessadas também em querer reativar esta modalidade.
0: Exato. Certo. Muito bem, vamos sempre falar do hockey em patins, mas também do esporte no geral. Falamos aqui do hockey em patins, mas estando numa situação em que esta modalidade pratica-se num pavilhão multiusos, como é que era a convivência, por exemplo, com outras modalidades?
1: Era the best, era de salutar, era familiar. O basquete comportava os horários connosco. Terminava o basquete, entrava o hóquei. Terminava o hóquei, entrava o futsal. Terminava o futsal, entrava o voleibol e o handball. Quer dizer, nós estávamos sempre coordenados a disputar o mesmo pavilhão, os mesmos pavilhões.
0: Sem barulho.
1: Sem barulho. Até que é uma questão de humor, mas é real.
0: Exato.
1: Até que há pessoas que chegaram a ter casamentos entre desportistas.
0: Exatamente.
1: Sim, sim, sim.
0: Porque o pavilhão multiusos.
1: Por causa do multiusos. Sim, há pessoas que do hóquei que casaram com pessoas do basquete. Então há pessoas do basquete que casaram com outras modalidades. Hoje vivem.
0: Constituíram famílias.
1: Desporto é ciência. Desporto não é brincadeira. Desporto é algo que é preciso ser estudado. Existe faculdade de desporto, mas não está a ser muito implementado. Então isto também é um TPC para quem de direito vir a pagar isto, porque tudo parte de uma iniciação. para passarmos a formação, para chegarmos onde nós chegamos, se a gente não deixar esse legado, seremos totalmente críticos destrutivos. Então, isso não está no nosso lema. Nós queremos colaborar.
0: Exato.
1: Sim.
0: Por isso que eu perguntava mesmo, como é que eram, por exemplo, as camadas de iniciação? Que condições é que havia na altura? O que é que... E depois, como é que era conciliar esta prática do hockey em patins com a escola? Como é que...
1: É natural.
0: Sim.
1: O desporto, além de ajudar a atividade, a motivação física, dá tempo suficiente. Há tempo para todas as coisas.
0: Exato.
1: Até está escrito na Bíblia, em Eclesiastes 3:3. Há tempo de tudo. Então, é preciso reconciliar, e se tiveres mentores, que são os nossos pais, nossos educadores, para criar este tempo, acho que é fazível e muito gratificante.
0: Exato.
1: Certo.
0: Mas então havia condições criadas minimamente para que houvesse iniciação? Porque o que nós vemos, sobretudo naquilo que tem a ver com o desporto moçambicano, é que se olha muito para a alta competição em prejuízo das camadas de iniciação. Não era isso que se investisse muito na alta competição?
1: Isso é por acaso uma coisa que é preocupante.
0: Sim.
1: Não só no hockey em patins, mas também no desporto rei e a todas as modalidades. Hoje estamos a falar dos mambas, mas não estamos a falar da iniciação. Hoje estamos a falar dos mambas, estamos a falar do cane, mas sim, devemos também pegar a iniciação, formação, criar escolas de formação, como sim, academias de desporto, que vai ser futebol e escola, futebol e outras ciências.
0: Exato.
1: Aí ultrapassamos tudo e aí vamos ficar talentos para respeito mundial, porque aqui nós, como dote da aptidão física, nascemos com talento. Então é possível criar isto. Eu digo, existe uma fundação Lourdes Mutola. A Lourdes Mutola foi a campeã mundial dos 800 metros.
0: Exato.
1: Mas eu não
0: e
1: vejo...
0: olímpica também.
1: E olímpica. Obrigado por esse reconhecimento, e também reconhecimento que eu tenho vênia a ela. Mas eu não vejo ninguém a secundar a Lourdes no país. Isso é preocupante. Então devia também haver uma formação de quem viesse a secundar várias Lourdes. E também alguém que venha a secundar vários Guitas, venha a secundar vários Pimentéis, venha a secundar vários Chiquinho Condes, a Melas Gune, a Esperança, Esperança Sambo, e os gigantes Manaves, outros do basquetebol, de todas as modalidades, sem fazer exceção. Venha, e perdão por não falar de todos os nomes, porque senão só fica a falar de nomes. São várias pessoas que têm um contributo valioso para o desporto. Estão disponíveis. Têm que ser convidados a uma plateia, a um trabalho de inserção para poder se inscrever e alinhavar. Há o Cremildo Gonçalves, vem a ele, eu conversei com ele há dias, que ele me diz que está a preparar o livro, e falou intensivamente do hockey em patins. Porque o que é que acontece? O hockey em patins, no tempo, no passado, no tempo colonial, ganhou 3 ou 4 mundiais, mas a maioria dos jogadores saíram de Moçambique, que foi Fernando Adrião, António Livramento, Bussos, Fernando Velasco, e a maioria foram do desportivo. 4 jogadores do desportivo, 1 do ferroviário, ou 2 do ferroviário, mas saíram os jogadores daqui e foram defender o continente. Agora, está sendo o inverso. Estão a sair jogadores de fora para cá. Mas também não digo que é errado, mas que eles venham para nos ajudar e criar a formação. É isso que nós precisamos. Hoje temos Guima, hoje temos não sei o quê. Esses jogadores vêm com alto talento, alta formação, mas têm que deixar este legado. Porque daqui a nada o Guima acabou. O prazo, tudo tem prazo na vida. Então, acabou e não deixou nada para nós. Isto aqui é preocupante. Mas eu creio que está em reflexão. Para mim, eu não vou deixar de falar, porque é uma oportunidade.
0: Exatamente. Sim, sim. Pois estamos aqui, essencialmente,
1: abertos,
0: para falar exato, do hockey em patins, do desporto no geral.
1: Pois.
0: É, por isso que eu perguntava aqui a convivência, como é que era, porque...
1: No tempo pós-independência, desculpa, eu sempre volto uma coisa... Havia 3 irmãos, que eram os Condes.
0: Sim.
1: Geraldo Conde, Francisco Conde e o outro que estou na seleção nacional.
0: Exatamente.
1: Não porque são irmãos, ou porque... Não, eles tinham talento. No hockey em patins apareceram também vários irmãos. Eu cheguei a várias seleções com 3, 4 Pimentéis. mas eles valiam, porque a seleção naquele tempo era uma seleção de 70, 80 pessoas e tirava-se os melhores. Os melhores selecionados, eles valiam para estar lá. Então havia talentos. Então, esses talentos todos, no caso de Jaquim João, no caso de outros jogadores, quer dizer, partiram outros já para paz da sua alma, mas... O que é que se fala deles? O que é que deixaram para nós? Isto é que é algo que temos que refletir e fazer a vénia a eles e pensar o que é que tem que se fazer daqui para o futuro. Porque nós precisamos de escolas, de jogadores, formação, que eu fui assistir um jogo de futebol no Costa do Sol, há muito tempo que não ia aos campos de futebol, mas fui assistir o jogo, era a Estrela Vermelha e Black Bulls. Não sei se estou a falar bem.
0: Exatamente isso.
1: Mas eu sou de ver o Black Bulls a chegar, na carrinha que estavam a chegar, e o Estrela Vermelha, eu disse logo, Black Bulls já ganhou. Só o Coleman de gelo, o treinador, o massagista, a equipe completa, eu disse, epá, aqui já ganhou. Disse logo, o pessoal que estava comigo, esse já ganhou. E, naturalmente foi 5-0. Era preferível ter o Estrela Vermelha nem ter entrado no campo. Disse, não, estamos a formar, é uma nova equipe. Tiveram um justificativo. Eu disse, está bem, se é assim, tudo bem, mas vocês vão estar a formar até quando? Nós chegamos a ser campeões do mundo, ok, em patins, do grupo B. Passamos para o grupo A, logo a seguir, aquela formação que já tínhamos atingido, fomos quarto, ficamos em quarto lugar no campeonato do mundo, grupo A, na Argentina.
0: Exatamente.
1: Isso foi já no manifesto do presidente Nicolau Majate. Ok, tudo bem, mas a partir daquele momento para frente, fomos caindo, caindo, caindo, que agora temos que disputar novamente o Intercontinental, para voltar outra vez aos 8 melhores do mundo. Quer dizer, retrocedemos para voltar. E se não tivermos os talentos a avançar, o trabalho de base a acontecer, porque até agora que estamos a entrar em mês de abril, se não estou a ver,
0: maio.
1: Maio, desculpa, estou um bocado atrasado. Em maio, não arrancou a competição. Tens um campeonato do mundo em setembro, outubro. Um interno não existe, quer dizer... É arrancar a DOC. Como é que pode-se convocar uma seleção porque não descobriu-se talentos? Quem subiu de forma, quem não subiu de forma, mas como as coisas acontecem relâmpago aqui dentro do nosso país, isso é errado. Não pode aparecer as coisas relâmpago. Não se constrói Roma nem Pávia num dia. Nenhuma mulher tem que levar 9 meses para ter a gestação e mais alguns dias, outros menos, outros mais, quer dizer, tudo tem o seu tempo que é preciso criar. Então aqui há algo que não está certo e isto aqui não pode continuar assim. Peço a quem de direito, a nós mesmo, que não sejamos destrutivos, desculpa, mas possamos contribuir para endireitar estas coisas.
0: Exato. Sim, significa que exatamente preciso voltar a ter aquele ok, aquela, vamos assim dizer, não sei se diria união que se calhar que sempre caracterizou o ok em patins, já não existe hoje.
1: Não, não existe.
0: Não existe.
1: Hoje tenho a parabenizar o Desportivo de Maputo através da equipe do Desportivo de Maputo, que são a família Pimentel.
0: Sim.
1: A família Pimentel tem escolas de iniciação. A família Pimentel tem a formação. Mas a família Pimentel não pode viver numa ilha. É errado. Os outros clubes têm que ter. Para quê? Para haver competitividade. A não ser que o Desportivo de Maputo vai depois dispersar esses talentos para os clubes. Mas isso não é fazível. Então, as escolas de iniciação têm que voltar a acontecer a nível nacional. Beira teve o em patins. Manica teve o em patins. Inhambane teve o em patins. Nampula, eu como jogador joguei na Beira, eu fui, joguei. Até ficamos naquele hotel que depois ficou destruído, um hotel monstro que estava ali. Nós ainda chegamos a usufruir daquele hotel e jogamos também no pavilhão do ferroviário de Nampula.
0: De Nampula, sim, sim.
1: Chegamos a jogar e hoje estamos a ouvir que há uma motivação e existe já a Associação Provincial de Nampula. Tenho colaborado e com as pessoas e mais. Eu estou-me a candidatar.
0: Exato.
1: À presidência da Federação.
0: Exato.
1: E eu já sou o presidente da Federação. Não tenho medo de dizer aos meus companheiros que eu tenho um espelho para dizer que eu vou gerir e vou liderar. Eu já sou o presidente da Federação. Peço a vossa contribuição. Peço a vossa participação, porque eu não quero excluir ninguém. Quero talentos, quero ideológicos. Vamos em frente no trabalho que for a partir do 8 de agosto.
0: Exato. Por isso que eu colocava estas questões assim logo na introdução. Porque falou de uma modalidade de um hóquei que era praticado em Nampula, na Beira, enfim, em outros pontos do nosso país, exatamente. Na altura, quando começou a jogar, havia muitos clubes a abraçarem o hóquei em patins?
1: O hóquei em patins nunca foi de muitos clubes.
0: Exato, pelo menos havia clube, okay, dos poucos clubes que abraçavam com... Exatamente.
1: Coisas. Ferroviário A, exato. Ferroviário B...
0: Exato.
1: Havia uma necessidade de fazer isto, a Solveste, outros. Até chegou a ver o Munhonês Azar. Então, espero que não traga azar, mas é um clube, não sei porque que dão esse nome. Mas existiu. Mas o Hocken sempre foi reduzido de qualidade, não de quantidade. Eram quatro clubes, cinco clubes, seis no máximo, mas. De qualidade mesmo, não havia vencedores antecipados.
0: Exato.
1: Sim, eram jogos de pavilhão cheio. O pavilhão do Estrela era pequeno para a população que ia lá assistir, de oriundo de toda Maputo e de fora.
0: Exato.
1: Sim, sim.
0: Muito bem, já voltamos aqui às notas, mais assim, de forma geral. Olhando mais uma vez para aquilo que foi o seu percurso enquanto jogador, esteve na África Sul, como nos disse, também pode partilhar um pouco de como é que foi a sua, vamos lá, aventura, entre comas, no território sul-africano, no hóquei em patins sul-africano.
1: Antes de eu ir ao território sul-africano, por acaso tive convites para jogar fora,
0: sim.
1: Fora mais além,
0: é sim,
1: Benfica,
0: sim, fora do continente.
1: Sim, fora do continente, para o Benfica, para o Reus da Espanha,
0: sim.
1: E para o Porto.
0: Exato.
1: Havia clubes interessados.
0: Também não só, Portugal não só, é um país tradicional.
1: Não só para mim, mas também para os meus companheiros.
0: Sim.
1: Que eu, quando fui à Suíça, ao torneio de Montreux, que é o torneio das Taças das Nações, toda a seleção de Moçambique era para levar. Toda.
0: Toda a seleção.
1: Toda.
0: Nenhum jogador voltava. Exato.
1: Nenhum voltava. Mas pronto, o critério de transferências, a burocracia diplomática, então não foi fácil e nenhum de nós saiu. O caso do Raul Mandivati já tinha contrato com o Sporting de Tomar. O único que conseguiu sair mais além foi o Arsenis Clutes. Foi jogar no Zompa, Arsenis Clutes Júnior. O Senito.
0: Exato.
1: Foi jogar nos Zompas da Itália e depois regressou para cá e acabou por perder a vida cá. Mas esse foi embora. Eu fui jogar a Casa da Madeira por inerência de convite de colegas que jogaram comigo. O Mauro, o Zito, Benticurte e outras pessoas. O Justino, Miguel, Machaúl, que já estava a jogar na Bavária, em Cape Town, porque também existia hóquei em Cape Town. Eles é que me convidaram. Então, e eu, como estava nessa altura indefeso, eu disse, não, porque não aproveitar? Até acabava de me casar.
0: Sim.
1: E a minha mulher estava em gestação, e a minha filha é um presente, nasceu na África do Sul.
0: Na África do Sul.
1: Sim, é natural de Johannesburg, soterrâneo do hospital. E então, nisto nós formamos esta tal equipa a convite dos madeirenses. Casa da Madeira. Que era a Casa da Madeira que eles consideravam All Blacks. Porque era o que é All Blacks? Porque era tudo, a maioria da equipa eram de moçambicanos. Não éramos nós. Nós é que representávamos e cheio de talentos. Então foi isto. Então tive um tempo de mais ou menos quase 2 anos.
0: Exato.
1: Na África do Sul. E quando a minha filha nasce foi o imperioso de voltar a Moçambique.
0: Foi em que ano mais ou menos?
1: Isso foi 90... Epá, não estou...
0: Exato, não pode precisar. Assim,
1: não
0: precisar. Exato.
1: Mas década de 90. Década de 90.
0: Sim. Exato, mas correu tudo bem em termos da sua chegada na África do Sul? A carreira correu...
1: Foi muito familiar. E foi muito familiar e gostei muito.
0: Não foi na época da segregação racial na África do Sul? Ou já está...
1: Bem, a agregação, esta coisa racial sempre existiu.
0: Sim, sim.
1: Sempre
0: não,
1: existiu.
0: Mas aquilo já era um...
1: Mas agora a xenofobia, essas coisas... Sim. Não era, mas pronto, tinha que se cautelar, não é? Porque eu sou uma pessoa de raça mista, então
0: sim.
1: Não podia muitas das vezes entrar em certos lugares porque podiam me conectar.
0: Exato.
1: Então... É viver na defensiva, né?
0: Na defensiva.
1: Mas nunca tive ataques.
0: Exatamente.
1: Não, nunca tive ataques.
0: Sim. Refiro-me isso porque, se calhar, nos campos havia aquela divisão na África do Sul, né? No período da apartheid. Não foi nesse período da apartheid, não?
1: O apartheid já existe.
0: Não, refiro-me à África do Sul, era oficial mesmo. Oficial,
1: não,
0: oficial.
1: Mas no desporto não.
0: Não, não, não. Não. Assim, mas havia essa distinção de não levar, por exemplo, jogadores negros para a seleção, por exemplo, do rugby da África do Sul, é muito forte.
1: Ah, sim, sim.
0: Exato.
1: Essa havia essa parte. Sim, sim. Havia, no hóquei.
0: Sim.
1: A seleção sul-africana era muito composta por
0: sim.
1: portugueses
0: sim.
1: Naturalizados.
0: Naturalizados.
1: Mas também de raça branca.
0: Exato.
1: Depois começou a aparecer um e outro que saiu de Moçambique, naturalizou-se e ficou sul-africano.
0: Exato.
1: Então já tem um mix.
0: Exato.
1: Mas naquela altura era muito de raça branca.
0: E no momento que esteve lá jogavam brancos com negros e tudo.
1: Não,
0: não havia problema nenhum. Não havia problema.
1: Havia familiaridade.
0: Exato. Sim, sim. Depois regressa ao país.
1: Regressa ao país imperiosamente porque a minha filha teve um problema de uma infecção pulmonar
0: sim, sim.
1: quando nasceu. E então, por causa de um banho e a temperatura lá é muito fria.
0: Sim.
1: Então tive, ela foi incubadora e então foi o que me originou a regressar a Moçambique.
0: Exato.
1: Porque ou aconselharam-me que se eu deveria sair do frio, porque a África do Sul faz muito frio,
0: exato.
1: Até acaba por nevar, tive que voltar a Moçambique, o nosso clima é tropical, então foi o que me fez regressar por uma vida.
0: Exato.
1: Certo.
0: Ela tem passaporte sul-africano?
1: Não, não, não. Eu dei a nacionalidade dela moçambicana, mas ela tem o direito de ter a nacionalidade. Agora que ela é maior, pode
0: exato,
1: adquirir.
0: Pode adquirir. A natureza sul-africana.
1: Pode.
0: Exato.
1: Pode.
0: Muito bem. Disse que tem um filho que pratica o
1: hóquei
0: em patins.
1: Sim,
0: exato.
1: Sim.
0: Ele inspirou-se no pai.
1: Com certeza. De tanto movimento que eu tive sobre o hóquei e o dirigismo.
0: Exato.
1: Não é uma coisa para poucos.
0: Exato.
1: É um combate dos duros, a planificação e principalmente eu estava um bocado desanimado.
0: Exato.
1: Vou confessar que sim, que até fui um bocado egoísta no sentido de privar. Epá, não, faz lá outra coisa da vida, isto aqui não te vai levar a nenhum lado. Há desporto em Moçambique, quer dizer, eu fui culpado. Então, quando me apercebi desta culpa, tive que me organizar e eu próprio comprei o material dele, procurei investir e ele não me decepcionou. É um jovem com muito talento. E é promissor.
0: É promissor.
1: Sim, sim.
0: Altura,
1: é uma semente mesmo.
0: É uma semente, exatamente. Exato. E já agora tem dado todo o apoio necessário.
1: Todo
0: possível.
1: O apoio.
0: Exato.
1: E vou dar até o último dia da minha vida.
0: Exato. E na altura, os grupos de amigos, todos praticavam hóquei em patins ou dividiam-se? Alguns praticavam basquete, praticavam futebol? Ou...
1: Era isso mesmo. Cada um. Eu tenho várias pessoas, hoje mesmo, que a gente se encontra com a família do hóquei, do basquete. Somos irmãos. Sim, somos irmãos, é encontrar com uma Doda que jogou basquetebol, com o Simango, com outros. Epá, está tudo bem com a Mana Esperança Sambo. Outro
0: exatamente,
1: dia via de Olinda jogou no Costa do Sol, é Jimo.
0: Jimo, sim, sim.
1: Sim,
0: chegou à seleção nacional também.
1: Chegou na seleção nacional. Admiro a ela, o tempo que jogou. Espero que também passe experiência para muita. Até vi ela passar aqui na Baixa da Cidade, nem tive tempo de lhe cumprimentar, mas eu lhe admirava a jogar. E outras pessoas que somos família. Somos família porque praticamos desporto, Odetos Costas, são muitas pessoas.
0: Exato.
1: Muitas pessoas.
0: E em termos de. Treinador, estamos a falar de aspecto técnico, porque também o desporto tem de ser acompanhado pela parte técnica, quando falamos de formação, sobretudo, tendo a haver gente capacitada para esta área, para lá das instalações esportivas, como já se referiu. Temos também este acompanhamento, tem havido, assim uma rotina para a formação de treinadores de hóquei em patins no nosso país?
1: Houve. E deve continuar, porque enquanto eu, vice-presidente para alta competição, através do Ministério de Juventude e Desportos, na altura Sua Excelência Carlos Cazé e o ministro também Sua Excelência David Simango, conseguimos fazer, entre a cooperação Moçambique-Portugal, vieram cá técnicos e formaram, ou formação, eu não tive tempo suficiente para engrenar na formação, porque estava na coordenação, né? Eu que estava a coordenar tudo, então não tive, mas gostaria, e aquele que aproveitaram têm que se fazer reciclagem, porque falando do hóquei em patins, como essas todas as modalidades que de patinagem dita são inováveis a todo momento.
0: Exato.
1: O hóquei em patins hoje é algo que não é para brincadeira, é para cardíacos mesmo, porque eu cheguei a ver um jogo de Argentina-Portugal, se não estou em erro, no último campeonato do mundo, que o treinador treinador mandou tirar o guarda-redes e meteu um jogador. Ficaram cinco dentro do campo e ali não entra golo. Quer dizer, ele quer vantagem. E a lei do desporto é o que atinge os permite.
0: Quer dizer,
1: isso aí eu nunca vi aqui ninguém a fazer. São inovações que é preciso ir buscar no Ocidente, na América Central, na América do Sul, outros países, para trazermos para nós. Porque se nós queremos levar só a prata da casa, ficamos parados no tempo.
0: Exato.
1: Estamos parados no tempo. É por isso que eu digo, a seleção nacional hoje de Moçambique vai sim incorporar alguns jogadores que estão na maior fina flor do hóquei em patins, estão fora e fazem parte da integração dos luso-moçambicanos que nós precisamos já para o campeonato do mundo no Paraguai. Não temos como. Porquê? Porque para qualificação é preciso acreditação. Portanto, temos que acreditar que sim, um dia todos de Moçambique, como aconteceu no nosso tempo, era tudo de Moçambique. Éramos nós. No tempo do Josébio já era, no tempo dos Condes era. Mas agora não. Não é possível.
0: Não é possível.
1: Não é possível.
0: Exato.
1: Não é possível porque não temos formação, não temos iniciação, não temos rodagem. A seleção agora deve aproveitar um potencial que é fazer um pré-estágio já com a África do Sul. Porque a África do Sul tens menos custos e estás perto. Tem que haver um convênio. E depois Angola, depois partir para os outros.
0: E depois Angola está em ascensão no Hóquei em Patins.
1: Naturalmente. Angola está no primeiro top, mostrou agora na Taça das Nações na Suíça que não está para brincadeiras, está mesmo para representar o continente.
0: Exato.
1: Mas Angola e Moçambique somos rivais. Dentro do campo.
0: Dentro do campo.
1: Ah, um tem que cair. É como os galos. Não aceitam ficar. Isso garanto e tenho certeza que Angola vem a Moçambique, estamos a convidar a Angola a vir a Moçambique, mas aqui em casa mandamos nós. Isso não há dúvida.
0: Não há dúvida.
1: Não há dúvida. E lá eles nos reconhecem. Mas venha ao país irmão, que tenho Exato. Muitos amigos, irmãos angolanos e tenho o maior prazer de haver cooperação.
0: No Hóquei em Patins, quais são as lesões mais frequentes para os jogadores? Quais são as lesões mais frequentes para os jogadores?
1: Olha, é a articulação.
0: Sim.
1: Eu falo com consciência porque fiz uma cirurgia há 3 anos, ao fémur esquerdo.
0: Exato.
1: Então, uma cirurgia de risco.
0: Sim.
1: O fémur esquerdo é o suporte do Exato. Corpo. Então, eu fiquei 20 e tal anos com uma dor da artrose severa.
0: 22 anos?
1: 25, Exato. 22. Exato. Sim.
0: Sim.
1: Até conseguir, graças ao bom Deus, fiz a minha cirurgia aqui no hospital privado.
0: Sim.
1: Aqui em Moçambique Sim. há condições, e porque foi no tempo da Covid, eu devia ir para a Índia, mas não foi possível
0: não era
1: ir.
0: Possível naquele momento.
1: Porque diziam que os melhores cirurgiões estão na Índia e essa cirurgia tinha que ser lá. Mas quando eu não pude ir, pedi a ordem dos médicos com que me aconselhasse e ou África do Sul ou Moçambique. E fiz no hospital
0: privado
1: e foi um cirurgião, o qual hoje é meu pai.
0: Exato.
1: E mando-lhe grandes abraços e cumprimentos, que é o cirurgião Francisco Cândido.
0: Exato.
1: Foi ele e a sua equipe que me fizeram uma cirurgia que eu estou hoje sem dor nenhuma, ando. Posso ganhar a todo mundo se me deixarem ganhar.
0: Exato. E como é que contraiu? Como é que foi essa lesão?
1: Foi através de um jogo. Porque o que Sim. é que acontece? Foi mesmo contra a África do Sul. Na Sim. seleção nacional, sentimos tipo um arranhão.
0: Exato.
1: E a partir dali comecei a ter problemas. Mas continuei. E quando fui a fazer o check-up, os raios-x, essa coisa, via-se sempre que a minha articulação estava com uma racha.
0: Exato.
1: E aquela racha foi criando cisão de prisão. Então, no último momento, eu estava a escassos tempos para se ficar paraplégico.
0: Exato.
1: Mas graças ao bom Deus estou aqui. Mas estava para. Eu podia agora estar num carrinho de rodas.
0: Terá sido esse o momento mais difícil da sua carreira?
1: Foi e continua a ser. Por isso que eu digo que é uma fatura que eu tenho que pagar à modalidade. Se eu não contribuir para a modalidade, como é que eu vou contribuir? Chorando? Não. Vou contribuir a algo que seja convincente, que é liderar este desporto.
0: Exato.
1: Sim, sim.
0: E já agora, colocando uma questão mais uma vez, se calhar pode parecer insistência, qual seria o momento mais alto, o momento, este foi o momento mais difícil, mas o momento mais alegre, mais feliz da carreira?
1: Foi quando ganhamos o Mundial B.
0: Exato.
1: Eu, como dirigente, levei em mim já 4 garrafas de champanhe, ou 6 garrafas, se não estiver metido no meu saco. Foi contra a Holanda.
0: Exatamente.
1: É fé. Eu levava esta fé convicta que nós ganharíamos o jogo. Ao intervalo estávamos 2-2, a equipe da Holanda era uma equipe muito fervorosa, era a Laranja Mecânica, mas os meus homens eram maiores. Estou a falar do Bruno Pimentel, estou a falar de Kiko, Spiro Juscludes, estou a falar do Bruno Adrião, estou a falar do Nuno Adrião, estou a falar do Ilídio Canda, estou a falar de David Pimentel, estou a falar de Nuno Tavares. São sementes de todos mais velhos. Não é? E alguns lusos que entraram. Esses que estou a falar são filhos do Fernando Adrião. Então, tudo isto é uma árvore, um imbondeiro. E eu, como chefe da delegação, quando me deram a palavra, eu só pedi um minuto de silêncio. E venham a todos que foram embora. E disse, eu não tenho mais nada a vos dizer. O que eu tenho a dizer é que o selecionador, que na altura eu nomeei, que era o selecionador Pedro Pimentel, eu disse, olha, aí está, todas as condições estão criadas. Vitória.
0: Exato.
1: Depois de um minuto de silêncio, vitória. Não entrei mais em nada porque o suporte estava garantido. Havia já os pocket money saldados desde Maputo. Não havia problemas de balneário. Havia problemas de quê? De solução. Então nós, antes de ascendermos como campeões, já estávamos apurados para o Grupo A, porque o terceiro lugar já era garantido. E Sua Excelência Armando Emílio Guebuza estava a fazer uma visita a Cuba, já nos felicitou.
0: Exato.
1: Então nós lá já estávamos com vitória nas mãos. Então isso me criou algo de choro, de alegria, não um choro de tristeza, porque antes não vais agradar gregos e troianos. Havia muitas setas, havia muita impureza, havia muita maldade, e nós partimos com as condições que tivemos. E eu sei essas condições, porque eu trabalhei na planificação, eu fui roupeiro, eu carregava gelo, eu carregava um pouco de tudo. Não tinha mais ninguém, fomos 13. Dizem que 13 é um número de azar, mas 13 foi o número da vitória.
0: Muito bem, foi o número da vitória, o 13 para a seleção de hockey em patins.
1: No Uruguai.
0: Esta foi muito...
1: Sim, sim.
0: Exatamente.
1: Certo, certo.
0: Muito bem. Mas coloco-lhe também uma outra questão. É verdade que qualquer treinador marca sempre a carreira de alguma forma de um jogador. Tem algum treinador que o tenha marcado efetivamente enquanto...
1: Bem, pronto. O que nos marca mais é quando nós somos crianças. É como na escola. A minha professora, quando cheguei de Gaza para aqui, fui para uma escola particular. Até hoje, a senhora está em Portugal e é a que tenho maior correspondência.
0: Exato.
1: É o que me marcou.
0: Marcou.
1: Então, eu também tenho marcação de um treinador, que é o Alex Correa. Foi que nos trabalhou em juvenis, mas por motivos imperiosos dele de trabalho, ele não pôde nos levar ao campeonato nacional. Então quem nos levou ao campeonato nacional foi o Luís Brito. Luís Brito foi o mentor do Bebek Sobek, do futebol.
0: Exato, sim, futebol.
1: Então ele jogava hóquei. O Luís Brito jogava hóquei, era um jogador por excelência, mas
0: exato,
1: foi o nosso treinador. Então me marcou muito. E após a carreira, Arsénios Clutes.
0: Exato.
1: Arsénios Clutes e treinadores, naturalmente, que vinham, davam. O Vítor Pinheiro vinha de Portugal. Eu houve treinadores, mas esses são que eu tenho em memória, né?
0: Exato.
1: E jogadores mais velhos, naturalmente, José Carlos Lopes Pereira, o próprio Dr. Cazé jogou hóquei connosco, mas mais sempre teve-nos a apoiar na parte da medicina desportiva. É uma pessoa que sempre esteve como nosso mentor, não é?
0: Exato.
1: E são muitos, mas são esses que me marcaram.
0: Já alguma vez, por alguma razão, Pastor Anastácio, pensou em desistir do hóquei em patins?
1: Muitas vezes. Um campeão, uma pessoa que tem uma ideologia, nunca é fixa. Há medos, há incertezas, Aquela coisa que diz, epa, se eu não sou o fulano X, eu não chego lá. Eu nunca tive pai que me levou para jogar, ou que foram as minhas irmãs que me levaram, estávamos assim juntos, e as minhas irmãs é que me motivaram, as minhas irmãs mais velhas. Eu nunca tive padrinho que me secundou, mas tive pessoas, não é? No caso do Dr. Emelegiro de Gamito, eu admiro muito a ele. Ele esteve 18 anos como presidente da nossa federação e foi uma pessoa que acreditou também muito na minha pessoa. Mas quando chegava momentos em que eu precisava de um ombro amigo, eu não tinha esse ombro amigo, né? E então deram-me um apelido, Dumbaneng, confia no seu pé. Eu cheguei lá e eu não tenho medo de desafios, mas medos aconteceram.
0: Exato.
1: Como qualquer pessoa.
0: Exato.
1: Sim.
0: Muito bem, este é o Figura de Desportos aqui no seu canal dos Campeões. Hoje o nosso convidado é Abel Guita, uma figura do hockey em patins, que inclusive já se assumiu como candidato, portanto, à presidência da Federação Moçambicana de... Ou seja,
1: patinagem.
0: Patinagem, exatamente isso. Neste momento, de que é que o hockey precisa imediatamente?
1: Reencontrar-se, união e coesão. Eu sou da motivação em que haja um encontro

0: Monteiro Comis. Não militei no manifesto dele, mas eu é que trabalhei em tudo até ao trono da cadeira.
1: Exato.
0: Sim, sim.
1: Muito bem.
0: E também colaborei com ele em termos de algumas execuções, não é? Na última vez que a seleção esteve na Itália, ajudei com que a seleção comportasse em termos diplomáticos, não é? E houve acreditação e as embaixadas do Vaticano. Agradeço mais uma vez ao Dr. Raul Domingos e ao Dr. José Alexandre, porque são pessoas que apoiaram-nos bastante.
1: Exato. Sim. Tem um filho a praticar hockey em patins, já disse, e tem dado todo o apoio. Que conselhos é que tem dado a ele?
0: Motivação. Acreditar que é possível e que isto é um desporto coletivo. Então não se ganha nada sozinho. Tem que colaborar, tem que compartilhar e tem que estar sempre atento, né? Porque nem tudo que brilha é ouro, né? É só isso. Exato. Vigiai e orai. Exato. Vai em frente.
1: Exato. Certo. Olhando para o desporto moçambicano, assim, de uma forma geral, o que é que lhe parece?
0: Parto da mesma cisão que tenho do hockey em patins. São modalidades, tenho da mesma cisão que tenho da patinagem. Não é? Precisam de se reencontrar, precisam de se reorganizar e escolas de formação, academias e... Investir mais no desporto. Desporto é cultura. Desporto é turismo. Não há quem vai à praia que não, não faz desporto. Não há quem vai à praia que não joga futebol. Não há quem vai à praia que não se exercita. Então, até que se eu fosse presidente era só um único ministério. Brincadeira. Venha a quem está a liderar.
1: Exato. Sim, estamos a chegar ao fim desta nossa edição de Figuras de Desporto com Abel Guita. Considerações finais?
0: Obrigado por tudo. As minhas considerações finais são de que peço a todos os ouvintes do Ruvuma Maputo que criem um minuto só para orar por mim, porque é um desafio que não é fácil. Não sou eu o único candidato, tenho outros irmãos companheiros que no momento em que entramos numa campanha muitas das vezes tornamos-nos adversários, depois apertamos-nos a mão, mas que vençam melhor. Mas como eu tenho fé e determinação e coragem, eu sou o presidente da Federação Moçambicana de Patinagem. Já declaro, porque as palavras têm poder, como Deus fez em 6 dias, disse que o mundo era bom, eu também digo, eu também tenho esta convicção. E mais, que tenho certeza e fé que em 2 anos, na minha liderança, estaremos num estágio muito bom. Muito bom da patinagem.
1: Exato.
0: Portanto, não iria alongar muito, mas também secundar o resto das modalidades, né? Que também tem um momento de reflexão. Venha o presidente Faisal Sidat e todos os presidentes, não me recordo os nomes, mas se pudermos ter um encontro coletivo com uma via, família do hóquei, família do basquete, família do futsal, que também falei de um nome, chegamos a um lugar de apogeu. Porque também no hóquei em patins houve o Moçambique Futebol Clube, que era dos Cidades. Acho que é do Cidade mais velho. Jogou só aqui em patins, Raul Mandivata. Eu não cheguei a jogar, mas era ali no 1º de maio. Cheguei a assistir os mais velhos. Então, não estou a falar algo que eles não tenham conhecimento. E estas pessoas é que devem vir a nós a eles, para ver, tomarmos uma água e uma reflexão sobre o que é que se pode fazer. No momento em que nós viajamos para o Uruguai, foi o material que levamos foi totalmente completo da Cidade de Sport. Portanto, foi lá o Bruno, o capitão, que escolheu aquilo que era melhor e levamos polos, tudo. Portanto, fomos revestidos e investidos com material mandado em Moçambique.
1: Exato.
0: E bem compostos.
1: Exato.
0: Sem problema nenhum. Nós somos capazes. Nós somos gonhamas. Portanto, esse é o nome que nós temos. Nós somos leões.
1: Sim.
0: Os mambas são cobra mamba. Então, cada federação tem... Nós somos gonhamas e nós vamos falar mais alto. E estamos com fome. Estamos com fome como o leão tem fome de um mês. Imagina o que é a fome do mês. Então nós queremos comer. Então tudo vai bem. E é isso que eu peço. Venha.

0: Agradecimento. Não tenho mais que dizer. Agradecimento à Rádio Moçambique, a todos que fazem parte da equipe, e vamos de fé em frente. E obrigado por ser um dos escolhidos a este programa.
1: Nós é que agradecemos. Mas antes de fechar o mesmo, para além do hockey em patins, que modalidade é que mais acompanha?
0: Sim, o futebol.
1: Futebol.
0: E o basquetebol.
1: Exato.
0: São modalidades por excelência, não é?
1: Exato.
0: E pronto, a patinagem artística, que é algo que tem música solene. Exato. Então o louvor, mesmo na igreja, é algo espiritual, né? Então nos leva a um outro nível do sobrenatural, não é? Então são estas as modalidades. Exato. E a cultura, não é?
1: Exato.
0: Porque é isso que eu digo, o desporto está... E o turismo, porque o desporto está ligado. É por isso que eu faço já o convite aos nossos irmãos moçambicanos de padrão, que têm casas de entretenimento, que são donos de... DJs, que são donos de literatura, se aproximem e nós vamos aproximar a eles no intervalo dos jogos, ou eles podem arrancar com a música e nós... Ah, e tem também outra coisa que também me leva bem, que estou a gostar muito, ia-me esquecendo, ia ser até uma maldade, é o basquetebol.
1: Basketball.
0: O boxe, desculpa.
1: Boxe. Ah, boxe.
0: Venho o presidente, fui assistir o campeonato nacional.
1: Sim, sim.
0: No Estrela Vermelha, e vi que já há uma superação. Espero que haja continuidade, porque ninguém é imprescindível, né? Mas venho o...
1: Gabriel Júnior.
0: Gabriel Júnior.
1: Exato.
0: Venho o Gabriel
1: Júnior. No futebol, tem algum jogador que admira, que gosta de ver? No futebol?
0: Gianni Catano, continua assim. É um jogador que, neste momento que ele está no auge da carreira dele, podia até criar cisão, porque ele, tendo uma lesão, da maneira como eu tive, estragou a carreira dele toda. Mas ele é um homem sempre pronto à nação. E outros, o Guima, esses todos que estão, mas o Gianni Catano, sim. E o Francisco Conde, o Chiquinho, muitas das vezes, mano, baixa um pouco a liderança, a direção da federação sempre é uma compostura que devem ser, ter um casamento bom, e sempre olha todos nós, moçambicanos, nós somos muitos e precisamos de vocês. Então, se vocês lutarem, vão estragar muita coisa. Então, a esse também dou vénia, e chegou, hoje é Dr. Ónios, honoris causa. Eu também quero ganhar esse título. Obrigado.
1: Obrigado, Abel Guita. Foi um gosto tê-lo aqui nos estúdios, aqui na RM Desporto, para o espaço Um Clube, Uma História. As portas da RM Desporto são abertas e, portanto, esta é a casa dos campeões, RM Desporto. Até uma próxima oportunidade. E assim fechamos esta edição de hoje do programa Figuras do Desporto. Vamos a conversar com um rosto de hockey em patins, que já se assumiu como candidato à presidência desta agremiação, portanto, Abel Guita, a quem agradecemos pela, portanto, presença aqui nos estúdios. Michel Horácio esteve na sonoplastia, Belisário Macamo esteve na condução. Tenha um ótimo dia.
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0: São 8h20 para trás os nossos compromissos comerciais após a apresentação do programa Figuras do Desporto. Já a seguir, o programa Educação Financeira. Até já.
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1: Saudações, caro ouvinte. Está a começar o programa Educação Financeira, uma iniciativa do Banco de Moçambique em parceria com a Rádio Moçambique e a Televisão de Moçambique. Este programa é transmitido todos os dias úteis, às 5h30, 14h25 e às 18h25. Ao sábado, transmitimos às 8h30, onde fazemos o resumo semanal. O programa é também difundido nas rádios Cidade de Maputo e Beira, RM Desporto e nos emissores provinciais em línguas nacionais. Caso tenha acesso à internet, pode encontrar-nos no endereço www.rm.co.mz. Esta semana estamos a falar sobre as microfinanças, uma atividade exercida por operadores de microfinanças que consiste na prestação de serviços financeiros, essencialmente em operações de reduzida e média dimensão. Por essa razão, muitas são as pessoas que têm procurado estes serviços, especialmente pela facilidade e flexibilidade no acesso ao crédito.
3: Olá, João.
4: Olá, Maria.
3: Sabe, João, fiquei a pensar na nossa conversa de ontem. Então, quer dizer que as microfinanças chamam-se microfinanças porque trabalham com pouco dinheiro.
4: É isso mesmo, Maria. Mas cuidado. Existem muitas pessoas que se dedicam ilegalmente a atividades de microfinanças.
3: Como assim, João?
4: Bem, Maria, são pessoas que emprestam o dinheiro que precisas e cobram juros muito elevados.
3: Ah, percebi, João. Eu até conheço algumas pessoas que fazem isso, mas não sabia que era ilegal.
4: Maria, a atividade de microfinanças deve ser devidamente licenciada e controlada pelo Banco de Moçambique, sabes?
3: Ah, João, é por isso que esses operadores não complicam para dar dinheiro emprestado.
4: É isso mesmo, Maria.
3: Não precisa preencher documentos, nem apresentar comprovativos, nada, nada, nada, João.
4: Pois é, Maria. Todas essas facilidades têm um preço. E é um preço muito alto, hein?
3: Estás a falar dos juros pelo dinheiro emprestado, João?
4: Bem, Maria, os juros e as multas. Os juros dos juros, que são elevados e muitas pessoas não conseguem pagar as suas dívidas na totalidade. E aí começa o problema.
3: Eu sei, João.
4: Por se tratar de uma atividade ilegal, os meios de atuação são muito mais agressivos. Muitos perdem os seus bens penhorados e outras coisas também.
3: Que outras coisas, João? Como assim? O que queres dizer com isso?
4: A dignidade e a tranquilidade, Maria. A família, saúde e o emprego, porque uma dívida gera outra e outra, até mesmo para pagar dívidas anteriores.
3: De facto, João, isso é verdade. Existem famílias que perderam as suas casas, viaturas e muito mais.
1: A atividade de microfinanças é exercida pelos operadores de microfinanças que, por realizarem operações de pequena dimensão e sem a exigência de alguns requisitos solicitados pelos bancos, oferecem facilidades no acesso e concessão de crédito por pessoas de baixa renda. Por essa razão, as possibilidades de endividamento excessivo são maiores, se não planear o crédito e estiver devidamente informado. E assim termina mais um programa de educação financeira, com a promessa de voltarmos amanhã à mesma hora. Cuide de si, cuide da sua saúde financeira, ganhe, poupe e invista. 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

Dentro de instantes teremos a revista de imprensa, pelo que desde já chamamos a sua atenção com renovados votos de um bom dia e ótima escuta onde quer que se encontre e com quem quer que esteja.

0: São 8:30, vamos à revista de imprensa. É contigo, Castro Jorge, bom dia.
1: Muito bom dia. O duelo de ontem, que terminou sem golos entre o ABB e o Costa do Sol, é a principal manchete das publicações esportivas nacionais. Escreve o Lance MZ: fogo, tensão e zero golos no Tchumene. O duelo entre Black Bulls e Costa do Sol terminou empatado sem golos, mas o que não faltou foi polémica, nervos à flor da pele e muita intensidade na Lalgi Arena. Num jogo em que João Bonde saiu lesionado após uma entrada dura de Rumi num lance que incendiou o ambiente e deixou os canarinhos furiosos. Hermínio Boca esteve no centro das atenções numa arbitragem bastante contestada, distribuindo cartões para tentar travar o clima quente que tomou conta do mesmo jogo. Um jogo que terminou empatado sem abertura de contagem. Entretanto, relativamente à imprensa que é publicada a nível virtual, fala-se também no jogo aberto OMZ, Moçambola desafia crise de transportes e calendário laboral em campos lotados. Diz a publicação que a segunda jornada terminou da mesma forma que arrancou a terceira ronda, com Moçambola desafiar os dias laborais e a crise de transportes, registando campos lotados, com adeptos a ignorarem todas as dificuldades de mobilidade urbana. O Campeonato Nacional tem servido de ponto de encontro com milhares de pessoas a deslocarem-se aos recintos esportivos, apesar das restrições e do aumento do custo do combustível em várias regiões do país. São então alguns dos principais assuntos nesta manhã a nível nacional. Lá fora, vamos então olhar para as publicações portuguesas. Jornal Record escreve: já não foge. Leão paga 30 milhões de euros por Zalazar. Diogo Travassos segue para Braga por 5 milhões e meio, mais 1 milhão de euros em bônus. Ainda sobre o Sporting, SAD aponta a cláusula de 80 milhões de euros que foi rejeitada oferta do Newcastle por Soares. De Bast, fora da taça. Segundo o melhor registro do século, 127 golos em 54 jogos. Relativamente ao Benfica, Jorge Jesus escreve hoje: se vencermos o Damac, seremos os campeões. Entretanto, na Arábia Saudita, frango de Bento estraga festa a Ronaldo. Al Nasser e Al Hilal empataram a uma bola, mesmo no finalzinho do encontro, quando tudo apontava que o Al Nasser iria celebrar a conquista do título. Rui Costa aguarda resposta, decisão só após final do campeonato. Mourinho tem proposta para renovar. Eleições no Real Madrid não afastam cobiça espanhola. Passou o dia em Londres, treinador viajou com Marco Silva, possível sucessor no Sport Lisboa e Benfica. Relativamente ao Futebol Clube do Porto, Pepe para vender, Estádio do Dragão bate recordes em assistências. Diz o jornal que Pepe tem mercado em Itália, Inglaterra e também nos Estados Unidos da América. Outra publicação portuguesa é o jornal A Bola, destaca o Benfica, queda para o terceiro lugar, ativa alarmes na Luz. E depois, com uma foto gigante do seu presidente e o título: gestão de crise. Diz o jornal que dinheiro perdido caso o Benfica falhe a Champions, a maior dificuldade em cativar jogadores e o desejo, Marco Silva, equipa e presidente apupados. Assembleia Geral de junho para discussão da época promete ser, diz o jornal, bem quentinha. Em relação ao Sporting, nas orelhas, Rui Borges, imbatível fora de casa, terceira vez que acontece na história leonina e nunca deu título nacional. Ioannidis pronto para o regresso. No Porto, Denis Gull em crescendo para o Mundial, drones e pirotecnia na festa do título. Sobre a Arábia Saudita, escreve o jornal: frango insólito estraga festa ao Al Nasser. Vamos então olhar para o jornal O Jogo, também já nas bancas e também nos sítios da internet. O destaque para o Futebol Clube do Porto: Froholt é um jogador único, dizem Vingarde e Bisgarde, antigos internacionais dinamarqueses que moldaram o médio no Copenhaga e apostam nele para altos voos. Sobre o Benfica, escreve o jornal: Mourinho sai da Luz agastado, Rui Costa vai ter de ir à Assembleia Geral dar explicações sobre os resultados. Em relação ao Sporting de Portugal, Varandas reforça a ambição de garantir hegemonia, plantel de sonho com os milhões da Champions. Salvador Biopa espreita o 11 no Vitória de Guimarães. Médio rende 10 milhões e meio de euros e já está em França. Diogo Sousa no Estrasburgo. Portanto, os principais títulos da imprensa nacional e portuguesa nesta manhã de quarta-feira, 13 de maio de 2026. Bom dia.
0: Obrigada, Castro Jorge. Abraço e continuação de bom trabalho. São 8h35. Boa viagem.

Viaja agora até as terras de Sua Majestade, onde o próximo dia 23 deste mês traz-nos mais uma edição daquele que é considerado o jogo mais valioso do planeta. Muito mais do que uma simples subida de divisão estará em jogo na final do playoff do Championship entre Southampton e Hull City. O vencedor garantirá a última vaga na Premier League 2026-2027 e um prémio financeiro astronómico. Verdade, segundo estimativas em Inglaterra, a promoção ao principal escalão do futebol inglês poderá valer no mínimo cerca de aproximadamente 230 milhões de euros em receitas adicionais ao clube que fizer a festa em Wembley.

final do Championship continua a ser frequentemente apelidado em Inglaterra como o jogo mais rico do futebol. Desta vez, Southampton e Hull City vão disputar não apenas um lugar na Premier League, mas também um prémio financeiro capaz de alterar o futuro de um clube. Sim, vai o desporto. Boa viagem.

0: informações quentes numa manhã igualmente quente. São 9 horas e 2 minutos. Vamos à atualização das notícias. Olá, é tua, Carlos Calisto. Bom dia.
1: Ora viva, bom dia. O Ferroviário de Maputo e Machaquene disputam hoje às 15 horas no campo do Afrim o jogo de cartagem no segmento da terceira jornada do Campeonato Nacional de Futebol da Primeira Divisão. Ainda hoje, à mesma hora, no Caldeirão de Chiveve, a Liga Desportiva de Sofala mede forças diante da União Desportiva do Songo. Amanhã, o Ferroviário da Beira de Fronte, às 15 horas, o Xingal de Tete, no Caldeirão de Chiveve. O Ferroviário de Nampula enfrenta a Associação Desportiva de Pemba no estádio 25 de junho, em Nampula. E o Ferroviário de Nacala bate-se com o Bahia de Pemba no campo de locomotivas da Maiaia. Ontem, na abertura da ronda, no jogo de maior cartagem, a Associação Beleque Bulls de Maputo consentiu na Matola empate caseiro a nulo diante do Costa do Sol. Apesar do empate, os canarinhos seguem na liderança da prova com 7 pontos e os touros na segunda posição com 5 pontos. No final do encontro, o treinador da Associação Beleque Bulls de Maputo, Nelson Santos, destacou a atitude competitiva do grupo.
2: Acho que o empate acaba por se ajustar para aquilo que foi o jogo. Nós já tivemos um bocadinho mais de oportunidades em relação ao adversário, mas o que conta é a bola entrar dentro da baliza e não conseguimos pôr a bola dentro da baliza. Temos 5 pontos, há muito campeonato ainda, era importante ganhar hoje para alcançarmos o primeiro lugar, não conseguimos.
1: Por sua vez, o técnico de Costa do Sol, Horácio Gonçalves, lamentou a falta de eficácia da sua equipa.
3: Podemos ter marcado realmente a primeira parte, aquele lance de João Bondo perturbou muito a equipa, os jogadores ficaram muito nervosos, foi realmente muito feio. Corrigimos também ali duas situações posicionais que era necessário e fizemos uma segunda parte ao Costa do Sol. Enfim, mandamos a bola oposta, o chapéu do Carinho tirado em cima do risco, pela oportunidade também que tivemos. É o futebol, vamos triste, perdemos 2 pontos.
1: Ecos do empate em branco entre a Associação Beleque Bulls de Maputo e o Costa do Sol. Arranca a partir desta quarta-feira a 16ª edição do Campeonato Africano das Nações de Futebol Sub-17, a principal competição de seleções nacionais juvenis do continente africano. A prova abre com 2 jogos do Grupo A, entre as seleções do Egito e Etiópia às 14 horas, no Complexo de Futebol Mohamed VI e Marrocos-Tunísia às 20 horas no Estádio Moala Hassan. No Grupo B, jogam também nesta quarta-feira Camarões-Costa do Marfim, às 14 horas, no Complexo de Futebol Mohamed VI, assim como República Democrática do Congo, Uganda, esta última estreante na competição, quando forem 17 horas, no Complexo de Futebol Mohamed VI. Moçambique vai disputar pela terceira vez na sua história o Campeonato Africano das Nações em Sub-17, tendo como objetivo a qualificação para o Mundial da categoria, aprazado para novembro próximo no Catar. O conjunto nacional defronta amanhã, na estreia, a congênere da Tanzânia às 14 horas e na segunda jornada joga com o Mali no dia 17 às 20 horas, encerrando a fase de grupos com Angola no dia 20, quando forem 20 horas. Os 16 países participantes dividem-se em 4 grupos de 4 equipas. Os 2 primeiros classificados de cada grupo e os 2 melhores terceiros lugares avançam para os quartos de final. As 4 seleções semifinalistas garantem o apuramento direto para o Mundial do Qatar 2026. A prova sob égide da Confederação Africana de Futebol começou a ser disputada em 1985. O Marrocos é o detentor do troféu. Na bola ao cesto, a equipa sênior masculina do Costa do Sol conquistou no último sábado o torneio de abertura da cidade de Maputo em basquetebol, após derrotar na finalíssima o Ferroviário Maputo por 68-53. Já em femininos, o Ferroviário Maputo venceu o Costa do Sol por 53-49 e revalidou o estatuto de campeão. Com estes resultados, o Ferroviário Maputo conquista o seu quinto torneio de abertura em femininos, sob o comando técnico de Nazir Saleh, enquanto o Costa do Sol soma o primeiro título da época 2026 em masculinos ao nível da capital do país. Ainda na bola ao cesto, começa a ser disputada esta quinta-feira a Taça Jogabet em basquetebol, com a realização dos seguintes jogos. Às 18 horas no pavilhão dos Tricolores, na Baixa da capital do país, em sênior feminino, Machaquene Costa do Sol,

0: Desportiva 3 de março de Chimoio. O Teste África de Chimoio fica de fora nesta ronda devido ao número ímpar de equipas. Por último, atletas de Djibouti dominaram ontem a prova de 200 metros livre no Campeonato Africano Sênior de Atletismo, que decorre em Accra, no Ghana, até 17 deste mês. Mariam Ismael venceu a prova com um registro de 29 minutos e 11 segundos, seguido da sua compatriota Farah Mohamed com a marca de 29 minutos e 93 centésimos e Ibu Ismael com o tempo de 30 minutos e 2 segundos. Estas foram as notícias a esta hora. Bom dia.
1: Informação certa e na hora exata com Carlos Calisto. São 9 horas e 7 minutos. Renovamos os votos de um bom dia e ótima escuta onde quer que se encontre e com quem quer que esteja.

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5: E é desta forma que me retiro com a promessa de cá voltar amanhã pontualmente às 5. Sou Jamita Majaia, minha sua companhia. Desejo-lhe a continuação de um bom dia e ótima escuta a restante programação deste Canal dos Campeões. Já a seguir, as notícias editadas e apresentadas por Carlos Calisto. Tchau, tchau. Fica bem e cuide-se.
6: Ora viva, bom dia. O Ferroviário de Maputo e Machaquene disputam hoje às 15 horas no campo do Afrim o jogo de cartaz no segmento da terceira jornada do Campeonato Nacional de Futebol da Primeira Divisão. Ainda hoje, à mesma hora, no Caldeirão de Chiveve, a Liga Desportiva de Sofala mede forças diante da União Desportiva do Songo. Amanhã, o Ferroviário da Beira de Fronte, às 15 horas, o Xingal de Tete, no Caldeirão de Chiveve. O Ferroviário Nampula enfrenta a Associação Desportiva de Pemba no estádio 25 de junho, em Nampula. E o Ferroviário Nacala bate-se com o Bahia de Pemba no campo de locomotivas da Maiaia. Ontem, na abertura da ronda, no jogo de maior cartagem, a Associação Beleque Bull de Maputo consentiu na Matola empate caseiro a nulo diante do Costa do Sol. Apesar do empate, os canarinhos seguem na liderança da prova com 7 pontos e os touros na segunda posição com 5 pontos. No final do encontro, o treinador da Associação Beleque Bull de Maputo, Nelson Santos, destacou a atitude competitiva do grupo.
7: Acho que o empate acaba por se ajustar para aquilo que foi o jogo. Nós já tivemos um bocadinho mais de oportunidades em relação ao adversário, mas o que conta é a bola entrar dentro da baliza e não conseguimos pôr a bola dentro da baliza. Temos 5 pontos, há muito campeonato ainda, era importante ganhar hoje para alcançarmos o primeiro lugar, não conseguimos.
6: Por sua vez, o técnico de Costa do Sol, Horácio Gonçalves, lamentou a falta de eficácia da sua equipa.
8: Podemos ter marcado realmente a primeira parte, aquele lance de João Bondo perturbou muito a equipa, os jogadores ficaram muito nervosos, foi realmente muito feio. Corrigimos também ali duas situações posicionais que era necessário e fizemos uma segunda parte ao Costa do Sol. Enfim, mandamos a bola oposta, o chapéu do Carinho tirado em cima do risco, pela oportunidade também que tivemos. É o futebol, vamos triste, perdemos 2 pontos.
6: Ecos do empate em branco entre a Associação Beleque Bull de Maputo e o Costa do Sol. Arranca a partir desta quarta-feira a 16ª edição do Campeonato Africano das Nações de Futebol Sub-17, a principal competição de seleções nacionais juvenis do continente africano. A prova abre com 2 jogos do Grupo A, entre as seleções do Egito e Etiópia, às 14 horas, no Complexo de Futebol Mohamed VI e Marrocos-Tunísia, às 20 horas, no estádio Moala Hassan. No grupo B, jogam também nesta quarta-feira, Camarões-Costa do Marfim, às 14 horas, no Complexo de Futebol Mohamed VI, assim como República Democrática do Congo, Uganda, esta última estreante na competição, quando forem 17 horas, no Complexo de Futebol Mohamed. Moçambique vai disputar pela terceira vez na sua história o Campeonato Africano das Nações em Sub-17, tendo como objetivo a qualificação para o Mundial da categoria, aprazado para novembro próximo no Catar. O conjunto nacional defronta amanhã, na estreia, a congênere da Tanzânia às 14 horas e na segunda jornada joga com o Mali no dia 17, encerrando a fase de grupos com Angola no dia 20. Os 16 países participantes dividem-se em 4 grupos de 4 equipas. Os 2 primeiros classificados de cada grupo e os 2 melhores terceiros lugares avançam para os quartos de final. As 4 seleções semifinalistas garantem o apuramento direto para o Mundial do Qatar 2026. A prova sob égide da Confederação Africana de Futebol começou a ser disputada em 1985. O Marrocos é o detentor do troféu. Na bola ao sexto, a equipa sênior masculina de Costa do Sol conquistou no último sábado o torneio de abertura da cidade de Maputo em basquetebol, após derrotar na finalíssima o Ferroviário Maputo por 68-53. Já em femininos, o Ferroviário Maputo venceu o Costa do Sol por 53-49 e revalidou o estatuto de campeão. Com estes resultados, o Ferroviário Maputo conquista o seu 5º torneio de abertura em femininos, sob o comando técnico de Nazir Salé, enquanto o Costa do Sol soma o primeiro título da época 2026 em masculinos ao nível da capital do país. Ainda na bola ao sexto, começa a ser disputada esta quinta-feira a Taça Jogabet em basquetebol, com a realização dos seguintes jogos. Às 18 horas no pavilhão dos Tricolores, na Baixa da capital do país, em sênior feminino, Machakene Costa do Sol. À mesma hora, no pavilhão dos Alvinegros, Desportivo de Maputo, Ferroviário de Maputo. Já na sexta-feira, jogam em sênior feminino, no pavilhão da Politécnica, a Politécnica Águias Especiais, e no mesmo recinto, em sênior masculino, às 19h45, a Politécnica Machakene. No pavilhão do Desportivo de Maputo, às 18h, em sênior feminino, Águias Especiais, Ferroviário de Maputo, e em sênior masculino, às 19h45, Desportivo de Maputo, Costa do Sol. O Tsena de Messica defronta no domingo o Traz SK Kampani de Chimoio em jogo dos quartos de final da Taça de Moçambique em futebol, face provincial de Manica. Noutro embate, a Academia de Futebol de Chimoio bate-se diante da Associação Desportiva 3 de Março de Chimoio. O Teste África de Chimoio fica de fora nesta ronda devido ao número ímpar de equipas. Por último, atletas de Djibouti dominaram ontem a prova de 200 metros livre no Campeonato Africano Sênior de Atletismo, que decorre em Accra, no Ghana, até 17 deste mês. Mariam Ismael venceu a prova com um registro de 29:11, seguido da sua compatriota Farah Mohamed com a marca de 29:93 e Ibu Ismael com o tempo de 30:02. Estas foram as notícias. Esta hora. Bom dia.

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0: Rádio dos Campeões, o relógio diz que já passam 8 minutos depois das 10. Você está ligado a esta rádio, você vai ter daqui a bocado... Você vai ter daqui a bocado os jogos da... Os jogos, vou acompanhar aqui você joga e ganha. Exatamente, você a jogar e a ganhar, ganha-se. Se o placar diz o quê? Se o placar diz o quê? Fala comigo, o seu placar diz o quê? 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
0: Esta rádio é sua, são 10 horas 8 minutos, 52. Você aqui ao ligar ganha sempre, pois é claro. E a Betway também vai estar comigo, com certeza absoluta. E a Abdala, eu não sei se o Abdala vem hoje, se vem amanhã. De qualquer seja o jeito, Betway mais vai estar comigo e está sempre.
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0: Exatamente. E porque eu acredito sempre. Obrigado pelo carinho. Bom dia. 10 horas 9 minutos. Esta rádio é sua, período é número 2. São 10 horas 9 minutos.

0: Está ligado, você está ligado, você tem muita informação ao longo desta quarta-feira, uma quarta-feira quente em Maputo, mas é uma quarta-feira que nós vamos arrancar agora com esta rubrica que tem a ver com aquilo que você gosta mais de ouvir, exatamente assim.
1: Maravilha, saudações, Maputo acolhe de 4 a 13 de dezembro deste ano os 12º Jogos da Juventude da AUSC, Região 5. Aqui conosco nos estúdios temos Elias William, ponto focal de comunicação da Missão Moçambique, a quem agradecemos a sua presença. Vamos fazer uma viagem da organização da comissão local. Uhum. O que lhe apraz dizer, estamos no bom caminho para assegurar que os requisitos operacionais, logísticos e desportivos estejam em conformidade com os padrões exigidos?
2: Muito obrigado, caro Calixto. É sempre um prazer enorme voltar aqui aos estúdios do RM Desporto, este canal de eleição que é o nosso, digamos que, ponta de lança em termos de informação desportiva nacional. E hoje, para abordarmos este assunto de extrema importância para a República de Moçambique, que é a recepção dos nossos Jogos da Juventude da região austral de África. Um momento para nós exercitarmos aquilo que é a nossa diplomacia desportiva, para mostrarmos o comitimento da República de Moçambique no cumprimento das suas obrigações estatutárias dentro desta organização desportiva da região austral de África. Um momento também para expormos os nossos jovens talentos desportivos junto desta grande plataforma e darmos a esses jovens um espaço para revelarem o seu talento, revelarem todo o seu conhecimento. Mas também é um momento para Moçambique como país mostrar as suas grandes capacidades de receber eventos desportivos, a sua grande capacidade de simpatia e mostrar ao mundo e a nossa região em particular, que Moçambique existe, é um país hospitaleiro e que está em consonância com aquilo que são os ditames e as regras de convivência da nossa região e não só. Na verdade, vamos acolher estes jogos, estamos-nos a preparar em todos os aspectos. Sob o ponto de vista desportivo, neste momento, todas as competições a nível de iniciação, a nível da idade que é abrangida para esta competição, para esta grande competição que está em preparação para acontecer em dezembro, diria que estas competições estão sendo devidamente acompanhadas a nível desta camada em todas as modalidades esportivas. O que está a acontecer está a ter o devido acompanhamento por parte dos corpos técnicos das associações provinciais desportivas das modalidades respectivas e também por parte das direções provinciais da Juventude, Emprego e Desporto. Estamos a dizer que todas as competições a nível das 10 províncias e mais a cidade de Maputo estão a ter o devido acompanhamento da nossa parte, para que possamos delas extrair os melhores talentos, aqueles que têm potencial para que possam integrar as seleções nacionais que vão ser apuradas para a participação desta competição. Esta é, portanto, a primeira fase. E vamos ter uma segunda fase em que os melhores, não só destas competições, mas também dos jogos desportivos escolares que terão lugar em Inhambane, serão selecionados e portanto, vamos juntá-los aqui na capital para que possam prosseguir a sua preparação e que cheguem a dezembro nas suas melhores condições físicas, técnicas e por aí fora. Portanto, são essas duas fases importantes que vão corporizar este primeiro momento. E depois, naturalmente, que vamos ter a própria competição a decorrer nos dias em que o Carlos aqui se referiu, portanto, no mês de dezembro. E devo dizer que Moçambique vai participar em todas as modalidades esportivas, naturalmente. A festa é nossa e objetivamente, nós queremos que o maior número de medalhas, a melhor classificação, fique aqui em Moçambique. Nós vamos organizar e temos, naturalmente, a obrigação e o dever de ganhar esta competição.
1: E qual será o critério de seleção dos atletas ao nível das províncias do nosso país? Haverá algum acompanhamento
2: Sim, o critério, bom, é critério básico, quer dizer, é preciso estar dentro da idade estabelecida e, por outro lado, tem que apresentar altos índices de competição. Tem que ser um talento, tem que ser um atleta bom, com créditos firmados. Nós o que estamos a fazer, na verdade, é estabelecer um equilíbrio entre aquilo que é a competição e também aquilo que é a troca de experiências, a convivência entre os jovens da nossa região austral de África. Não podemos perder de vista estas duas componentes que vão certamente nortear aquilo que vai ser a participação de Moçambique. Vai ser fundamental, sim, melhorarmos. É preciso considerar que as nossas duas últimas participações ao nível desta competição não foram muito boas e teremos naturalmente de nos superarmos e levarmos a melhor, porque desta vez nós vamos competir no nosso país e no nosso país temos que mandar nós e temos que impor as regras em termos de que nós é que vamos ganhar esta competição.
1: Ainda este ano teremos jogos escolares para a seleção dos atletas, se tivermos em linha de conta que no terreno quase que não se fazem sentir, ou seja, o movimento de jogos escolares não se faz sentir?
2: Bom, eu não sei se efetivamente corresponde à verdade o que o Calixto está a dizer. Podemos, na verdade, em uma e outra, outro espaço territorial, estar-se a registrar algum atraso em termos de preparação das equipas para os jogos desportivos escolares, mas os jogos estão marcados, é nossa obrigação e tem que acontecer. Do que nós temos conhecimento, efetivamente, ao nível do Ministério, nós integramos a Comissão Técnica e muito recentemente esta Comissão esteve a trabalhar na província de Inhambane para aferir as condições existentes, condições objetivas para que esta província possa acolher o Festival Nacional dos Jogos Desportivos Escolares. Nada indica que não vão acontecer, então nós vamos continuar a trabalhar efetivamente para transformar estas duas grandes festas em momentos importantes para o desenvolvimento desportivo nacional.
1: O país está agora sob avaliação rigorosa, tendo em conta que esta fase figura-se como a mais decisiva. Podemos atingir patamares mais elevados em termos de organização?
2: Bom, eu acho que sim, estou convencido de que sim, nós estamos-nos a preparar a dois níveis. Por um lado existe o comitê organizador local e por outro lado existe aquilo que é a nossa missão Moçambique. Aos dois níveis está-se a trabalhar. A nível do comitê organizador local, do que eu sei que já realizaram-se duas reuniões de alto nível, portanto envolvendo a própria estrutura, a superestrutura da região, o ROC, o Regional Organizing Committee, que juntou-se ao LOC em dois momentos. O primeiro, ao LOC, refiro-me ao Comitê Local de Organização. Estes dois eventos, o primeiro deles teve a ver com a indução dos membros da organização local e o segundo foi já o trabalho técnico próprio no local. Estão estabelecidas diversas subcomissões de trabalho e temos estado a acompanhar, trabalham aos mais variados níveis, desde a subcomissão de transportes, logística, segurança, finanças, comissão técnica, comissão de marketing, comissão de saúde. Estão todas elas empenhadas no sentido de assegurar as condições necessárias para que Maputo possa se apresentar ao mais alto nível para acolher aos Jogos de Dezembro. Vale também dizer que ainda esta semana, no princípio desta semana, Sua Excelência o Ministro da Juventude e Desporto esteve no terreno visitando alguns dos potenciais locais que vão acolher estes mais de 3.500 jovens que estarão na capital moçambicana para disputar estes jogos. Portanto, em suma, há todo um comitimento e de forma inequívoca está-se a trabalhar no sentido de criar condições para transformar esses jogos numa verdadeira festa desportiva da região austral do continente africano.
1: E qual é o grau de prontidão das infraestruturas para os jogos?
2: A última avaliação que foi feita na reunião conjunta entre as duas organizações, a regional e a local, chegou-se à conclusão de que Maputo está em condições de acolher. Temos um parque de infraestruturas bastante bom, que pode acolher os jogos. Não obstante, serem necessárias algumas intervenções que vão ser feitas pontualmente. Temos conhecimento em relação ao ao pavilhão do Machacane, ao pavilhão da Universidade Eduardo Mongane e entre outras infraestruturas que vão ter beneficiações no sentido de se apresentarem no seu melhor nível em dezembro. Vai haver certamente algumas intervenções. Temos a Comissão de Infraestruturas a trabalhar neste aspecto e por aquilo que é o cronograma estabelecido de trabalho, é já no próximo mês de junho que vão começar as intervenções nestas infraestruturas desportivas.
1: Para este grande evento, quantos voluntários é que serão necessários para assegurar para que a prova decorra sem grandes sobressaltos?
2: Bom, estamos neste momento a aprimorar os números. Inicialmente estávamos acima de 2 mil voluntários e eu sei que as subcomissões estão a trabalhar no sentido de, portanto, aprimorar os números finais de voluntários que serão necessários para ajudar a realizar esses jogos. Aliás, não é ajudar efetivamente para participarem destes jogos, porque são jogos da juventude e os voluntários serão, na sua maioria, jovens. E daí, em relação a outros aspectos, mesmo questões de natureza orçamental, está-se a trabalhar no sentido de aprimorar os números. Como sabe, estamos numa situação bastante complexa e neste momento seria prematuro estarmos a avançar. Há números indicativos, mas não são os definitivos. É necessário que a cada momento vão-se apurando os montantes necessários para dar cobertura a todas as necessidades. A questões de alojamento, a questões do transporte que vai ser providenciado aos participantes, a questões de saúde, a questões de logística, a questões de alimentação, para que todos os participantes destes jogos se sintam como se estivessem nas suas próprias casas, no sentido de que não falte nada e tudo corra a contento.
1: O chefe de missões dos países membros das confederações regionais e principais partes interessadas estiveram em Maputo recentemente para constatar o estado das infraestruturas desportivas, instalações de acomodação dos atletas e demais condições essenciais para a realização dos jogos. Com que impressão saíram de Maputo?
2: Impressão bastante positiva. É preciso notar que cada uma das subcomissões que integram o comitê organizador local teve a oportunidade de fazer a apresentação do seu plano e do cronograma de trabalho que vai ser realizado até à altura dos jogos. A impressão com que ficaram à partida é bastante positiva, é promissora, no sentido de que vai-se continuar a trabalhar para que se criem todas as condições necessárias para o sucesso dos jogos. Há desafios, qualquer país tem os seus desafios, neste momento Moçambique também apresenta-se com bastantes desafios, mas há vontade, há disponibilidade e há um grande compromisso da parte do governo em acolher este nível, este compromisso, acolher este evento. E este compromisso é ao mais alto nível da República de Moçambique e todos nós estamos a trabalhar a estrutura toda do Ministério da Juventude e Desporto, os agentes desportivos que foram indicados para trabalharem nas comissões também estão a esmerar-se, estão completamente comprometidos no sentido de assegurar que os jogos decorram a bom ritmo.
1: Durante a estadia em Maputo, fizeram algumas inspeções técnicas e quais foram as recomendações deixadas?
2: Recomendações são várias de natureza técnica. É preciso ter em conta que estamos a falar de infraestruturas e infraestruturas desportivas no caso. Do ponto de vista de recomendações, foi mesmo a questão da reabilitação, a questão da adequação de alguns espaços para que possam no seu melhor acolher estes jogos. Então está-se a trabalhar, há detalhes de natureza técnica que a respectiva a subcomissão de infraestruturas está a ter em conta e o trabalho está aí, está a ser realizado. Há toda uma abertura da parte dos diferentes departamentos do governo, tanto mais que muitos deles até estão integrados na estrutura organizativa dos jogos e estamos a trabalhar em conjunto para que, como nação, possamos receber estes jogos. E acredito que, como vê, a nossa cidade também está em obras e seria muito interessante que estas obras fossem concluídas antes da realização dos jogos para que a nossa capital se apresentasse ao mais alto nível para o acolhimento dos jogos.
1: Todos os países membros já confirmaram sua presença?
2: Felizmente há a confirmação de todos os países. Maputo é uma cidade acolhedora e da parte dos países não houve sequer nenhuma dúvida de que vão participar. Portanto, há confirmação de todos os países da nossa região 5, região desportiva 5 da África Austral, em participar nestes jogos. Será, portanto, um recorde se nós considerarmos as últimas duas edições que aconteceram tanto na Namíbia como no Malawi.
1: Um marco histórico nestes jogos é a participação da equipa da Paz, que será composta por atletas refugiados, competindo como nesta 12ª edição como atletas de uma 11ª nação, ou seja, atletas neutros. Existem atletas inscritos nesta condição?
2: Sim, existem. Existem atletas inscritos e eu penso que vai ser um momento muito especial em que Moçambique vai mostrar, portanto, o seu caráter, a sua forma de ser um país amante da paz. Nós vamos marcar a diferença neste sentido, tanto Moçambique como as outras nações que se vão, aliás, que já se inscreveram até com atletas. Esta vai ser um dos grandes diferenciais. Vamos naturalmente reforçar esta nossa veia, esta nossa maneira de ser como moçambicanos, de sermos um povo amante da paz, que prioriza a coexistência pacífica entre as nações no mundo.
1: Neste momento, onde é que se encontra a tocha dos jogos da AUSC Maputo 2026?
2: Bom, a tocha está em produção ainda, está em processo de produção. Há uma comissão específica que está a trabalhar neste aspecto de produção da tocha e em tempo oportuno vamos ter um momento em que esta tocha será mostrada a público e naturalmente massificada para que nós todos possamos nos identificar com esta tocha, não só a tocha, mas também outros materiais identitários dos jogos, o próprio mascote dos jogos. Em tempo oportuno o comitê organizador local vai organizar um evento para que possa mostrar à nossa sociedade estes elementos de identificação dos nossos jogos.
1: Neste momento, que trabalho é que está sendo feito para começarmos a divulgar a imagem destes jogos à escala nacional?
2: Provavelmente este seja o primeiro momento, mas também tivemos o momento da realização das próprias reuniões conjuntas entre o comitê local e o comitê regional dos nossos jogos. E também, bom, é o momento para nós aproveitarmos para convidar toda a comunicação social, no sentido de se associar a nós na divulgação destes jogos, para que os jogos sejam jogos maravilhosos, jogos bons, jogos que deixem uma marca indelével, não só na nossa juventude, o principal beneficiário destes jogos, mas também para toda uma nação. Tal como me referi ao momento de promoção da diplomacia desportiva, de promoção da nossa integração regional. Se nós organizarmos bem os jogos, sairemos muito bem como país. Mas esta é a nossa convicção de que estes serão os maiores jogos da história desportiva da África Austral.
1: E onde é que vai decorrer a cerimónia de abertura e encerramento dos jogos?
2: Há propostas que foram organizadas, já foram preparadas, que estão neste momento a nível de discussão, portanto, tecnicamente. Então, seria prematuro não estarmos a avançar neste momento o local onde vamos realizar a ação de abertura, mas posso lhe afiançar que em termos de 90% estaremos no nosso Estádio Nacional do Zimpeto a fazermos a nossa cerimónia de abertura e provavelmente também a cerimónia de encerramento.
1: Fala-se, por exemplo, que ao longo desses jogos serão plantadas algumas casuarinas e jacarandás. Já foram identificados espaços e também feira de negócios.
2: Sim, estamos a trabalhar, serão eventos paralelos. O desporto vai juntar-se também a questões ligadas à promoção do nosso meio ambiente. Vamos plantar mais de 400 acácias, casuarinas e jacarandás no distrito municipal da Catembe. Vamos envolver escolas primárias que também estarão ligadas aos jogos. Cada país terá um momento de promoção das suas atividades culturais. Portanto, vamos estender este intercâmbio desportivo para além da competição desportiva como tal. Vamos envolver questões de natureza cultural, visitas a empreendimentos sociais e económicos do nosso país e não só. vai ser uma grande jornada da nossa juventude. Temos que extravasar a componente competitiva e mostrar que o desporto, para além de ser competição, aliás, que o desporto é muito mais para além de competição. É também a promoção de valores, do bem-estar, da solidariedade e também a contribuição para o desenvolvimento de outras atividades como ambiente, combate ao consumo de drogas e outras substâncias psicotrópicas, a questão de promoção da saúde sexual reprodutiva dos adolescentes e jovens, prevenção de doenças, entre outras atividades paralelas que nós vamos realizar.
1: Em termos técnicos, como é que as federações estão a trabalhar de modo que Moçambique consiga arrecadar o maior número de medalhas na qualidade de acolhedor destes jogos?
2: Sim, a maior contribuição das nossas federações é fazer esta articulação entre, portanto, a comissão organizadora e os atletas, portanto, disponibilizando os melhores treinadores, os melhores olheiros, para que possamos identificar os melhores para estarem lá na competição. A articulação está perfeita, a articulação é plena, nós só temos que agradecer este grande envolvimento do movimento associativo desportivo, nomeadamente as federações desportivas nacionais, tanto pelo trabalho que está a fazer, por este interface, por esta colaboração de parte a parte. Porque, afinal, no final de contas, quem sai a ganhar com este tipo de atividades vai ser Moçambique, vai ser a nossa pátria.
1: Os próximos dias, quais são as atividades que vão acontecendo no âmbito dos jogos?
2: Bom, são atividades mesmo de preparação. Vamos já afinando a nossa máquina organizativa. Tem que haver naturalmente esta articulação plena entre os diferentes intervenientes, tanto os diretos, que estão a nível das subcomissões, e os indiretos, que são as diferentes instituições que prestam, que vão prestar serviços à organização. E, por outro lado, o trabalho que está a decorrer no terreno, que é monitorado diretamente pelas nossas direções provinciais da Juventude, Emprego e Desporto. O nosso interesse é que todo o país esteja representado a nível destas competições e temos estado a receber o feedback necessário do trabalho que está a acontecer nas províncias. E eu acredito que nós vamos selecionar os melhores, os mais disciplinados, aqueles que nos garantem efetivamente de que Moçambique há de ir mais vezes ao pódio e vai ter o maior número de medalhas possível para que possamos estar no topo da classificação a todos os níveis. Este é o desafio.
0: Exatamente. Ora bem, Carlos Calisto, vou fazer aqui um break porque nós estamos a ser honrados com a presença do seu presidente do Conselho da Administração da Rádio Moçambique. Ele está aqui no Flight Deck número 6, sendo nesta altura 10 horas 36 minutos. Seu presidente está aqui, exatamente, eu sinto-me orgulhoso de saber que o presidente do Conselho de Administração está a visitar as cabines todas. A impressão que tem comandar uma instituição de rádio, lidar com os jornalistas, eu sei que já andou numa parada terrível, uma parada onde passou com sucesso. E agora está aqui na Rádio Moçambique, na Rádio dos Campeões. Eu sei que um homem é de desporto. Fala comigo, viva, bom dia.
3: Bom dia. É um desafio e tanto. É um novo aprendizado. Como sabe, eu vim das comunicações agora.
0: E agora quem vem das comunicações está no caminho.
3: Exatamente.
0: Certo.
3: Então, estou dentro do mesmo ramo das comunicações. E é uma área que eu gosto particularmente porque eu sou ouvinte assíduo de rádio. Ainda tenho o xirico.
0: A sério?
3: Muitos anos.
0: A sério?
3: Sim, sim. Então, não é muito difícil para mim me apaixonar de novo por esta nova profissão que eu abracei aqui na de Moçambique e tento fazer o meu melhor para também deixar um bom legado.
0: Sim, senhor. Esse bom legado, Sr. Presidente, eu quando falo com o Presidente do Conselho de Administração da Rádio, aqui no canal desportivo da Rádio, é uma rádio que não é melhor, mas é uma rádio que é diferente. Sente a diferença na comunicação?
3: Sinto. Eu não concordo consigo quando diz que não é melhor. Para mim é melhor, sim. É melhor, sim. E pode ser mais diferente, mais interventivo. É preciso trabalhar para melhorar os conteúdos, obviamente, e sermos mais relevantes, porque O grande desafio é pôr a juventude a escutar rádio. E para isso temos que trabalhar muito para isso acontecer.
0: E essa juventude escuta rádio. Escuta a rádio nossa, a nossa rádio, porque esta rádio está, como o presidente dizia, que não é melhor, mas que é melhor.
3: Para mim é melhor. Para mim é melhor.
0: Muito obrigado. Muito obrigado.
3: É que não estou a ver uma outra referência de rádio melhor que a RM. Não conheço.
0: Mas muito obrigado. Dito por si, eu acredito. Dito por si, eu acredito. O Sr. Presidente é clubista. É um homem que gosta de desporto.
3: Sim, é verdade.
0: Sim, sim. Qual é o seu clube?
3: Coxa Sol, aqui em Moçambique. E... sou benfiquista também.
0: É sério?
3: Sim.
0: É sério?
3: É. Na minha família, até os patos são de Benfica.
0: Então, toda a família é do Benfica. Mas então, o que é que aconteceu com o Benfica? O que é que aconteceu com o Benfica?
3: Este ano ganhou melhor, o Porto foi melhor, foi muito regular, desde a quarta jornada, ficou no poleiro até o fim. Acho que ganhou a melhor equipa.
0: Sim, senhor. Esta situação é reconhecimento também. É um reconhecimento de que a melhor equipa ganhou.
3: Sim.
0: A melhor equipa
3: ganhou. Agora, já está a disputar o segundo lugar com o Sporting.
0: Já. O Sporting já está em cima.
3: Sim.
0: Já está em segundo lugar.
3: Sim.
0: O senhor está triste por isso?
3: Um pouco.
0: O que é que eu posso fazer?
3: É que o segundo lugar nos garantia o acesso à Champions sem problemas, né? Agora, no terceiro lugar, vamos ter que...
0: Vocês são de uma família que vem do desporto. Já o seu pai gostava do desporto.
3: Sim.
0: E era também de Benfica.
3: Sim.
0: Então toda a família ficou de Benfica, até os pais.
3: Sim.
0: Então, quem não for do Benfica, aqui na Rádio dos Campeões...
3: Fica a dizer... Não. Temos que acertar. Aqui nem todo mundo é perfeito, né? Temos que acertar conviver com os imperfeitos também.
0: Também, sim. E agora o Presidente falou e disse... Viver com os imperfeitos.
3: Sim.
0: E quem são os imperfeitos?
3: Os que não são do Benfica.
0: Na sua ronda que está a fazer aqui as instalações de rádio, onde o senhor assumiu agora como presidente do Conselho de Administração, o que é que acha? É um desafio? É no semblar dos trabalhadores, o que é que acha?
3: A coisa mais que me impressiona na Rádio Moçambique é o orgulho que os colaboradores têm pela sua Rádio Moçambique, pela nossa Rádio Moçambique. Isto é um ativo bastante valioso que é preciso preservar e incrementar. Também, neste momento, conforme disse, estou a visitar os estúdios, mas também estou naquela fase dos ritos de iniciação, que é para ir conhecendo, né, as regras da casa do jornalismo. É uma área que não conheço muito bem. E estou a aprender e estou a gostar.
0: Sim, sim. E já esteve em várias cabines, né? Vários canais de rádio aqui dentro.
3: Sim, e não só cabines, mas também gosto muito da discoteca. Nós temos um dos melhores acervos, se não o melhor acervo de discos vinílicos de Moçambique.
0: Uhum.
3: E também de outras plataformas de gravação de música. E é sempre bom descer lá e ouvir jazz. Dos anos de 1930. Só a Rádio Moçambique que tem isso. Ninguém mais tem isso.
0: Quando o senhor assumiu o cargo do presidente do Conselho de Administração da Rádio, e a saber que vai lidar com gente do antigamente, e também a gente nova, quando assumiu este cargo, assumiu em manga de camisa. Eu sei que o presidente é presidente. Não é aquilo de casaco e gravata, mas que é um homem de terra-terra.
3: É verdade. Idade é um número. O que valorizo mais é a idade mental. Eu vejo aqui, eu posso dizer, usar essa palavra, muitos cotas, mas com uma mentalidade muito jovem. O senhor é um exemplo disso.
0: Eu?
3: Está aí nessa rádio, sentado nessa cadeira, não sei há quantos anos, mas o seu espírito de juventude está aí, mantém-se. E comunica-se muito bem com os jovens, o que é muito bom.
0: Ora bem, eu agradeço imenso. Eu agradeço imenso a presença do presidente do Conselho de Administração da Rádio, um presidente que tem uma palavra a dizer. Eu sei que o presidente também fica triste quando não sente a comunicação integral do Moçambola, que é um homem aficionado no desporto, e quando diz que, mas então porquê que não há uma comunicação a nível nacional do Moçambola? Esta é uma grande preocupação sua.
3: É sim, mas nós temos que deixar de lamentar. Acho que nós lamentamos muito e fazemos pouco. Agora é a altura de arregaçar as mangas e começar a trabalhar. E trabalhar duro para que os nossos objetivos sejam alcançados. Não há nada que vá acontecer se nós não nos empenharmos efetivamente, todos juntos, a colaborar, cada um no seu lugar, mas todos a colaborar para levar a nossa Rádio Moçambique, levar o nosso Moçambola onde nós queremos chegar.
0: Eu quando tenho aqui o Presidente do Conselho de Administração da Rádio, a série é fazer aqui um looping, a fazer aqui uma visita aos estúdios, e ele dizia assim, numa questão tradicional, estou a fazer ritos de iniciação. Isto é uma palavra e foi uma terminologia que usou e que vale sempre a pena ouvir e sentirmos. Mas quem está numa área e que vai sentir apoio daqueles fazedores de rádio é sempre mais valia.
3: Bom, primeiro é um reconhecimento de que tenho muito que aprender com os colaboradores da Rádio Moçambique para me tornar também membro desta grande equipa, uma equipa de elite, uma equipa de gente trabalhadora, gente sacrificada, que precisam do Conselho de Administração um carinho especial. E não é como dar um carinho a um trabalhador se você não conhece, não sabe quais são as suas dificuldades, não sabe quais são as limitações que tem. Então, nestes ritos de iniciação, como disse, é mesmo para conhecer melhor os jornalistas, o ambiente de trabalho, os desafios que eles enfrentam, e por aí tomamos decisões corretas para melhorar as coisas.
0: Sim, senhor. Muito obrigado, Sr. Presidente.
3: Eu que agradeço essa honra. Obrigado.
0: Muito obrigado. Olha para si, para sair assim com o Benfica, com o Barcelona.

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Acabámos de receber o Presidente do Conselho de Administração da Rádio Moçambique aqui no Flight Deck de Morsóis. 10 horas 46 minutos. 49 minutos.

0: 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Nesta altura, 10 horas 47 minutos, 59. Nós estávamos a passar aqui uma rubrica que tem a ver com a informação desportiva. Era o Carlos Calixto em cima. Depois fomos surpreendidos com a presença do Presidente do Conselho de Administração da Rádio Moçambique. Esta rádio é sua, fizemos aqui um break e este break vai dar seguimento. Exatamente. Carlos Calixto, não leves a mal. Não leves a mal. Jamal está consigo até às 15. Então vai lá, vai dar seguimento a esta conversa que estavas a ter. Ora bem. Mas eu estava a falar aqui com o Carlos Calixto. Carlos Calixto estava a arrancar com os jogos. Exatamente, nesta altura, 10 horas 48 minutos. Era uma rubrica que eu interrompi e peço desculpas aos nossos queridos amigos ouvintes, mas que nós fomos fazendo um brequezinho à presença do Presidente, e eu também não deixava que o Presidente saísse daqui do canal desportivo de rádio, em direto, na visita que está a fazer, exatamente, para dar seguimento à conversa com o Carlos Calixto. Carlos, vai lá em frente, não leves a mal, não leves a mal, são 10 horas 49 minutos. Esta rádio é sua, é uma rádio que não é a melhor, mas a diferença desta rádio é que é diferente.
1: As recomendações são várias, de natureza técnica. É preciso ter em conta que estamos a falar de infraestruturas, e infraestruturas desportivas no caso. Do ponto de vista de recomendações, foi mesmo a questão da reabilitação, a questão da adequação de alguns espaços para que possam no seu melhor acolher estes jogos. Então está-se a trabalhar, há detalhes de natureza técnica que a respectiva a subcomissão de infraestruturas está a ter em conta, e o trabalho está aí, está a ser realizado. Há toda uma abertura da parte dos diferentes departamentos do governo, tanto mais que muitos deles até estão integrados na estrutura organizativa dos jogos, e estamos a trabalhar em conjunto para que, como nação, possamos receber estes jogos. E acredito que, como vê, a nossa cidade também está em obras, e seria muito interessante que estas obras fossem concluídas antes da realização dos jogos, para que a nossa capital se apresentasse ao mais alto nível para o acolhimento dos jogos.
2: Todos os países membros já confirmaram sua presença?
1: Felizmente há a confirmação de todos os países. Maputo é uma cidade acolhedora e da parte dos países não houve sequer nenhuma dúvida de que vão participar. Portanto, há confirmação de todos os países da nossa região 5, região desportiva 5 da África Austral, em participar nestes jogos. Será, portanto, um recorde se nós considerarmos as últimas duas edições que aconteceram tanto na Namíbia como no Malawi.
2: Um marco histórico nestes jogos é a participação da equipa da Paz, que será composta por atletas refugiados, competindo, como nesta 12ª edição, como atletas de uma 11ª nação, ou seja, atletas neutros. Existem atletas inscritos nesta condição?
1: Sim, existem. Existem atletas inscritos, e eu penso que vai ser um momento muito especial em que Moçambique vai mostrar, portanto, o seu caráter, a sua forma de ser um país amante da paz. Nós vamos marcar a diferença neste sentido, tanto Moçambique como as outras nações que se vão, aliás, que já se inscreveram até com atletas. Esta vai ser um dos grandes diferenciais. Vamos naturalmente reforçar esta nossa veia, esta nossa maneira de ser como moçambicanos, de sermos um povo amante da paz, que prioriza a coexistência pacífica entre as nações no mundo.
2: Neste momento, onde é que se encontra a tocha dos jogos da AUSC Maputo 2026?
1: Bom, a tocha está em produção ainda, está em processo de produção. Há uma comissão específica que está a trabalhar neste aspecto de produção da tocha, e em tempo oportuno vamos ter um momento em que esta tocha será mostrada a público. e naturalmente massificada, para que nós todos possamos nos identificar com esta tocha, não só a tocha, mas também outros materiais identitários dos jogos, o próprio mascote dos jogos. Em tempo oportuno, o comitê organizador local vai organizar um evento para que possa mostrar à nossa sociedade estes elementos de identificação dos nossos jogos.
2: Neste momento, que trabalho é que está sendo feito para começarmos a divulgar a imagem destes jogos à escala nacional?
1: Provavelmente este seja o primeiro momento, mas também tivemos o momento da realização das próprias reuniões conjuntas entre o comitê local e o comitê regional dos nossos jogos. E também, bom, é o momento para nós aproveitarmos para convidar toda a comunicação social, no sentido de se associar a nós na divulgação destes jogos, para que os jogos sejam jogos maravilhosos, jogos bons, jogos que deixem uma marca indelével, não só na nossa juventude, o principal beneficiário desses jogos, mas também para toda uma nação. Tal como me referi ao momento de promoção da diplomacia desportiva, de promoção da nossa integração regional. Se nós organizarmos bem os jogos, sairemos muito bem como país. Mas esta é a nossa convicção de que estes serão os maiores jogos da história desportiva da África Austral.
2: E onde é que vai decorrer a cerimónia de abertura e encerramento dos jogos?
1: Há propostas que foram organizadas, já foram preparadas, que estão neste momento a nível de discussão, portanto, tecnicamente. Então, seria prematuro não estarmos a avançar neste momento o local onde vamos realizar a ação de abertura, mas posso lhe afiançar que em termos de 90% estaremos no nosso Estádio Nacional do Zimpeto a fazermos a nossa cerimónia de abertura e provavelmente também a cerimónia de encerramento.
2: Fala-se, por exemplo, que ao longo desses jogos serão plantadas algumas casuarinas e jacarandás. Já foram identificados espaços e também feira de negócios.
1: Sim, estamos a trabalhar, serão eventos paralelos. O desporto vai juntar-se também a questões ligadas à promoção do nosso meio ambiente. Vamos plantar mais de 400 acácias, casuarinas e jacarandás no distrito municipal da Catembe. Vamos envolver escolas primárias que também estarão ligadas aos jogos. Cada país terá um momento de promoção das suas atividades culturais. Portanto, vamos estender este intercâmbio desportivo para além da competição desportiva como tal. Vamos envolver questões de natureza cultural, visitas a empreendimentos sociais e económicos do nosso país e não só. Vai ser uma grande jornada da nossa juventude. Temos que extravasar a componente competitiva e mostrar que o desporto, para além de ser competição, aliás, que o desporto é muito mais para além de competição. É também a promoção de valores, do bem-estar, da solidariedade e também a contribuição para o desenvolvimento de outras atividades como ambiente, combate ao consumo de drogas e outras substâncias psicotrópicas, a questão de promoção da saúde sexual reprodutiva dos adolescentes e jovens, prevenção de doenças, entre outras atividades paralelas que nós vamos realizar.
2: Em termos técnicos, como é que as federações estão a trabalhar de modo que Moçambique consiga arrecadar o maior número de medalhas na qualidade de acolhedor destes jogos?
1: Sim, a maior contribuição das nossas federações é fazer esta articulação entre, portanto, a comissão organizadora e os atletas, portanto, disponibilizando os melhores treinadores, os melhores olheiros, para que possamos identificar os melhores para estarem lá na competição. A articulação está perfeita, a articulação é plena, nós só temos que agradecer este grande envolvimento do movimento associativo desportivo, nomeadamente as federações desportivas nacionais, portanto, pelo trabalho que está a fazer, por este interface, por esta colaboração de parte a parte. Porque, afinal, no final de contas, quem sai a ganhar com este tipo de atividades vai ser Moçambique, vai ser a nossa pátria.
2: Os próximos dias, quais são as atividades que vão acontecendo no âmbito dos jogos?
1: Bom, são atividades mesmo de preparação. Vamos já afinando a nossa máquina organizativa, tem que haver naturalmente esta articulação plena entre os diferentes intervenientes, tanto os diretos, que estão ao nível das subcomissões, e os indiretos, que são as diferentes instituições que prestam, que vão prestar serviços à organização. E, por outro lado, o trabalho que está a decorrer no terreno, que é monitorado diretamente pelas nossas direções provinciais da Juventude, Emprego e Desporto. O nosso interesse é que todo o país esteja representado a nível destas competições, e temos estado a receber o feedback necessário do trabalho que está a acontecer nas províncias. E eu acredito que nós vamos selecionar os melhores, os mais disciplinados, aqueles que nos garantem efetivamente de que Moçambique há de ir mais vezes ao pódio e vai ter o maior número de medalhas possível para que possamos estar no topo da classificação a todos os níveis. Este é o desafio.
2: Sim. Últimas considerações, se há algum assunto, se calhar, relacionado ao jogo que não tenhamos aqui abordado.
1: Bom, estamos a começar, vai ser uma grande maratona até dezembro. A ideia é convidar, naturalmente, todos os moçambicanos, particularmente os jovens, a sermos parte integrante destes jogos. Quem vai acolher os jogos é a República de Moçambique, e se os jogos correrem bem, naturalmente que o mérito há de ser para todos os moçambicanos. Alguns estamos lá para estar à frente no processo de organização, mas na verdade estes jogos devem ser de Moçambique, de todos os moçambicanos. E nós regularmente vamos estar disponíveis para passarmos as informações que são necessárias para que o povo moçambicano possa acompanhar a par e passo tudo quanto está a ser feito no sentido de assegurar jogos de qualidade para Maputo em dezembro deste ano.
2: O nosso muito obrigado, Elias William, ponto focal da Missão Moçambique, por ter aceitado o nosso convite para falarmos da prontidão organizativa dos 12º Jogos da Juventude de AUSC, Região 5, agendados para 4 e 13 de dezembro deste ano, aqui em Maputo.
1: Eu agradeço, muito obrigado, e estarei sempre disponível para prestar todas as informações que nos forem solicitadas.
0: Tá certo, Maputo é bonito. Você está ligado ao Rádio dos Campeões. Este é o Flat Deck número 6. 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Maputo vai buscar antigo, mas bom. 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

0: canta.
1: Nesta altura, 11 horas, viva! Bom dia! 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

0: 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Você é um campeão. 11 horas 3 minutos 17 segundos. 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
0: Ora, nem mais, ora, nem mais. Carlos Calixto.
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0: Para a grande entrevista.
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0: Eu fiz um break.
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0: Para poder falar com o presidente do Conselho de Administração da Rádio Moçambique. Aqui na Rádio dos Campeões.
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0: Eu fiz aqui um breakzinho.
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0: Ora, nem mais. E isto é uma questão de realização. 11-3-56. Esta rádio vai ter magazine desportivo às 12 horas e 2 minutos. Porque hoje é quarta-feira. Você vai ouvir também Tribuna do Desportos.
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0: E não leve já mal. Já malta consigo até às 15. Fazem manga de camisa para um dia que você vai conhecer a previsão do estado de tempo. 11, 4 minutos 29.

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0: 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Você está ligado, você está a ganhar. Você está a ouvir esta rádio que também dá-lhe a possibilidade. Dá-lhe a possibilidade de você olhar para o seu placar. O seu placar diz o quê? A sério? 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Não. 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
0: Eu também acho, para maiores de 18 anos, esta rádio não é a melhor. Mas é uma rádio que é feita em manga de camisa. E quando nós fazemos rádio em manga de camisa, só fazemos porque sabemos fazer. Exatamente. Você sente a diferença na comunicação. 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
1: Esta rádio é a sua. Esta rádio é a sua. Eu tenho estado aqui a receber muitas classificações. Eu não sei qual é o vosso critério. Eu sinceramente não sei qual é o vosso critério. É que não é melhor, é diferente daquilo que eu digo. Mas eles vão dizendo outras coisas. Eu quando vos disse que eu fui visitado aqui pelo presidente do Conselho de Administração da Rádio Moçambique, e eu fiz uma conversa com o presidente, e depois a seguir comecei a receber muitas chamadas. O presidente do Conselho de Administração vinha aqui com o administrador de programas. Era um campo. Exatamente. E essas indicações todas, olha, aqui é esta rádio que não é melhor, mas é diferente. Ele está a fazer umas visitas aqui aos estúdios de rádio. Exatamente. Ficou impressionado. Eu também descobri que ele era benfiquista. Exatamente. Ora, você acompanhou a conversa. Você acompanhou a conversa. E o que é que você acha? A sério, mas o que é que você acha? Eu fiz um break para o Carlos Calixto, que estava a arrancar aqui com uma rubrica, que depois, então, eu fiz aqui um break. Presidente é presidente, e quando é o presidente do Conselho de Administração, eu queria dizer aqui ao Fernando Silvano, e o Castro Jorge, e eu fiz isto sem premissa de poder pôr aqui o presidente. Mas eles vão entender, efetivamente, visita é visita, e quando o presidente chega aqui, é como uma mãe, quando chora e pensa no filho, é a ser. Oliveira Mus, você lembra-se do Oliveira Mus? Não faz ideia. Mãe, não tinha idade para isso.
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Você ligar já está a ganhar. A diferença na comunicação está aqui. 11 49 minutos. 49 segundos, fica quieto. 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

Massa. Un grande abbraccio, un grande abbraccio. Horas 13 minutos 08 segundos. 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E dentro dessa diferença, nós também temos que sonhar. Sonhar, sonhar é uma coisa que não é proibida, sério. Mas nós temos que sonhar, sério. Sonhar e lembrar de gente antiga, é verdade. É verdade. Eu não vou dizer mais, mas sonhar é uma coisa bonita. Sério. E muita gente que sonha. E quando acorda, epá, eu estava a sonhar com fulano cicrano, Beltrano. E agora encontrei-me com fulano. Ou se não encontrei, vou sentir notícias. A sério. Mas sonhar é uma coisa bonita. E nós no sonho vamos buscar quem mora longe, a sério. E fica sempre um sonho meu.

0: dia sonho meu.
1: E você sonhou comigo? Fala a verdade, fala a verdade. Você sonhou comigo?
0: Sonho meu.
1: É sério?
0: Vá buscar quem mora longe, sonho meu.
1: Eu tô aqui, eu tô aqui, eu tô.

Está ligado, você está ligado. Você está a ganhar. 11 horas 17 minutos. Ora bem. Sr. Alberto Jamal. Esta coisa de sonhar. Sonhar é livre, não é? Sonhar é livre. Ora bem. Ora nem mais. Ora nem mais. 11 horas 17. 38 minutos. Você está ligado. Você está a ganhar. Toda a gente está livre de sonhar. E ir buscar quem mora longe. Está certo, está certo.

0: sonhar é livre. Sonhar, sonhar, é sonhar. E nós temos que sonhar. Nós temos que saber sonhar e interpretar os sonhos. 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
0: 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E pelo facto de ser diferente, para quarta-feira tem tribuna de desportos às 13 horas, exatamente, no T5. Exatamente. E você ver quem são. Quem vai ser o playmaker, vai saber também quem vai ser o cornometrista e os convidados. A sério. Mas está ligado, você está a ganhar. A sério. Vai lá, vai. Vai lá. Nesta altura, 11 horas e 20 minutos. Antes de ter tribuna de desportos, tem um magazine de desportivo. A partir da cabine número 1. A15. Tá. Sanido o quê? Vai lá. Obrigado pelo carinho, muito obrigado.

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Esta que não é a melhor. É diferente. 11 21 04 Flight Deck número 6. Florido número 2. Vai lá, vai. Vai lá. Vai lá. Vai lá. Vai lá, caluga, yo.

Costa em Lixinga, Mamá Bia também em Lixinga, ligados ao canal Sportivo de Rádio, vão buscar na frequência modulada para a Lixinga, nos 87.6 FM, 11:21, 46 segundos.

Tá sentindo o quê? Olha a Nicole. Ora vai. Olha a Nicole. Aí é Kiara. Kiara vai atrás. Rosinha já não diz nada. Orlando Anselmo, fica quieto. Abana o pé. Ah, 931 FM. Tá ligado? Esta rádio não é a melhor. Olá, viva. Filho de enfermeiro antigo. Vai abanando com as pernas esticadas. Sei, está com as pernas esticadas. Bastante gelo ao lado. 11:23.

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Você é um campeão. Eu queria cumprimentar aqui uma senhora chamada Ana Milagrosa. Ana Milagrosa, eu vou tentar os máximos dos máximos para conseguir uma entrevista com a senhora dona Ana Milagrosa. Ela está a ouvir o canal desportivo de rádio. Olá, Ana, está tudo tranquilo? A sério, não está junto? Absoluta. Então, e Ana Milagrosa é a viúva do Joaquim Aloy. Joaquim Aloy, desportista, um homem de uma chacana, um homem que eu não vou adiantar mais nada, senão ser a senhora dona Ana a falar do Joaquim Aloy, falar da família dos machacanistas ou dos sportinguistas. Ela normalmente também viaja para Lisboa e fica assim também. E agora, por aquilo que eu sei, eu vou adivinhando algumas coisas. Por aquilo que eu sei, ela vai à procura do Rui Caçador. Rui Caçador foi treinador do Machacane. Sim. Você lembra-se disso? Exato. Na altura, o Rui é nuro-americano, o Almeida Ubis, aqueles todos, António Sábado, aquele padrão todo do Machacane. Mas eu vou conversar com ela para saber como é que As mulheres, se calhar até é pesado dizer assim, mas as esposas dos jogadores do Sporting, de Lourenço Marques, como era o caso do Taiob, como era o caso dos outros do Sporting, exatamente, mas amanhã eu vou procurar, acho que Ana Milagrosa, tu amanhã não faças uma invenção de que, ou não, é que o meu telefone não tem bateria. Eu vou-te buscar em qualquer lado, a sério, eu vou-te buscar em qualquer lado para falares comigo sobre o Machacane, sobre o Sporting, sobre tudo o resto e sobre a tua vida, acima de tudo. Sobre a tua vida. A tua vida equilibrada, pois é, claro. Mas nesta altura o relógio está a dizer que são 11 horas 26 minutos, 10 segundos. 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É muita gente que diz assim, mas você de onde é que é? E eu sou daqui. Estou daqui, de Moçambique. E os outros que estão a ouvir no Atlântico dizem assim, mas você é de Angola. Porquê que eu tenho que ser de Angola? Eu sou de Moçambique e, atenção à chamada, sou de Moçambique com uma perpendicular direita ao segmento AB, sou de Climane, exatamente, e para Climane, tá? e Let's Pat, ora bem, e há sempre uma saudade. Ora bem, e a Chuabo. A tua boa arranca assim, sabe? Let's party. Aqui, Luís Pereira. Obrigado pelo carinho, de qualquer que seja o jeito, qualquer que seja a paragem, mas eu sou de Climane. Sinto-me muito orgulhoso de ser de Climane e de Mapiazua. Na Mapiazua. Um grande abraço para todos quando estão ligados ao canal desportivo de rádio em Mapiazua, em Climane.

0: Se você perguntar ao Luizinho, ao Luiz Pereira, ele assume-se como calimanense. O homem de Coamba, Niassa, ele vai dizer que eu sou de Calimã. 11 horas 28 minutos, 29 segundos. Quem faz o sopro é o Otis, o homem de Inhambane. Está ligado, 931 FM. Pureza ao fino, tá aí. Onze, 28, 54.
1: Campo Pati.
0: RM Desporto.
1: Sim.
0: Ah,

0: grande abraço, um grande abraço para todos, são no Chumizat. Lourdes Costa, olá, viva! Carmilda Massing, olá! José Maria Adriano, Ana Milagrosa, Ana Milagrosa, Ana Milagrosa está ligada ao canal esportivo da rádio e Ana Milagrosa é minha amiga, esposa de um grande amigo, Joaquim Aloy. E toda a história amanhã, você está ligado, sabe que? Porque nós fazemos amizade e as amizades são trazidas assim, 11h30, você é um campeão. Há 15931 FM, a manga de camisa para quarta-feira. Tem tribuna de desportos e antes tem um magazine desportivo. Você é campeão.
1: Eu tenho um grande amigo.
0: Ora bem.

0: 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Você está a ganhar. E meu amigo Alberto Jamal está em Climan. Anselma Guedes está a picar nos 88.2 FM. Estes são a minha retaguarda segura. 11 horas 34 segundos. 54 segundos. 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Oh mano, tranquilo, tranquilo. Não está junto. 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
0: Esta rádio fazemos com responsabilidade. Em manga de camisa, exatamente, mas com responsabilidade. 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Mas é uma rádio que é diferente, é uma rádio que traz também a previsão de estado de tempo. Zafanias Kisiko, ele está do outro lado. Zafanias Kisiko, está tudo tranquilo. Nós está junto. Nós está juntos. Olha, nesta altura são 11 horas 36 minutos. 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Anda aqui, fala comigo. Fala comigo.
2: Previsão do estado de tempo para hoje, quarta-feira, 13 de maio de 2026. Em todo o país, espera-se tempo estável, com céu pouco nublado a limpo e predominância de ventos de noroeste a sueste para moderado. Temperaturas máximas previstas em graus Celsius. Tete com máxima 37, Beira 36, Quelimane 35, Vilanculo e Nampula 33, Maputo, Inhambane e Pemba 32, Xaixai 31, Chimoio 29 e, por último, Lixinga com máxima de 27.
0: Tá certo, tá certo. Nós está junto, nós está junto. Nesta altura, 11:36 minutos. Um grande abraço para todos que estão em Paris. Exatamente. Ana Luísa, olá, viva, beijinho, beijinho. E Marilu, Marilu, olha, vovó bonito, no Flight Deck número 6. Vovó bonito sabe viver a vida e a vida tem que ser vivida assim. No TA, apa no TA, 11:37. 22 minutos, Rádio dos Campeões, a vida é só uma, mas tem que ser vivida, tem que ser bem vivida. 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

tá ligado? 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A vida é a sua. A vida só é uma. Ora bem, seja paciente na estrada para não ser paciente no hospital.

0: Esta rádio é sua. 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Esta rádio é diferente. 11:42:09. Você ligou, você ganhou. Exatamente. Com música antiga para a gente de bom gosto. 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
0: 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É muita gente comigo aqui na Rádio dos Campeões. Você liga e ganha.
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0: Está ligado, você está a ganhar, você sente a previsão, está a tempo, pois é claro. Então, você tem que fazer uma compensação. Você tem que beber muitos líquidos, mas sem álcool. Vai lá.

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1: Está ligado 11:44 minutos. Tem Magazine às 12:02. 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
1: Aqui nesta rádio, neste período número 2, também deixamos algumas advertências. Algumas advertências que podem valer, exatamente. Olha, você tem que estar atento. Você tem que estar atento com as suas coisas. A sério. E as suas coisas têm que ter um tratamento merecido. A sério. Um tratamento merecido, assim, a sério. Estão a faltar 15 minutos para o meio-dia. Então veja lá as suas coisas.

0: esta rádio é a sua. É exatamente, veja lá. Você tem, tome cuidado com as suas coisas, você não deixa as suas coisas abandonadas. A sério, não pode e nem deve deixar as suas coisas abandonadas. 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E a Abdala está aqui também comigo. 11:47, você está ligado.
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0: E a Betway, exatamente, a Abdala, olá, e as nossas coisas têm que estar, e vai. E a música vai continuar, com certeza absoluta, vai continuar com a AEC68, com o violão. Neste momento, 11:47, 58 segundos. Abdala, então, e as nossas coisas têm que ser cuidadas.
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0: Uma atenção especial.
2: Durar, não é? 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
0: Quem fala assim é quem sabe. 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
0: Faltam 8 minutos para a hora 12, mas cuidado com as suas coisas e porte-se bem com as suas coisas e que quando as suas coisas começam a ficar assim sem a responsabilidade. Ah, sério. Você tem que consultar a Betway. Abdala, um grande abraço. Um grande abraço. Nesta altura, 11:53 minutos. E na recuperação do AEC-68. Para recuar no ano de 1971.
3: As minhas coisas.
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Está ligado, você está ligado, você está a ganhar. Você ligou uma rádio que dá a possibilidade de fazer um poema. Está sério? Mas a vida tem que ser vivida. A vida, ela tem que ser cantada também. Olha, faltam 4 minutos para a hora 12. Tem Magazine Desportivo às 12 horas e 2 minutos. Faltam 3 para as 12. Você tem que fazer poemas. Você tem que gostar da sua vida. A sério. Essa é uma das formas de fazer um poema. A dimensão do Il do Lobo. Quero deixar aqui um abraço para a Terezinha, esposa do comandante Manuel Zacarias. Ele fazia Maputo Boston, num curso, e voava no 73, 5 das linhas aéreas de Moçambique. Era um Charlie Nine, bravo, Alfa Charlie. Aterrou sem nariz na cidade da Beira. É um homem do Planalto do Niassa e conquistou o coração da senhora Dona Terezinha em Pemba. E era esta música que reuniu exatamente 14 mil horas de voo. Eu fiz a conversa com o Manuel Zacarias, comandante das linhas aéreas de Moçambique. E eu quero, nesta altura, que transmito no canal esportivo da rádio, para o período número 2, deixar aqui um carinho especial para a Terezinha e também para as filhas, provavelmente as netas também, né? Ora nem mais. 2 minutos para as 12.

0: sal.
1: Olha o tic-tac no seu relógio. Bom, tudo avança, nós informamos, são 12 horas. Tem tempo ainda para concluir o seu poema. Il do Lobo, recordado com saudade.

0: Você vai pensando no poema. Eu volto a estar consigo às 12h20. Olha o desporto.
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0: País de Planeta, boa tarde. Na contagem regressiva para o início da Candy Sub-17, Mambinhas realizam o último treino antes da sua estreia amanhã. Moçambola e Taça de Moçambique preenchem a tarde de hoje um pouco por todo o país. Orlando Pirates pode regressar ao trono de futebol sul-africano na sequência da derrota do Sundowns. Destaques do Jornal Esportivo da Rádio Moçambique nesta tarde de quarta-feira, 13 de maio de 2026. A edição e a apresentação estão a cargo de Castro Jorge, com a sonorização de Michel Horácio. Boa tarde e ótima audição. Prossegue esta tarde a terceira jornada do Moçambola 2026 com os jogos Ferro Verde de Maputo Machaquene no campo da Afrim e Liga Desportiva de Sofala, União Desportiva do Songo, no Caldeirão do Chiveve. Os representantes de Sofala querem pontuar na recepção ao campeão em título, que não tem tido um bom início do campeonato, por isso há que aproveitar. Filipe Jorge.
1: A equipa técnica da Liga Desportiva de Sofala promete um jogo ofensivo esta quarta-feira contra a União Desportiva do Songo, a contar para a terceira jornada do Moçambola. Em entrevista ao RM Desporto, o técnico da LDS disse que durante a semana o grupo trabalhou com cautela todos os aspectos, desde ofensivo a defensivos. Ivo Gonçalves explicou que esta quarta-feira tudo fará para conquistar os 3 pontos em disputa, tendo em conta o fator casa. A fonte sublinhou que em termos clínicos e psicológicos o conjunto está bem e pronto para vencer a União Desportiva do Songo.
2: Um jogo atrás do outro é complicado logo nesta primeira fase, mas nós vamos tentar fazer o melhor. Vamos aproveitar o fator casa para não perdermos ponto. O Songo é um sério candidato ao título em todas as competições onde ele entra, a nível nacional, ele é sério candidato, mas nós, como liga, por aquilo que nós temos feito durante a época, da pré-época até agora, eu acho que nós teremos uma palavra a dizer, e por aquilo que os jogadores estão a fazer, vamos ter que jogar mesmo para o ataque para ver se conseguimos um resultado positivo.
3: Mister, o adversário já é conhecido?
2: Conhecido, é o sério candidato ao título, por aquelas condições e tudo mais, os leques de jogadores que eles têm, mas nós vamos tentar fechar tudo aquilo que são os caminhos que eles forem a criar, e pronto, tentarmos fazer um ou mais golos para ganhar o jogo. Se não conseguimos ganhar também, não podemos perder, vamos tentar aproveitar o fator casa.
1: O jogo entre a Liga Desportiva de Sofala e União Desportiva de Songo está marcado para o Caldeirão de Chiveve com início às 15 horas. Ainda no Caldeirão de Chiveve, esta quinta-feira, jogam os conjuntos Ferro Verde da Beira, Xingal de Tete. Filipe Jorge, Beira.
0: Entretanto, a jornada 3 termina amanhã com mais 3 jogos a saber. Ferro Verde na Ampula, Ação Esportiva de Pemba, no Santuário 25 de Junho. Ferro Verde na Cala, Baía de Pemba, em Matsapue, na Cidade Portuária. E Ferro Verde da Beira, Xingal de Tete, no Caldeirão do Chiveve. A ronda abriu ontem no Tchumene, com empate sem abertura de contagem entre a Associação Black Bulls e o Clube de Esportos da Costa do Sol. Seguimos agora para Marrocos, onde arranca hoje a edição 2026 da Taça de África de Nações na categoria Sub-17, com a efetivação de 4 jogos. Com efeito, às 15 horas, defrontam-se Egito e Etiópia para o Grupo A e Costa de Marfim e Camarões para o Grupo B, o mesmo para o qual jogam às 18 horas as seleções nacionais do Uganda e da República Democrática do Congo. No entanto, às 20 horas para o Grupo A, ou seja, às 21 para o Grupo A, defrontam-se Marrocos e Tunísia, num jogo que também servirá para abrir oficialmente esta competição. Os Mambinhas têm sua estreia marcada para amanhã diante da Tanzânia e cumprem neste exato momento a sua última sessão de treinos. Mestre João, boa tarde.
4: Boa tarde, são menos de 24 horas que contam-se de forma regressiva desde amanhã, desta quarta-feira, para o jogo inaugural da Seleção Nacional de Futebol Sub-17, que vai defrontar amanhã, pelas 18 horas de Moçambique, a sua similar da Tanzânia. O conjunto nacional está focado e realiza este momento o treino de adaptação do piso do campo, que vai acolher aqui no Centro Nacional de Desporto Moulay Rachid, em Salé, a primeira partida dos Mambinhas. Foi assim no treino de ontem e igualmente está a ser hoje. A equipa técnica prioriza movimentos combinados, contra-ataques rápidos e eficiência na hora dos remates à baliza. Os atletas estão com índices de confiança elevados, por aí que dizem querer começar amanhã a desenhar a história de Moçambique neste CAN, rumo ao Mundial da categoria.
5: Jonas Marcos Matus, estamos focados no nosso trabalho. Os treinos são de correr bem, a malta tem se comportado bem em campo. Temos trabalhado sim, temos vontade de correr, né? Nós temos o objetivo, que é levar o quê? A equipe ao Mundial. Também temos o objetivo de chegar sim às meias finais. E nós sim, estamos confiando, vamos classificar nessa fase de grupo. Seremos uma das melhores equipes, né?
6: O grupo está muito motivado, que espera uma equipe muito determinada. Estamos muito focados, vamos correr todos por um. O maior objetivo que nós temos agora é levar a seleção para o Mundial.
4: Jogadores da Seleção Nacional de Futebol de Moçambique em treino final para o jogo diante da congênere da Tanzânia esta quinta-feira pelas 18 horas de Moçambique, a contar para o Grupo C do CAN Sub-17, que começa na noite de hoje aqui em Marrocos. Fora do jogo Moçambique-Tanzânia, o Grupo C deste certame vai igualar

0: que diz que os Mambinhas têm a oportunidade de exibir de forma clara o talento moçambicano neste maior palco futebolístico continental. Para o que explica que não se pode elevar tanto a fasquia sob pena de pressionar os jogadores que ainda estão à busca de experiência nestes torneios continentais, mas o importante é fazer jogo a jogo de cabeça erguida.
1: Esperamos nós que de facto os Mambinhas possam fazer uma boa figura. É verdade que diversos jogos de controle não são bons resultados, mas em termos de competição como tal, era importante que os Mambinhas tivessem estes jogos para poderem medir o seu pulsar e olharem para si e se estão de facto à altura. Depois estivemos com o Marrocos, que é uma equipa anfitriã, que está ali para defender a sua organização. E por via disso também perdemos. Mas eu penso que o mais importante aqui é que cheguemos ao próprio evento e possamos assegurar a nossa vaga para o Mundial, porque aqui o grande objetivo de facto dos Mambinhas é fazer uma boa figura a nível do evento, mas para poderem portanto terem o passaporte para o Mundial do Qatar. Então esperamos nós que o objetivo seja alcançado e os Mambinhas também possam se mostrarem, porque já estão na montra internacional. Há certamente olheiros, há certamente treinadores e técnicos de outras latitudes que queiram também fazer o seu scouting a nível das seleções africanas e principalmente de formação. Então vai ser bom se nós fizermos uma boa figura e passarmos para a fase final do campeonato.
0: Félix Parouque, comentador desportivo da Rádio Moçambique em Xai-Xai e antevisão da participação dos Mambinhas de Sub-17 no CAN da categoria, cujo palco está montado em Marrocos. Moçambique entra em cena esta quinta-feira e terá pela frente no jogo de estreia o combinado da Tanzânia. RM Desporto, Francisco Nelson, em Xai-Xai.
2: Ainda no contexto africano, o presidente da Confederação Africana de Futebol, Patrice Motsepe, está nesta altura em Yaoundé, nos Camarões, onde participa na cerimônia oficial da inauguração da nova sede da Federação Local de Futebol, com o nome Alberto Roger Milan. Este edifício levou 16 anos a ser construído, ou pelo menos a primeira pedra foi lançada há 16 anos e apenas hoje terá então a sua inauguração. A nível de futebol de Mástico, a Taça de Moçambique entra em cena na data de hoje na província nortenha do Niassa com o jogo das meias finais. Abdul Zacarias.
3: O Ferroviário de Lixinga recebe na tarde desta quarta-feira a Universidade Pedagógica do Niassa no jogo inserido nas meias finais da Taça de Moçambique em fase provincial. Em entrevista à Rádio Moçambique, o diretor desportivo do Ferroviário de Lixinga, Cândido Castante, disse que a sua coletividade está ciente das dificuldades que irá encontrar no embate desta tarde, mas vencer o jogo é a palavra de ordem. Castante pede para o efeito aos amantes do desporto no Niassa afluírem ao estádio 1º de Maio de Lixinga com vista a apoiar os dois conjuntos.
4: Este jogo é um jogo e nós como equipe vamos fazer de tudo para representar e sair desse jogo com resultados positivos, como eu havia referenciado. E achamos que vai ser um jogo a doer, conhecendo os adversários da nossa província quando vem. E quando se jogam com equipas um pouco grande, há uma tendência de suplantar-se e demonstrar aquilo que são as qualidades, que nós achamos que também existem lá essas qualidades. Mas nós como equipa sabemos disso e vamos preparados para contrariar e sair do jogo com resultados positivos.
3: Do lado da Universidade Pedagógica de Lixinga, a expectativa é de passar para a fase seguinte da prova, segundo afirma Sérgio Marcelino, membro de direção deste clube.
5: Pensa num campeonato da província, né? Então nós preparamos a semana para ganhar o jogo contra o Ferroviário de Lixinga. O esquema tático do UPE não vai mudar nada. É o sempre que a gente joga, todos os jogos. Então vamos manter a mesma postura que a gente sempre traz nos jogos passados.
3: Sérgio Marcelino, membro de direção da Universidade Pedagógica do Niassa e antevisão do jogo referente às meias finais da Taça de Moçambique, fase provincial. De Lixinga para o RM Desporto, Abdul Zacarias.
2: Já em Manica, hoje é dia de mais uma jornada do Campeonato Nacional de Futebol da 2ª Divisão, ainda na sua fase provincial. Vasco Augusto.
6: O Teste África recebe esta quarta-feira, pelas 15 horas, no campo da Sualpo, a Academia e Futebol de Chimoio, na partida mais importante da quarta jornada do Campeonato Nacional de Futebol da 2ª Divisão, fase provincial de Manica. As duas coletividades somam 7 pontos cada e partilham a segunda posição da tabela classificativa. E vai ser a primeira vez nesta época desportiva que os Fabris do Planalto

0: jogam no seu campo, que se beneficiava de obra da reposição do muro de vedação que desabou por conta da chuva. Ainda esta tarde, o campo municipal de Chimoio acolhe o jogo entre o Grupo Desportivo e Recreativo Tsene de Misica e Grupo Desportivo Trangês Capacampani. No campo do Ferroviário de Gondola, o contribuinte Futebol Clube INSS de Chimoio recebe a Associação Desportiva 3 de Março de Manica. A ronda encerra no próximo sábado no campo municipal de Chimoio, com a União Desportiva de Vanduz a defrontar o Futebol Clube Pensão Delgado de Gondola e o Clube Desportivo Nova Jerusalém terá pela frente uma cheche. A Associação Provincial de Futebol de Manica está satisfeita com o decurso da prova após a conclusão da terceira jornada, segundo o seu secretário-geral, Albertino Alberto.
1: Nesta quarta-feira já temos jogos marcados para a quarta jornada, e esta mesma quarta jornada vai ter o seu desfecho no sábado. Por questões de campo, não é possível que se faça três jogos em um dia. É a razão que puxamos os jogos que poderiam se realizar ainda nesta quarta-feira para o sábado, uma vez que essas mesmas equipas que farão jogos do sábado não estarão envolvidas nesta eliminatória da Taça de Moçambique. O nível competitivo está lá patente, ainda não tivemos situações de atraso ou não de realização de jogo, por quaisquer motivo que seja. A avaliação é positiva, almejamos nós que o campeonato tenha um decurso normal, conforme nós temos verificado até o final da terceira jornada.
0: O Grupo Desportivo Trangês Capacampani lidera o Campeonato Nacional de Futebol da 2ª Divisão, fase provincial de Manica, com 9 pontos, e a União Desportiva de Vanduz e Tsene de Misica ocupam a última posição sem nenhum ponto. Vasco Augusto, em Chimoio.
2: 12 horas e 16 minutos, está no ar o Jornal Desportivo da Rádio Moçambique. Seguimos agora para a vizinha África do Sul, onde a Liga de Futebol está ao rubro e o Sundowns pode ter hipotecado a revalidação do título. Eduardo Figurão.
3: Mamelodi Sundowns perde e coloca o Orlando Pirates mais perto do título de campeão sul-africano de futebol. Foi a amarga deslocação do Sundowns a Mbombela, onde esta terça-feira caiu aos pés do TS Galaxy por 3-2, naquilo que foi o último desafio do atual campeão sul-africano de futebol. Este embate contava para a penúltima jornada da Liga de Futebol da Terra Durande. Após 30 jogos disputados, o Sundowns está no topo da tabela classificativa com 68 pontos e um saldo positivo de 36 golos. No segundo lugar está o Orlando Pirates com 65 e menos 2 jogos. Portanto, o gigante de Soweto depende de si próprio para chegar ao título que persegue desde 2012. No próximo sábado, o Orlando Pirates defronta o Durban City. Se ganhar, vai igualar os 68 pontos do Sundowns. Na derradeira jornada, o Pirates vai medir forças com o aflito Orbit College. Em termos teóricos, o gigante de Soweto está em condições de destronar o Mamelodi Sundowns, que é campeão há 8 anos consecutivos. O Sundowns deverá agora se concentrar para a final da Liga dos Campeões Africanos em futebol. Os restantes jogos da 29ª jornada da Liga Sul-Africana de Futebol estão agendados para sábado próximo com o seguinte programa: Amazulu Kaizer Chiefs, Chippa United Golden Arrows, Orlando Pirates Durban City, Polokwane City Marum Gallants, Richards Bay Sekhukhune United, Siwelel Magaz e Orbit College Stellenbosch. RM Desporto, Eduardo Figurão, em Durban.
2: Antes do fecho, passagem pela província de Tete, onde está em preparação a fase provincial do Festival Desportivo dos Jogos Escolares, com o foco centrado no Festival Nacional de Inhambane. Manuel Cardoso.
4: O distrito de Mauco, em Tete, promete estar em peso na fase provincial dos Jogos Desportivos Escolares, maio de 2026, sublinhando que quer destacar-se nas modalidades de futebol e voleibol em ambos os sexos. Este é o aviso à navegação do Diretor Distrital da Educação, Juventude e Tecnologia naquela região da província de Tete, já nos seus derradeiros momentos de preparação. Betinho Vicente disse que decorrem os últimos acertos no tocante à aquisição de toda a indumentária da delegação de Mauco a este evento esportivo estudantil. Nas 6 modalidades esportivas, que Mague irá competir na fase provincial dos Jogos Desportivos Escolares neste maio, nomeadamente handebol, voleibol, xadrez e jogos tradicionais. Bitinho Vicente destacou o futebol e o voleibol, onde pretende ter maior número de seus atletas a serem selecionados à fase nacional dos Jogos Desportivos Escolares Inhambane 2026.
5: Estamos bem preparados para a modalidade de futebol. E se recordarem, a última fase que nós estivemos, se não fosse alguns entretantos, nós iríamos levar a medalha de ouro para o futebol. Mas também, Mague, evidentemente, nós teremos vários atletas selecionados para a fase provincial e, quiçá, até a fase nacional. E nós estamos preparados para que isso aconteça mais uma vez.
4: Mais uma vez, Mague quer estar em peso na fase provincial e qualificar-se para a fase nacional dos Jogos Desportivos Escolares de agosto deste 2026 em Inhambane, tal como defendeu o diretor distrital da Educação, Juventude e Tecnologia de Mague, Bitinho Vicente. No total, são 107 elementos que estiveram envolvidos na fase distrital de Mague. Destes, 88 são os que virão à fase provincial dos Jogos Desportivos Escolares, que irá decorrer de 23 a 31 de maio deste 2026. RM Desporto, Cidade de Tete, Manuel Cardoso.
2: Tempo não dá para mais. Colocamos um ponto final a este Jornal do Desporto. Somos Castro Jorge e Michel Horácio. Boa tarde.
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Dados feita, dados feita. Conexão com a cabine número 1 e, consequentemente, com a rede nacional dos emissores em FM. Eu recupero o flight deck número 6, Castro, António Jorge, Michel Horácio, assinaram um magazine desportivo. Esta rádio é sua, esta rádio não é a melhor. Mas é uma rádio que vai buscar, antigo mas bom, recordando o Chico António. O Chico António. Chico continua a ser Chico. Oripota Chapata Gazam Tunes. Está ligado à Rádio dos Campeões. Ele diz sempre que o Chico, Chico António, é sempre e será sempre Chico António. 12 horas 21 minutos 13 segundos. É para quarta-feira. Esta rádio é sua. Isto aconteceu no ano de 2022, no Caminho de Ferro de Moçambique. Um espetáculo de qualidade à dimensão do Chico António, para ser recordado com saudade aqui no Flight Deck número 6.

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Lembrando com o soldado Chico António. Oripota, Chapata, Gazam, Tundo. A lembrar sempre, ser sempre Chico é Chico. Chico vai ser sempre Chico António.

0: Você tá ligado, recordando com saudade, Chico António, Rádio dos Campeões, você tá ligado, você está a ganhar 12 horas 26 minutos, 32 segundos, esta rádio é sua. Eu já tive aqui o Abdala para Betway, e Abdala para Betway, exatamente, ele volta na próxima quarta-feira.
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0: Tá ligado? 12, 27 minutos. Esta rádio, eu não estou sozinho, na Rádio dos Campeões, 93.1 FM. Pois é, claro, então quem está comigo?
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0: E com responsabilidade nós fazemos este Flight Deck número 6. É o período número 2. Você aqui ao ligar já está a ganhar. Exatamente nessa altura, a 12 horas e 28 minutos. Vamos lá conferir a previsão de estado de tempo. Zefanias Kisiko é quem está do outro lado, no Observatório Carlos Rodrigues. Zefanias Kisiko, com a previsão de estado de tempo. Tu estás pronto? Anda aqui e fala comigo.
3: Era 13 de maio de 2026. Em todo o país, espera-se tempo estável, com céu pouco nublado a limpo e predominância de ventos de noroeste a sueste fraco moderado. Temperaturas máximas previstas em graus Celsius. Tete com máxima 37, Beira 36, Quelimane 35, Vilanculo e Nampula 33, Maputo, Inhambane e Pemba 32, Xaixai 31, Chimoio 29 e, por último, Lixinga com máxima de 27.
0: Tá certo.
3: Hoje
0: tá...
3: é tudo e muito obrigado pela atenção dispensada. Até a próxima.
0: Tá bem. Ora bem, também está com uma precipitação que é uma coisa impressionante. Zefanias Kisiko arrancou com uma velocidade de cruzeiro, mas eu não levo a mal. Há 15, não leves a mal até às 15. Pois é, claro, você está ligado. E tanto é que eu quero agradecer a todos aqueles que se reconhecem, todos aqueles que reconhecem o abandono do retângulo de jogo e tudo aquilo que abandona o retângulo de jogo e que aparece para voltar à boxe é sempre bem-vindo, a sério. Isto é uma grande virtude, a sério. Muita gente que sai e não volta mais. E agora, a gente que sai e volta é efetivamente numa paragem ao portão. Então, e você quando recolhe a boxe é a recolher o box. 12 horas 29. Este foi um deles. Recolheu a box e parou no portão.

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0: Tá certo, tá certo, tá certo.
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0: O importante é voltar. Agora, interessa saber, você voltou sozinho ou você voltou com ela? A sério, mas o importante também é isso. Mas você voltou com ela? A sério, o amunhau, o co...

0: Rádio dos Campeões 12:38. 38 segundos. Flight Deck número 6, período número 2. Você é um campeão.
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0: A 15.

tá certo, mas atenção, a atenção é uma mensagem dela. Ela também diz assim, ela voltou, mas então, mas ela também diz assim.

0: 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Em tribuna de desportos às 15 horas. Teresa, fica quieto que você... Tribuna de desportos vai ser.
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0: Às 13 horas. No T5. 12 horas 42 minutos 44 segundos.

0: esqueço.
1: Ora bem, eu não me esqueço, eu comunico consigo de segunda à sexta-feira, entre as 10h15, nesta altura 12h43, 49 segundos. Esta rádio é sua, marca para quarta-feira. É um dia onde você está ligado e um dia que você está a ganhar. Pois é, claro. São 12h44, tem Tribuna de Desportos às 13. Esta rádio é sua. E está alguém a bater-lhe a porta, eu não sei quem é, mas é sério, veja lá, quem é? Se vem para dar ou se vem para pedir? Mas quem é?

0: Nesta altura o relógio está a picar para as 12 horas 46 minutos. 57 segundos, esta rádio é sua, faz lembrar aqui as brincadeiras que eu fazia com a minha mãe. A sério, eu brincava muito dentro dos irmãos, dentro da nossa família. Eu era um grande brincalhão. Então, eu lembro das brincadeiras que eu fazia com a minha mãe, a sério. E eu brincava muito. Eu sinto estas brincadeiras todas. Minha mãe chama-se Madalena, e é a Madalena. A sério, eu sinto ela. Eu também sinto, eu sinto. Ela já me deixou há muito tempo, mas de qualquer das maneiras também eu sinto as brincadeiras que fazia com ela. A sério, era o traquinho dentro dos irmãos todos. Era um menino Toninho, muito brincalhão, exatamente. Mas lembro da minha mãe, e a Madalena, que eu dizia assim, assim, assim. Madalena, Madalena, você é meu bem querer. Hoje eu sinto e lembro com saudade. Ora bem.
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0: E é mal, não? E é mal, e é mal. 12h48 minutos, 17 segundos. Você.

0: ligada, eu sinto ela todos os dias. Eu sinto a Madalena todos os dias. E a Madalena inspira-me.
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0: 12h53.
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0: Faltarem 7 minutos para a hora 13.
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0: Está em tribuna do Desportos no T5.
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0: Vou falar pra todo mundo.
1: Eu também, ô Martinho, eu também vou falar pra todo mundo que eu só quero a Madalena.
0: Eu só quero a...
1: Ora bem, ó.

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1: Ela está comigo, ela está comigo em permanência. Faltam 4 minutos para a hora 13. Rádio dos Campeões, às 13, tem Tribuna de Desportos. Esta rádio não é a melhor, mas é uma rádio que é diferente. Tem Tribuna de Desportos no T5. Quando o relógio picar às

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0: Elves de Magaia, atenção Elves de Magaia, são nessa altura 13 horas. Olha assim como marca o tic-tac no seu relógio ponteiro avança. Nós informamos então para a tribuna de desportos 5-4-3-2-1. Então, arranca aqui para a Tribuna de Desportos.
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3: Muito boa tarde, cá estamos nós para mais uma edição do programa Tribuna de Desportos aqui no seu canal dos Campeões. Hoje são 13 de maio de 2026. Olhamos então para aquilo que vai marcando a atualidade. Moçambola versão 2026, jornada 3, já arrancou ontem com empate sem golos entre Black Bulls e Costa do Sol num grande jogo que teve lugar na Lalegia Arena, no Tchumen, cidade da Matola. Vamos também escalpelizar este encontro para hoje. Há duas partidas, Ferro Verde Maputo Machaquene no campo de Grupo Afrim, na zona industrial da Matola. Ainda a Liga Desportiva de Sofala, União Desportiva de Songo, no Caldeirão, campo de ferroviário da Beira. Amanhã, Ferroviário da Beira, Xingal de Tete, Ferroviário de Nacala, Bahia de Pemba, Ferroviário de Nampula, Associação Desportiva de Pemba. Continuam de fora, então, as equipas da Associação Desportiva de Vilanculo e do Ferroviário de Lixinga. Equipas que abriram o Moçambola. Cão de Sub-17 arranca hoje às 21 com Marrocos, Tunísia. A Seleção Nacional estreia-se amanhã às 18, frente à Tanzânia. Depois tem o segundo jogo no dia 17, domingo, frente ao Mali, às 21. Fecha a fase de grupos no dia 20, quarta-feira de hoje, 8 dias, frente à Angola, às 18 horas. Esta é a sequência de jogos para a Seleção Nacional de Futebol do nosso país, de Sub-17. Mamelodi Sundowns se perde em Bombela diante do TS Galaxy por 3-2 e pode ver interrompida a série de 8 campeonatos consecutivos conquistados. O Orlando Pirates, com 65 pontos menos 2 jogos, portanto com menos 3 pontos, está então à beira de sagrar campeão, está na segunda posição e tem menos 2 jogos. O Sundowns tem no próximo domingo, jogo frente ao AS FA Rabat de Marrocos para a primeira mão da Liga dos Campeões. Olhamos também para a patinagem, eleições à porta na Federação Moçambicana, com candidatos de peso, como por exemplo Nicolau Manjate, que pretende então regressar ao trono, e Abel Guita, que já anunciou, foi precisamente a entrevista à Rádio Esporte no programa Figura de Esportes, que esse, pelo menos anunciou a intenção de se candidatar. Manuel Moreira está aqui em estúdio, temos Elvis Magaia na sonoplastia. Belisário Macamos está na condição. Manuel, boa tarde, tem alguma nota prévia?
4: Boa tarde, e cumprimentados os ouvintes. Tenho sim, eu chamarei de brilharete.
3: Exato.
4: A nossa seleção de natação.
3: Exato.
4: Que esteve no 17º Campeonato Africano de Natação, realizado em Oran, na Argélia, com... Os nossos nadadores foram fantásticos. Foram a duas finais.
3: Exato.
4: Chegar a duas finais.
3: Matthew Lawrence.
4: Sim, sim. O Matthew Lawrence.
3: Exato.
4: Hugo Barradas.
3: Exato.
4: Caio Lobo.
3: Exato.
4: E Clayton Mungwambe. E fomos a duas finais. Isto é fantástico, né? Chegar à final num campeonato africano. Estamos a falar de 50 e tal países, né? 53 países, 54 países. 54 países. Então, isto realmente é demonstrativo do trabalho que está sendo feito na natação. Se nós recuarmos no tempo, quer dizer, nem africano íamos, quanto mais chegar a uma final africana. Portanto, isto a demonstrar realmente que os nossos nadadores, referiste aqui o Matheus Reis, que está sempre a subir, e recordes nacionais, então, N, que foram batidos na Argélia. Portanto, estão de parabéns os jovens que estiveram lá, os nossos jovens nadadores, estão de parabéns à Federação de Natação, os técnicos, pelo trabalho que está sendo desenvolvido. Falávamos aqui há semanas atrás, quando ainda não havia, havia esse, se a seleção ia ou não ia, porque faltavam fundos para tal. Felizmente a seleção esteve lá e veja-se, foi bem emprego o dinheiro. Foi bem emprego, porque
3: estas modalidades não costumam decepcionar.
4: Não, não decepcionam. Saímos de lá orgulhosos. Saímos de lá orgulhosos por estes jovens, por aquilo que fizeram. Tenho aqui mais um ponto prévio. Isto tem a ver com um recorde mundial que foi igualado. Esta é uma equipa da Malásia, Johor DT.
3: Exato.
4: Não perde jogos do campeonato desde abril de 2021. Está a um passo de quebrar o registro Costa Marfinenses, uma equipa que nós conhecemos muito bem, a Zec Mimosas.
3: Zec Mimosas. Em
4: 1994. É obra isto. Dirão, é futebol da Malásia,
3: mas também... mas quer dizer, que futebol...
4: Agora estamos a falar do Zec Mimosas.
3: Exato.
4: Então, isto, olha, primeiro não é fácil.
3: Não é.
4: Yeah.
3: Ficar... 2021, numa prova de regularidade,
4: sim,
3: ficar sem perder durante este tempo todo.
4: Este tempo todo é uma loucura, né?
3: É.
4: Então, são esses dois pontos prévios que trago aqui. Vamos esperar que a nossa seleção amanhã faça um brilhar.
3: Só tenho que usar o caminho da Briosa aí para ver se apanha um.
4: Opa, a Briosa para domingo, para a semana, venho aqui. Venho equipado a rigor, sim.
3: A festejar,
4: não tenho dúvidas.
3: Muito bem. Temos o Vítor Magaia do outro lado. Vítor, boa tarde, via remota, boa tarde. Se meter alguma nota prévia?
5: Saudação, Belisário. Saudação ao Moreira, ao Marjaia, aí na sonorização. E uma saudação especial também aos ouvintes. Por acaso tenho uma nota prévia que é dar conta, ou seja, da aprovação do campeonato, do Afrobasket nesse caso.
3: Exato.
5: Afrobasket sub-20, sub-18, que vai acontecer na Costa do Marfim, em ambos os sexos, né? Isto no mês de setembro, do qual no mês de julho irão decorrer as qualificativas ou as qualificações para esse mesmo Afrobasket, do qual nós estamos também inseridos na zona 6, com Angola, com Botswana e também o Zimbábue. E dou esta nota como nota prévia, em forma de apelo, né? Em forma de apelo, porque se formos nos a lembrar, já tivemos campeonatos africanos de sub-16, já tivemos outras coletivas de sub-18, do qual acabamos não participando. E recordo-me aqui algumas das palavras do Moreira, quando falava agora há pouco tempo da natação, que algumas vezes não fomos por falta de fundos, e que espero que isto não se volte a replicar, neste caso, na modalidade de basquetebol, principalmente neste escalão sub-18, que são os escalões, são o garante do futuro, são o garante daquilo que nós poderemos vir a ser, vir a representar o país, vamos lá, futuramente, passa a repetição, futuramente enquanto que séniores. É preciso que os atletas, as atletas, possam começar desde os escalões

0: primeiro participar nas qualificações e apurados possamos também conseguir participar em setembro nesta Afrobasket de sub-18. Esta que é a nota prévia que eu trazia para hoje.
1: Muito bem, vamos lá então começar com o Moçambola, porque hoje prossegue a jornada número 3, Ferro Verde, Maputo, Machacane, Liga Desportiva de Sofala, União Desportiva de Sungo. São equipas que, por exemplo, o Ferroviário de Maputo somou por derrotas os dois primeiros jogos, Machacane soma um ponto, perdeu na abertura com Concha Sul de goleada por 4-1, mas conseguiu tirar pontos, portanto, poderosa formação da ABB. A Liga Desportiva de Sofala começou com empate frente ao Ferro Verde da Beira e depois bateu o Xingal por 1-0. União Desportiva de Sungo começou com vitória sobre o Xingal e depois derrota, goleada frente ao Ferroviário da Beira, portanto, no último domingo por 3-0. Vamos lá, Manuel Moreira, o que esperar destes dois jogos de hoje? Ferro Verde Maputo entra bastante pressionado frente à formação de Machacane.
2: Bem, o Ferro Verde de Maputo realmente com dificuldades imensas. São dois jogos, duas derrotas. Diremos pelo mesmo resultado, né? 1-0. Mas o que conta são os pontos, são os golos. Ferroviário sofreu dois golos, não marcou nenhum. Isto certamente a trazer sérias preocupações à sua direção, principalmente à sua equipa técnica, porque ela é que está ali no terreno, o Carlos Manuel. E hoje vai jogar com uma equipa que é 8-80. Quando jogas contra 8-80, há sempre essa dificuldade. Não sabes bem o que é que vai dar. Porque eu digo 8-80 porque foi 8 contra o Costa do Sol, perdeu 4-1, e foi 80 contra o Black Bulls, empatou 0-0. Portanto, que esperar? Como é que pode dizer assim, fazer um prognóstico razoável para uma equipa que é 8-80, que é o Machacane no caso, né? Porque neste caso o Ferroviário continua a ser 8. Não consegue nem pontuar sequer. O Machacane já tem um ponto. Certamente na Frino os do Ferroviário e do Machacane vão lá estar presentes para ver o que é que dá. Agora, o Ferroviário precisa de se redimir com o seu público. O Machacane, no diário, chegou agora ao Moçambola. Há sempre uma desculpa. É uma equipa jovem, nova, com um novo treinador.
1: Objetivos diferentes.
2: Objetivos diferentes, totalmente. Mas já a ser questionado. Quer dizer, quando és treinador, já sabes, né? Ou vence sempre ou vais ser questionado. E, então, é um jogo para esperar, para ver. Aqueles que gostam de estatísticas, como o Miguel Vaz, dirão certamente que o Ferroviário tem uns pergaminhos a mais, porque o Ferroviário consegue mais vezes sair vitorioso, por exemplo, falo nisso nos jogos do Joga Betis, né? Onde estiveram presentes essas duas equipas. Portanto, vamos esperar para ver, porque é um jogo realmente que eu não consigo fazer um prognóstico que seja razoável, repetindo.
1: E não é um jogo de tripla?
2: É para tripla.
1: É para tripla?
2: É para tripla, sim, porque são duas equipas que nem... que não sei bem do que são capazes ainda.
1: Exato.
2: Pelos resultados, portanto, esta é a terceira jornada, ainda é muito cedo, realmente, para ser mais consistente.
1: E em relação à Liga Desportiva de Sofala, União Desportiva de Sungo?
2: Liga Desportiva de Sofala, União Desportiva de Sungo. O jogo é na Beira.
1: É na Beira, exato, no campo
2: de Ferroviário. No campo de Ferroviário, no Caldeirão.
1: Exato. A equipa da Liga Desportiva bateu o Xingal por 1-0, empatou com o Ferro Verde da Beira. O DS bate Xingal e perde de goleada com o Ferro Verde da Beira.
2: Pois, está a ver, né? A Liga empatou com o Ferro Verde da Beira. Isto está um bocadinho muito difícil, né? Este início do campeonato. Agora, a estatística diz que a União Desportiva de Songo, em todos os campeonatos, mesmo naqueles em que venceu, quando joga fora tem dificuldades imensas. Isso é real.

0: no que vem na estatística, que fora a União Desportiva de Songo sente sempre sérias dificuldades. No seu reduto, aquele senhor que ganhador, parece que vai lá até de fato e gravata e que vence os jogos, mas fora tem imensas dificuldades. E a Liga parece-me que é uma equipa muito consistente. E os ouvintes que não acompanham talvez esses campeonatos pelo país afora, dirão que não, é uma equipa nova que chegou agora. Não, a Liga vem sendo trabalhada há bastante tempo. Aliás, eu estava à espera que a Liga aparecesse mais cedo ainda no Moçambola. Não foi o caso, mas esteve sempre ali.
1: Exato.
0: A passos de chegar ao Moçambola. Estou a falar de dois, três anos para cá. Por isso, eu digo que é uma equipa que vem sendo trabalhada há bastante tempo. Parece-me que já tem um público na beira que apoia
1: a Liga.
0: A Liga. E jogando na beira, os amantes do futebol, beira não é na cala. Beira é beira, na cala é na cala. Sabes como é?
1: Exatamente, sim.
0: Porque é na cala. Quando um joga, o Desportivo, os do Desportivo apoia o Ferroviário. Quando o Ferroviário joga, os do Desportivo apoiam. Quer dizer, é sempre.
1: A equipa forasteira tem sempre apoio.
0: Tem sempre apoio. Agora, na beira, não é assim. Eu penso que os do Ferroviário que estiverem no campo vão apoiar a Liga. Não vão apoiar a União Desportiva do Senho. Não vão. E então a Liga vai ter o 12º jogador, joga na beira, portanto dificuldades. As dificuldades aí são acrescidas para a União Desportiva de Songo, por aquilo que já demonstrou que quando joga fora não se encontra. É só olhar para o resultado esse tão desnivelado, né, entre o Ferroviário da Beira e a União Desportiva de Songo. Eu aí apostava um X e punha de lado a União Desportiva de Songo. Penso que não vai conseguir sair dali com os três pontos. Pelo historial, por aquilo que sempre demonstrou quando joga fora de casa.
1: Vítor Magai, estes dois jogos projetados para esta tarde, Ferroviário de Maputo, Machaquene, no Afrim e no campo de Ferroviário da Beira, Liga Desportiva de Sofala, União Desportiva de Songo.
2: Sim, já que entramos no capítulo Moçambola, permita-me, Belisário, antes de ir à competição, né? Ao jogo ou às quatro linhas, subir um pouco para as bancadas. Sim. Né? Falar um pouco daquilo que é a presença do público. A presença do público nas duas jornadas, mais ontem, que foi o primeiro
1: podíamos,
2: jogo podíamos
1: fazer o seguinte, Vítor, podíamos deixar este ponto para logo de seguir, quando estivermos a escalpelizar o jogo de ontem, se calhar fosse a questão do público, podíamos fazer com...
2: Tá bem.
1: Não, mas pode. Até podemos fazer. Também não faz mal.
2: Podemos.
1: Pode avançar. Depois também o Manuel Moreira dá os seus subsídios em relação também à questão do público no concernente ao jogo. Fazemos a ponte com o jogo de ontem. Pode avançar.
2: Tá certo. Então posso,
1: pode,
2: né?
1: Pode.
2: Tá certo. Então dizia, queria ainda enriquecer, antes de ir à competição verdadeiramente dita, que é dentro das quatro linhas, queria falar desta presença massiva dos públicos nos campos, seja em Maputo, onde de facto é o sítio que muitas das vezes temos falado e temos tido dificuldades de ver muito público nas bancadas, inclusive no tal jogo de ontem, do qual ainda vamos falar, sendo à noite. Mesmo assim apresentou grande público. Isto é bom, significa que na verdade as pessoas amam futebol, que na verdade as pessoas amam Moçambola, que outras circunstâncias, outras coisas mais é que acabam afastando este mesmo público dos campos. Espero eu, e esse aqui é o meu apelo, que este público e mais ainda continue a aderir ao jogo, aos campos, ao futebol, que esta também é uma forma de fazer crescer a modalidade, esta também é uma forma de fazer crescer a marca Moçambola. E deixe-me neste comentário que faço, abrir aqui um rodapé, né, para um texto que é publicado, muito bem conseguido, de facto, que fala sobre a presença do público no Moçambola, que é um texto que é publicado pelo blogueiro Artílio Ru, que fala, de facto, dessa presença massiva do público nestas primeiras jornadas do Moçambola. Isso é bom, dá credibilidade, faz com que o Moçambola seja visto com outros olhos. É um tipo de mensagens que os patrocinadores, quando vêm, olham para a marca Moçambola também de maneira diferente, como algo atrativo, algo que chama o público. Então, daí que digo que e apelo para que mais gente, muito público mais, possa, de facto, se fazer aos campos. Entrando para as quatro linhas, indo ao relvado e começando por este jogo entre o Ferroviário de Maputo e uma pequena do hoje à tarde. Este é daqueles jogos, o Ferroviário de Maputo e uma pequena, pela rivalidade, pelo histórico, por tudo à volta do mesmo, dos quais, independentemente da liga onde uma das equipas esteja, estou a imaginar, por exemplo, um encontro numa Taça de Moçambique, independentemente do estágio ou do estado de forma de uma das equipes envolvidas, seja o Machaquene ou o Ferroviário, este é um jogo de, vamos lá, de uma rivalidade tal que, de facto, a aposta correta é a mesma que Moreira colocou, de 1x2, independentemente do Machaquene estar a vir da segunda ou ser prêmio divisionário. É um jogo difícil. E associado a isto, ao facto do Ferroviário de Maputo não ter vencido os dois primeiros jogos, isto pode trazer uma carga emotiva, uma carga emocional, mental ou psicológica na equipa, nos jogadores, que poderão estar pressionados a procurar ganhar a qualquer custo. E ganhar a qualquer custo nunca é a melhor forma de procurar um resultado positivo. Ante o Machaquene, que começou a 8, mas depois subiu para 80, pegando as palavras também do Moreira, aquela derrota pesada diante do Costa do Sol por 4-1, mas depois foi conseguir um empate com a ABB, num campo emprestado pela ABB, que na verdade é o campo da ABB, um 0-0 muito bem conseguido. Então acredito que tenhamos um Machaquene muito motivado, um Machaquene moralizado, com os jogadores mais confiantes comparados aos do Ferroviário, nesta perspectiva que eu estava a dizer há pouco tempo, por estarem a vir de duas derrotas consecutivas. Acredito que vai ser um belo jogo de futebol, um jogo interessante no Afrim, do qual aconselharia também o público a se fazer presente. Já a Liga Desportiva de Sofala, União Desportiva de Song, primeiro pelos mesmos motivos que falei há pouco tempo do Ferroviário de Maputo, com relação à UDS. É verdade que vence o primeiro jogo por 1-0, mas vem de uma derrota também que normalmente deixa marcas. Uma derrota por 3-0 no mesmo campo. É verdade que o adversário é diferente, perdeu com o Ferroviário da Beira, mas agora já com a Liga Desportiva de Sofala, que ainda não sabe o que é perder neste campeonato, empatou com este Ferroviário da Beira, que venceu depois ao Xingal de Tete, dizia há pouco tempo neste exercício, em que esta Ferroviária da Beira venceu a Liga, ainda que o futebol não se compadeça com esse tipo de analogias, de dizer se a Liga Desportiva empatou com o Ferroviário da Beira, o Ferroviário venceu ao Songo, é sinal de que a Liga vai vencer ao Songo. Não, o futebol, a beleza do futebol é mesmo essa, é a ilógica que existe dentro dele, é a incerteza do que de facto vai acontecer, que faz e que cria este interesse de semana a semana, jogo a jogo. Então vai ser também um jogo muito difícil para a União Desportiva de Songo, por este propósito mental, psicológico, que possa estar a afetar os jogadores da União Desportiva de Songo, e moralizados que estariam os jogadores da Liga Desportiva de Sofala, sem terem perdido nenhum ponto, a jogar em casa, acreditam mais nele, nas suas possibilidades. É uma equipe que andou, de facto, confirmando o que disse o Moreira, andou, de facto, sempre ali muito próximo da ascensão ao Moçambola, falhando por um triz há muitos anos. Está aqui presente, parece querer aproveitar a todo o custo esta possibilidade que teve e garantir quanto mais cedo, quanto antes, os pontos que lhe permitam permanecer, porque as contas de um e de outro são completamente diferentes. Enquanto a Liga luta pela manutenção, a ODS luta pelo título. Este é um jogo de cariz importantíssimo, não importante apenas, importantíssimo para a equipa da União Desportiva de Songo nesta luta, neste seu objetivo e neste seu estatuto também de candidato ao título, Belisário.
1: Muito bem, Vitor Magalhães. Então vamos lá também projetar, depois para vermos o jogo de ontem, para escalpelizarmos o jogo de ontem. Para amanhã, Ferroviária Beira Xingal, Ferroviária naquela Bahia de Pemba, Ferroviária Nampula, Associação Desportiva de Pemba. Aqui há uma particularidade também, Artur Semedo com Bahia, dois jogos, duas derrotas, também outra pressão vai a naquela equipa que, tal como o Coxa de Sol, ou seja, o Coxa de Sol já empatou, o Ferroviária naquela tem 6 pontos, pode isolar-se no comando do campeonato ferroviário. Se bater o Bahia amanhã, pode ter 2 pontos de avanço sobre o ferroviário, sobre o Coxa de Sol. Manuel Moreira.
0: Sim, olha, este Bahia de Pemba realmente o Semedo também com dificuldades. Começa mal, começa com grandes dificuldades. O último jogo é demonstrativo disso. E agora vai jogar em Nacala, num reduto extremamente difícil. É sempre difícil jogar em Nacala. E o Ferroviário de Nacala vem todo... está todo fresquinho, né? Principalmente com aquela vitória contra a equipa de...
1: a Associação Desportiva de Pemba.
0: E, não, eu diria que principalmente com a vitória contra o Ferroviário de Nampula.
1: Ah, na primeira jornada.
0: Na primeira jornada.
1: Sim, sim.
0: Sim, isso traz-lhe, quer dizer, venceu a equipa da capital da sua província. E depois tem 6 pontos, né?
1: Tem 6.
0: Tem 6 pontos. Por isso, dificuldades imensas para o Bahia. Eu penso aqui que o Ferroviário de Nacala vai continuar na sua onda vencedora.
1: Exato. E tem também esse Ferroviário da Beira Xingal que, portanto, perdeu os dois primeiros jogos, também está na situação do Bahia de Pemba, também do Ferroviário de Maputo, perdeu frente à UDS e depois frente à formação da Liga Desportiva de Sofala. Agora vai defrontar o Ferroviário da Beira, que vem moralizado após esta vitória sobre a União Desportiva do Songo.
0: Aqui o jogo claramente no 1. Tanto na vitória do Ferroviário da Beira, penso que o Xingal não vai conseguir levar os 3 pontos. Quer dizer, vai sair da Beira 1.0. Isto olhando por aquilo que as duas equipas já fizeram. O Ferroviário da Beira vem de um empate, de uma vitória folgada contra o campeão. Então, vem super moralizada. O público da Beira vai estar lá presente para apoiar o seu clube, por quando se vence o campeão por 3-0. Aqueles que não foram ao jogo vão querer ver este. Os que estiveram presentes vão lá estar. Os que não foram por algum motivo, ou porque não vou, porque penso que o Ferroviário da Beira não vai conseguir sair vitorioso, agora já vão. Portanto, vai ter mais adeptos a apoiar o Ferroviário da Beira, que eu penso que vai ser vitorioso.
1: E o Ferroviário de Nampula tem pela frente a Associação Desportiva de Pemba. Ferroviário de Nampula com uma vitória e um empate. Aliás, uma derrota e um empate, assim está correto. O Pembinha também com uma vitória e, portanto, uma derrota. Igualam-se, 3 pontos cada, com já experimentaram, portanto, vitória e derrota. O jogo é no estado 25 de julho.
0: O Ferroviário de Nampula teve aquela derrota...
1: em casa, 3-3, exatamente.
0: Yeah, direi eu que não estive no campo inesperada, né? Porque eu tinha apostado até neste Ferroviário de Nampula. Foi uma desilusão para o público em Nampula, porque a derrota foi pesada. Mas eu penso que já estão começando a redimir-se desse primeiro desaire. A Ação Desportiva de Pemba, uma equipa nova, uma equipa que aparece agora no Moçambola, né? Subiu o ano passado para o Moçambola e vai tentar fazer de tudo para permanecer no Moçambola. Porque este Moçambola é difícil, principalmente lá embaixo. É muito difícil. E é preciso começar-se a amealhar pontos desde já, para no final não ter aqueles percalços, depois ter que fazer as matemáticas para ver, espera que um adversário que vai jogar na cidade de Y, que perca lá para ele vencer, para continuar no Moçambique. Portanto, é preciso amelhar os pontos já, mas dou uma leve vantagem ao Ferroviário de Nampula, por isso aposto mais no Ferroviário de Nampula do que na Ação Desportiva de Tuam, por jogar no seu reduto.
1: Vítor, cá estão então os jogos. Xingal, duas derrotas, joga contra o Ferroviário da Beira com uma vitória e um empate. A Baía de Pemba com duas derrotas, vai ao terreno de Ferroviário naquela com um pleno de vitórias, dois jogos, duas vitórias. A Associação Desportiva de Pemba com uma vitória e um empate, vai defrontar uma equipa também com o mesmo percurso, uma vitória, uma derrota, que é o Ferroviário de Nampula.
2: Talvez começando pelo fim, eu começo aqui por este Ferroviário de Nampula, a Associação Desportiva de Pemba, equipes com início diferente, depois segmento também contrário. O Ferroviário de Nampula começa com aquela estrondosa derrota em casa diante do Ferroviário, seu homônimo de Nacala. A Associação Desportiva de Pemba vence no derby de Pemba ao Baía de Pemba, já está motivada, mas depois vem agora em cenários completamente diferentes, onde a Associação Desportiva de Pemba perde, o Ferroviário de Nampula ganha. Teremos que perceber até que ponto esta vitória do Ferroviário de Nampula diante do Baía de Pemba terá resgatado a confiança depois daquele início menos esperado, principalmente pelo facto de estarem a jogar em casa. Mas há aqui um dado que não podemos descurar, isto até fazendo o link já com o jogo entre o Ferroviário de Nacala e o Baía de Pemba, é que este Ferroviário de Nacala, quer dizer, está muito bem reforçado, tem muitos bons jogadores, tem um plantel com muitas opções, é também muito bem orientada, daí que porventura esta vitória em casa do Nampula, do Ferroviário de Nampula, possa ter nos surpreendido pelo histórico, por tudo que o Ferroviário de Nampula representa, já campeão nacional, é a jogar em casa, possa nos surpreender por isso, mas é uma equipe, de facto, que promete fazer um campeonato melhor, um campeonato muito bem conseguido esta época, se conseguirem manter esta bitola, conseguirem manter estes índices competitivos que apresentaram nestas primeiras duas jornadas. Eu acredito, voltando ao Ferroviário de Nampula, a Ação Desportiva de Pemba, que o Ferroviário de Nampula, com inúmeras, pelos sinais que nos são dados, com inúmeras ou poucas dificuldades, poderá levar de vencida esta partida diante da Associação Desportiva de Pemba. O mesmo, penso, do Ferroviário de Nacala, Baía de Pemba. O Arthur Semedo, de facto, e o seu Baía de Pemba começam muito mal esta época, até porque o próprio treinador diz que é uma equipa nova, é uma equipa jovem, que ainda está a tatear, né? Está a tatear o Moçambola, está em busca de conhecer o Moçambola. São jogadores que estão pela primeira vez no Moçambola e os adversários, claro, vão tentando tirar partido disso, não vão esperar que eles conheçam ou que este conhecimento sobre o Moçambola aconteça por exemplo, é Nacala. O próprio Ferroviário de Nacala vai tentar tirar partido disso, está moralizado, vê aqui uma forte possibilidade de liderar o Moçambola a terceira jornada com diferença de 2 pontos sobre o segundo, que seria o Costa do Sol. É uma forte possibilidade que tem a jogar em casa diante daquele público fervoroso que puxa pela sua equipe desde o início até o final do jogo. Então, creio também que na mesma senda do Ferroviário de Nampula, o fator casa, o fator motivacional, o fator experiência dos jogadores do Ferroviário de Nacala possa vir a pender mais em benefício deles e possa lhes levar a vitória nesta frente com relação aos baianos, né, que é o Baía de Pemba. Já o Ferroviário da Beira, Xingal, há aqui motivos desportivos, há aqui motivos de ordem, física, que posso aqui trazer. Quando falo de ordem física, falo de própria capacidade de recuperação física de uma e de outra equipa. Olhando para o aspecto desportivo e psicológico, um Ferroviário da Beira que está motivado, que está muito motivado depois dessa vitória gorda sobre o campeão em título, sobre uma UDS em casa, quererá repetir, quererá manter esta senda, querá manter esse regime de vitórias, até porque é um candidato ao título, não lhe interessa nada mais, nada menos, de facto, que continuar a somar pontos e vencendo. Também continua no grupo da frente. O Xingal tem aqui um grande desafio. E qual é esse desafio? É que vem de duas derrotas consecutivas, precisa rapidamente de buscar o resultado positivo, mas tem a questão também da confiança dos jogadores. Quando olhamos para a questão desportiva, a questão psicomental da própria equipa, e adicionado a isto a questão física. Digo isto porquê? Porque esta equipa do Xingal de Tete, que jogou no último pretérito fim de semana diante da Liga Desportiva de Sofala, em Sofala, em condições normais ela devia ter se mantido em Sofala, né? Em Sofala, hospedada lá para fazer o processo de recuperação lá, mas devido à escassez de condições financeiras, esta equipe do Xingal foi obrigada a regressar à Tete, onde hoje, porventura, esteja novamente a fazer a viagem, e sabemos que é via terrestre, viaja novamente para vir defrontar este Ferroviário da Beira, que está, entre aspas, sentadinho em casa, sem culpa nenhuma, à espera do Xingal. Então, vamos tentar perceber até que ponto, sob o ponto de vista físico, essa equipa do Xingal terá capacidade de resposta, mesmo tendo em conta também a própria questão do plantel, a perda de alguns jogadores nucleares na equipa do Xingal, que hoje já não fazem parte, que pode, de facto, influenciar no resultado e no desenrolar do próprio jogo. Então, são dois jogos, três jogos, no caso, onde as equipas da casa, Ferroviário da Beira, Ferroviário de Nacala, aliás, todos são ferroviários da Beira, de Nacala e de Nampula, partem como favoritos para vencer as suas partidas, mas sem nunca descurarmos a tal beleza das surpresas que o futebol possa vir a nos oferecer.
1: Manuel Moreira, ontem no arranque da jornada, Black Bulls e Coxa Sol empataram sem golos na Lalegi Arena. O jogo foi à noite, começou às 18. Jogo bastante animado, com o público a marcar presença em bom número. E dizia que o Manuel Moreira, em off, quando conversamos, que ninguém saiu do campo antes do apito final.
0: É. Valeu. Valeu. Um grande jogo de futebol. Perdão. Mas olha, eu vou começar diferente.
1: Sim.
0: Na análise de um jogo de futebol. Vou começar por aqueles que muitas vezes, infelizmente, nós esquecemos dele. Mas depois, isto é estatística, a moda Miguel Vaz.
1: Exato.
0: Eu fui vendo em vários jogos, em vários momentos. Veja que eu nem sabia qual era a nacionalidade do senhor.
1: Exato.
0: Até pensei que ele fosse português.
1: Exato.
0: Tu é que me disseste aqui em off, antes de começar o programa, que não, ele é cubano. Então a mística cubana a aparecer. Quando vais a um hospital e está um cubano à tua frente, sabes que vai ser bem tratado.
1: Exato.
0: É, faz parte do deles. Eu falo aqui do Dr. Albert.
1: Exato.
0: O médico da ABB.
1: Exato.
0: Quem não gosta daquele senhor no campo de futebol, quando vê...
1: Ele não tem adversários, exato.
0: Ele é fantástico.
1: Exato. Seja adversário, seja quem for, ele está...
0: Seja lá quem for, se está um adversário que está caído, ele está sempre pronto a dar uma mão. E ontem vimos isso mais uma vez no campo, que foi uma lesão grave...
1: De João Bonde.
0: De João Bonde. Tanto jogador do Costa do Sol. Naquela entrada, o da ABB, que foi o Rume.
1: O Rume, exato.
0: Yeah, também ficou ali, sei lá, que ele foi fingir, né? Porque ele que teve a entrada grosseira contra o João Bonde. Entraram as duas equipas médicas. Mas, como sempre, o Dr. Albert depois foi... dar a sua mãozinha ao médico do Costa do Sol, portanto, no tratamento ainda dentro das quatro linhas, ao João Bode. Ele faz sempre isto, né? E faz isto, pensei, com gosto. É médico cubano, pronto, sempre prestativo. Portanto, eu queria começar...
1: É a escola cubana.
0: É da escola cubana, é da escola humanitária cubana. É. Então, eu não podia sair hoje sem realmente tirar o chapéu a esse senhor, porque dá gosto ter nos campos de futebol médicos que, estando por uma equipa, que é a BB, mas que estão sempre prontos e presentes para dar uma mão ao adversário. É porque ele faz isso sempre. Está sempre pronto. Né? Basta ele ver que ali é preciso uma ajuda, ele está lá sempre.
1: Eu sei que são adversários de ocasião apenas. Mas
0: não é, sim, sim, claro. Isso é bonito de se ver. Portanto, eu ia começar por isso. E o segundo ponto que vou referir é o público que esteve lá presente. No jogo noturno. Há quantos anos não tínhamos jogos noturnos de promoção bola? Né? E o jogo noturno com muito público. Estava no campo 1, né?
1: Exato.
0: Da ABB, ali já tem 4 campos prontos. No campo 1.
1: Na Analogia Arena.
0: Na Analogia Arena, no Tchumeno, na Matola, né?
1: Exato.
0: Tchumeno, Matola. Mas a ABB é uma equipa de Maputo, né? Diga-se, refira-se. A equipa. E o público esteve lá presente. A bancada central totalmente composta. A nossa cabine está do lado do norte, né?
1: Exato, sim,
0: para o campo. E eu fui pelo corredor até lá ao fundo ver a zona sul, né? Da bancada principal. Tudo composto. É uma maravilha. A bancada sol, a parte de baixo, né? Tem embaixo, tem em cima também. A parte de baixo faltava muito pouco para ficar totalmente composta. Só a lateral, portanto, tem uma lateral sul, que estava ali meia dúzia de pessoas, direi. Mas, portanto, o campo estava gostoso de se ver. Porque nós fazemos futebol há muitos anos. E sabemos que, por exemplo, mesmo ali na Arena Lalgi, naquele campo, a outra bancada praticamente nunca tinha ninguém. E já tem público. Maravilha, né? Num jogo noturno, bonito de se ver.
1: Muda muita coisa.
0: Sim, foi maravilhoso, foi maravilhoso. E aqui o Belizar dizia que é off. Epa, não me dissesse que eu podia dizer isto, mas eu vou dizer. Que imagine-se também o campo de Costa Sol com a iluminação à noite. Vai ser enchente total. Porque as pessoas vão para lá, é perto aqui a cidade, né? Está aqui na cidade mesmo. E vamos esperar que essas equipas também pensem nisso, porque tem suas vantagens. Tem suas vantagens. E num jogo, para mim, agradável, extremamente agradável, em que tivemos uma primeira parte totalmente dominada pela ABB. Muitos remates. O guarda-redes, o Armando Costa de Sol, teve uma noite difícil, principalmente na primeira parte, porque a ABB atacou com tudo. E dá gosto sempre ver aquele cadre, a tomar conta de tudo, né?
1: Exato.
0: Nas hostes da ABB. É uma maravilha. É. Aquilo, ele não joga só com os pés, que é muito bom com eles, mas também com a cabeça, é inteligente. Um jogador extremamente inteligente, então ele movimenta aquela equipa. E na primeira parte, a ABB massacrou o Costa do Sol. Costa do Sol não saía do seu meio campo. Não saía. Né? Fez um remate, né? Na primeira parte. Aí diz tudo, né? Das dificuldades. Segunda parte, no intervalo, Anuar Moussagi dizia assim: oh, Moreira, isto aqui, segunda parte, vais ver, o Costa do Sol vai mudar isto. E realmente mudou. A segunda parte vem um Costa do Sol transfigurado, mas eu estou muito habituado a ver esse, nos nossos campos isto. Uma equipa joga bem na primeira parte, outra joga bem na segunda. Mas não foi assim que aconteceu toda a segunda parte, porque o Costa do Sol começa muito bem, realmente a pôr em sentido a equipa da ABB, e a remar contra aquela maré que já tinha baixado da ABB na primeira parte, mas depois a ABB conseguiu contrabalançar. contrabalançou e até acaba, o jogo acaba com a equipa da BB na mão de cima. Portanto, foi ela que teve mais posse de bola. Não temos ainda os equipamentos, né, que dá essa estatística. Temos por lá o Vaz ali a fazer posse de bola. Desculpa, Vaz, para não zanga. Deve estar ouvindo.
1: Está a caminho da Frio.
0: Pé caminho da Frio. Ah, você é. Sempre posta. Agora já está a caminho da Frio. Mas deve estar a ouvir isso na rádio aí do carro do RM Desporto. Então, foi um jogo agradável. Muito agradável. O Hermínio Boca, que foi o
1: árbitro.
0: O árbitro indicado para essa partida, teve dificuldades imensas, porque foi um jogo de muito contacto, tirando aquela entrada dura do Rumi contra o João Bond. As outras entradas foram entradas, mas entradas, quer dizer, entrega total dos jogadores. Disso. Por isso é que o público não saiu. O público ficou até o fim. Sabemos nós, quando faltam 10 minutos, né? Começam a sair, sim, porque estava lá muito carro, aquilo nunca tinha visto tanto carro ali na zona, para ir ver um jogo de futebol, nunca tinha visto. Então, estava muita gente, e geralmente as pessoas saem porque, e era um jogo, eram 20 horas já, né? Quase. Então, pensei que as pessoas fossem sair. Não, ninguém abandonou o campo. Ninguém abandonou porque o jogo estava interessante de ver. E isto é bom para o Moçambola. Aquele é um chamariz. Porque quem não esteve no campo, certamente, entre amigos, né? Entre Exato. Colegas de trabalho, devem estar também hoje a falar nisso. Dizer, opa, Belisário, perdeste o jogo ontem, pá, não foste o jogo. Eu disse para vires, pá, grande jogo. Epa, vou, próximo jogo. Por aquilo foi um hino ao futebol. Um jogo bonito. Agora, um senão. O negativo fica sempre ao fim, né?
1: Exato.
0: As duas equipas técnicas, acho que não devem fazer aquilo. Acho não, não devem fazer aquilo. Entraram dentro do campo, insurgiram-se entre eles. Estavam lá, eu vi até um que é funcionário da ABB, né?
1: Exato.
0: Foi o primeiro que chegou ali para separar os dois técnicos a quererem entrar em, sei lá, né?
1: Vias de fato.
0: Parece-me que sim, né? Mas aquilo, acho que é aquilo que chegou ali com o peito ali, parece boxe, antes de entrarem para o ringue, né? Ficou ali para fazer aquele marketing. Mas não, aquilo não deve acontecer. Primeiro, nem deve entrar dentro do retângulo de jogos, né? E aquilo não serve para absolutamente nada. Não serve para absolutamente nada. Insurgiram-se todos eles ali contra o árbitro, depois entre eles também, né? Quer dizer, não faz sentido. Não faz sentido. São pessoas adultas, pensei que um bocadinho mais jovens do que eu, mas só um bocadinho. Então, por favor, tenham um bocadinho. Desculpe uma expressão, mas eu tenho que dizer, um bocadinho mais de juízo e deixem-se de... são pessoas que fazem um bom trabalho, e esse trabalho viu-se dentro das quatro linhas, e é isso que importa. O resto são situações realmente que não trazem nada de bom para o futebol, e não interessa.
1: Exato.
0: Não interessa. O jogo já acabou, o resultado vai ser aquele, 0-0. Eu penso que a equipa de arbitragem não é culpada pelo resultado 0-0. Não é. Houve ali duas situações que nós estamos ali a ver, não temos repetição, não temos nada, estamos a fazer rádio. As televisões é que podem ter essas imagens e... são bolas que foram bater a mão, né?
1: Exato.
0: Tanto numa área como na outra. Mas o que me deu a entender é que parece-me, porque não tem repetição, e não vi imagens até agora, Mas eu vou depois ver com mais calma hoje. As bolas botem na mão, será penalti, não será penalti. Porque se houvesse penalti também era um para cada lado.
1: Exato.
0: Portanto, acho que não é pelo árbitro que as equipas empataram 0-0.
1: Muito
0: é
1: bem. Isso. Vamos lá então ouvir também Vítor Magaia para depois entrarmos para o capítulo da Seleção Nacional de Futebol de Sub-17, que começa a campanha então da fase de grupos amanhã, de uma competição que começa hoje. Amanhã Moçambique vai defrontar a Seleção da Tanzânia a partir das 18 horas. Mas Vítor, vamos ouvir também da sua justiça em relação ao jogo de ontem, que abriu a jornada 3 do Moçambola, 0-0 entre Black Bulls e Costa do Sol na Lagia Arena.
2: Acho haver pouco para dizer.
1: Então, se for, sobre o jogo se de for ontem, pouco, pode depois fazer a ponte com a seleção.
2: Quando digo ponte para pouco para dizer, é porque o Moreira conseguiu escalpelizar
1: exato.
2: Tudo do que aconteceu sobre o jogo de ontem.
1: Exato.
2: Mas não posso deixar de me referir que foi um grande jogo de futebol, foi uma grande propaganda de facto do futebol. Entre duas equipes que justificaram o estatuto que detêm, que ostentam no futebol moçambicano de candidatos ao título. Um Costa do Sol que se reforçou desde a direção, desde o regresso do seu treinador, jogadores também, alguns que regressaram ao plantel e que veio justificar isso no seu comportamento em campo. Uma Black Bulls que eu havia dito antes, na análise, acho que foi segunda-feira, que ainda tinha dúvidas, é uma Black Bull que ainda está em busca de uma identidade, mesmo continuando em busca dessa identidade, conseguiu dar ontem um clique competitivo. E quando falo um clique competitivo, é porque conseguiu, de facto, disputar o jogo pelo jogo, conseguiu dominar em largos momentos do jogo, o jogo termina, eles novamente na mão de cima. O Costa do Sol também teve o seu período, teve o seu tempo. Um jogo extremamente intenso, extremamente competitivo e que dignifica, de facto, a competição o Moçambola. Agora, deixe-me dizer que no meio disso, não posso deixá-lo de dizer, é que no meio deste grande jogo houve aquilo que chamaríamos o parente pobre, né? O parente pobre significa não conseguir estar à altura do jogo, não conseguir estar a responder aquilo que os jogadores, que a intensidade, a exigência do próprio jogo conseguiu ter. Falo do Hermínio Boca, falo do árbitro de encontro, com algumas decisões duvidosas. O Moreira dizia que não teve acesso às repetições, mas pronto, para ele de facto firmar a sua opinião, não terá que depender de mim, terá mesmo que rever por si, porque eu tive essa possibilidade de rever em repetições os lances, o que não aconteceu. Também para quem estava lá no campo, de facto há um cartão vermelho, o lance do Rumi e o João Bonde, e o Moreira diz bem, quando diz que o Rumi de facto ali tentou disfarçar, tentou fugir do cartão vermelho direto e conseguiu fazê-lo, porque é uma entrada muito ríspida, é uma entrada muito violenta, ele vai de facto com os pitões da bota sobre os quadríceps, o músculo, a coxa direita do João Bonde, que depois todos vimos que o possibilitou de poder continuar no jogo. Há um cartão vermelho que fica ali por mostrar, há um penalti que ficam a favor da própria ABB durante o jogo. Esteve muito inseguro para a intensidade e para aquilo que o jogo pediu, de tal forma que não conseguiu controlar os dois bancos técnicos que, como diziam vocês há pouco tempo, quase chegaram a vias dos factos, e fora isso, era muitas vezes os bancos técnicos fora dos seus lugares, dentro do campo. A gente não diz que os bancos técnicos não podem momentaneamente se insurgir, não podem momentaneamente se levantar, mas não pode ser uma constante, não pode ser em 90 minutos, onde estão uns a reclamarem de um lado, depois estão outros a reclamarem do outro lado. Então, sendo sucinto, um grande jogo, um grande espetáculo de futebol, onde o Hermínio Boca poderia ter sido melhor, poderia ter acompanhado melhor o jogo, as incidências da próxima partida, da própria partida, de facto, num jogo que promete, através dele, arrastar mais público para os campos de futebol, conforme estávamos a dizer. Dizias tu, para fazer a ponte com o Cano Sub-17, a primeira boa nova, vamos lá, dos rapazes, dos meninos, é terem aprovado no teste de idade óssea, né? No teste que foi feito. Agora, já havia feito antes de terem de cá, fizeram agora no Marrocos, tivemos há dias, há semanas, já falar da questão da falsificação de idades, o nosso receio com relação a isto tudo, mas graças a Deus, ou, né, Deus, graças ao seguimento dos procedimentos legais de convocação, aí já não é Deus, é o seguimento dos procedimentos e convocação dos jogadores com idade, de facto, para fazerem parte dessa lista dos sub-17, que conseguiram todos aprovar neste teste de idade óssea. Temos aí a estreia diante da Tanzânia, depois de um pré-competitivo, um estágio pré-competitivo, onde fizemos 3 jogos com Uganda, com o Marrocos e também com os Camarões, saldados os 3 em derrotas. Poderia ficar preocupado, de facto, poderia causar alguma preocupação, mas acho que nem tanto, porque muitas das vezes, dependendo da estratégia de cada equipa técnica, de cada treinador, é claro que todo mundo, e digo também o mesmo, é sempre melhor preparar-se vencendo. É sempre melhor fazer estas experimentações táticas, conhecimento dos jogadores, porque há jogadores novos que vinham da Europa, integraram-se no grupo naqueles dias, era preciso conhecê-los, experimentá-los. Isto tem as suas consequências. As consequências são essas, alguma falta de rotinas em alguns momentos, que espero que as mesmas tenham sido ganhas nestes 3 jogos que os Mambinhas fizeram lá. Então, são jogos de preparação, são jogos de observação, onde o resultado vale o que vale, não vale tudo, nem um avaliador fiel daquilo que possa vir a acontecer. E eu acredito fielmente que os meninos, os rapazes possam trazer-nos bons resultados nesta CAN de sub-17.
1: Manuel Moreira, estreia frente à Tanzânia amanhã às 18. O primeiro jogo, todos os jogos são importantes, mas é muito importante começar a ganhar numa prova cuja fase de grupos tem 3 jogos.
0: Foram 3 derrotas, não vão ser 4. Não podem ser 4. Isso é o sonho. Sonho meu, é o meu mesmo. É que Moçambique contra a Tanzânia consiga outro resultado. Olha, e no primeiro resultado, bem, com o Uganda, né, foi um resultado, é um mau resultado, né? Não vamos aqui escamotear absolutamente nada, é mau. Contra Marrocos já foi mais ou menos. Depois contra os Camarões voltamos outra vez a ser mau. O que é que acontece nisto tudo? É a nossa defesa. Por exemplo, contra os Camarões começamos até a vencer. Estamos a vencer 1-0, né? Depois sofremos 3 golos. Portanto, alguma coisa não está bem ali. Na... Dizemos muitas vezes que é na nossa defesa. Mas o defender começa na linha média. Até começa com os avançados. Tudo começa a defender. Portanto, não tenho dúvidas absolutamente nenhumas de que temos dificuldades imensas no defender. Porque lá na frente, em 3 jogos, conseguimos fazer 4 golos, não é? É isso? Foi isso.
1: Okay, foi
0: isso. Mas sofremos 9. Então, os 4 golos dariam para ter vitórias nos 3 jogos. Agora, o problema é defender. Quer dizer, já conseguimos fazer golos. Isso já é bom. É um bom indicativo. O único bom indicativo aí é que conseguimos fazer golos. Porque temos que defender melhor para depois atacar. Vamos ver. Não há jogos iguais. Não houve, nos 3 dirão, foram iguais, pela negativa. Mas eu não acredito que no 4º jogo vamos continuar a pregar esse mau defender. Por isso, o Vítor referia-se aqui à integração dos jogadores que vêm da Europa, que nunca jogaram entre si. Perdão. Isso tudo traz dificuldades imensas para o treinador, para os jogadores. E eu dizia no último programa, foi na segunda-feira, que não é desporto, este é o Tribuna de Esportes, é outro programa. É, eu dizia que o nosso, é, a integração também vai ser difícil. Ah, é o futebolês também, é o futebolês, mas a língua também é importante, é, para alguns momentos, né? É porque muitos daqueles que vêm da Alemanha, é, espero eu bem que sim, que o, porque há aqueles pais, quando vão viver para o estrangeiro, é, já esquecem-se que, da sua língua nacional, que é o português, e deixam de ensinar. Isso eu estou a falar de conhecimento de causa. Exato. Eu viajo, sou um viajante, gosto de viajar. E contacto com muitos moçambicanos fora, principalmente na Europa, fora, está, em muitos países.
1: Se não está fora do país, está em Iambá.
0: Estou em Iambá, nasce. É, então, é, vejo alguns que não se interessam em ensinar a língua. A sério. E até um deles, um amigo, disse para o meu amigo, calma lá. Tem a mulher aí que diz, não, ele é que não está a querer ensinar. Eu já disse a ele que é em casa, vamos falar português. Porque fora ele vai, está na escola, está tudo, vai falar a língua lá onde estiver. Mas em casa deve aprender. Eu espero que esses jogadores também tenham alguma coisa de português, dos pais lá. Porque para eles virem jogar sub-17 são filhos de moçambicanos, né? Então, são filhos de alguém que fala português. Espero que tenham ensinado também um pouco de português para que eles possam entender melhor. Vamos todos, estamos todos esperançosos de que vamos fazer um bom resultado contra essa Tanzânia. Tentei encontrar na internet resultados da Tanzânia, é difícil. Sub-17 não consegues apanhar absolutamente nada.
1: Muito bem, vamos lá pedir tempo extra ao 15, apenas 2 minutos para cada um. Vou começar por Sim, Vítor Magaia, para fechar, mesmo que já não temos tempo para mais. Mamelodi Sundowns, à beira de ser então destronado, tem o estatuto de octacampeão, foi 8 vezes consecutiva campeão da África do Sul e perdeu ontem frente ao TS Galaxy por 3-2 e está com 3 pontos de vantagem sobre o Orlando Pirates, que tem menos 2 jogos. Orlando Pirates depende de si para destronar a formação do TS Galaxy. E no próximo domingo, o Sundowns defronta o AS Faber Rabat de Marrocos para a Liga dos Campeões, primeira mão da final. Terá sido isto, portanto, será que o Mamelodi Sundowns está com a cabeça mais na Liga dos Campeões ou nem por isso, Vítor?
2: Acredito que nem por isso. É estar com a cabeça nos dois lugares que isso sucede. E o que é estar com a cabeça em dois lugares que isso sucede? Pensando, vamos lá, na PSL, que é o campeonato sul-africano, mas pensando na sua supremacia dentro deste campeonato e dentro deste pensamento de supremacia, pensar que gerindo alguns jogadores poderia conseguir ainda assim vencer a partida de ontem. De balde, porque ainda assim sabemos todos nós a competitividade que existe a esta altura na PSL. Sabemos nós o quão difícil é ter os resultados certos, seja qual jogo, seja qual o adversário que se encontra pela frente. É um pouco de pensamento num e no outro jogo, ou ter a cabeça nas duas partidas em simultâneo. Gestão de jogadores para o jogo da final da Liga dos Campeões, ainda o título e por aí fora. E agora depois está jeito, claramente que depois está jeito, porque o Orlando Pirates depende agora só de si mesmo para conseguir destronar o Mamelodi Sundowns.
1: Manuel Moreira.
0: Não, eu penso que é por causa desse jogo da Liga dos Campeões. Isso traz uma carga diferente para os jogadores. Mas também 8 anos já é demais, né? 8 anos, já nem dá gosto, né? Quem é o campeão? Ai, mamãe da louça. Não dá. É muito tempo, né? 8 anos. Olha, há um exemplo flagrante disso tudo. Sporting Clube de Portugal, a equipa do Jenny Catamba.
1: Exato.
0: Tinha o jogo com os alemães, e depois tinha o jogo contra o Benfica e o Porto. O Porto era para a taça, né?
1: Exato, sim.
0: Quer dizer, é muito difícil gerir tudo isso. E viu o que aconteceu com o Sporting, né? De gerir tudo isso, foi perder pontos com o último e o penúltimo classificado. É o que está acontecendo com o Mamelodi Sundowns.
1: Exato.
0: É só isso.
1: Obrigado, Vítor Magaia, por via remota. Obrigado também, Manuel Moreira, os nossos comentadores para a edição de hoje do Tribuna de Desportos. Elvis Magaia esteve na sonoplastia. A condução foi de Belisário Macão. Foi um gosto até de hoje. Há 8 dias, tenho a continuação de uma excelente tarde de quarta-feira, dia de futebol. A emissão segue com A15. Boa tarde.
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Liga dos Campeões, 14, 46 minutos. 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

0: Rádio dos Campeões, Carlos Calisto. Carlos Calisto para o bloco de notícias, para as 14, já passou 18 minutos. E Carlos, anda aqui. Copicloé, Mongon Petit Bon, Rádio dos Campeões, 14, 18 minutos, 46 segundos. Carlos Calisto, anda aqui, fala comigo sobre a notícia das 14.
1: Ora viva, bom dia. O Ferroviário de Maputo e Machacane disputam hoje às 15 horas no campo do Afrim o jogo de cartagem no seguimento da terceira jornada do Campeonato Nacional de Futebol da Primeira Divisão. Ainda hoje, à mesma hora, no Caldeirão de Chiveve, a Liga Desportiva de Sofala mede forças diante da União Desportiva do Songo. Amanhã, o Ferroviário da Beira de Fronte, às 15 horas, o Xingal de Tete, no Caldeirão de Chiveve. O Ferroviário de Nampula enfrenta a Associação Desportiva de Pemba no estádio 25 de junho, em Nampula. E o Ferroviário de Nacala bate-se com o Bahia de Pemba no campo de locomotivas da Maiaia. Ontem, na abertura da ronda, no jogo de maior cartagem, a Associação Beleque Bull de Maputo consentiu na Matola empate caseiro a nulo diante do Costa do Sol. Apesar do empate, os canarinhos seguem na liderança da prova com 7 pontos e os touros na segunda posição com 5 pontos. No final do encontro, o treinador da Associação Beleque Bull de Maputo, Nelson Santos, destacou a atitude competitiva do grupo.
2: Acho que o empate acaba por se ajustar para aquilo que foi o jogo. Nós já tivemos um bocadinho mais de oportunidades em relação ao adversário, mas o que conta é a bola entrada dentro da baliza e não conseguimos pôr a bola dentro da baliza. Temos 5 pontos, há muito campeonato ainda, era importante ganhar hoje para alcançarmos o primeiro lugar, não conseguimos.
1: Por sua vez, o técnico de Costa do Sol, Horácio Gonçalves, lamentou a falta de eficácia da sua equipa.
3: Podemos ter marcado realmente a primeira parte, aquele lance de João Bondo perturbou muito a equipa, os jogadores ficaram muito nervosos, foi realmente muito feio. Corrigimos também ali duas situações posicionais que era necessário e fizemos uma segunda parte ao Costa do Sol. Enfim, mandamos a bola oposta, o chapéu do Carim tirado em cima do risco, pela oportunidade também que tivemos. É o futebol, vamos triste, perdemos 2 pontos.
1: Ecos do empate em branco entre a Associação Beleque Bull de Maputo e o Costa do Sol. Arranca a partir desta quarta-feira a 16ª edição do Campeonato Africano das Nações de Futebol Sub-17, a principal competição de seleções nacionais juvenis do continente africano. A prova abre com 2 jogos do Grupo A, entre as seleções do Egito e Etiópia, às 14 horas, no Complexo de Futebol Mohamed VI e Marrocos-Tunísia, às 20 horas, no estádio Moala Hassan. No Grupo B, jogam também nesta quarta-feira, Camarões-Costa do Marfim, às 14 horas, no Complexo de Futebol Mohamed VI, assim como República Democrática do Congo, Uganda, esta última estreante na competição, quando forem 17 horas, no Complexo de Futebol Mohamed. Moçambique vai disputar pela terceira vez na sua história o Campeonato Africano das Nações em Sub-17, tendo como objetivo a qualificação para o Mundial da categoria, aprazado para novembro próximo no Qatar. O conjunto nacional defronta amanhã, na estreia, a congênere da Tanzânia às 14 horas e na segunda jornada joga com o Mali no dia 17, encerrando a fase de grupos com Angola no dia 20. Os 16 países participantes dividem-se em 4 grupos de 4 equipas. Os 2 primeiros classificados de cada grupo e os 2 melhores terceiros lugares avançam para os quartos de final. As 4 seleções semifinalistas garantem o apuramento direto para o Mundial do Qatar 2026. A prova sob égide da Confederação Africana de Futebol começou a ser disputada em 1985. O Marrocos é o detentor do troféu. Na bola ao sexto, a equipa sênior masculina de Costa do Sol conquistou no último sábado o torneio de abertura da cidade de Maputo em basquetebol, após derrotar na finalíssima o Ferroviário Maputo por 68-53. Já em femininos, o Ferroviário Maputo venceu o Costa do Sol por 53-49 e revalidou o estatuto de campeão. Com estes resultados, o Ferroviário Maputo conquista o seu 5º torneio de abertura em femininos, sob o comando técnico de Nazir Salé, enquanto o Costa do Sol soma o primeiro título da época 2026 em masculinos ao nível da capital do país. Ainda na bola ao sexto, começa a ser disputada esta quinta-feira a Taça Jogabet em basquetebol, com a realização dos seguintes jogos. Às 18 horas no pavilhão dos Tricolores, na Baixa da capital do país, em sênior feminino, Machacane Costa do Sol. À mesma hora, no pavilhão dos Alvinegros, Desportivo de Maputo, Ferroviário de Maputo. Já na sexta-feira, jogam em sênior feminino, no pavilhão da Politécnica, a Politécnica Águias Especiais, e no mesmo recinto, em sênior masculino, às 19h45, a Politécnica Machacane. No pavilhão do Desportivo de Maputo, às 18h, em sênior feminino, Águias Especiais, Ferroviário de Maputo, e em sênior masculino, às 19h45, Desportivo de Maputo, Costa do Sol. O Tsene de Missica defronta no domingo o Traz SK Company de Chimoio em jogo dos quartos de final da Taça de Moçambique em futebol face provincial de Manica. Noutro embate, a Academia de Futebol de Chimoio bate-se diante da Associação Desportiva 3 de Março de Chimoio. O Teste África de Chimoio fica de fora nesta ronda devido ao número ímpar de equipas. Por último, atletas de Djibouti dominaram ontem a prova de 200 metros livre no Campeonato Africano Sênior de Atletismo, que decorre em Accra, no Ghana, até 17 deste mês. Mariam Ismael venceu a prova com um registro de 29 minutos e 11 segundos, seguido da sua compatriota Farah Mohamed com a marca de 29 minutos e 93 centésimos e Ibu Ismael com o tempo de 30 minutos e 2 segundos. Estas foram as notícias esta hora.
0: 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Minuto 02 segundos. Eu tenho que salvar aqui qualquer coisa, porque realmente eu não tenho comunicação. Aqui dentro do Flight Deck número 6 não tenho. Não tenho qualquer comunicação e provavelmente a central técnica está a tentar ligar-me, mas que eu não tenho, sinceramente. Eu não tenho comunicação. E quando eu não tenho comunicação, então eu tenho que chamar aqui o São Salvador. Daqui, o São Salvador.
4: Ah, São Salvador. Ai, é com o bando de Angola.
0: Vamos lá ver, eu sei. Serviços técnicos da rádio querem entrar em contato comigo. Não tem ligação. 14 horas 24 minutos 57 segundos.
4: Começou a funda. Salvador do Congo.
0: Está bem, eu. Ora bem. Tem sinal para aqui, mas eu não falo. Eu não falo porque não tenho qualquer possibilidade de falar. Nem São Salvador. Nada.

0: Rita Esmael está do outro lado, no planalto do Neão. Eu estou com muita dificuldade de comunicação.
1: Exatamente.
0: São Salvador.
2: Salvador do Norte.
0: Ora bem.
2: Salvador.
0: Vamos lá ver se o Salvador.
2: Salvador de Angola.
0: Não será.
2: Salvador da gente.
0: Ora bem. Eu vou tentar. 14:26. Lito Ismael está em Lixinga. Lito Ismael, está-me a ouvir?
3: António Jamão, boa tarde, ouvintes do canal desportivo. Estou a ouvir perfeitamente.
0: Ora bem, então caminha farando, caminha farando.
3: Exatamente, dizia que estamos a responder a partir do Estádio Municipal 1º de Maio, nesta que é considerada uma partida de extrema importância, olhando aquilo que são os riscos desta coisa de Taça do Moçambique. Frente a frente temos as equipas da Universidade Pedagógica e também a equipa do Ferroviário de Lixinga. Está uma tarde boa para a prática do futebol, com os termómetros a marcar os 24 graus centígrados, portanto, motivos mais que suficientes para que tenhamos uma grande partida de futebol. Muito pouco público aqui neste recinto, aliás, avaliando aquilo que é o dia laboral, algumas pessoas ainda precisam de se despegar nos seus setores de trabalho para virem assistir a esta grande partida de futebol. Se me permitir, geral, vou avançar aqui com a constituição das duas equipas, obviamente começando com a equipa da Universidade Pedagógica, que vai alinhar nesta parte inicial com Nando na baliza. Depois temos Mainito, Colasso, Amba e Adó, são os quartetos defensivos desta equipa da Universidade Pedagógica. Na intermediária temos o John, Malawi, Mamu, Murata e no ataque temos o Willy e a Sane. São suplentes desta equipa da Universidade Pedagógica do Niassa. Farias e a Alde, Witte, Gudia, Mestre, Tambo, Sua, Ronaldo, Mexi Mexi e o treinador chama-se Julinho Bartolomeu. Por seu turno, a equipa do Ferroviário de Lixinga vai alinhar nesta parte inicial com o Macarufo na baliza. Depois temos o Kambala, Mairossi, Lolo, Abraão, quarteto defensivo. Na intermediária temos o Raul, Egas, Hiládio, Melissa.
0: Mas então, o que é que está a acontecer? O que é que está a acontecer nesta comunicação que são, nesta altura, 14:28? Nós estamos em paralelo com o Lixinga. Lixinga está a picar da frequência modulada nos 87.6 FM. Vamos lá ver então se há efetivamente necessidade do São Salvador aparecer, porque eu agora fiquei sem contacto com o Lixinga. Então vamos lá ver. Alô, vamos lá ver, Central Técnica de Maputo e de Lixinga, o que é que está a acontecer? Eu posso chamar o São Salvador? É sério? Mas vocês estão em via aberta, vocês estão em via aberta. São 14:29. Eu não tenho, sinceramente fiquei interrompido com esta comunicação para a Lixinga. E eu tenho que chamar o Barcelos de Carvalho. Barcelona de Carvalho para o São Salvador, sério? Sério? Mas é sério? Então, Lixinga nada, nesta altura 14:29. Alô? Alô, Lixinga? Epá, vocês estão com um interrompimento, vocês? Bom, eu tenho que ajudar, eu tenho que ajudar. Sinal de decibéis tem que baixar. Vocês estão a ouvir o retorno daqui, de Maputo? A sério? 14:30:25. Vamos lá. Central Técnica de Maputo, na coordenação com a Central de Lixinga. Vamos lá ver. Vamos lá. Vamos lá. Vocês estão a ensaiar? Nada. Nada, que tinham entrado tranquilamente. Tinham entrado tranquilamente. Mas então, Lixinga... Lixinga, alô, Lixinga, 14:30. E eu tenho que... Não, eu sinto sinal. Eu sinto e corta. Central Técnica de Maputo. Central Técnica de Maputo. Central de Recepção em Lixinga. Nada? Nada. Então vou chamar o São Salvador. São Salvador, anda aqui. O São Salvador. Vamos lá salvar esta comunicação. 14 horas 31. E quando nós fazemos uma comunicação, quando nós temos que realizar um direto, nós temos que ensaiar. Tem que ter linha de ordem. Tem que ter linha de ordem. Para sabermos o que é que está a acontecer, exatamente. Lixinga, está a ouvir? Central Técnica de Maputo. 14 horas 31. 52. Nós temos de ter comunicação. Está bem, ok? Isso é. É outro tempo. É outro tempo. Vamos lá ver se há possibilidade. A possibilidade de comunicação, que estava tudo tranquilo. Alô, 14, 42 minutos, 20 segundos. Lixinga, nada. Central Técnica de Maputo, também nada. Linha de ordem, nada, está quieto que nada. Alô, vamos lá esperar. Vamos esperar também a rapaziada nova. É uma rapaziada nova que está a abraçar aqui a comunicação de rádio. Fica assim um bocado muito difícil. E eu peço desculpas aos nossos ouvintes. São 14 horas 32 minutos 57 segundos. 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
4: O som. Ah, São Salvador.
0: Vamos lá ver.
4: Ai, é Cuba.
0: Barcelona de Carvalho. Vamos lá ver. Ora vai, vamos lá. Vamos lá ver o São Salvador. Salva aqui esta comunicação.

0: 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Já chamei aqui o Barcelona de Carvalho para salvar. E é preciso, efetivamente. Que deve haver uns salvadores. Ora bem, 14:36 minutos. Esta comunicação que estávamos a ter com a Lixinga. A Lixinga está a picar na frequência modulada. Seja 87.6 FM. Serviços técnicos da Rádio Moçambique diz que é problema de rede. Eu já chamei o Barcelona de Carvalho para o São Salvador a ver se salva aqui esta comunicação. 14:36 minutos. 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Eu lamento muito e peço desculpas aos nossos queridos amigos ouvintes, mas que realmente é uma situação complicada. É uma situação. Mas isso é a juventude que aparece, é uma juventude que não sabe o que está a fazer, mas é ok, mas é assim que nós temos que apostar na juventude. Exatamente, mas. Eu não quero falar mais nada sobre isso. Você está ligado à Rádio dos Campeões? A qualquer momento eu volto à conexão com a emissora de Rádio Moçambique em Lixinga. Lixinga está a picar na frequência modulada nos 87.6 FM. São 14:47 minutos. 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E nessas diferenças, dentro das diferenças, eu gostava, sinceramente, eu gostava que os sponsors e todos fazedores de rádio pensassem efetivamente naquilo que nós queremos fazer e naquilo que nós queremos fazer com qualidade. Nós não temos que inventar absolutamente nada. A sério, rádio é rádio e rádio só faz quem sabe. E há muita gente que faz rádio com tempo suficiente, sempre suficiente para olhar naquilo que é primitivo. E naquilo que é primitivo não tem a ver com os cabelos brancos, é sério. 14:38. Você está ligado. Eu também não tenho 18 anos há muito tempo. 14:38 minutos, 57 segundos, você está ligado, você está a ganhar os meus cabelos brancos e ver com aquilo que é maturidade na comunicação, na transmissão.
1: Meus cabelos brancos.
0: Ora bem, ora bem.
1: Não são.

14:40. Ao faltarem 20 minutos para as 15. 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

E a juventude tem que saber. E a juventude tem que saber. E esses cabelos brancos. Ora bem. Ora bem, ora bem. Horas 41 minutos, 59 segundos. 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Está a ganhar 931 FM. A diferença da comunicação mora aqui. Vamos lá tentar ver se os nossos amigos ali xinga possam entrar. Eu vou espreitar se tem sinal. Não, nem por isso. Negativo. 14 horas 42, 39 segundos. 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Mas nesta rádio, e nesta rádio você tem que juntar gente que sabe. Gente que sabe para fazer aquilo que é a atualidade esportiva. A sério, esta rádio tem que ser efetivamente aquela rádio. Você, ao ligar, já está a ganhar. Eu vou chamar aqui para o som do Gabão. Ei, som do Gabão. Para o Oliver Ngoma. 14h43. Juventude tem que aprender. Juventude tem que aprender. Juventude tem que abraçar a rádio. Tem que saber fazer. Tem que saber estar onde está. 14h43.

Estão a faltar 15 minutos para a hora do fecho. 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Então os meninos estão a aparecer agora a fazer rádio. Vão tentar de fazer qualquer coisa. Eu vou tentar Lixinga. Vou voltar ao contacto com Lixinga. Mwetsi. Oliver Ngoma para o som do Gabão. 14:46 minutos. Estou a arrumar as minhas embambas para iniciar o fecho do período número 2, canal desportivo da rádio. 14:46. Agora os meninos que vão tentando fazer qualquer coisa, quem é informação, eu vou tentar chamar Lixinga. Lixinga, quem está? Olá para Lixinga, viva, boa tarde. Olá para Lixinga, nada. Lixinga, nada. Então, os meninos estão a brincar. Os meninos vão brincando. Central Técnica de Maputo. Atenção, a chamada quando diz que Lixinga está pronta. Lixinga não está pronta. 14:46 minutos. Outra tentativa. Então, alô, Lixinga. Alô? Nada de nada. Mwetsi. Quando estiverem organizados, apitem. 14:47 minutos, 24 segundos. 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Não podemos andar aqui a adivinhar.

Ariamo Desporto, 14:40 e 8 minutos. A informação que eu tenho de serviço técnico de rádio diz que é problema de rede. Ora bem, é um problema de rede. Provavelmente seja aqui uma rede. Uma rede que não está a toda a largura do terreno. Eu nunca ouvi ouvir. O meu tempo de rádio, nunca ouvi dizer que era problema de rede. Mas a informação que eu tenho é que a lixinga não arranca porque tem problema de rede. 14:49. Mas isso são novos tempos. E com os novos tempos, nós temos que habituar com os novos tempos. Você está ligado, a rádio que é sua, esta rádio não é melhor, é diferente. Você é um campeão. Sério, você é um campeão. Você aqui nesta rádio tem também um samba que eu deixo este samba com simpatia. Sério, deixo este samba com simpatia, com amizade e também com informação. Este samba é para ti. Horas 49 minutos 59. 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Este é o Flight Deck número 6, já o período número 2. Estão a faltar 10 minutos para a hora 15. Este é o Carlos Santana. Boa tarde, boa tarde. Obrigado pelo carinho.

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Radio Kwasi, Oligar já está a ganhar. 14:52. A faltarem 8 minutos para a hora de fecho. Eu estou a picar para Ponta do Ouro, xaxá. Clima de Chimoio, Teta de Xinga, Pemba, Bilen, Maputo, Cidade. Província de Nampula, Inhambara, Beira, Mucuba. Esta rádio em curta distância entre o Índico e o Atlântico. Então os meninos e esses meninos têm que aprender a comunicar. Os meninos têm que saber comunicar. Os meninos têm que saber ligar.

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O samba é para ti com o Carlos Santana, no Castigo da Viola, 14:54. 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A diferença desta rádio é que você, ao ligar, ganha sempre. Sério? E nesta rádio nós estávamos a tentar ligar para a Lixinga, exatamente para a Lixinga está com alguma dificuldade. A Lixinga está com alguma dificuldade. Eu já fiz aqui a conexão com a Central Técnica de Maputo. A Central Técnica diz que não é problema de rede. Rede, eu não sei se é rede de pesca ou se é rede mosquiteira. De qualquer das maneiras, é sempre complicado de saber e entender. Mas de qualquer que seja o jeito, eu estou pronto para ajudar. Eu estou pronto também para formar aqueles meninos que estão hoje a dar cartas no canal desportivo de rádio. Esta rádio não é a melhor, esta rádio é diferente. Então, faltar 5 minutos para a hora 15. Eu daqui a bocado começo a arrumar as minhas zimbambas. Eu quando arrumo as minhas zimbambas é para iniciar a descida em aproximação para o fecho. Você está ligado. Você está a ganhar. Sério, e a voltar em 5 minutos. Eu tenho uma feição grande. Sério. Então, quando eu tenho esta feição, eu sinceramente eu gostaria também que vocês estivessem. Faltam 4 minutos. Eu estou a arrumar as minhas zimbambas. Quando arrumo as minhas zimbambas, eu digo assim, Eu digo assim. 4 minutos para a hora 15.

0: 2 minutos para a hora do fecho. E eu fiz 5 horas de rádio. Estas 5 horas de rádio que passaram com simpatia, amizade e informação. Estas foram as coordenadas certas que traçamos do éter. É a altura do fecho. Cumprimentos de António Jamal para si, através do desejo sincero que o dia corra bem. Eu prometo voltar amanhã, aqui mesmo, desta esquina sonora, para mais 5 horas de rádio. E nessas alturas, quando o meu pensamento toma forma, eu viajo. Eu vou para onde Deus quiser. 2 para as 15. Aquele abraço, amigo. Muito boa tarde.
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0: Chama atenção. Larga para Rosales Jumis. Mete para entrar no garpão. Lançou. A bola entrou. Saco número 13. Eduardo Jongo Machaquene. Carlos Silva.
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Muito bem, campeões, são neste momento 15 horas e 16 minutos, aliás, 15 horas e 6 minutos, daqui a pouco vamos entrar com as diferentes equipas distribuídas então por este Moçambique para então acompanharmos aqui mais uma tarde do desporto aqui no canal desportivo da Rádio Moçambique, neste dia 13 de abril, ou melhor, 13 de maio para o ano 2026, daqui a pouco.

0: Benfica e Conhaça já está posicionado para esta tarde de desporto referente a esta quarta-feira, dia 13 de maio, para o ano 2026, na altura em que estamos com 15 horas e 7 minutos. Vamos saber se Conhaça já está posicionado.
1: Ora viva, boa tarde, ouvintes do canal desportivo. Aproveitamos este momento para pedirmos sinceras desculpas aos nossos ouvintes por esta entrada tardia devido a problemas técnicos. Mas dizer...
0: Bom, Joaninho Machone, creio que ainda não estamos em condições, portanto, para... podemos interagir aqui, portanto, nesta tarde. Vamos saber se já é possível termos, vamos lá, o campo de Afrim.

Bom, também, ainda não. Daqui a pouco nós voltamos. São 15 horas e 9 minutos. 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Em plena tarde, então, de quarta-feira. É, portanto, o terceiro dia hotel para esta semana. Mas o 13º, então, para o mês de maio, portanto, 13º dia então para o mês de maio 2026. São 15 horas e 9 minutos, vamos fazendo um compasso de espera. Daqui a pouco voltamos a estas equipas espalhadas então por este vasto Moçambique.

os canarinhos estes que estão, portanto, o Costa do Sol que está a viver o início dos sonhos neste Moçambola e a manter a sequência de resultados positivos, portanto, para esta versão 2026. Uma ronda que prossegue com hoje, portanto, com os jogos Ferroviário e Machacane, ambos de Maputo, Liga Desportiva de Sofala, União Desportiva de Sumbawa. Vamos ver se já é possível termos novamente Niassa, Joaninho, Machone, uma vez mais. Boa tarde. Ainda não. 15 horas e 6 minutos em Moçambique.

0: Muito bem, ainda não é possível termos Niassa. Vamos ver se tentamos também a Frinha há bem pouco, mas acredito que Sofala já está posicionado. Muito boa tarde. Eu recebo aqui o sinal, mas creio que os nossos colegas ainda estão tanto quanto distraídos. Volto a chamar Sofala, boa tarde.
1: Já pode chamar, Agostinho Leis.
0: Muito bem, muito bem, muito bem. Já a partir do campo de Afrin, creio que já temos a nossa equipa posicionada. Vamos lá ver se já estão prontos para o arranque desta terceira jornada, numa altura em que estamos com 15 horas e 13 minutos. Afrin, boa tarde.
1: 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Já estamos com quase 12 minutos decorridos nesta primeira parte. É uma partida que está a envolver o Ferroviário de Maputo e o Machacana 0-0. Vou apenas passar a constituição das equipas. Os 11, repito, 11, os 11 apenas, porque já estamos com 13 minutos decorridos. O Ferroviário de Maputo com Vitor Nelson, Jeitoso, que é o capitão, o Galaque, Ezequiel, Celso, Sampaio, Nélio, Riffel, Alidora, o técnico chama-se Carlos Manuel ou simplesmente Caló. O Machacano com Abas, Espião, eu, capitão, Elton Primeiro, Lolo, Paizinho, Jafete, Adinane, Nando, Léo, Saíd e Salomão. Mauro Jamal é o técnico da equipa do Machacana. O quarteto de arbitragem que é constituído ou composta por Johnny Xoxota, é o juiz principal, assistido por Lúcio Namaroi e Arlen Mabote, enquanto Filimão Correia é o quarto árbitro. Vamos rapidamente, Miguel. É verdade que o Machacana, aos 5 minutos, acabou por introduzir a bola no interior da baliza guarda de Vítor, mas em posição irregular. Que jogo é que estamos a ver? Este Machacana Ferroviário 0, Machacana também 0.
2: Olha, Arlindo, estamos a assistir a dois jogos. Aliás, há um jogo com duas equipas com registros bem diferenciados. Enquanto que o Ferroviário, aquilo que nos vem habituando, uma equipa que vai jogando em posse a partir da sua zona de criação, a zona de finalização, ainda não conseguiu fazer com perigo, contudo, já com jogadas muito mais elaboradas. Enquanto que o Machacane joga em transições e foi num registro dessa natureza que o Machacane conseguiu marcar aos 5 minutos o golo, que estava na situação de fora de jogo o jogador que acabou finalizando. Portanto, um jogo em que, na minha opinião, cada equipa com o seu registro, mas de facto não há superioridade, pese embora esteja o Ferroviário mais implantado no campo do meio campo do Machacane do que o contrário.
1: Miguel Vaz, em instantes, vai comentar este jogo. Afonso Boano cuida do som e Armando Tebissa está na responsabilidade da logística. Arlindo Machado no relato e reportagem. Agora com quase 15 minutos, 0-0 entre o Ferroviário e o Machacane, a partir do campo da Frim, com a bancada, diria, central, bem composta, porque estamos ao

0: da semana, somos a quarta-feira, mas as pessoas não se fizeram de rogado, vieram aqui para verificar até que ponto é que pode é a valia destas duas equipas, mas deixa-me, é uma chacana, vai descer, grande defesa, corta ali o jeitoso para lá da linha final, foi uma incursão de Jafet sobre a esquerda, remate com uma defesa bem apertada de Vítor, estava ali nas proximidades o Said, apareceu o capitão da equipa do Ferroviário, jeitoso, atirando para lá da linha final. Se calhar, Agostinho, deixa-me só para este pontapé de canto, porque ainda temos essa Liga Desportiva de Sofala e União Desportiva de Songo, mas deixa-me então para este pontapé de canto, em benefício da equipa do Machaquena. É a Dinana, é o número 17, levanta os dois braços e vai pontapear, tenta chamar ali a atenção ao posicionamento dos seus colegas e meteu atrasado na direção de Loló, não passa o furacão, atenção Loló, bom, agora é pontapé de baliza, já estamos com 16 minutos, primeira parte, não me canso de dizer, 0, Ferroviário de Maputo Agostinho, 0 também para o Machacan.
1: Muito bem, vamos então espreitar Sofala, creio que já estão em posição para esta entrada, muito boa tarde.
2: Ora viva, muito boa tarde, claro que já estamos em posição, lamentavelmente com 15 minutos de atraso, são quase 17 minutos já jogados nesta primeira parte, com 0-0 entre Liga Desportiva de Sofala e União Desportiva de Songo, uma tarde de muito sol, temperatura a roçar os 37 graus aqui na capital da província de Sofala, o confronto que está de facto a trazer alguma expectativa, uma vez que a equipa da União Desportiva de Songo entra bem, mas de pronta resposta da formação representante da província de Sofala. Estamos, conforme eu disse, com 18 minutos já jogados, mantém-se o 0-0, liga com o Carlos, a Xerafe, Zabula, Yaminga, Jordão, Lucas, Elídio, Casimiro e Elias Macamo, o DS com Ebrima, Ifrem, Macaime, Osmano, Oscar e Gilberto, Shaquille, Gomes, Brito, Alcides e Paulo, apita o jogo, o senhor Claudino Benedito, assistido por Albino Muxanga e Benedito Lucílio, e o quarto árbitro, o senhor Paulino Bulam. Portanto, estamos com 20 minutos já, a primeira parte, 0 Liga Desportiva de Sofala, 0 para a equipa da União Desportiva de Songo. Rapidamente, Joaquim Dina entra, de facto, com alguma cutilância à União Desportiva de Songo, mas há instantes vimos algum atrevimento da equipa da Liga Desportiva, que até introduziu a bola lá para o fundo da baliza, mas em posição irregular, e ficou antes, de facto, uma situação em que os jogadores da Liga ficaram a reclamar uma hipotética grande penalidade. Verdade é que a Liga começa a ganhar alguma força neste período de jogo, não é?
3: Sim, em forma de contra-ataque, né? Porque, na verdade, como muito bem disseste, a equipa da União Desportiva de Sonho entra muito bem no jogo, muita posse de bola perante a tranquilidade dos homens da equipa da Liga Desportiva, mas diríamos que então a União Desportiva de Sonho, para já, vai mandando no jogo, mas sem muita cutilância na saída de jogadas de contra-ataque e ataque nesse caso.
2: 21 minutos travados, chamando a primeira parte do Caldeirão, mantém-se 0 para a equipa da Liga, 0 para a União Desportiva de Songo, é uma equipa bem composta, e essa rema de desporto, Domingo Andicene e Carlos Tiba, a cuidar do som, relatos de Nilo Armando e Fernando Dias, comentário de Joaquim Dina lá embaixo, teremos o Filipe Jorge para a reportagem. 22 travados, primeira parte do Caldeirão, 0 Liga Desportiva, 0 União Desportiva de Songo.
1: Muito bem, 15 horas e 20 minutos, canal desportivo da Rádio Moçambique. Estamos, portanto, no prosseguimento da terceira jornada do Moçambola 2026, que abriu ontem com empate sem golos entre a ABB e o Costa do Sol. Bom, ainda não tenho sinal de Niassa, estamos a trabalhar para o efeito. Voltamos então ao campo de Afrim.
0: Não cruzávamos caminho na cidade da Beira a estes quatro gigantes da comunicação desportiva, talvez do Fernando Dias, Nel Armando, Filipe Jorge e o grande Joaquim Dina. Um grande abraço e bom trabalho aí E olha o bom Ferroviário, vai arrancar por intermédio Uga pelo corredor central da defesa. Bola metida é para o capitão jeitoso. Vai meter ali mais adiantado na direção de Rifel. Tenta passar ali por um adversário. Ganha uma chequena sobre a asa esquerda por intermédio de Jojo Jafete. Está para lá da cortina defensiva. E há fora de jogo então para o livre beneficiar a equipa do Ferroviário. A bola a ser introduzida na grande roda. E vai circulando ali sobre a linha divisória, na direção de Lacke. Lacke mete ali para o camisola 31 da equipa do Ferroviário de Maputo. Bom, vou tentar verificar aqui, porque o 31, bom, não consta da nossa Constituição, confirma Miguel Vaz, mas iremos então saber quem é esse 31. Bom, numa altura em que o Machacan tenta jogar é por intermédio do camisola, é o número 30 central, Salomão, recolhe colado a linha lateral, bola para Jojó, Jojó para Salomão, sobre a asa esquerda, tem pela frente o homem do Ferroviário, passa por ele, mete para o seu companheiro de equipa, olha o Adinane, e há tentativa de fazer a curva pela linha final, e a bola acabou por se perder, pontapé de baliza para a equipa do Ferroviário. Miguel Vaz com 21 minutos. O Machacan mais uma vez ameaça sobre a asa esquerda por intermédio de Adinane, com a bola a perder-se para lá da linha final.
2: De facto, Orlindo, o Machacan vai menos vezes à baliza do Ferroviário, do Vítor, contudo, com muito mais perigo. A utilizar realmente o processo de jogar em transições rápidas, é isto que o Machacan tem utilizado, apanhar as costas da defesa do Ferroviário, e então dois jogadores têm trazido realmente grande perigo nesta forma de abordar a baliza do Ferroviário.
0: É a transmissão internacional do canal desportivo da Rádio Moçambique a partir do campo da Afrim. É o jogo entre o Ferroviário de Maputo 0, Machacan também 0. É lançamento para a formação do Machacan junto ao banco de responsáveis e suplentes da equipa. É do Ferroviário, é o número 9, é do Ferroviário, chama-se Rifel. Pisa os ferros, faz a rotação, perdeu, vai sair o Said, quase que puxado pelos calções. É o Adinane, o número 17 para Jojó. Jojó meteu, é para o Adinane. Apareceu o primeiro capitão da equipa do Ferroviário, jeitoso. Jeitoso. E pelos gestos do juiz da partida, Miguel Vaz, alguém empurrou e porque a falta vai beneficiar o livre, o Ferroviário. Será que terá sido o Adinane a empurrar no seu adversário?
2: Miguel. De facto, foi isso que aconteceu. O jogador do Machacan, o Adinane, pura e simplesmente, no duelo corpo a corpo, preferiu utilizar os braços, ou seja, as mãos, empurrando jeitoso.
0: Bola para o Nelson, Nelson para a zona central da defesa, é para o Hugo, o número 15, para cá não vem, para lá vai, mas mete os ferros na direção do Alidor. A Alidor joga ali com o companheiro de equipa para trás, é para o Ezequiel, para a esquerda, é para o número 31, de que não temos o nome aqui na nossa Constituição. Olha o cruzamento, olha a bola, é para lá que corta, espião, espiou mal, atirou para lá da linha final, é pontapé de canto, é para o Ferroviário de Maputo, e é para alguém que é o Celso.
2: Dois pontapés de canto a favor do Ferroviário, provocados pelo mesmo jogador, pelo espião.
0: É, está a espiar mal o espião. Olha o Celso, vai pontapear. Há muito tráfego ali no interior das duas áreas. São os jogadores do Machacan, são os do Ferroviário. É o guarda-redes do Machacan, o Abbas. Está a precisar ali de um chapéu ou de óculos escuros, porque o sol não lhe perdoa. Olha ali a formação do Machacan, corta a defensiva, é do Ferroviário, intromete ali o Uga em luta com o adversário chama-se Jafete, e o que é que faz? Tira o jogador da equipa do Ferroviário, Lacke, e é para fora da quadra, arremesso para o Machacan, arremesso é para o jogador, bom, vou tentar identificar a camisola do jogador, e há que agradecer as boas coisas, e há que enaltecer, pelo menos já fez o Machacan. Os calções têm numeração, a parte frontal, o que é evidente naturalmente, e é o Ezequiel a tentar organizar-se, vai correndo ali pelo corredor central, tem pela frente o Loló, disponibiliza para Riffel, Riffel para Lidor, a Lidor sentiu uma dor qualquer, entregou a bola ao jogador da equipa do Machacana, faz a abertura, é para o 19, é para o Nando, ultrapassa a divisória, mutação de flanco, vira tudo para a esquerda, cola no peito, chama-se Nelson, é o defesa direito do Ferroviário, meta ali para o Celso, vai para a zona mais interior do relvado, vai pontapear, bateu, era para a esquerda, era para o 31, corta ali o jogador da equipa do Machacana, vai o Adinan, vai o Jojó, vai partir o camisola, aliás, esse Jojó é Loló, perdão, assim que está correto, bola para trás, é para o Espião, Espião, o que é que faz? Bate com muita força, bola em parafuso para o meio campo contrário, aparece primeiro o capitão, é o Jeitoso, amortecendo com o peito, depois mandou o esférico ali na direção de Lac, Lac introduziu na área de penalti, e Vítor vai via passeando, é na área de baliza, é para Ezequiel, senhor Ezequiel, quis inventar, Miguel Vaz, aquilo que foi inventado já faz tempo.
4: De facto que a atitude negligente, aquela de Ezequiel, que vai perder a bola, quase que ia perdendo, aliás, a bola, mesmo a saída da área, o que poderia comprometer a sua equipa.
0: Numa altura em que o Machacan tenta partir sobre a esquerda por intermédio de Elton primeiro. Elton primeiro envia na direção, é do 22 e é o Léo. Léo tenta meter na dianteira, corta ali, não corta nada, porque Hernani, aliás não é o Hernani, é o Adinan. Adinan acaba por ser, alguém cortou prioridade a Adinan e a ponta pé livre, creio que foi o jogador da equipa do Ferroviário, o número 5, portanto, do Ferroviário, é o Ezequiel. Partida interrompida. Agostinho Laís no campo da Avrim, porque alguém precisa de ser alguém que tem que receber assistência com 27 minutos da primeira parte, 0 Ferroviário de Maputo, 0 para o Machacan.
1: Muito bem, prosseguimento então da terceira jornada de Moçambola versão 2026. Ainda não temos aqui, portanto, este sinal a partir do Niassa, onde está lá posicionado o nosso colega Joaninho Machone, mas já daqui a pouco vamos criar então essas condições para o efeito. Para já, vale lembrar que a terceira jornada termina amanhã com mais 3 jogos, nomeadamente Ferroviário de Nampula, Associação Desportiva de Pemba, Ferroviário Nacala, Baía de Pemba e Ferroviário da Beira, Xingal de Tete. Vamos uma vez mais saber então como é que está, portanto, a Sofala neste momento.
5: Aqui na cidade da Beira, já com 29 minutos jogados na primeira parte, mantém-se 0 para a Liga Desportiva de Sofala, 0 para a União Desportiva do Songo, uma liga que começa a acreditar e a buscar então do melhor resultado, pelo menos o que tem um estado a verificar nessa altura, ante uma equipa da União Desportiva do Songo muito prática, previsível, a denunciar com clareza as suas intenções na perspectiva de chegar à baliza contrária. Relato de Nilo Armando e Fernando Dias, já o disse na primeira parte, o Nilo vai olhar para as movimentações da equipa que viajou do Songo, eu vou olhar então para a movimentação da equipa da Liga Desportiva, olha o ataque da equipa da União Desportiva do Songo.
6: Exatamente por Efrem Atola, na esquerda, vai entregar para a sua equipa, na circunstância é o Osman, camisola 27, então esférico controlado, cá na esquerda, vai procurar o seu companheiro mais mercado, vai bater com a parte interna para chegar para o Efrem Atola, com esférico ainda, mas atrasado para o guarda-redes, é Brima, foi camisa 24, não pode agarrar, tem um esférico controlado no interior da sua grande área, sai da sua zona de jurisdição, calmamente o Ibrima, vai entregar outra vez para o Osman, porque Osman entrega tudo para a direita, a bola ainda no meio campo defendido por parte da equipa do Songo, a ser despachada para o marido de contrário, aparece a primeira defensiva a controlar para o guarda-redes, Carlos da Liga.
5: Aí está Carlos, que recolheu, procura com o Miguel desmarcado, o relevado está para o capitão Elídio, a quem vai entregar a bola, preferiu entregar para a direita, agora para a Girafa, a Girafa recolheu com a parte interna, da ponta direita, trabalha para a direita, empurra ali para o companheiro, recolheu o Lucas e outra vez para a Girafa, procura o companheiro desmarcado. marcado. Recebe Avelino, recebeu de costas voltadas para o meio campo contrário. Ataca a equipa da Liga outra vez para entrever de Elias Macamo. Não ganha o cerco. Perde a bola porque foi importunado pelo quê? Ponta para o livre, benefício da equipa da Liga Desportiva. A Liga Desportiva não se fala trajada de branco. Totalmente de branco. Algumas listas verdes na camisola. Camisola branca, cor listas verde, calção branco, meia branca. São as cores da equipa treinada por Ivo Gonçalves. Rolas Vergo fica na posse, jogador da equipa da Liga, outra vez por Elídio, o capitão, camisa 8, do barpasse, mete para a esquerda, só o Jornal vai subir, está para lá, pode fazer o cruzamento para a terra de ninguém. O Jornal contrapassa na linha lateral, lançamento para a equipa da União Desportiva do Zongo.
6: Trajada de laranja, calção em preto, a meia também é preta, é a formação da União Desportiva do Zongo, que viajou lá do Zongo, depois de uma pisada derrota no último final de semana, vai tentar retificar os erros, mas com muitas dificuldades para já esta tarde, com 32 minutos na etapa primeira, mantém-se 0-0, numa tarde muito quente, diga-se de passagem, quente na Beira. Lançamento para a formação da União Desportiva do Zongo, para o Efrem Matola, vai entregar para a cabeça de quem? Era para o seu companheiro da equipa na circunstância, era o Alcides, mal para o adversário, e a bola é devolvida para o guarda-redes Ebrima, camisola 24 das costas, vai entregar rapidamente para o seu colega da equipa na direita, vai entregar mais atrasado para o Macam, o capitão, o 14 Macam, para o seu colega, para a grande roda, para quem? Para o Efrem Matola, cá na esquerda, vai receber com a parte interna do seu pé esquerdo, vai entregar para quem? Mal para o adversário, a bola perdeu-se para lá da linha lateral, lançamento, através para a equipa de Zongo, cá na esquerda, e Efrem Matola, camisa 2 nas costas, bola colada no Uca, vai rapidamente entregar para quem? Para o seu colega, mas atento, relevado, passa, primeiro corto, da equipa da Liga, insistência da Zongo, por intermédio de Shaquille, camisola 23, entrega para quem? Para a direita, cortou para a barra defensiva, recuperação outra vez, para a formação do Zongo, no fora de jogo, corto, na hora da defesa da equipa da União Desportiva, ou melhor, da Liga Desportiva, momentâneo, vai recuperar outra vez a formação do Zongo, vamos lá ver se recupera ou não recupera, falta ofensiva livre para a turma da LDS.
5: Um abraço especial também para Miguel Vaz e Arlindo Majate, que estão de plantão para essa transmissão do confronto, também um dos mais importantes da terceira jornada do Campeonato Nacional de Futebol Moçambola na versão 2024. Liga, 2 jogos, 1 vitória e 1 empate, 4 pontos, marcou 1, não sofreu ainda o único golo. Contrário, equipa da União Desportiva de Zongo com 2 jogos, 1 vitória, 1 derrota, 1 marcou, 3 sofreu, foi exatamente no processo final de semana ante a equipa do Ferro Velha Beira, 3 pontos na classificativa, é o campeão nacional, irreconhecível para já, diante da equipa da Liga, porque está muito previsível a equipa da União Desportiva de Zongo, ataca outra vez pela esquerda, olha a equipa da União
6: Desportiva de Zongo. Olha o Zongo, Efrem Matola, perigoso, cá na esquerda, para primeiro, mal para o adversário, cortou a defesa da equipa da Liga, a bola perdeu-se para lá da linha lateral, lançamento, outra vez para a formação da União Desportiva de Zongo, vai partir do lado esquerdo, como avança a formação hidroelétrica de Cahora Bassa, vai ser o Osman, camisa 27, prefiro deixar que seja o Efrem Matola, que está muito interventivo nesta partida, o camisa 2 da equipa do Efrem, tem a bola colada no Uca, é na divisória, para o remordudo contrário, para a cabeça do Corvo, mais adiantado, revado, bola no peito, cortou a defesa, depois com falta, eu vi o ato do encontro, o senhor Claudino Bendito, que viajou da cidade de Simões, também viu, já partiu o lançamento livre, mais um, agora para a equipa de Liga Desportiva de Sofala.
5: Oh, tá bem, livre para a equipa da Liga Desportiva de Sofala, que está a entregar peito à bola, como se costuma dizer. Dá cara a Liga Desportiva ante uma equipa da União Desportiva do Zongo, que jogou, aliás, chegou, jogou os primeiros 15, 20 minutos, mais coisa, menos coisas, mas de forma muito previsível, e permitiu que a Liga ganhasse confiança e pudesse já criar algum sabor à defesa da equipa da União Desportiva do Zongo. Está mais Liga nessa altura, é verdade que mais posse de bola. Pertence, obviamente, à equipa da União Desportiva do Zongo, porque evidentemente não são, é preciso que se diga, não são equipas do mesmo quilate, é, pela qualidade do plantel, pela robustez financeira, pelo investimento que se faz, não tem efetivamente o mesmo peso, mas diga-se de passagem, a Liga teria eventualmente feito esses cálculos no balneário, o estágio que fez, algum TPC relativamente a este aspecto, mas chegado aqui, chegou claramente, viu e começa a perceber que é preciso, é possível jogar de igual para igual. É o que está a acontecer nessa altura. Rola a bola no caldeirão. A Xirafa abre tudo para a esquerda, a toda a largura do relevado. Entrega ali, perde para Mangal. Dobra passe. Passe por contrário. Entrega para o capitão. Perde a bola. Momentaneamente, ora a União.
6: Perdeu a bola de 2 para 1 e depois o passe. se foi cumprido demais e valeu a intervenção do guarda-raptas Carlos.
2: Aí está Carlos, colocou com segurança, jogou curto ali com a palma da mão direita, entrega para a direita para o companheiro, recolheu o jogador da equipa da liga outra vez, a girafa recolhe, parou, meteu para a faixa central, entregou ali para o capitão, Elídio, deu para passe, mete para a esquerda do seu ataque, à esquerda da defesa contra a Jorca, tocada na última instância para o jogador da equipa da Liga Desportiva do Sofala, porque tem lançamento para Ifra Matola.
6: Ifra Matola tem bola colada na nuca, procura seu companheiro Matos Mercado, calmo e sereno, ainda não executou o lançamento, procura ainda seu companheiro Matos Mercado, vamos ver, agora sim é o Ifra Matola, bola colada na nuca, vai entrar para frente, primeiro corta a defesa da formação da Liga, o capitão da circunstância, o Elcídio, e depois vai ganhar quem que ele, é o Gomes na grande roda, tudo para a direita, despacha, sai jogar a formação do Zongo, trajada de preto e a laranja, as cores tradicionais da equipa do Zongo, pode sair, não sai nada, corte da defesa, sai a jogar a equipa da
2: Aí está, aí está, Mangal, passa para o contrário, não passa para o segundo, ganha outra vez o jogador da equipa da União,
6: União, desportiva do Zongo, ataca rapidamente, mal para o adversário, ganha outra vez, quem que ele, Brito, Brito recebe, rematou, frouxo, a bola perdeu-se para lá da linha final, depois com um toque do defensor da equipa do Zongo, da LDS, então, ponta pedicando para a formação da União Desportiva do Zongo, vai para lá na esquerda com uma avança, a formação da União Desportiva do Zongo, vai ser o camisola número 2 na circunstância, o Efraim Matola na esquerda, vai ser o encarregado da execução, vai colocar o cerco no quarto do círculo, os jogadores aí acantonados grande, na pequena...
1: Muito bem, Nelo Armando e Fernando Dias, creio que podemos parar mais ou menos por aqui, voltamos já daqui a pouco, já estão criadas as condições então para irmos a Niassa, que é para sabermos também como é que estamos a esta altura. Joaninho Machone, uma vez mais, boa tarde.
7: Exatamente, estamos a responder a partir daqui do Municipal 1º de Maio, nesta etapa complementar destas meias finais da Taça de Moçambique, onde estão envolvidas equipas da Universidade Pedagógica e também a equipa do Ferroviário de Lixinga. Neste momento, a equipa do Ferroviário de Lixinga já vence por 1-0, gol apontado no minuto 11 da etapa inicial, por intermédio de Mairos. Mas muito rapidamente vou juntar aqui a antena Roberto Preto para nos trazer o filme sonoro daquilo que estamos a assistir aqui no Municipal 1º de Maio. Boa tarde.
8: Boa tarde, Elito Ismael. Boa tarde, estimados ouvintes da RM Desporto. De facto, estamos a testemunhar esta grande partida que envolve as duas formações, uma da Universidade Pedagógica de Niassa e a outra que é do Ferroviário de Lixinga. São duas equipas com características bastante diferentes e ambições também diferentes. É verdade que se trata de uma equipa, de um jogo da Taça de Moçambique, mas são duas equipas que estão em escalões diferentes. O Ferroviário de Lixinga está no Campeonato Nacional de Primeira Divisão Moçambola e a equipa da Universidade Pedagógica milita ao nível da Segunda Divisão. Falando sobre os 45 minutos, na verdade,
1: Bom, voltamos a registrar aqui, portanto, uma pequena falha. Vamos, antes mesmo de voltarmos ao encontro de Fernando Dias e também Nelo Armando, creio que no campo de Afrim já terá havido alguma alteração.
0: Não, estamos ainda com este 0-0 teimosamente, 37 minutos, primeira parte.
1: Muito bem, e já voltamos daqui a pouco então para esse campo da Frim. Vamos voltar então para a Sofala. Nelo Armando, Fernando Dias.
2: Minutos já jogados na primeira parte, mantém-se o zero para a Liga, zero para a equipa do União Desportiva do Zongo, boa réplica, diga-se passagem, da equipa trajada de branca, equipa da Liga e olha Zongo, mais um ataque para a esquerda.
6: Brito recebe, entrega já para quem? Para o seu colega, mais atrasado para a esquerda, para o Paulo, cruzamento, cabeceamento, mal, diretamente para as mãos, guarda-redes Carlos, diz que esta é minha.
2: Carlos Francisco João Moamba, guarda-redes da equipa da Liga Desportiva de Sofala, que tem estado muito bem entre os postos da equipa orientada por Ivo Gonçalves, rola cheio outra vez, ataca, mas muito lenta, a equipa da União Desportiva de Zongo
6: se sai a jogar por intrabate de Osmano, tem um cerco controlado calmamente, para primeiro, entrega para o Ivo, camisola 2 nas costas, recebe a bola com a parte interna do seu pé esquerdo, vai entregar para Shaquille, o 23 para quem? Para o Gomes, corredor central, o ataque da equipa do Zongo, agora pode ser um remate, saiu contra o corpo do adversário. A bola perde-se para lá da linha final e a ponta pé de canto para a turma do Zongo. Parte na direita como avança a formação do Zongo. Bola vai ser colocada no quarto do círculo. Do outro lado vai em frente Matola outra vez. Agora do lado contrário para este ponta pé de canto. Na direita como avança A formação da União Desportiva do Songo. Bola colocada na marca. Pode sair o pontapé de canto, batido lá no terceiro andar. Cabeceamento, saltou o guarda-redes. Sem problemas, Carlos. Diz que esta é minha.
2: Faltam 4 minutos para acabar a primeira parte no Caldeirão. 0 para a Liga, 0 para a equipa da União Desportiva do Songo. O cheque vai ser movimentado. Lucas, a equipa da Liga, vai parar, vai olhar, vai desconcisionar. Entrega ali perto para o companheiro, camisola 15. Trata justamente do Casemiro. Dobra passe, mete para a faixa central. Entrega para o capitão. O capitão é Lídio, número 8. Ultrapassa a divisória. Está no meio cerco ao contrário. Abre tudo para a esquerda. Empurra para o Jordão. Pode ir para a final. Vai fazer o cruzamento. É perigoso. Atirou. Para cima! O pontapé do cruzamento foi do Jornal na esquerda. E depois a bola cai na área, no pé direito. Bumba, bumba de Avelino, mas a bola ganhou muita altura. Passou lá para o final. Pontapé de rede para a União, já saiu.
6: Está bonito o jogo. A Liga dizer que vamos disputar com o campeão e está a corresponder pela positiva. Sai a chegar a formação da União Desportiva do Songo. A bola será controlada por um entramento do Macaiba. Cabeçola 14 nas costas. Entrega já para quem? Para o Brito. Brito é o 20. Cortar o central. Pode ultrapassar a divisória. Não pode ultrapassar nada. Para primeiro. Faz uma simulação. Recebe outra vez. Escutar a formação do Songo. Outra vez para o Paulo. Cabeçola 20 nas costas. Recebe com a parte interna do seu pé esquerdo. Devolve. Outra vez para a esquerda. E agora para a direita. Vamos lá ver o que é que vai passar. Não passa nada. Entregou já para quem? Para o Shaquille. Shaquille recebe, parou, caiu, falta, diz o árbitro, encontra o senhor Claudino Bendito. Então a falta para a formação da União Desportiva do Songo, na direita, como avança a formação hidroelétrica de Corabaça. A bola vai ser colocada na marca para o pontapé livre, um pouco mais à direita, como avança a equipa do Songo, à esquerda, como defende a turma da LDS. A bola vai ser colocada na marca, o árbitro do encontro ainda deu a sinalética. Daqui a pouco vai ser é batido o pontapé, é livre para a formação da União Desportiva do Songo. Vai ser formada a barreira por parte da equipa da Liga. São 3 jogadores aí, são 3, 4 metros próximo então do esférico. A 2, 3 metros da linha limite da grande área. Vai sair a formação do Songo. Livre, perigoso. É verdade que não é muito próximo da baliza, mas também não é nada longe. Pode ser perigoso, porque a barreira já foi formada. O árbitro encontra o apito na boca. Pode sair, pode sair, pode sair. Bola batida, grande, mas ao lado da baliza, guarda de Carlos. Bem batido este livre, mas a bola passou ao lado. E a pontapé de rede para a formação da União da Liga.
2: Para a equipa da Liga Desportiva do Sofala. Há que assinalar o Joaquim Dina, mesmo passe na ponta final da etapa inicial desse jogo. Uma boa prestação de Claudino Bendito. A equipa de, e a sua equipe, para já, nota positiva para essa equipa de arbitragem. Mas são contra as contas. Daqui a pouco, o Gozo aqui, quando for fazer a resenha final do que a primeira parte diz respeito do Caldeirão. Ponta bem de canto para a equipa da União Desportiva Songo. Ponta direita da equipa orientada por Deltrazac.
6: Vai para lá um dos atacantes da equipa do Songo. É o defensor. Tem sido habitual o Ifre Matola. Tem sido ele o chamado para esses livres, neste caso os pontapés de canto, na esquerda tal como na direita. Vai acontecer agora à direita, como avança a formação do Songo. Bola vai ser colocada no quarto do círculo. Jogadores aí acantonados, a guarda de Carlos, o guarda-redes da formação da União Desportiva do Songo. Bola batida de maneira curta contra o corpo do adversário. A bola perde-se para lá da linha lateral e há lançamento outra vez para a turma do Songo. Vai ser lançamento para a formação do Songo. Daqui a pouco vamos ver então quantos minutos que o quarto árbitro vai dar. Já reparou no seu cronômetro. Daqui a pouco vai levantar a placa para vermos quantos minutos então vai dar para o compensar o tempo perdido. Vai ser executado o lançamento, cabeçamento, cortou a defensiva da formação do Songo da Liga. A bola perdeu-se outra vez para lá da linha lateral. E vamos ter mais 3 minutos no Caldeirão. Então vamos até aos 48. 0 a 0 no marcador. Lançamento cumprido. Grande área. Cabeçamento. Cortou a defesa da formação da Liga Desportiva de Sofala. Vai insistir a formação do Songo. Não insiste nada, porque voltou a cortar a defensiva do Songo. Com algumas dificuldades, vai ganhar o Gilberto. Gilberto 10, entrega para seu colega de equipa. Era para o Perito. Perito recebe, com algumas dificuldades. Devolve outra vez para a equipa do Songo. No lado direito do ataque da formação do Songo. A bola é devolvida um pouco mais para trás. Para a grande roda agora para o Osman. Tem espaço, tem muito espaço para manobra. Rodou por si mesmo, entrega tudo para a direita, era para o peito de quem que ela deu, Efrem Matola. Recebe Efrem, roda por si mesmo, procura seu companheiro para marcar, tem muitas dificuldades, não tem apoio, vai ter que procurar ainda o seu colega, já encontrou, na circunstância é o Gilberto. Gilberto recebe, vai entregar tudo para a direita, pode bater, cabeceamento diretamente para as mãos, com algumas dificuldades, guardará de Carlos, diz que esta é minha.
5: Arnos bloca com segurança sem problemas, Arnos ouça solo, já jogou com a palma da mão direita para o direita para o companheiro, para o Lucas, na circunstância vai parar, vai olhar, vai tentar passar para o adversário, não consegue passar, olha a equipa da União.
6: Atenção, a formação do sangue, bola batida na esquerda, pode ser cruzamento, não existe nada, cruzamento não, não para, não existe nada, cruzamento, nova recuperação para parte da formação do, da União Desportiva do Sangue. Vamos ver o que vai acontecer agora, com muitas dificuldades, quem vai receber o esférico é o jogador Oscar, atrás para quem, para o peito de quem, era do Shaquille, tem o cerco controlado, vai ter que atrasar para o seu companheiro da equipa, na circunstância é o Oscar, mal para o adversário, vai ganhar outra vez a equipa do Sangue, cortou a defesa da formação da União Desportiva do Sangue, nova insistência para quem? Para o Shaquille, já bateu tudo para a esquerda, para quem? Para o Makai, meu capitão, entrega tudo para baixo, para quem? Para o seu colega de equipa, para o Efrem, pode cruzar, não cruza nada, prefere entregar para o Gilberto, devolve outra vez, e depois um toque, vamos lá ver quem chega, primeiro guarda-redes Carlos, está bem no jogo este jovem guarda-redes, equipa da Eldensa
2: ganha tudo lá no terceiro, blocou com segurança, jogou para a esquerda, empurrou para o companheiro, está jornal, vai rodar sobre si próprio, joga atrasado, empurra para o capitão, é lido na circunstância, foi importunado, o Arpa diz que é a falta, ponta pé de livro para a equipa da Liga, entrada no meio relevado contrário, pela esquerda conforme ataca a equipa do Ivo, a bola vai ser movimentada daqui a pouco, o Jordão, o Canhoto, o lateral esquerdo, vai tentar procurar companhia de mercado, vai tocar curto ou não, ou prefere já jogar lá para frente, ainda não, fez um compasso de espera, agora sim, toca curto, entrega ali perto, é para o companheiro, trata justamente do Casemiro, deu para passe, passou para o contrário, há um dois adversário de Arca, o jogador do Songo, não cai, o Arpa diz que não houve nada, sai a equipa do Songo!
6: Sai a equipa do Songo, contra-ataque, pode ser o último nesta partida, bola batida e depois este Carlos sai a tudo, uma desatenção entre Carlos e o seu companheiro da equipa, mas valeu a intervenção do Carlos e vai entregar para o seu colega, a bola para doce para lá da linha lateral e o lançamento para a formação da
2: acabar LDS. O jogo na primeira parte no Caldeirão, está a acabar o jogo na primeira parte no Caldeirão, a 0 a 0 no marcador, daqui a pouco o Arpa vai dar por concluído o primeiro e acabou. Final da primeira parte do Caldeirão, resultado 0 Liga, 0 União Desportiva do Songo. Bem, contra as previsões que apontavam eventualmente para uma espécie de vingança da União em consequência do resultado do primeiro do pré-zero do final de semana 3-0, hoje chegou, tentou maniatar o adversário, mas a Liga espertinha arrumou a casa, fez alguma barreira defensiva e depois começou a espreitar o ataque e agora muitas complicações para a equipa da União Desportiva Songo, sobretudo para a segunda parte, mas essas são as contas que queremos editar lá para a frente. A verdade é que chamamos os estudos centrais para saber se ficamos para os comentários finais da primeira parte ou então uma ronda para outros cantos do país.
1: Fernando Dias, já daqui a pouco voltamos a si, vamos fazendo então essa ronda, vamos voltar para a Frim e creio que também já terá terminado.
0: Não, o campo da Frim ainda não terminou, o juiz da partida mostrou a placa número 3, iremos até ao minuto 48, olha o Nélio, é o número 31, tal de que não tínhamos, enfim, aqui na nossa lista, não vinha aqui na lista, olha o Celso, a bola foi para lá da linha lateral e vai haver lançamento, mas é um jogador da equipa do Machacana que está ali estendido sobre o relvado, é o número 17, que é o Adinane, junto deles da John Xoxota, o juiz deste encontro entre o Ferroviário do Machacana 0. Ferroviário Machacana 0, portanto, termina o encontro da sua primeira parte. Volto a repisar: 0 Ferroviário de Maputo, 0 também para o Machacana. Agostinho.
1: Muito bem, agora vamos já a Niassa para esse Municipal 1º de Maio. Joaninho. Muito bem, enquanto não entramos em contacto com o Joaninho, voltamos a si, Fernando Dias, para esses comentários relativamente a esta primeira parte.
2: Exatamente, simples quanto isso, o tal qual
5: acontecera no projeto final de semana. Por exemplo, poderia dizer que é mesmo a papel químico. A União Desportiva de Songo ainda está a jogar o jogo, permita-me intercomas, o jogo do último domingo. Muito insípido. É verdade que Joaquim domina territorialmente ao nível da primeira, dos primeiros 40, dos primeiros 20 minutos, mas foi só de pouca dura por um lado. Por outro, em 45 minutos, estatisticamente falado, não há um único remate com selo de golo para a baliza de Carlos. Há sim, dois remates na baliza do Prima. É verdade que não foram em direção à baliza, mas foram remates que até levantaram a plateia, não é, Joaquim?
3: Sim, a verdade é que se houve remates, foram mais da Liga Desportiva da equipa da União Desportiva de Songo, porque o Songo domina o jogo, sim senhor, como muito bem disseste, do meio campo para o meio campo, nesse caso para o ataque, sai muito bem, mas lá à frente as jogadas são muito insípidas, quase que não tem nada praticamente de objetividade para, nesse caso aos remates para a baliza. Não houve nenhum remate, Carlos não foi chamado a única vez para intervir de forma perigosa, mas né, também o do outro lado também não foi chamado o Ibrima, porque também o avançado da equipa da União Desportiva de Songo, da Liga Desportiva, nesse caso, o Avelino teve três ocasiões perfeitas para poder marcar, mas não conseguiu marcar e tirou sempre as bolas para o ar, então por isso esse jogo acaba nesse estado 0-0. Até que nem parece ter um jogo de moça-bola, parece um jogo de treino, as equipas não têm objetividade, então quando é assim, o resultado então 0-0, numa arbitragem também. Neste caso de Claudino Lúcio, nesse caso, apitou muito bem, e os seus auxiliares também estiveram muito bem nesse jogo.
5: Boa arbitragem da equipa, boa arbitragem do Claudino e a sua equipa. Se calhar a nota de destaque desta partida, porque em termos de espetáculo também não há assim grandes coisas, provavelmente por culpa desta União Desportiva de Songo, que continua uma equipa, entre comas, moleza. É um facto. Um campeão nacional a ser muito previsível a denunciar efetivamente os seus lances, troca muito bem a bola eventualmente, mas com muita lentidão e a permitir que a equipa da Liga recupere sempre as bolas. Liga está melhor, esteve melhor na primeira parte, segunda parte com um puxão de orelha, tanto de um quanto do outro, fundamentalmente a equipa da União poderá se levantar mais o espetáculo. Verdade é que Liga está a dar a cara, como se costuma dizer. Final da primeira parte, 0 Liga, 0 União Desportiva de Songo.
1: Muito bem, creio que Municipal 1º de Maio, Joaninho Machone, já está a postos, Joaninho.
7: Exato.
1: Bom, Joaninho, seja como for, voltamos, creio que também já terá terminado essa partida. Nós voltamos daqui a pouco a tentar para ver como é que terminou, como é que estamos neste momento, nestas meias finais então da Supertaça, portanto, da Taça, portanto, de Moçambique. Intervalo então para essas nossas intervenções aqui para o dia de hoje, a abertura então da terceira jornada do Moçambola 2026, bem como a Taça de Moçambique, portanto, a partir do Niassa. São neste momento 15 horas e 53 minutos em Moçambique. Vamos fazer uma pausa e já voltamos para esta segunda metade.

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3: São 15 horas e 56 minutos, estamos a acompanhar, portanto, estamos em intervalo deste, desta terceira jornada, ou seja, o prosseguimento da terceira jornada do Moçambola 2026, que ontem arrancou com Costa do Sol e também a BB. Portanto, hoje temos esse Ferroviário Maputo, Machaquén, portanto, na Matola, no campo da Frim, e também a Liga Desportiva de Sofala, União Desportiva de Songo. Por outro lado, temos, portanto, esse encontro, portanto, da Taça, portanto, de Moçambique, onde cruza-se no campo municipal 1º de Maio, Universidade Pedagógica e também Ferroviário de Lixinga. Até o último contacto que tivemos com o nosso colega Joaninho Machona, o Ferroviário de Lixinga vencia por 1-0. Portanto, 15 horas e 57 minutos, canal desportivo da Rádio Moçambique. Nós também, deste lado dos estúdios, vamos tomando um copo d'água enquanto não voltamos para aquela que é a segunda parte, então, para estes jogos que estão, portanto, em pausa neste momento. São 15 horas e 56 minutos. Somos o canal desportivo da Rádio Moçambique, tarde quarta-feira, hoje é dia 13 de maio, para o ano 2026. Boa tarde.

0: canal desportivo da Rádio Moçambique, nesta tarde de muito desporto, futebol em particular. Eu creio que ainda tínhamos contas por acertar, por assim dizer, com Niassa, portanto, a partir do Municipal 1º de Maio, não é verdade? Onde temos essa Universidade Pedagógica e também Ferroviário de Lixinga, tal como dizia. Até o último contacto que tivemos com o nosso colega vencia, então, Ferroviário de Lixinga. Creio que há condições, mesmo antes de entrarmos para a segunda parte, então, para nos trazer o desfecho daquilo que foi esta primeira parte.
1: Viva Agostinho Laice, creio que estaremos a chegar em perfeitas condições. Dizer que estão decorridos neste momento 26 minutos desta etapa complementar. A equipa do Ferroviário de Lixinga vai vencendo pela tangente de uma bola a zero. Golo apontado na etapa inicial por intermédio do jogador Lolo. Portanto, 25 minutos desta etapa complementar, partida equilibrada. Esta equipa da Universidade Pedagógica vai tentando a todo custo tentar empatar esta partida. E por outro lado está a equipa do Ferroviário, que vai tentando também aumentar o score. Mas o guarda-redes da equipa da Universidade Pedagógica, Nando, tem estado muito atento e a não permitir que os avançados desta equipa do Ferroviário violem a sua baliza. Mas muito rápido.

Bom, vamos ter que interromper aqui uma vez mais, na altura em que estamos com 16 horas e 5 minutos, portanto, em Moçambique. Creio que já é possível voltarmos a si, Lito. Bom, vamos fazer mesmo definitivamente um compasso aqui enquanto criamos condições para voltarmos aqui para Lixinga.

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0: Muito bem, estamos neste momento com 16 horas e 15 minutos em Moçambique. Creio que já podemos ir ao encontro nesta altura de Fernando Dias, que é para esta segunda metade. Fernando.
1: Exatamente, estamos com 10 minutos da segunda metade, mantém-se o 0-0, com alterações tanto de um xadrez quanto do outro. No xadrez da União Desportiva de Songo, a alteração, a saída de Gilberto, entrada do Ling, e também Gomes ficou nos baldeários, entrou para o seu lugar o jogador Vítor. Alteração também da equipa da Liga Desportiva, Elias Macamo cedeu o seu lugar a Moiano. Portanto, já 10 minutos e meio, segunda parte, 0 para a Liga, 0 para a equipa da União Desportiva de São Paulo. Rapidamente, Joaquim Dina, um jogo é aquilo que se costuma dizer, taco a taco, não é?
2: Sim, taco a taco, porque as duas equipas procuram neste momento tentar chegar pelo menos a um gol, mas para já nada foi feito nesta segunda parte, portanto mantém-se esse 0-0.
1: Mantém-se 0-0, portanto, estamos na segunda parte. Não sei se ficamos por aqui ou vamos uma ligeira viagem para outro estádio, não é?
0: Muito bem, vamos fazer a viagem para o Afrim, mesmo antes de fixarmos a nossa, portanto, o nosso relato aí em Sofala. Afrim, boa tarde.
3: Sim, boa tarde. Já principiou a segunda parte. Estamos

0: com 11 minutos e 30 segundos desta segunda parte, mantém-se o 0-0. Machacana mexeu no seu xadrez, saiu. Bom, faço este pequeno compasso de espera porque alguém vai ver cartão amarelo. Camisola número 6, Celso do Ferroviário de Maputo, vê o cartão amarelo aos 12 minutos. Estamos a falar da segunda parte, portanto, aos 12 minutos, Miguel Vaz, há um cartão amarelo para Celso, que dá direito à marcação de um pontapé livre, à curva, para o interior da área de Vítor Guambe. Mas primeiro vamos ao pontapé livre, que será executado pelo Léo, camisola 2, e há dois jogadores do Ferroviário. Um deles é o Celso, que provocou esta falta que deu a origem à marcação do livre, o outro é o Sampana. Bola movimentada, corta ali a defensiva. Carrega o Machacane, carrega o Dinane sobre o lado direito. Faz ali a curva, faz o cruzamento. Vai para o primeiro andar. É o Jeitoso, tira. E para o LAC, agora é o Ezequiel Miguel Vaz. O que é que o seu olhómetro viu para os primeiros? É verdade que já estamos agora com quase 13 minutos só para fazer a ponte, porque não tivemos a ocasião de comentar a primeira parte em jeito de rodapé. O que é que foi a primeira parte, tendo em conta aquilo que as duas equipas estão a produzir da sua entrada para esta segunda parte, numa altura em que o Ferroviário vai operar três alterações?
1: Vamos para as alterações.
0: Sem primeiras alterações, vai sair o Riffel e o Celso. Para o Celso vai entrar o camisola número 10. E a outra alteração, parece que sai Sampaio para a entrada de Vítor Malino. Miguel Vaz.
2: Olha, perguntavas pela primeira parte, não fizemos o devido comentário. É estranho, porque este é o, acho que é o jogo da jornada, na minha opinião. Isto é um derby. Ferroviário e Machacane é um derby. E dizer que tivemos realmente a justificar este derby, um jogo com muito intenso, muito jogado, com bola muito disputada, em que, infelizmente, poucas vezes chegou a baliza. Pese embora tenha sido o Ferroviário, foi a equipe com mais posse de bola, foi o Machacane que criou as melhores e as maiores oportunidades de golo. Dizer que a atuada deste jogo mantém-se, jogo muito intenso, muito disputado, é isto que realmente que estas duas equipas nos estão a proporcionar até ao início desta segunda parte.
0: Vamos então às alterações. O Machacane foi a primeira equipa a mexer no seu tabuleiro, saiu o número 15, Paizinho, para a entrada de Boene, camisola número 11. A equipa do Ferroviário, em termos de alterações, apitou três vezes numa sentada. Entrou Naftal, entrou Vítor Malino, entrou Clésio, e para os lugares destes três saiu Celso, Sampaio e Riffel. O que é que estará a pretender? É verdade, para ouvir só o Miguel Vaz, porque as alterações são mesmo para alterar alguma coisa.
2: Claro, claro. Se vires que Clésio, referes-te a Clésio, referes-te ao número 10, Celso. Porventura, este Ferroviário estará à procura de reforçar o seu ataque. Também, com a saída de Sampaio, veio refrescar o seu meio campo. Porventura, tentar dar-lhe mais mobilidade, mais ritmo. É isto que o Ferroviário naturalmente irá procurar nesta segunda parte, atendendo a que possivelmente o meio campo do Machacane terá um maior desgaste, porque teve que andar mais tempo atrás da bola do que aconteceu com os jogadores do Machacane. Mas este é um jogo, na minha opinião, só a título de curiosidade, este a nível de Moça Bola, o 15º jogo em que o Machacane, mais uma situação de gol iminente e mais perigoso por banda do Machacane.
0: É, Foi um petardo, foi um drone com toda a força. O jogador do Machacana empurrou com um pontapé fortíssimo. E Vítor correspondeu com uma extraordinária defesa. Olha o Machacana, olha o Loló pelo corredor central. Ganha Ezequiel, será na grande roda, tenta desviar tudo para a esquerda, é na direção de Nélio, recolhe com a parte interna, é do pé esquerdo, vai teleguiando, é com o pé direito, tenta meter, meteu mal para o jogador da equipa do Machacana, vai para o Loló, pica, é para o Jafete, tem pela frente o Uga, já viu o cartão amarelo, e aí está o Jafete a puxar pelo jogador da equipa do Ferroviário. E a falta, agora com quase 17 minutos e 20 segundos da segunda parte, o resultado teimosamente mantém-se. Boa resposta foi de Vítor, uma resposta não diria, mas mais Vítor foram duas grandes intervenções. Isto o resultado dos potentes remates dos jogadores da equipa do Machacana. É o Ezequiel, está no meio campo da equipa do Machacana. Meteu para o Clésio. O Clésio é o baú. É para o Nafzal. É para o cruzamento. É para o Nélio. Na face lateral da grande área. Tem pela frente o adversário. Tem o Clésio. Atira. Corta a defensiva. É do Machacana. Limpa ali. Na área do guarda-redes Abas. Vai o Loló. Vai despachar no afora de jogo. Sai o Vítor. Faz um pontapé. A bola enrolada. Vai ali para... O número 15 já saiu. É o número 19, o Nando. A bola chega ao jogador da equipa do Ferroviário. Chega o Nélio. Chega ali ao Laque. Vai para o Ezequiel pelo corredor central. Vai para o Clésio. Vai para o Baú. Remate por cima. É do travessão da baliza de Abas. O remate foi do número 10. O Clésio Baú. E é a pontapé de baliza para a formação do Machacana, com Abas a colocar o esférico ali no risco da área de baliza. Vai ser o Salomão, o homem carrega da marcação do pontapé de baliza. Vai partir o jogador da equipa do Machacana. Leva muito tempo, como se este resultado...
3: Bom, perdemos aqui o sinal então com campo de Afrim. 16 horas e 23 minutos, vamos ver se voltamos a Niassa, antes mesmo passamos por Sofala para sabermos então como é que estamos em termos do andamento da segunda parte então desse Universidade Pedagógica e Ferroviário de Lixinga. Para já voltamos, aliás, este jogo está portanto a acontecer no Municipal 1º de Maio em Lixinga. É para lá onde vamos, antes mesmo passamos a Sofala. Litos.
4: Exatamente, Agostinho Laense, creio que desta vez estão criadas as condições para podermos dar uma pincelada daquilo que está-se a tratar aqui no Municipal 1º de Maio. Estamos a escassos minutos para o término desta partida. A equipa do Ferroviário de Lixinga vai continuando a vencer por 1-0. Mas muito rapidamente, porque estamos mesmo no finalzinho desta partida, Roberto...
3: Bom, meu caro, bom, eu ia pedir que se calhar esteja a fazer algum movimento, não é? Que se mantesse numa única posição, talvez assim possamos trabalhar tranquilamente, tanto nós desse lado assim como o nosso colega desse lado, Lixinga. Mas bom, vamos fazendo uma pausa, vamos preitar agora esse Liga Desportiva de Sofala e, portanto...
5: Desportiva de Songo.
3: Sim.
6: Exatamente, estamos com 21 minutos. Escravado na segunda parte, mantém-se o resultado de 0-0.
5: Portanto, zero para a equipa da União Desportiva de Songo, zero para a Liga Desportiva de Sofala. A equipa da Liga Desportiva de Songo continua espivitada na tentativa então de surpreender o Colosso, que é campeão nacional. Aí está a equipa da União Desportiva de Songo, tentativa de atacar, joga corredor central, a receber ali do companheiro, o jogador justamente Alcides, joga muito atrasado, recebe outra vez, quem é aquele? Justamente Osman, abre para a esquerda, para Ifra Matola, chega primeiro o Ling, recebeu, vai lutar com o adversário, foi para o chão, o árbitro descobre que falta, então é pontapé de livre para a equipa da União Desportiva de Songo. 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Cumprimentados os ouvintes que sempre colados aos seus receptores para acompanhar então as incidências do desporto do rei, o futebol, através deste canal de rádio. André Pequenino, do bairro de Cariaco, em Pemba, capital de Cabo Delgado. Wilton Sabino, de Tete, está a acompanhar essa nossa transmissão. Um abraço especial também para Tomás Sabineto do Chimoio, Rogério José Francisco, do distrito de Gorongosa, província de Sofala. Acompanha então as incidências do Campeonato Nacional de Futebol Moçambolano na versão 2026, através do canal esportivo da Rádio Moçambique, que fala para o país e para o mundo inteiro. Rola Jergo, fica na prosseguidora da equipa da Liga, outra vez para ataque, e corredor esquerdo.
6: Porém, trabalho de Avelino na cabeça, entrega já para quem? Para o seu companheiro da equipa, da circunstância era o Tô, que entrou um pouco nesta segunda parte, vai ganhar falta. A ofensiva, claro, da equipa da Liga Desportiva de Sofala. A bola vai ser colocada na marca. O encarregado da execução vai ser o Elcídio. Pelo menos ele está muito próximo do esférico para o respectivo livre a favor da equipa da Liga. Vai ser marcado livre. O árbitro de encontro vai marcar também a barreira para a equipa do Songo. A bola vai ser colocada na marca na zona central, como defende a equipa do Songo. Um pouco mais esquerdo para a direita. Vai ser o Há dois jogadores ali da equipa da Liga, a Xirafe também, o seu companheiro da equipa, o capitão, o Elcídio. Um deles, claro, vai ser o encarregado da execução. Já foi formada a barreira por três jogadores da equipa do Songo. Vai ser o Xirafe, camisola 22, que lembra das costas. Vai ser ele o encarregado da execução. Já levantou a cabeça, bateu muito, a força desastrosa, a bola perdeu-se para lá da linha final e a ponta de direto para a equipa do Songo.
5: Para Ebrima. Ebrima colocou o segundo traço superior da sua pequena área. Jogou ali para o companheiro. Vai recuar alguns metros. Não, ainda prefere meter em profundidade para a equipa da Liga. Subiu o jogador da equipa da Liga. Fez o primeiro corte. A bola vai ficar outra vez para lá. O jogador da equipa da União Desportiva do Songo. E para a Liga. Aí está a Liga. Vai procurar um companheiro. Vai lançar o Oscar. Lateral direito. O Oscar joga atrasado. Empurrou para o companheiro. Entrega ali para quem? Para o Macaime. Abre, passa para o corredor central. Entrega ali. Perde para o quem é aquele? Outra vez para o Macaime. Vai dobrar o passe. Mete outra vez para o corredor direito. Parou, rolhou. Aí está o jogador da equipa da União Desportiva de Songo. O passe é certeiro. Agora quem é para quem? É o Oscar, que meteu para a corredor central. Abre para Efraim Matola. Recebeu com costa. Baixa para elevado. Está na cara do adversário. Vai tentar passar por ele. Recua alguns metros. Fugiu a marcação do contrário. Jogou para Shaquille. Deu para passe. Mete atrasado. Recolhe o jogador da equipa da União Desportiva de Songo. Todo no círculo central. Todo no círculo central. Dobra passe. Recebeu uma caime. O capitão recolhe. Parte interna da bota direita. A bola tabela o jogador. Avelino. Joga atrasado, tem dificuldades o Macaime, vai lutando o Avelino, prefere o Macaime jogar para Ibrima, recolheu Ibrima, ponta bem longo, para o meio campo contrário, a bola sobrevoa o meio campo, vai cair na cabeça de Nhaminga, corta a ser efetuado, sai a equipa da Liga,
6: sai a jogar a equipa da Liga, o capitão vai entregar já para quem mal, para o adversário.
5: Aí está Macaime, dobra
3: Nelo,
5: passo, Fernando
3: Melo Armando e Fernando Dias, um minuto apenas, só para dizer aqui que acaba de terminar, recebo informações agora que terminou esse jogo que aconteceu, portanto, no Municipal 1º de Maio, onde acabou mesmo por ficar por esse 1-0 a favor do Ferroviário de Lixinga. O Ferroviário de Lixinga assim passa para a final.
6: Com a pressão do lado da equipa do Songo a se verificar daqui a pouco, aliás, da Liga Desportiva de Sofala, vai sair daqui a pouco. Vai sair daqui a pouco o Avelino, camisola 3 nas costas, o atacante da equipa da Liga. Para o seu lugar vai entrar o camisola número 10, o Nelo. Exatamente, é ele, o Mouchará, que vai entrar para a equipa da Liga Desportiva de Sofala. E a ponta pé de canto para a ODS.
3: Muito bem, meus caros, vamos novamente fazer uma pausa aí em Sofala. Passamos agora para o campo da Frim na Matola. Creio que há novidades por aí.
0: Sim, é novidades, porque gritamos para o boneco, É exatamente ao minuto 20 desta segunda parte. A Lindor provoca dor aos jogadores e aos adeptos da equipa do Machaquena. Aos 20 minutos, marca. É uma história que será contada por Miguel Vaz. Só que entra o golo, gritamos. Há um corte de energia. Bom, estas coisas, Miguel, acontecem. Lá iremos às alterações. Ainda bem que o campo não escureceu. Mas a verdade é que o Ferroviário, por Alidore, abre o ativo aos 20 minutos, consegue marcar o golo. Conta a história, Miguel Vaz.
2: Sabotagem na melhor altura do jogo, quando estava a acontecer o golo. Dizer que é uma jogada de envolvimento em que Alidore, jogador que tinha apresentado realmente mais inconformado por banda de Ferroviário no seu ataque, foi ele efetivamente, conseguiu ganhar a frente ao espião e realmente desfeitear o guarda-redes da equipa de Machaquene e fazer realmente 1-0. Num jogo muito disputado, muito intenso e que realmente justifica esta moldura.
0: Portanto, 1-0 com o trabalho do nosso competitíssimo técnico, digo eu, Afonso Buane, foi à farmácia, foi comprar paracetamol, trouxe a energia consigo, de qualquer das formas estamos cá a nós. Está o Machaquena, está o Lolo, está o Corte, é do Nelson. Mas vamos às alterações também, porque no Ferroviário saiu o... no Machaquena saiu a Dinane, entrou o Orlando, saiu o Said, entrou Latagão. É mesmo um Latagão, foi encaixado ali na zona do ataque, o número 23. O homem tem uma altura impressionante. E o Ferroviário fez entrar Tununo. Bom, não sei. Vamos ao Ferroviário. Vamos ao Ferroviário. Oh, Tununo. Eu ainda falava do Tununo. Não sei qual é a posição que vai ocupar o Tununo. E estas alterações, Miguel Vaz.
2: Estas alterações têm vista, realmente, na minha opinião, por um lado, refrescar para a equipa, porque é um jogo, já te disse e repito, um jogo muito intenso, em que ele está a ser disputado palmo a palmo, metro a metro, e isto realmente traz algum desgaste físico. E realmente, e cada um dos treinadores tenta refrescar a sua equipa para tentar manter a dinâmica que este jogo vem tendo.
0: E Tununo é um lateral esquerdo. Entrou o remate com o Abas a suceder. O esférico, o Tununo é um lateral esquerdo, mas está encaixado ali sobre a direita do ataque da equipa do Ferroviário, numa altura em que, bom, o Ferroviário pode pensar ainda em jogar mais para marcar e chegar com alguma facilidade, se for o caso, ou uma sorte, à baliza contrária e chegar ao segundo gol, porque o Machaquene também está a forçar o empate, ainda não largou. Agora, o pensamento do técnico do Ferroviário, o Caló, em meter o Tununo, sou ele que sabe. São aquelas situações e aquela velha história. É manta curta, o homem comprido. Caló fica, se calhar, a pensar o que é melhor. Tapar a cabeça, deixar os pés. Tapar os pés.
3: Bom, voltamos a perder contacto aqui com os nossos colegas no campo da Frim, depois deste golo, portanto, de Alidoro, é o primeiro então para ele, para ele, assim como para o seu clube, para este Moçambola 2026. Voltamos a fixar a nossa emissão em Sofala.
5: Só fala na cidade da Beira, muito particularmente no Caldeirão. Estamos a caminhar já para a final, faltam 16 minutos para acabar a partida, manter-se o 0-0, um jogo insípido, bem, não é? E pode ser igual também, não é? Mas diga-se de passagem, muito longe relativamente àquilo que vimos no protesto do domingo, quando aqui jogou o Ferroviário e a União Desportiva de Zongo. Hoje não há aquele espetáculo, não há remates à baliza, os guarda-redes, salvo um ou outro lance em que o guarda-redes Carlos foi chamado a intervenção de grande vulto. Até porque, falar de Carlos, diga-se de passagem, é preciso que se comece a contar, ter a estatística em relação às suas intervenções. É muito importante. É um jovem guarda-redes, é verdade, que anda já na casa dos 26 anos, ele com 1,82m de altura, com 73kg. É verdade que Carlos foi de formação do Ferroviário da Beira, mas tem mostrado, pelo menos nesta pré-época, se o compararmos, se olharmos para aquilo que foi a sua exibição, tanto no jogo da taça, da supertaça provincial, quanto também na taça de Moçambique, e principalmente no jogo da primeira jornada diante do Ferroviário da Beira, com exibições acima da média, de se lhe tirar chapéu, como se costuma dizer, diga-se passagem, que é o guarda-redes a tomar em conta. Bom menino este, Carlos, guarda-redes da Liga Desportiva de Sofala. Rola a bola, o charco vai para os jogadores da equipa da União Desportiva do Zongo. Perna a bola, outra vez no corredor central, recomeça a ser efetuada, outra vez para o Zuman. O Zuman mete para o corredor direito, empurra para o companheiro, é o 19 na circunstância. Paulo recebe, parou, já está no meio campo contrário, entrou-se ali perto para o Zuman outra vez, recolhe, parou, entrou, vai receber, quem quer uma caima, abre tudo para a esquerda para o companheiro, recua alguns metros, o jogador da equipa da União Desportiva de Zongo. Não há progressão, não há verticalidade na União Desportiva de Zongo. Tudo palmo, tudo calmo, tudo previsível, tudo denunciado, de relva em relva, assim. Mas o jogador da União Desportiva, da Liga Desportiva de Fala, consegue fazer um tempão. Olha outra vez a equipa da União Desportiva de Zongo. Paulo mete para fazer entrar do relevado. Indo-se ali perto. Vai subir o Alcide. Vamos lá ver, chega a bola. Tocou de calcanhar. Pode atirar. Atirou contra o corpo. Chegou. Outra vez, Carlos. Bloca com segurança o guarda-redes da equipa desportiva. Equipa da Liga Desportiva se fala.
6: Rapidamente vai já entregar para o seu claque da equipa. A equipa da Liga Desportiva de Sofala. É Casimiro, camisa larga 15. Vai ter que atrasar para o seu claque da equipa no corredor central. Entrega para quem? Para o capitão. Mal para o adversário. Vai receber outra vez a equipa do Songo. E há com falta agora. Foi importunado o defensor da equipa do Songo na circunstância.
3: Muito bem, meu caro Armando. Creio LDS, que já temos o sinal, portanto, a partir do campo da Frim. Uma vez mais. Boa tarde.
0: Uma vez, boa tarde. Do campo da Frem, Miguel Vaz. Ferroviário vence 1 a 0. Muitas mexidas. Enquanto ia estendendo algumas ações, ficamos sem energia novamente. Agora, pronto, vamos tentar recuperar o tempo e aquilo que eram as suas alocuções ao longo das ações a que fiz referência.
2: De facto, Arlindo, é um jogo em que vale a pena dar esse estilo e estar a comentá-lo. Porque uma e outra equipa, à procura de forma abnegada, por vezes, principalmente por banda de Machacane, não com devido discernimento, não realmente com a melhor certeza em termos naquilo que é realmente o momento de fazer o passo para a finalização. Estamos a ter um pouco de discernimento naquilo que é a último toque, a assistência para a finalização. É um jogo em que, na minha opinião, o Ferroviário controlar o jogo, conseguindo de algum fazer a circulação de bola. Portanto, diria que o Ferroviário começa a defender com a bola.
0: Turing Nelson, camisola número 4, vai, enfim, funcionar pelo corredor central, desvia tudo para a esquerda e para Lac. Lac é na direção de Naftal, tem em cima dele o adversário, vai para a zona mais interior, vai ao cruzamento, remate, a bola chega sem problema a Abas, vai entrar Sipiwa. Sipiwa é um jogador da equipa do Ferroviário, é o número 23, não o conheço, nunca o vi a jogar, será pela primeira vez. Mas o nome por si só já diz que provavelmente seja um estrangeiro. É o Sipiwa, vai entrar na equipa do Ferroviário. Quem que vai sair? Bom, parece que será o Alidor. Miguel Vaz.
2: Tenho a impressão que o Alidor, a ter sido o jogador que mais... Aliás, vimos agora pela sinalética Alidor a pedir para ser substituído. Realmente foi um jogador que deu tudo em campo. Foi ele que... jogador mais inconformado, jogador a fazer diagonais de fora para dentro, de dentro para fora, à procura de visar a baliza do Machacane. E conseguiu fazê-lo é este 1-0 que prevalece até este momento.
0: Numa altura em que o Ferro versou para a esquerda, para o intermédio Naftal, vai a curva, vai a face lateral, é da grande área, em cima dele está o defesa, é da equipa de Machaquera, é o Camisola 21, cruzamento, e há uma falha estrondosa do guarda-redes Abas. Parece que Abas vem à segunda parte com algum óleo nas mãos, deixou a bola escorregar. Olha o Naftal, olha a cara, olha o remate, olha o Alidor, olha o Naftal. Não há nada, Miguel, vai rigorosamente nada, e Naftal foi à piscina.
2: Nada, nadinha. Só que aquela piscina é de relva, não é de água.
0: 36 minutos desta segunda parte. Olha o Salomão, corta ali. É um defesa do Ferroviário enviar o esfergo para lá da linha lateral. E alteração na equipa do Ferroviário. Sai o autor do gol ao minuto 20. Portanto, o Alidor sai, o número 25. Entra o Sipiwa. É o número 23 da equipa do Ferroviário. No balto em que estamos com quase 38 minutos da segunda parte. Alidor sai com os aplausos do público. E Sipiwa entrou. Vai o lançamento para quem? É para o Nelson. É do Ferroviário. Chama por alguém. Mas tudo é feito à base de gesticulação. Nós estamos à distância e não temos possibilidade de decifrar o que é que o Nelson quer dizer. Vai o Salomão, vai movimentar para quem? Vai para o espião. Espiou, mas espiou mal aos 20 minutos. Deixou o Alidor provocar a dor. E aos 20 marcou o golo. Olha ali o Abas a meter sobre a esquerda. É para o Latagão. Latagão é nome dele. E ele é um Latagão. E para quem entende, sabe o que é um Latagão. O homem mandou ali na direção. É do camisola número 16. É o Jafete. Já passou pelo Incomate. Já passou pelo Ferroviário de Maputo. Agora está no Machaquena. Com a bola a perder-se para lá da linha lateral. Lançamento para a equipa locomotiva. Já não está com muita pressa. A equipa é do Ferroviário e é o LAC. Recolheu o esfergo LAC. Está junto à linha lateral. No seu meio campo. Vai atirar LAC. Bola movimentada para o adversário. Corta em balão. Ezequiel devolve com a testa. Outra testa aí do jogador do Machaquena. Outro pontapé acrobático. Outro pontapé do capitão da equipa do Ferroviário. É o Pinho, é o filho do Paruque, o Danito Paruque, que deixou o seu perfume no futebol moçambicano. Vai ali o jogador da equipa do Ferroviário, é sobre a esquerda, é o Tonono, bola bombeada, é para o corte do Espião. Espião mete ali para um companheiro, tenta tirar, é para o corredor central, bola desviada para trás, é para o Latagão, ponto. Bom, o que queria fazer? O Latagão obriga o miúdo a uma estirada e faz-lhe um chapéu, um fato macaco bem medido. É para o Nelson. Nelson não vai se esquecer. Agora está o Ezequiel a pontapear para quem? Para o corte. E é o Nelson. Faz a bola viajar ali para a atmosfera. Vai para os... Ai, senhor Espião. O que é que queria fazer o Espião? Miguel Vaz.
2: Espião arrebenta a borda, mal a jogada. Ele sozinho já provocou três situações de pontapé de campo por uma má relação com a bola, por uma má abordagem à bola. E aqui acaba realmente criando um outro pontapé de campo contra a sua equipe.
0: É lançamento e 40 minutos. Agostinho Laíce, 1. Ferroviário marcou Alidor aos 20 minutos, 0 para a formação do Machaquena. Faltam 5. Sem contar com o tempo que poderá ser eventualmente concedido das compensações pelo juiz do encontro, o senhor John Xoxota.
3: Muito bem, com este golo faz, portanto, um total de 20 golos, portanto, já marcados então para este Moçambola 2026. Voltamos então para a Sofala.
6: Voltamos ao Caldeirão, a 5 minutos do final da partida. Mantém-se este 0-0, um jogo sem muita, digamos, intensidade nesta segunda parte. Insípido, contrariamente àquilo que vimos na primeira parte. Vamos ver o que é que as duas equipas até o final do jogo vão dar. Mas a verdade é que o jogo está muito aquém, com Songo atacar.
5: Ataca Songo, lado esquerdo. Agora Keeling recebe no corredor central. Abre tudo para a direita para o companheiro. Recebeu outra vez. Quem é aquele? Julião entrou nessa segunda parte. Pode ir para a final para fazer o cruzamento. Contra o corpo do adversário, ganha canto. Ganhou canto a equipa da União Desportiva Songo. Ponta direita do ataque da equipa de Old Rezaque. Coloca o cheiro na marca. Ifre Matola. Ele está inconformado. O Alcide e Ifre Matola são dois jogadores inconformados na União Desportiva de Songo, mas é apenas só de pouca dura, porque realmente todo o grupo de trabalho não me parece ter animosidade. Uma equipa apática, me parece que em termos anímicos também não há ali grandes coisas. Preocupa-me agora o facto de saber-se que a União Desportiva de Songo representa o país nas afrontanças. E assim, a este ritmo, é verdade que ainda falta muito tempo para o arranque das provas africanas, a nível de clubes. Verdade, diga-se aqui, a União Desportiva de Songo, assim, nas condições em que está, principalmente em termos competitivos, não me parece ter bitola para enfrentar a África. Aliás, provavelmente junho poderá ser o mês importante para a União Desportiva de Songo ir ao mercado para conseguir trazer alguns dos jogadores com alguma qualidade para apetrechar este plantel, porque a este ritmo, com esta rapaziada, a não ser que haja também uma varinha mágica para levantar a moral deste grupo de trabalho, que me parece muito apático em termos, digamos assim, da sua competência. Verdade é que a União Desportiva de Songo não parece campeão nacional, não parece ter competência, muito menos atitude para enfrentar este campeonato nacional. Não sei o que estará a passar no balneário, digamos assim, deste combinado do Songo. Diga-se passagem, é verdade que no último domingo perdeu por 3-0, números gordos, mas a dado momento deu sinais de estar vivo, mas com muitos problemas, fundamentalmente a nível setorial. Estou a falar dos três setores: defensivo, o setor intermediário e setor ofensivo. Hoje, contrastando com as perspectivas dos amantes do futebol, que até vaticinavam uma União Desportiva de Songo mais estoica, uma equipa mais acutilante, demolidora na busca dos três pontos, hoje provavelmente pior do que estava domingo. Muito apática, uma equipa sem clara evidência no que pretende. Bem, não há até adjetivos para qualificar essa insipidez do representante moçambicano nas adultos, dos representantes moçambicanos nas avortanças, mas continua a atacar, se calhar à busca do único tento que possa salvar a equipa. Corta a equipa da União da Liga Desportiva de Sofala, a 2 minutos do final. Carrega a União Desportiva do Songo, o passe é mal do Shaquir para o adversário.
6: Mas está muito atrasado, perdeu a oportunidade o Mangal da equipa da Liga Desportiva de Sofala. Tinha tudo para contra-atacar e estar por trás da defensiva da formação do Songo. Perdeu a oportunidade da equipa da Liga, agora com pontapé livre para a turma da União Desportiva do Songo.
5: Acabaram o jogo no Caldeirão, a 1 minuto para os 90. Vamos ver daqui a pouco a placa de compensação, aquela que compensa o tempo perdido. Para já, duas alterações na Liga. Esta equipa da Liga também, bem, um ponto vale diante deste combinado que é campeão nacional, é um facto, mas é preciso, às vezes, atrevimento é bom. A Liga percebeu, e já há muito, desde o início, quase a metade da primeira parte, que pode até surpreender essa equipa de Songo, mas os jogadores continuam, provavelmente, a pensar que um ponto serve para as contas. Pode servir, sim, porque cai aqui, cai ali, não faz muita moça a uma equipa da União de Desportiva que quer buscar os 3 pontos. Mas para já, tudo em aberto no Caldeirão, mas não parece que a União Desportiva de Songo possa conseguir os seus intentos, até porque nada fez para alcançar esses objetivos. Joaquim Dina, rapidamente, está a cair o pano no que diz respeito ao minuto 90. A verdade é que estamos já nos descontos. Bem, o 0-0 prevalece, não parece que possa alterar, não é?
7: Sim, muito longe das expectativas, sobretudo do lado da equipa da UDS, que nada fez para fazer valer esse espetáculo, também perante uma Liga Desportiva de Sofala, que percebeu em algum momento que, afinal de contas, o adversário não era tão possante como se podia prever, mas fez as suas, alguns contra-ataques, podia ter conseguido surpreender, mas também não fez nada. Cristiano lá por cima do Marcos 0-0.
5: Seis minutos! Levantando a placa de compensação pelo quarto árbitro, Rolochergo, Macaime, para, Circo Central, procura o companheiro, descongestiona, o Suane está lá, recebeu, parou, aí está o 27, vai procurar o companheiro, devolve outra vez para o Macaime, Fernando recebe, o Macaime dobra passo outra vez, entrega para o Suane está na esquerda, ainda da sua intermediária, vai ultrapassar a divisória com a bola controlada, abre tudo para a direita, para quem? Para Shaquille, recebeu com o pé esquerdo, vai trabalhar com o mesmo, indo-se para Ling, Ling falha a interseção do Xergo, a bola vai ficar no posto do jogador da equipa da Liga dos Portivos se fala, atirou de qualquer maneira o jogador da Liga, ultrapassa a linha lateral, lançamento para a equipa da União dos Portivos de Sango, cá na direita, muito próximo do banco da responsável e suplente da equipa orientada por Ivo Gonçalves. Oh, Shaquille joga atrasado para Ibrima, Ibrima não pode agarrar ainda, está fora da sua área, recebeu Ibrima, pode procurar o companheiro do mercado, lança ali para frente para o companheiro, vai subir o jogador da Liga, chegou ao primeiro de cabeça, fez um penteado, mete para o Ifremo inconformado, Ifremo Matola, abre tudo para a esquerda para o companheiro, o camisa 6, Julião, recebe Deus ali perto do circuito central, e Frema recebeu, dobra passe, procura pelo Shaquille, ainda não encontrou, procurou pelo Shaquille, ainda não encontrou, agora sim já o encontrou, dobra passe Shaquille, mete para a faixa central, para Fernando Queimacaime, abre tudo para a esquerda para Usman. Parou o Usman, parou, olha, pensa, levanta a cabeça, abre tudo para a direita, para quem? Para o Ling, não, quem é aquele? É o Imprimador, recebeu a parte inteira da bota direita, vai trabalhar com ele, vem do zero para o curto atrasado, mete para o corredor central, entrega ali para o Shaquille, abre com o pé esquerdo para a grande área, só assumir o jogador da equipa da Liga, fez o primeiro corte, a bola vai ficar outra vez na posse, o jogador da equipa da União dos Portivos, o Ling rota sobre si própria, passou por um, parou, passou por outro, joga atrasado para o Shaquille, recebeu o pé esquerdo, aí está Shaquille, pode enfiar a bola, é para a área, ainda não, desconsiciona, entrega para o Fernando Macaime, abre para ali, subiu no terreno, ainda não cabeça da área, pode fazer o cruzamento, ainda não, simulou que ia, não foi, joga atrasado outra vez para Shaquille, recebeu, parou, meteu em cunha para as mãos do guarda-redes, Carlos.
6: Depois de uma pressão, quase 2 minutos, a equipa do Songo carregara, a bola morre agora nas mãos do guarda-redes Carlos, da equipa da Liga Desportiva de Sofala, já levantou a bola para o merduto contrário e depois para o corte da equipa do Songo, nova existência da equipa da Liga, na direita agora vai ser quem que ele, o camisola 19, na circunstância Lucas vai receber, para quem? Para o seu companheiro mais adiantado, relevado, era para o Nelo, perdeu o controle do esférico, recebeu outra vez a equipa da Liga, o capitão quem que ele é, o Elcídio tem espaço, já pobiou para a direita, ninguém está, a bola morre nas mãos de guarda-redas, Ibrima.
5: Ibrima recolheu com a palma da mão direita, entrou ali perto para quem, para o Shaquille, dobra para Shaquille, recebe, trabalha outra vez Shaquille, vai receber com o pé direito, trabalha com o pé esquerdo, toca curto, aí lateralizado para quem, Fernando Macaime, abre tudo para a esquerda para Usman, quem vem de centro, recebe ainda no meio do seu próprio campo, dobra passe, mete para a esquerda, solicita a corrida do companheiro Alcide na circunstância, chegou o primeiro jogador da equipa da Liga, fez o primeiro corte, carrega a equipa da União dos Portivos do Songo, de qualquer maneira, o Sérgio ultrapassa a linha lateral, lançamento para a equipa da União dos Portivos do Songo, cá na direita, muito próximo do banco do quarto árbitro, a bola vai ficar outra vez na posse, jogador da equipa da União dos Portivos do Songo, 22, que é aquele, Guié, dobra passe, mete para a direita, empurra para o companheiro, vamos lá ver se chega a bola, chegou sim senhora, o jogador da União dos Portivos do Songo, corta, a equipa da Liga Desportiva saiu para fora, lançamento para a equipa da União Desportiva do Songo, não, é ponta pé de canto, não é? Ponta pé de canto para a equipa da União Desportiva do Songo, último cartucho, faltam 3 minutos para acabar o jogo, dos 6 minutos que o árbitro deu para compensar o tempo perdido, já foram concebidos 3 minutos, faltam 3 para acabar o jogo, olha canto, ponta direita do ataque da equipa da União Desportiva do Songo, vai subir para lá, creio que é o Oscar, o lateral esquerdo, coloca o jogo da marca, com pé esquerdo para levantar, para enfiamento da área, toda a gente está lá, toda a gente é União dos Portivos de Songo, olha o cruzamento, saiu para o posto mais distante, vontade, foi lá no terraço, Carlos Francisco João Moamba.
3: Bom, estamos a ter sinal do campo da Frim, Fernando, vamos aguentar um pouco por aí.
6: Já bateu, já rolou para o merduto contrário.
3: Sim, voltamos para o campo da Frim.
0: Deixa-me ouvir aqui o técnico, bom, Dumba Jaquena, Mauro Jamal, boa tarde. Como é que viu este jogo?
8: Bom, foi um jogo muito competitivo, em que foi um bom espetáculo de futebol. E o Machaquene pecou por não finalizar as oportunidades que teve. E daquilo...
0: Bom, lá iremos ao Mauro Jamal de novo, porque a televisão que transmitiu o jogo chama-o ali na zona das entrevistas. Vamos ouvir o técnico Carlos Manuel. Carlos Manuel, técnico da equipa do Ferroviário, vai cumprimentando os seus jogadores. Carlos, boa tarde, em direto para o canal desportivo da Rádio Moçambique. O que é que traz esta vitória?
9: tiramos a barriga da miséria. Vínhamos de dois jogos, embora que a equipa, em termos exibicionais, tivesse estado bem nesses dois jogos, não conseguiu ganhar. E para uma equipa da estripe do Ferroviário, é sempre importante ganhar jogos, porque é candidata ao título. E hoje, mais do que jogar bem, era importante ganhar para devolver os níveis de confiança à equipa. Porque não ganhando este jogo, começava-se a criar aqui alguns fantasmas em relação àquilo que é a qualidade do plantel. Mas hoje conseguimos fazer isso. Espero que esta vitória venha dar um alento à equipa para os próximos jogos, que são fora de Maputo, para vermos se conseguimos pôr o Ferroviário naquilo que é o seu lugar, que é sempre lutar e discutir títulos.
0: Este é o derby das antigas. Estamos a falar do Ferroviário de Maputo e o Machacana. Agora, em relação ao jogo, como é que viu?
9: Foi um bom jogo. O Machacana até surpreendeu-me pela positiva, pela forma como abordou o jogo hoje, contrariamente àquilo que tinha sido o jogo na Black Bulls, fui ver. Eles hoje vieram jogar abertos, vieram jogar de igual para igual, que é o que nós não esperávamos, mas ainda assim conseguimos contrapor aquilo que eram os argumentos deles e na oportunidade clara que nós tivemos de golo, acabamos fazendo 1-0 e penso que estamos de parabéns por isso.
0: Obrigado, palavras do técnico da equipa do Ferroviário de Maputo, Caló. Vamos retornar ao técnico. Bom, está ali a roda, gentilmente vem aqui o Mauro. As minhas sinceras desculpas. Mauro é assim mesmo, profissão é, profissionalmente é a televisão que transmite o jogo. Mauro, eu perguntava como é que viu o jogo, como é que foi esta derrota do Machacana?
8: Bom, é uma derrota mal de digerir por aquilo que o Machacana fez aqui. Durante os 90 minutos o Machacana não merecia hoje sair com este resultado, mas temos que aceitar, é o futebol, quem não marca arrisca-se a sofrer. Vamos tentar retificar nos próximos dois jogos que temos na beira para ver se conseguimos trazer resultados positivos.
0: O Machacana mais rematou, Ferroviário apenas uma intervenção, o falhanço marcou o golo.
8: Claramente, por um erro nosso, de mérito nosso. Nós já cometemos o erro no nosso setor recuado, mas vamos tentar corrigir e tem que se aceitar. A equipa do Machacana é muito jovem, com uma média de idade de 22, 21 anos, então talvez deve ser erro de competição, mas vamos corrigir, vamos crescer com o campeonato.
0: Vamos crescer com o campeonato. Palavras então do Mauro Jamal. Agostinho.
3: Certo, 16:58, voltamos então ao Caldeirão do Xvev, Fernando Dias e Nelo Armando.
5: O Caldeirão do Xvev termina a partida com 1-0, verdade é que o árbitro também termina o jogo quando faltavam alguns segundos, portanto, estavam decorridos 5:30, mas deixe-me chamar o Filipe Jorge. Filipe, boa tarde, tens possibilidade de reportagem, não é?
10: Sim, Fernando, é possível ouvir Ivo Gonçalves. Ivo, Mr. Goyal, de Tura dos 90 minutos. Como é que foi? 0-0?
11: 0-0, acho que foi o resultado. Foi um jogo de muito sacrifício. Está de parabenizar a equipa mais uma vez por aquilo que tem feito, tem deixado tudo no campo. Claro que nós tivemos em algum momento tivemos algumas situações de golo, não conseguimos marcar. O Songo teve mais posse de bola, mas nós conseguimos fechar tudo o que eram as linhas da equipa, conseguimos contrariar aquilo que era. Sabíamos que o Songo podia vir diferente com relação ao Ferroviário, claro que veio diferente, porque também nós pecámos um bocadinho, porque deixámos eles jogar, deixámos eles ter a bola. Mas pronto, como geral foi um jogo. Está de parabéns, um ponto, vamos amelhando um aqui em outro ali para lutar para aquilo que são os nossos objetivos.
10: Obrigado. Ficaram com palavras da Liga Desportiva de Sofala, Ivo Gonçalves. Fernando, vou fazer compasso de espera por forma que possa ouvir da União Desportiva do Songo, que ainda vai em conferência com a televisão que transmitiu. Já é possível ouvir a última em direto para o canal desportivo? Que leitura é que faz dos 90 minutos?
12: Eu penso que nós fomos prejudicados, porque no conto geral acabámos sendo superiores em tudo. Posse de bola, ataques, cantos, tudo. Só que isso não ganha jogos. Fica aqui um pedido para quem organiza futebol. Isto é um pouco a vergonha que faz isto aqui. Este campo não cortaram não sei quantos dias de propósito. Amanhã a beira vai jogar, vão cortar o campo de certeza. Não há respeito pela integridade física e dos atletas. Não há nada. Nós fizemos um jogo a menos de 72 horas. Eles jogaram com 96 horas. Quer dizer, a gente está prejudicado. Não respeitam os atletas, não respeitam o desporto. Nós somos os primeiros a não respeitar o desporto. E depois nos queixamos quando ninguém nos ajuda ao futebol. porque não há Moçambola. Quem vai ajudar isto? Ninguém vai ajudar isto aqui. E depois esta vergonha que acontece. É impossível um gajo todos os jogos. Ontem a mesma coisa, hoje também. E onde é que nós estamos a caminhar? E depois dizemos que não há Moçambola. Só sabemos pedir, pedir. E fazemos o quê? A acontecer. Se nós, os próprios intervenientes das coisas, não fazemos as coisas com amor, você acha normal um relevado assim? Isto não é relevado, isto é ervado. Isto é uma pouca vergonha. Isto não é respeito dos atletas de futebol. É propositado. Então há que respeitar os atletas, há que respeitar o desporto. A Liga Moçambicana faz muito esforço, não consegue. Agora não sabemos se vamos jogar ou não vamos jogar. O campeonato está como está. E quem é que vai ajudar? Acha que alguém vai ajudar uma coisa que não está organizada? Ninguém organiza o que não está organizado. Primeiro temos que nos organizar e saber ser, para depois poder pedir ajuda.
10: Obrigado, Fernando.
5: Bem, pronto, Daoud Razak praticamente não fez leitura ao jogo. Verdade é que trouxe aqui outros elementos, a margem de, não propriamente a margem da organização, isso são contas do outro rosário, como foi se dizer. Verdade é que o Alçongo empatou hoje diante da Liga Desportiva de Sofala, sem a partir do contagem. Não sei se fechamos ou também esperamos por outras intervenções. Estudos centrais, Maup.
3: Bom, eu penso que vamos mantendo, aliás, mantendo não, vamos novamente ao campo da Frim, creio que há alguns comentários então por fazer relativamente a esta segunda parte.
0: Sim, Miguel Vaz, terminou 1-0, a verdade que não foi fácil para o Ferro Varzeiro daqui com os 3 pontos, mas sequer acreditou que ainda poderia, enfim, descarrilar a locomotiva chegando primeiro ao gol de empate.
13: Olha, Arlindo, desculpa, eu vou fazer uma interseção àquilo que foi o sentimento da Daoud Razak. Dizer que este é um sentimento de quem sente na carne o que é um campeonato nacional informal. Isto é um campeonato, na minha opinião, subscrevendo aquilo que Daoud Razak disse, não há de ser um campeonato com justeza este. Com realmente não há umas equipas com mais tempo do que outras no seu repouso e não pode ser aquilo que um jogo pode trazer que chama verdade desportiva. Agora falando, comentando o jogo como tal, dizer que foi de facto um jogo à medida daquilo que é um derby entre o Machacane e o Ferroviário. Mas embora, eu vou trazer números. O Ferroviário teve 4 remates enquadrados, dos quais 1 se traduziu em golo. E o Machacone teve 3 remates enquadrados, sem nenhum golo. No somatório, o Ferroviário fez 11 remates, 7 enquadrados, 4 enquadrados, aliás, 7 enquadrados. Por banda do Machacone, fez 4 remates à baliza, 3 enquadrados e 1 desenquadrado. Isto reflete realmente aquilo que se passou em jogo. Com o Ferroviário, com mais posse, com o futebol mais elaborado, mais vezes a procurar a área adversária, a procura da baliza adversária, contudo, o Machacane a jogar realmente em transições, foi o Machacane, na minha opinião, que criou as situações mais flagrantes de golo. Aquelas oportunidades que, traduzidas, poderiam trazer alguns problemas ao Ferroviário de Maputo. O Ferroviário de Maputo não fez mais do que realmente tentar sair deste registro de 2 derrotas seguidas e o Machacane realmente vinha de 1 derrota e 1 empate bem conseguido contra o Black Bulls e neste jogo um empate porventura não escandalizasse. Contudo, é na minha opinião, face àquilo que decorreu em jogo com o Ferroviário, foi a equipa, na minha opinião, que nos 3 momentos de jogo, desde a fase de construção, a fase de criação, a fase de finalização, foi esta equipa que teve uma melhor qualidade de jogo, mais ligada, em que, por exemplo, o Ferroviário tem no seu ariete, que é o Ezequiel, aquele que faz a ligação, defesa-ataque, aquele que faz a contenção nas situações em que a equipa adversária quer chegar à sua baliza, enquanto por banda do Machacane é uma equipa realmente que tem, na minha opinião, em Loló, um jogador que faça a sua estrutura física, devia ser um jogador mais presente em termos físicos, mas é ele que perde mais duelos físicos. Então, dizer que é um jogo em que o Machacana, se calhar, disse que não vimos passear, não somos nenhum elevador para subir e descer. É uma equipe com qualidade competitiva, pelo menos. Poderá não ser grande qualidade técnico-tática, contudo, com boa atitude competitiva. A arbitragem, na minha opinião, é uma arbitragem sem problemas, é uma arbitragem, na minha opinião, que em termos técnicos e em termos disciplinares esteve, de facto, ao nível daquilo que foi este derby, Machacana, Ferroviário de Maputo.
0: Portanto, estas as linhas de Miguel Vaz relativamente àquilo que foi este Ferroviário de Maputo. Um golo apontado por Alidor ao minuto 20, 0 para a formação do Machacana, que obrigou o comboio nesta segunda parte, é verdade, a aumentar mais carvão, porque, como dizia muito bem o Miguel, o Machacana ainda sonhava em chegar do empate e dar a volta ao texto, mas futebol é isto, contam aquelas que, bolas que legalmente chegam ao fundo das redes. E Alidor provocou essa dor aos aviadores, a locomotiva sai daqui com os primeiros 3 pontos depois de 2 derrotas consecutivas. Ou seja, Ferro Verde Maputo 1, Machacana 0. Despedidas então desta super equipa do canal desportivo da Rádio Moçambique, que esteve esta tarde aqui no campo da FAMIM. Miguel Vaz, o homem que comentou, Afonso Boane, foi mesmo à farmácia procura de comprimidos, porque tivemos vários momentos de corte de energia, quase que não sabíamos se íamos até a tempo de fazer a reportagem sobre a pista, mas como o homem sabe dos cabos, dos fios, acabou-nos fazendo chegar lá. Arlindo Majato no relato e reportagem. Isto tudo está a responsabilidade de um grande senhor, um grande homem. Homem da logística, que eu tiro chapéu. Armando Tembiça. Se Deus quiser, voltaremos a cruzar o caminho. Boa quarta-feira. E como diz a Jaimita, deve estar a descansar. Cuidem-se.
3: Muito bem, cuidem-se vocês também. Bom regresso, portanto, à rádio depois de mais um dia de atividades. Agora sim, vamos voltar ao caldeirão do Xivef. Creio que ainda está aí Fernando e Nelo para analisarmos então esta segunda metade.
5: Bem, uma partida, uma segunda metade, tal qual foi a primeira, em termos de resultado final. Verdade é que tivemos um jogo, não foi lá uma grande coisa, não é isso aqui, no cómputo geral. A Liga Desportiva ganhou confiança no decorrer da partida, tentou surpreender em contra-ataques ao seu adversário, este mesmo adversário que, na verdade, que em termos de quantidade de bola no pé, podemos dizer foi grande, mas não basta ter muita bola no pé, é importante que essa bola vá lá para as malhas finais da baliza contrária. Não foi isso que aconteceu com o União Desportiva Soma, não é?
7: Sim, não foi. Os golos acreditam no resultado, né? Quem quer vencer tem que marcar golos. Então, a equipa, o DS não conseguiu marcar os golos. Teve tanta bola, é verdade, sim senhor, mas perante um adversário que conseguiu se fechar muito bem na sua zona defensiva, mas não tanto pelo demérito do Sonco, mas aliás, sim, é mais pelo demérito da equipa do Sonco, que não conseguiu fazer o suficiente para conseguir marcar bolas. Então, sai aqui, então, a equipa da União Desportiva do Sonco, diríamos, a defraudada nos seus objetivos, não conseguiu vencer, diríamos, numa luta entre o Golias e o Davi. Então, nesse caso, o Golias é a União Desportiva de Songo e o Davi é a Liga Desportiva de Sofar, que conseguiu, então, não conseguiu bater, mas conseguiu, então, impor-se, tal como fez com o Ferroviário da Beira, e depois disso conseguiu vencer o Xingatito, agora hoje volta a fazer um empate. Tem um bom início, diríamos, nesse caso, essa equipa da Liga Desportiva de Sofar. Durante, diríamos, também numa arbitragem, diríamos que não tão boa, porque peca, sobretudo quando no último minuto, nos últimos minutos, né, ele deu 5 minutos de compensação, não, deu 6, mas ele acabou o jogo quando faltava 30 segundos, isso é uma mácula que fica para a equipa da arbitragem.
14: Exatamente, acabou o jogo, então também vamos dar terminado os nossos compromissos a partir daqui do Caldeirão de Chivevo, com este resultado de 0 para a Liga Desportiva, de Sofala 0 para a União Desportiva, um resultado, na verdade, que não estava nas previsões do campeão nacional, sai daqui com apenas um ponto em dois jogos, é muito pouco para as aspirações do Razak e o seu grupo de trabalho, é

0: todos que nos ouviram. Esperemos que amanheça para as 15 de amanhã. Voltemos para o Caldeirão, para este Ferroviário Xingaltete. Até lá, um abraço do tamanho do mundo.
1: Outro para si, também para o Nelo. Boa viagem de regresso a casa depois de mais um dia de atividade. São 17 horas e 12 minutos. Termina-se então essa tarde desportiva. Depois de muitas emoções, portanto, para este 13 de maio, para o ano 2026.

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2: Canal Desportivo da Rádio Moçambique, 17 horas e 14 minutos, às 19 horas e 2 minutos. Poderá então acompanhar o desenvolvimento daquilo que foi esta terceira jornada, tanto do Moçambola 2026, com mais detalhes. Vai também poder acompanhar às 19 horas e 30 minutos o Unanga com Emídio Mabunda, não é verdade? Hoje é daqui a dias então que a nossa emissão vai até às 19 horas e 30 minutos, então para darmos lugar a esse programa até às 21 aqui no canal desportivo da Rádio Moçambique. Como vê, são algumas propostas então que ainda temos para si para esta tarde e noite de quarta-feira, hoje, portanto, dia 13 de maio, para o ano 2026. Quero desde já então receber um grande abraço, portanto, de Agostinho. É isso, mas vale a pena então fazer aqui uma vasculha só para lembrar que tivemos esse Liga Desportiva de Sofala 0, União Desportiva de Sungo também 0, portanto, num jogo que aconteceu no Caldeirão do Chiveve e no campo do Afrim. Tivemos então Ferroviário de Maputo e Machakene, onde venceu então Ferroviário de Maputo, que acabou por marcar o golo número 20, portanto, deste campeonato, portanto, através do jogador Ali Dori, portanto, aos 20 minutos. Passa aqui a repetição. Tivemos também essa meia-final da Taça de Moçambique a partir do Municipal 1º de Maio, onde o Ferroviário de Lixinga acabou então por levar a melhor, vencendo a, portanto, o UPI por uma bola a zero, passando deste modo então para a final da Taça de Moçambique. São 17 horas e 15 minutos, nós somos o canal desportivo da Rádio Moçambique. Portanto, esta terceira jornada prossegue amanhã e termina, sobretudo amanhã, com mais três jogos, nomeadamente Ferroviário de Nampula, Associação Desportiva de Pemba, Ferroviário de Nacala, Baía de Pemba e Ferroviário da Beira, Xingale de Tete. Vale lembrar que a ronda abriu ontem com empate sem golos entre a ABB e o Costa do Sol. São 17 horas, 16 minutos.

0: Somos o canal desportivo da Rádio Moçambique, uma ótima viagem, chego bem a casa depois de mais um dia de atividades, o terceiro por sinal para esta semana. Hoje é dia 13 de maio para o ano 2026 e nós somos o canal desportivo da Rádio Moçambique. Tempo agora para os nossos comerciais.
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10: Canal desportivo da Rádio Moçambique, são 17 horas e 35 minutos.

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canal desportivo da Rádio Moçambique, chama-se Steve Kakana. Bushman é o tema, ainda há pouco esse I'm Burning Up de Chaka Khan e também Shubidu da Daba do B de Imagination. Um pouco mais para trás, ficamos com Varela Monteiro Budinho, ainda Américo Brito, juntamente com Tunis de Lalá, parece Saudade de Sara, e também abrimos com Alcides Vanir e Júlia, portanto aqui no canal desportivo da Rádio Moçambique. Atenção, às 19 horas e 2 minutos, o simultâneo com a antena nacional, que é para a transmissão do magazine, hoje é editado e apresentado por Belisário Macamo. E logo depois vamos ter, às 19 horas e 30 minutos, Emílio Mabunda, para nos trazer aqui as emoções então da música moçambicana, por meio do programa Unanga, até aproximadamente 21 horas. Como já deve ter percebido, nós hoje vamos despegar um pouco mais cedo, ou seja, às 19 horas e 30 minutos vão terminar estas emoções. Até lá então, há muito por fazer, há muito por ouvir, tanto aqui no Canal dos Campeões. São 17 horas e 52 minutos e meio.

Somos o canal desportivo da Rádio Moçambique, são 18 horas, 1 minuto e meio, portanto, recuperamos aqui este sucesso, portanto, por parte de Tunis de Lala, chama-se despedida. Ainda na sequência, estivemos aqui também com Nyon Lima, esse J de Sal, portanto, no canal desportivo da Rádio Moçambique. Vamos seguindo com música, na altura em que estamos com 18 horas e 1 minuto e meio, agora 2 minutos. Entramos assim então para esta hora que vai nos levar até às 19 horas e 2 minutos, altura da atualização das notícias no espaço mais alargado de informação. No caso, trata-se de um magazine desportivo a essa altura em simultâneo com a antena nacional. Agora sim, 18 horas e 2 minutos e meio.

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Canal Desportivo da Rádio Moçambique, sons animados, estes que nos vão levar até às 19 horas e 2 minutos. Nós somos o Canal Desportivo da Rádio Moçambique. Ah, recordamos esse sucesso all around the world. Ela chama-se Lisa Stanfield. Ainda há pouco, Act Like You Know é de Fat Larry Band e também Sounds Like a Melody de Alphaville, portanto no Canal Desportivo da Rádio Moçambique. São 18 horas e 26 minutos.

Uma vez mais, boa noite, atenção, às 19 horas e 2 minutos, o nosso principal convidado poderá então acompanhar aqui o Magazine da Noite, hoje é por Belisário Macambo, às 19h30, vamos ter então o programa Onanga, melhor da música, portanto, moçambicana aqui com Emídio Mabunda, portanto, até às 21h e depois, naturalmente, ele vai dar prosseguimento com a emissão até à meia-noite. Olhamos agora para essa nota que nos chega da conta do futuro José Mourinho. É o tema maior das últimas semanas, com o limbo entre o Benfica e o Real Madrid a ser cada vez maior. Esta quarta-feira, Fernando Tavares recorreu às redes sociais para fazer uma avaliação sobre a gestão deste processo por parte da direção de Rui Costa, a qual deixa críticas. Diz: a decisão de não aceitar o desafio público da renovação lançado por José Mourinho no passado mês de março pode ser vista como um dos maiores erros estratégicos recentes da administração da SAD do Benfica. Começou por escrever o antigo vice-presidente das Águias numa publicação, portanto, recentemente. Portanto, um treinador como Mourinho transcende a dimensão tática, representa experiência, exigência, cultura vencedora, capacidade de gestão de balneário, influência internacional. Mais importante, oferece uma ideia de projeto, frisou Fernando Tavares, que não compreende a decisão de Rui Costa e a sua direção. Se Mourinho sair, ficará a sensação de uma oportunidade perdida. A possibilidade de construir um verdadeiro projeto desportivo de longo prazo com um dos treinadores mais relevantes da história do futebol europeu. No futebol moderno, a estabilidade é uma vantagem competitiva, mas este lema levanta outra dúvida. Contratar Mourinho não é contratar um treinador, é contratar um ecossistema competitivo completo, assumiu. Considerando José Mourinho como um kit completo, Fernando Tavares coloca ainda interrogações na capacidade de estrutura de Benfica, sugerindo que esta não estaria preparada para um perfil desta dimensão. Mourinho traz experiência, influência, experiência, liderança forte e uma ideia muito clara de como um clube deve funcionar para ganhar. Quem o contrata não recebe apenas um técnico de elite, recebe um modelo de poder desportivo. Continuou, portanto, o ex-dirigente do Benfica. Estaria o Benfica estruturalmente preparado para acomodar um perfil desta dimensão? Pergunta ele. Estaria o Benfica disposto a transformar-se para tirar verdadeiro proveito de um treinador como Mourinho? Outra questão. Não creio. Os políticos de gabinete e de corredores que rodeiam o presidente nunca iriam permitir. De recordar que José Mourinho conta com um contrato até ao próximo ano, mas também inclui uma cláusula que o permite sair do Benfica até 10 dias depois do final da temporada, onde poderá ir para o Real Madrid, que é a hipótese mais possível caso o técnico Sadino escolha deixar o Estádio da Luz. Portanto, Fernando Tavares fez críticas à gestão de Rui Costa em relação ao tema José Mourinho, considerando que a decisão de não renovar com o treinador pode ser um dos maiores erros estratégicos para o Benfica.

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Chegamos ao quadrante do seu rádio, portanto, para lhe oferecer o melhor que há a nível de música, o melhor que já se fez igualmente. Portanto, é aqui no canal dos campeões. Estamos a recordar esse sucesso dos anos 90, precisamente nos finais, para esse Daisy de Marísia, mas que fez muito mais sucesso a nível de pistas, pelo menos aqui na capital do país, a nível de rádios também. Eu lembro de ter tocado muito esta música, portanto, entre os anos 2002 a 2007, mais ou menos por aí, portanto, na rádio, ou pelo menos a nível de rádio. Daisy Marísia do Rosário, ainda pouco Nana Matias também, que é mais ou menos da mesma época, também foi uma música que toquei bastante e tocou sobretudo também nas grandes pistas, portanto, a nível das casas de pasto, discotecas, enfim, grandes eventos ao longo do fim de semana, há alguns anos atrás, portanto, esse fim de semana de Nana Matias, bem como este clássico Verde e Aninha, também dos anos 2000, por parte de Fortinho, também passa aqui no canal dos campeões. Aliás, tudo que é bom tem espaço aqui no canal, portanto, dos campeões. Olhamos agora para notas que chegam-nos do Sporting Clube de Portugal, ele que vai ter grandes problemas, quem? No caso do Sporting, portanto, problemas em manter o seu capitão na próxima temporada, com vários clubes a começarem a sondar o mercado, com Morten Ullmann debaixo do olho. A imprensa inglesa desta quarta-feira dá conta de que o médio dinamarquês está na lista de Manchester United, como já era anunciado há algumas semanas, mas também do Arsenal. Portanto, o internacional pela Dinamarca interessa aos Gunners, que poderão tentar um negócio com a mesma fórmula de Victor Gyökeres, contratando ao Sporting por um valor inferior à cláusula de rescisão. Portanto, o contrato de Ullmann conta com uma cláusula de rescisão avaliada em cerca de 80 milhões de euros, mas o Sporting poderá fazer um desconto e iniciar as negociações nos 60 milhões de euros. Após a eliminatória dos quartos de final da Liga dos Campeões, o Arsenal terá questionado os responsáveis leoninos sobre o Camisola 42, assim como Ousmane Diomandé e também Ivan Fresneda. Ainda assim, o líder da Premier League não estará sozinho nesta corrida, devido ao já antigo namoro do Manchester United com o médio dinamarquês, que perdura desde a chegada de Ruben Amorim ao clube de Old Trafford e se mantém até este momento. De recordar que Ullmann marcou presença em 43 partidas pelo Sporting até o momento, nesta temporada, sendo que contribuiu com um total de 2 golos marcados e ainda 6 assistências. O jogador de 26 anos chegou ao clube de Alvalade na temporada 2023-2024, proveniente do Lens, e custou aos cofres leoninos algo perto dos 19,5 milhões de euros. Portanto, o Sporting enfrenta desafios para manter Morten Ullmann no clube, com Arsenal e Manchester United interessados na sua contratação, sendo que uma transferência pode acontecer por um valor inferior à cláusula de rescisão.

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Ela é autora de vários sucessos, um dos quais este Young Love. É claro que o campeão conhece. Quem é que não conhece esta voz, esta vedeta, esta estrela, esta diva? Trata-se da irmã mais nova do já falecido cantor Michael Jackson, precisamente Janet Jackson, para esse Young Love. Depois dos Jody Seas, trouxeram-nos aqui It's Alright, bem como It's No Crime. Portanto, por parte de Babyface, que abre aqui mais uma sequência de músicas no canal desportivo da Rádio Moçambique. Atenção, daqui a pouco, quando forem 19 horas e 2 minutos, estaremos em simultâneo com a Antena Nacional para a transmissão do Magazine e às 19h30 o programa Unanga. Por via disso, vamos terminar muito cedo esta emissão, que habitualmente termina às 21h. Hoje vamos até às 19 horas e 30 minutos e daí em diante é Emílio Mabunda, sem dúvidas, traz-lhes outras emoções. São 19 horas.

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0: Boa noite, União Desportiva de Songomar Capasso. O campeão empatou sem golos esta tarde na Beira diante da Liga Desportiva de Sofala, num dia em que o Ferroviário de Maputo provou o sabor da vitória no Moçambola. Ministro da Juventude e Desportos defende a parceria público-privada em prol do Parque Desportivo na província da Zambésia. Três meses depois de se ter demitido, o neerlandês Dick Advocaat está de regresso ao comando da seleção de Curaçao, a qual qualificou para o Mundial. Destaque do Jornal de Desporto de quarta-feira, dia 13 de maio, com Samuel Elias na sonoplastia e Belisário Macão na edição e apresentação. Obrigado pela preferência. Já voltamos. O campeão voltou a marcar passo. A União Desportiva do Songo foi à Beira empatar por 0-0 esta tarde diante da Liga Desportiva de Sofala no prosseguimento da terceira jornada do Moçambola. O treinador da Liga, Ivo Gonçalves, fala de um jogo de sacrifício perante um candidato ao título.
1: Foi um jogo de muito sacrifício. Parabenizar a equipa mais uma vez por aquilo que tem feito, tem deixado tudo no campo. Claro que nós tivemos em algum momento tivemos algumas situações de golo, não conseguimos marcar. O Songo teve mais posse de bola, mas nós conseguimos fechar tudo aquilo que eram as linhas da equipa, conseguimos contrariar aquilo que era. Sabíamos que o Songo podia vir diferente com relação ao Ferroviário, claro que veio diferente, porque também nós pecámos um bocadinho, porque deixámos eles jogar, deixámos eles ter a bola. Mas pronto, como de geral, foi um bom jogo. Está de parabéns, um ponto, vamos amelhando um aqui e outro ali para lutar para aquilo que são os nossos objetivos.
0: Insatisfeito com o empate, o treinador da União Desportiva de Songo, Daúdo Razak, diz que a equipa foi prejudicada pelo estado do piso.
2: Penso que nós fomos prejudicados, porque no conto geral acabámos sendo superiores em tudo, posse de bola, ataques, cantos, tudo. Só que isso não ganha jogos. Mas fica aqui um pedido para quem organiza futebol. Isto é uma pouca vergonha que faz isto aqui. Este campo não cortaram não sei quantos dias de propósito. Amanhã a Beira vai jogar, vão cortar o campo de certeza. Não há respeito para a integridade física e dos atletas. Não há nada. Nós fizemos um jogo a menos de 72 horas. Eles jogaram com 96 horas. Quer dizer, a gente é que está prejudicado. Não respeitam os atletas, não respeitam o desporto. Nós somos os primeiros a não respeitar o desporto. E depois nos queixamos quando ninguém nos ajuda para o futebol. Porque não há moção bola, quem vai ajudar isto? Ninguém vai ajudar isto aqui. Se nós, os próprios intervenientes das coisas, não fazemos as coisas com amor, você acha normal um relevado assim?
0: E a terceira foi de vez. O Ferroviário de Maputo bateu o Machakene por 1-0 no campo do Grupo Afrim. O congolês Alidor Kayembe marcou o golo solitário que serviu para a turma locomotiva tirar a barriga da miséria, como diz o treinador Caló.
3: Vínhamos de dois jogos, embora que a equipa, em termos exibicionais, tivesse estado bem nesses dois jogos, não conseguiu ganhar. E para uma equipa da estripe do Ferroviário, é sempre importante ganhar jogos, porque é candidata ao título. E hoje, mais do que jogar bem, era importante ganhar para devolver os níveis de confiança à equipa. Porque não ganhando este jogo, começava-se a criar aqui alguns fantasmas em relação àquilo que é a qualidade do plantel. Mas hoje conseguimos fazer isso e espero que esta vitória venha dar um alento à equipa para os próximos jogos que são fora de Maputo, para vermos se conseguimos pôr o Ferroviário naquilo que é o seu lugar, que é sempre lutar e discutir títulos.
0: Do lado do Machakene, o treinador Mauro Jamal diz que não está a ser nada fácil digerir a derrota numa partida em que entende que a equipa merecia outra sorte.
4: Bom, é uma derrota mal de digerir por aquilo que o Machakene fez aqui. Durante os 90 minutos, o Machakene não merecia hoje sair com este resultado, mas temos que aceitar, é o futebol, quem não marca arrisca-se a sofrer. Vamos tentar retificar nos próximos dois jogos que temos na Beira, para ver se conseguimos trazer resultados positivos.
5: O Machakene mais rematou, Ferroviário apenas uma intervenção ou falhanço marcou o golo.
4: Claramente, por um erro nosso, de mérito nosso. Nós já cometemos aqui no nosso setor recuado, mas vamos tentar corrigir e tem que se aceitar. A equipa do Machakene é muito jovem, com uma média de idade de 22, 21 anos, então talvez deve ser erro de competição, mas vamos corrigir, vamos crescer com o campeonato.
0: A Ronda 3 do Moçambola fecha esta quinta-feira com três partidas. Em Nampula, o Ferroviário local recebe a Associação Desportiva de Pemba no estádio 25 de junho, com arbitragem de Ema Novo, que será coadjuvada por Venastácio Coça e Isidro Bolacha. O Ferroviário de Nacala tem a visita do Bahia de Pemba, partida que será arbitrada por Amamo Fortunato, com Olívio Simone e Genalá Omar como assistentes. O Ferroviário da Beira mede forças com o Xingal. Simões Guambi sopra o apito, Mércio Paundi e Rui Val são os auxiliares. Lembro que ontem, no arranque da jornada, Black Bulls e Coxa Sol empataram sem golos na Lalgi. Arena. Os Mambinhas de Sub-17 realizaram na tarde de hoje a última unidade de treino antes da estreia amanhã diante da Tanzânia na Copa Africana das Nações. O repórter Mércio João, enviado especial da RM Desporto a Marrocos, tem os pormenores.
6: O ensaio técnico-tático protagonizado no Centro Nacional de Desporto Moulay Rachid esteve virado à combinação de modelos de jogo e estratégias de lance com bolas paradas. Na antevisão desta partida, o capitão da Seleção Nacional de Futebol Sub-17, Diego Pelamba, disse que a turma moçambicana vai ao embate diante da Tanzânia com conhecimento das características futebolísticas do adversário.
7: O grupo está muito focado, concentrado naquilo que é o nosso objetivo e temos trabalhado muito depois dos 3 jogos que tivemos. Não foram resultados favoráveis, claro, mas eu acredito que fizemos muito trabalho depois daquilo. Os resultados também foram um pouco enganadores por conta de alguns erros que tivemos. Eu acredito que temos melhorado nestes aspectos. Já temos algumas informações, temos analisado com os místeres, com aquilo que os místeres proporcionaram para nós. Eu acredito que entraremos no jogo a conhecer alguns pontos fortes e pontos fracos deles.
6: Por sua vez, o selecionador nacional de futebol sub-17, Luís Guerreiro, disse que a rapaziada moçambicana está concentrada e pronta para começar neste CAN a escrever uma nova história no futebol africano.
8: Neste momento sentimos que realmente a equipa está preparada. Temos tido sessões de vídeo, portanto estamos todos preparados, imbuídos num espírito muito bom. Portanto, começar bem é sempre bom, manter o espírito de vitória, o culto da vitória, para que possamos seguir em frente.
6: Mambinhas prontos para o jogo desta quinta-feira diante da sua congênere da Tanzânia. O jogo da Seleção Nacional será a partir das 18 horas de Moçambique, no campo número 11 do Complexo Desportivo Mohamed VI. No seio do conjunto nacional já começa a falar-se dos prováveis jogadores a entrarem na primeira linha desta quinta-feira, por aí que prevê-se que o 11 não fique tão distante do seguinte: João Pires, Pascoal, Florisnaldo, Haaland, Joel, Diego, Chiron, Stelis, Mubai e Marcos. É Riama Desporto, Mércio João, na cobertura do Campeonato Africano das Nações Sub-17, que iniciou esta quarta-feira aqui em Rabat, Marrocos.
0: E as 3 derrotas averbadas pela seleção de Sub-17 nos jogos de controlo frente a Marrocos, Uganda e Camarões não preocupam o comentador Vítor Magaia.
9: Poderia ficar preocupado, de facto, mas acho que nem tanto, porque muitas das vezes, dependendo da estratégia de cada equipa técnica, de cada treinador, é claro que todo mundo, e digo também o mesmo, é sempre melhor preparar-se vencendo. É sempre melhor fazer estas experimentações táticas, conhecimento dos jogadores, porque há jogadores novos que vinham da Europa, integraram-se no grupo naqueles dias, era preciso conhecê-los, experimentá-los. Isto tem as suas consequências. As consequências são essas, alguma falta de rotinas em alguns momentos, que espero que as mesmas tenham sido ganhas nestes 3 jogos que os Mambinhas fizeram lá.
0: O comentador Manuel Moreira entende que nos 3 jogos de preparação os Mambinhas denotaram problemas defensivos.
10: Por exemplo, contra os Camarões começamos até a vencer, estamos a vencer 1-0, né? Depois sofremos 3 golos. Portanto, alguma coisa não está bem ali. Dizemos muitas vezes que é na nossa defesa, mas o defender começa na linha média, até começa com os avançados, tudo começa a defender. Portanto, não tenho dúvidas absolutamente nenhumas de que temos dificuldades imensas no defender, porque lá na frente, em 3 jogos, conseguimos fazer 4 golos, né? Mas sofremos 9. Então, os 4 golos dariam para ter vitórias nos 3 jogos. Agora, o problema é defender. Quer dizer, já conseguimos fazer golos. Isso já é bom. É um bom indicativo. O único bom indicativo aí é que conseguimos fazer golos. Porque temos que defender melhor para depois atacar.
0: Comentador Manuel Moreira, projetar a estreia da Seleção Nacional de Futebol de Sub-17 amanhã diante da Tanzânia na Copa Africana das Nações. Ainda no futebol, a Associação Desportiva de Vilanculo afastou hoje o Ferroviário de Inhambane da Taça de Moçambique.
11: A Associação Desportiva de Vilanculo garantiu nesta quarta-feira a presença na final da fase provincial da Taça de Moçambique ao vencer o Ferroviário de Inhambane por 1-0. O destino da partida foi selado ainda na primeira parte. Mesa, atento e oportuno, anotou o único golo do encontro, um tento que acabou por ser o passaporte definitivo para a próxima fase. Apesar da vantagem no marcador, a Associação Desportiva

0: Mas o importante é que nós conseguimos passar para a outra fase. E sendo assim, é só encorajar a rapaziada de modo a ter boa pontaria. O que nos falta é boa pontaria. Exalamos várias vezes, mas por falta de pontaria acabamos oferecendo o próprio guarda-redes. Melhor para o guarda-redes, estava sempre a apanhar todas. Mas o Fravia também bateu-se bem, sem tirar o mérito. E sendo assim, vamos para trabalhar para ver se na próxima fase vamos finalizar com êxito.
1: Alcides Quive, treinador principal do Ferroviário de Inhambane, era um homem frustrado pelo desempenho não traduzido em golos.
2: É frustrante porque não tivemos eficácia na hora da finalização. Penso que no segundo tempo tentamos encurralar o ADV, tivemos várias situações de golo e que não tivemos. Claro que também sofremos um golo assim um pouco ingênuo, mas não baixamos as linhas, continuamos a trabalhar. É claro que também o ADV podia ter marcado assim no segundo tempo. Batemos de igual para igual. Claro que podíamos termos igualado o jogo e levamos o jogo até mais além, mas é aquilo que se viu, ganhou quem marcou o golo e perdeu quem cometeu erros.
1: Reações da partida, Associação Desportiva de Vilanculo 1, Ferroviário de Inhambane 0, referente à meia-final da Taça de Moçambique. O outro finalista será encontrado no confronto de domingo entre Barões Futebol Clube da Macinga e Nova Aliança da Maxis, Riame Desporto e Fraime Macitela.
3: Ainda na Taça de Moçambique, o Ferroviário de Lixinga também segue para a última eliminatória da fase provincial. O conjunto Locomotiva ganhou hoje a Universidade Pedagógica por 1-0.
4: Falando no final do jogo desta quarta-feira, o treinador principal do Ferroviário de Lixinga, Antoninho Muxang, disse que foi uma partida difícil e promete continuar a trabalhar para vencer o jogo da final.
5: A verdade, fiquei satisfeito porque precisa muito trabalhar. A equipa está forte fisicamente, agora vamos tentar arranjar ritmo, que é aquilo que eu disse, vamos arranjar ritmo para dentro do campeonato.
4: Entretanto, o treinador da Universidade Pedagógica, Julinho Bartolomeu, disse que com esta derrota, as atenções estão viradas ao Campeonato Nacional da Segunda Divisão, fase provincial.
6: Fomos pouco atrevidos no capítulo da finalização, razão pela qual não conseguimos violar a baliza adversária, mas é um aspecto que ainda temos que trabalhar. Queríamos seguir à frente na taça, não foi desta. Vamos nos focar no campeonato, buscar a liderança do grupo. Sabemos que o próximo adversário é um bom adversário.
4: Ecos do jogo desta quarta-feira, referente às meias finais da Taça de Moçambique, fase provincial. Duniessa, de Lixinga para o RM Desporto, Abdul Zacarias.
3: É sorteado esta quinta-feira em Nampula o Campeonato Provincial de Futsal.
7: Comissão Provincial de Futsal de Nampula realiza esta quinta-feira na cidade de Nampula o sorteio do Campeonato Provincial da Modalidade. A prova terá início domingo próximo, 17 de maio, e nela vão participar equipas que têm inscrições de jogadores regularizada. O vice-presidente da Comissão Provincial de Futsal de Nampula, Gulamo Mustafa, disse esperar um provincial da modalidade muito competitivo, a reparar pela forma como as equipas reforçaram-se junto da as equipas técnicas e nos plantéis.
8: Nós vimos que temos equipas melhoradas em relação ao ano passado, temos equipas que investiram bastante, temos jogadores que vieram de Maputo, temos treinadores que vieram de Maputo, temos jogadores que fazem parte da seleção moçambicana, então isso nos traz muito orgulho e vai dar de falar.
7: Gulamo Mustafa referiu que o futsal está a trabalhar em estreita ligação com o governo provincial de Nampula no combate ao tráfico e consumo de drogas.
8: Nós estamos a lidar com o próprio nosso governador, Tio Salim, né? Que ele está a lutar para os jovens afastarem da droga, que está a afetar nossos jovens nesse momento, né? Então, o futsal em si também é uma troca em que os jovens podem deixar a droga e vir participar no campeonato de futsal, e que isso aqui é muito melhor que a própria droga. Falar com os próprios, aproveitar, dizer que os pais, os encarregados de educação, que conversem com os seus filhos e mandem para nessa família de futsal, que isso aqui vai lhes fazer esquecer a droga.
7: Vice-presidente da Comissão Provincial de Futsal de Nampula, Gulamo Mustafa, e a luta de sua agremiação para tirar a juventude do tráfico e consumo de estupefacientes. Nelson Tatanha, Nampula.
3: De visita a Zambésia, o ministro da Juventude e Desportos, Caifadir Manasse, aponta para as parcerias público-privadas como a saída para a melhoria das condições do parque desportivo da província.
9: O ministro da Juventude e Desportos insta os clubes da província a estabelecerem parcerias público-privado para a melhoria das infraestruturas desportivas. Caifadini Manasse falava em Climane na visita de trabalho que efetua a província da Zambésia desde esta quarta-feira,

0: esta sexta-feira. O ministro da Juventude e Desportos esteve nos clubes Ferroviário, Sporting e Benfica, todos de Quelimane, onde interagiu com os dirigentes, os quais trocaram impressões sobre as dificuldades e desafios decorrentes da manutenção ou reabilitação de infraestruturas desportivas.
1: Porque um único campo e no estado em que o Ferroviário hoje se encontra, brevemente não teremos um campo, de facto, de verdade, para acolher algumas competições a nível nacional. Sim. Então, temos estado a lutar muito, é um pedido que nós estamos a fazer, muito embora em situação ainda coisa mais... A batalha é essa, tentarmos ter aqui um espaço onde o processo da qualidade seja muito melhor do que aquilo que nós, neste momento, temos. Né? Um campo com a relva sintética iria trazer um outro background aqui a nível da...
0: Daniel Sakur, diretor desportivo do Sporting de Quelimane. O ministro da Juventude e Desportos, Kaifadine Manassi, reconheceu os esforços das coletividades esportivas na busca de recursos para a manutenção do seu objeto social, que é a prática da atividade desportiva.
2: Mas nós, como governo, temos que trabalhar também com os privados para irmos encontrando formas de como podermos sair desta crise desta de infraestruturas crise. Desportivas. Então nós visitamos o pavilhão aqui do Sporting, o campo. Achamos que sim, é importante continuarmos a trabalhar para melhorar, para encontrar soluções, para que em Quelimane tenhamos infraestruturas, pavilhão multiuso em condições, porque aqui pratica-se muito desporto, mas e temos muita juventude. Esta é a segunda província mais populosa do país, significa que temos milhares de jovens que precisam de ter infraestrutura. Então, conjuntamente, vamos continuar a trabalhar para encontrarmos as melhores soluções.
0: Ministro da Juventude e Desportos, Kaifadine Manassi. Abner Tchernengo, a partir de Quelimane.
3: Notas de fora de portas, Dica Advocado está de regresso ao comando técnico da seleção do Curaçao, a qual qualificou para o Mundial deste ano. O neerlandês havia se demitido em fevereiro último devido a problemas de saúde da filha. Pressionado dentro e fora do balneário por jogadores e patrocinadores, o também neerlandês Fred Rutten decidiu deixar o cargo de selecionador de Curaçao, abrindo a porta ao retorno do compatriota. Pode ler-se no jornal A Bola, na edição online. Com Rutten no comando, a seleção do Curaçao teve um registro negativo, com derrotas frente às China por 2-0 e diante da Austrália por 5-1. Dick Advocate vai tornar-se no treinador mais velho no ativo no Mundial. Em 14 de junho, dia em que a seleção do Curaçao se vai estrear, Advocate terá 78 anos e 260 dias. São números feitos pelo jornal A Bola. O recordista até aqui é o alemão Otto Rehage, que em 2010, quando orientou a Grécia na África do Sul, tinha 71 anos e 317 dias. Curaçao está no grupo E com Alemanha, Equador e Costa do Marfim. Roberto Lewandowski prepara-se para deixar o Barcelona. O clube pretende renovar o contrato, mas o jogador parece estar inclinado a sair. Segundo o jornal A Bola, clubes da Arábia Saudita e da MLS, como o Chicago Fire, já manifestaram interesse pelo internacional polaco, que diz estar disponível para ouvir as propostas. Após a conquista da La Liga pelo Barcelona, Robert Lewandowski, de 37 anos, deixou em aberto a possibilidade de jogar a uma liga menos competitiva do que a espanhola. Ponto final ao Jornal de Desporto para esta quarta-feira. Hoje são 13 de maio de 2026. Samuel Elias esteve na sonoplastia e Belisário Macabo na edição e apresentação. Tenha uma ótima noite.
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Assim, fizemos o simultâneo com a antena nacional da Rádio Moçambique e voltamos ao estúdio do Canal dos Campeões. São 19 horas e 23 minutos e meio.

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1: Prontos, campeões aqui chegados, é tudo por hoje. Tal como disse, a emissão vai terminar mais cedo, porque daqui a pouco em Mídia Uma Bunda entra em cena, traz-nos o programa Unanga. Eu sou Agostinho Laís. O novo encontro fica agendado para amanhã a partir das 21. Até lá, recebam um grande abraço do tamanho do canal desportivo da Rádio Moçambique. Tenham todos um resto de noite feliz e fiquem com o canal dos campeões.
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2: Muito boa noite a todos os apreciadores da música jovem moçambicana. Hoje vamos à província de Tete ao encontro de um jovem que dispensa qualquer tipo de apresentação. É um jovem que participa de todos os eventos que acontecem de grande magnitude naquela parcela do país. É um jovem que brevemente vai lançar um disco no mercado. É desportista, vamos ouvi-lo na primeira pessoa. Ele já está posicionado para dois dedos de conversa. Portanto, o nosso convidado de hoje é o jovem mais conhecido por Madala em Tete. Puto Nelson, boa noite.
3: Boa noite a todos os ouvintes da Rádio RM Desportos Maputo. Aqui é o Puto Nelson, diretamente da cidade de Tete.
2: Muito bem, Puto. Diz aí, por que é conhecido de Madala? Puto Nelson é jovem, não é velho?
3: Agora, sempre quando comecei a cantar há muito tempo, a minha carreira era Puto. Então vi que agora já cresci. E por isso cheguei a trocar o nome. Sou Madala.
2: Ah, agora é Madala. Portanto, Puto Nelson Madala, para não fazer confusão com o grande Madala da cidade da Beira, não é? Muito bem. Então, Puto, diga-nos, Cal, quando é que começou a cantar?
3: Foi em 2008. Naquela altura, eu fantasiava músicas de Mata Nguenha Brada, esse de Zimbábue, Sistema da Vida. Yeah, foi assim mesmo. Foi em 2008.
2: E o seu nome oficial?
3: Nelson Pinto Faindane.
2: Nelson Pinto
3: Faindane.
2: Faindane, muito bem. E Puto Nelson é o nome que surgiu desde o início da sua carreira, não é?
3: Sim, sim.
2: Diga-nos uma coisa, falaste de três grupos que fizeram parte da fase inicial da sua carreira. Esses grupos são eles que influenciaram o Puto Nelson para cantar?
3: Daqueles cantores que são de Zimbábue, eu fantasiava a música deles.
2: Muito bem,
3: Zimbábue. Estou a falar de Sistema da Zimbo. Sistema da Vida, John Shibadula, yeah, são muitos.
2: O livro Mutukuza não entra?
3: Yeah, entra também, entra.
2: Muito bem. Qual foi a primeira música que o Puto Nelson compôs?
3: Sakonzeka.
2: Muito sim. Bem, não tenho aqui a música. Essa é a primeira, né, que marca o início?
3: Foi a primeira música, sim.
2: Ok. E foi bem recebida a música aí em Tete?
3: Yeah, foi. Arrebentou mesmo.
2: Puto Nelson, tenho também aqui informações que a província de Tete não há espetáculo sem a sua presença, Puto.
3: Sim.
2: Portanto, és um jovem que dispensa qualquer apresentação aí em Tete.
3: Yeah, eu sempre fui recebido numa boa, muito bem.
2: E tem participado sempre em festivais?
3: Em festivais. Até eu lembro naquele ano que vem, Maria Damásio, sempre atuamos juntos no campo de esporte. Sim, com o próprio Olivia Ntugudzi também lá no Songo.
2: Muito bem.
3: Sim.
2: Puto Nelson, também tenho informações que praticaste desporto, né? Qual é o desporto que praticaste na sua infância?
3: Eu sempre acompanho o futebol, União Desportiva de Songo, sou adepto de Barcelona.
2: Sim, mas não jogaste futebol, não?
3: Yeah, já joguei futebol onde?
2: Aonde isso?
3: Foi lá. Eba, foi malta 2000. 2000, já. Yeah.
2: 2000?
3: Sim, na minha terra.
2: Claro, mas era futebol do bairro, futebol.
3: Foi futebol do bairro.
2: Do bairro.
3: Sim.
2: Muito bem. E qual é a posição? Recorda-se? Jogava avançado, médio, defesa?
3: Era avançado.
2: Era avançado?
3: Sim, sim.
2: Muito bem. E deixou, não gostou de praticar desporto, pendurou as chuteiras cedo. Por quê? Por que largaste o futebol?
3: Não, meu pai sempre não gostava, porque naquela altura eu já não queria mais de estudar, nem o quê. Só queria sempre estar no campo a jogar futebol.
2: Ah, muito bem. Então o seu pai obrigou-lhe a deixar de jogar, correto. E disseste há pouco que és adepto da União Desportiva de Songo?
3: Sim.
2: Tens algum outro clube aí em Tete que gostas? O Xingal, não?
3: É clube da nossa cidade. É da nossa província.
2: Mas do coração.
3: Mas, muito mais, eu sou adepto de União Desportiva de Songo.
2: União Desportiva de Songo.
3: Sim.
2: Muito bem, é bom sabermos disso. Primeira canção, Trouxemos Mama. Esta música é dedicada às mães?
3: Não, aquela música é dedicada para aquelas meninas. Você tipo que leva a tua filha, vai deixar no centro, naquilo que ela está a estudar. Você vende cabrito, vende bois, para pagar centro, alimentação, caderno, tudo mais. No fim ela te traz grave.
2: É complicado.
3: É complicado.
2: Vamos ouvir Mama do Puto Nelson.

0: Pergunto, Nelson, nesses últimos anos inovaste muito na sua carreira, cantas, portanto, em língua local e em português. Tens uma música que cantaste ao lado do Slowly, da Cidade da Beira.
1: Sim, sim.
0: Será este o primeiro artista que fizeste parceria com ele, um dueto com ele, ou já tens outros músicos que cantaste com eles?
1: Está a dizer de outras províncias?
0: Sim, sim, das outras províncias.
1: Esse Slowly, o Dick Rogue.
0: Dick?
1: Dick Rogue.
0: É de onde esse Dick Rogue?
1: É da Beira.
0: Da Beira.
1: Só fala,
0: não,
1: sim.
0: Não conheço, né? Muito bem. E escreveram Moyo Wangu. O que quer dizer esta música?
1: Aquela música é dedicada para as pessoas que elas vão na vida militar. Deixa uma baby a dizer que quando voltar de lá e devia te casar, você volta e encontra a baby já foi casada com outro gajo.
0: É complicado.
1: É complicado.
0: Muito
1: é por
0: bem.
1: Isso naquilo que Moyo Wangu Mbandiwawa, na Kupa Kutinho e Warudwa. O meu sonho era para estar contigo, termos uma família.
0: Mas pretende continuar com este estilo, cantando, usando duas línguas, português e língua local, ou só foi nessa música?
1: Não, é que eu gosto muito de valorizar a nossa língua. Manhum, sim.
0: Muito bem. O Puto Nelson já teve a oportunidade de atuar fora da província de Tete? Já fez algum espetáculo fora da província de Tete?
1: Já atuei em Sofala, várias vezes em Sofala, Manica. Já fui atuar também em Nhambane, Matola também, Maputo, já fui.
0: Em Maputo também?
1: Sim, e como Matola, encerramento de campanha.
0: Ah, muito bem. E como é que foi recebido? Apesar de estar a cantar em língua local, como é que os maputenses lhe receberam? Gostaram dessas músicas?
1: Gostaram, é só se representar, saber se representar no palco só.
0: Muito bem. E este também é um dos grandes amigos do...
1: Mundox G.
0: É Mundox, acho que diz.
1: Até faz parte da
0: eu
1: família.
0: Eu conheci Mundox, mas é Mundox G, é isso.
1: É Mundox G, faz parte da família, faz parte da minha família.
0: Ah, são familiares.
1: Somos familiares, sim.
0: Vamos ouvir então Moyo Wangu.

0: grande presença do Puto Nels. Muito bem, Puto Nels, disseste que és o grande adepto da União Desportiva de Songo. Agora, em Moçambique, para além da União Desportiva de Songo, tem outro clube que gostas de ver a jogar ou tens uma paixão por essa coletividade?
1: E a Machakene, Costa de Sol.
0: Machakene, Costa de Sol.
1: Sim.
0: São clubes da cidade de Maputo.
1: Sim, sim.
0: Mas porquê Machakene, Costa de Sol?
1: Porque gosto, não se discutir, não se discute.
0: E no que diz respeito aos Mambas, também tens a oportunidade de acompanhar a nossa seleção?
1: É, sempre acompanho.
0: Sempre acompanho.
1: Sim, sim.
0: Só está a faltar também uma música para os Mambas.
1: É, yeah, isso que vamos ver.
0: Vamos ver, são,
1: sim,
0: são coisas para sabermos lá mais adiante. Mas é, seria bom que, tendo em conta que és um músico de referência aí na província de Tete, que gravasses também uma música para os Mambas. Pode ser em duas línguas, em língua local e em português.
1: Já, posso fazer, não é problema. É só pedir apoio, se haver apoio, eu faço a música.
0: Muito bem. Puto Nelson, tens muitas músicas no mercado. És daqueles artistas que em praticamente em 3, 4 meses lanças uma música, ou menos que isso. Mas não tenho aqui nenhuma informação se tens algum disco no mercado, Puto Nelson. Como é que é?
1: Já, agora eu vou trabalhar com uma empresa, Moz Planet. Estamos em processo para lançar um CD.
0: Será o primeiro CD da sua carreira?
1: Sim.
0: Mas por que tanto tempo, com muitas músicas? Eu acho que tu já perdeste a contagem das músicas. Quantas músicas tens neste momento?
1: Sabes? Ainda falaste bem que já perdi contagem mesmo.
0: Então, só está a faltar disco.
1: Yeah, falta disco.
0: E agora, videoclipes tens muitos também.
1: Já, yeah, tenho.
0: Puto, apesar dos videoclipes que tu tens aí, os vossos videoclipes em geral, não é só no seu caso, mas dos músicos da região norte, as músicas não passam cá nas televisões, cá no sul do país. O que é que se passa? Vocês enviam as músicas para cá?
1: O problema é de qualidade, ter qualidade. Só que há muito tempo não tínhamos qualidade aqui em Tete, mas agora já está a tentar se legalizar.
0: Muito bem.

0: Qual é o momento mais alto da sua carreira que tenha lhe marcado?
1: Eba, são vários momentos, mano. Há um show, quando eu fui fazer, não tinha segurança em cena. Todos os fãs estavam comigo, até me rasgaram camisas.
0: Portanto, não,
1: sim.
0: Não tinham segurança aí?
1: Não tinha segurança.
0: Correto. Mas eles rasgaram camisa para a euforia, queriam estar consigo.
1: Sim, ninguém vinha me acudir, porque todos estavam comigo, queriam tirar foto, outros me puxaram, não sei.
0: Em cena?
1: Sim.
0: Esse é o momento mais marcante da sua carreira?
1: Sim.
0: E o pior momento?
1: Não, até esse foi o pior momento.
0: Esse foi o pior momento?
1: Momento, sim.
0: Agora, o momento mais alto?
1: Quando viajei para Ilha de Chiluane. Era antes de subir para...
0: Ilha de Chiluane?
1: Chiluane, sim.
0: Onde é que é isso, essa ilha? Fica onde é essa ilha?
1: É só fala. Tipo, vamos para Inhambane.
0: Muito bem.
1: Mas na água.
0: Ia fazer lá um espetáculo?
1: Ia fazer espetáculo. Eu era antes de subir barco. Ver ondas, quase eu chorar.
0: Nunca tinha andado de barco?

0: Agora diga uma coisa, Puto Nelson. Aí em Tete, as vossas músicas não são piratadas? Não há muita pirataria aí em Tete?
1: Há muita pirataria. Há muita mesmo.
0: E como é que vocês fazem para contornar essa situação?
1: Não fizemos nada. Quem sou eu, Puto Nelson, para controlar esse tipo de coisa? Tem pessoas da cultura aqui.
0: Portanto, as suas músicas aparecem no mercado e de qualquer maneira vendem?
1: De qualquer maneira, sim.
0: Puto, já falamos do futebol, que gostas da União Desportiva do Songo.
1: Songo, sim.
0: E também acompanhas os Mambas.
1: Sim.
0: Agora, nas suas músicas tem uma passagem que é bastante repetitivo. Em várias músicas vem isso: Boss Calixto, Via Guru. Qual é a ideia?
1: É uma pessoa que me apoia na minha carreira.
0: Esse Boss Calixto.
1: Sim.
0: Agora, Via Guru.
1: Guru é um distrito onde que ele fica.
0: Ele vive no Guru.
1: Vive no Guru, sim.
0: É, portanto, é um slogan que sempre usas nas suas músicas.
1: Sim, sim. Praticamente... Ele me apoia muito na minha carreira. Desde o início até agora.
0: Então, também esqueci de lhe perguntar por que Rei da Selva? Também é uma das passagens que tens carimbado nas suas músicas. Rei da Selva. Por que Rei da Selva?
1: É tipo como King, né? Alguém quando faz trabalho sempre se põe em cima.
0: Muito bem.
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0: Sim.
1: Puto, estamos já a caminhar para o fecho desta nossa conversa. Projetos para o futuro, já falámos que vem aí o primeiro disco do Puto Nelson.
0: Sim, e vou trabalhar com uma empresa, Mose Planet.
1: Uhum.
0: Yeah, vamos lançar umas camisetas daqui a alguns dias.
1: Muito bem.
0: Sim. Ter um time também, eu preciso trabalhar com um grupo. Além de Mose Planet, eu sozinho também ter a minha time.
1: Muito bem.
0: Sim.
1: Alguma mensagem para os mambas? Acredito que estão a te ouvir.
0: Força, mamba. Força. Nós estamos convosco, mano. Vamos vencer essa.
1: Vamos fechar com o Achangera. O que quer dizer o Achangera?
0: O Achangera é uma pessoa esperta.
1: Esperto,
0: é.
1: Que as suas músicas retratam o dia-a-dia dos
0: moçambicanos. Tipo que faz, nós combinamos, fizemos um negócio e amanhã você chega lá, entra sozinho, faz aquele negócio, come dinheiro sozinho.
1: Ah, muito espertinho.
0: Espero.
1: Puto Nelson, de todas as músicas que tu tens, qual é a mais que lhe marcou? A música que quando o Puto faz um espetáculo, essa música não pode falhar. Qual é?
0: Chipo Chacobalho Nasce é um espírito. Fui nascido com um espírito para cantar.
1: Então essa música é a mais pedida, é a mais solicitada.
0: Chipo Chacobalho Nasce.
1: Muito bem.
0: Tipo dom.
1: Ah, um dom, claro.
0: Um dom de nascença. Yeah.
1: Agora, no que diz respeito aos músicos em Tete, para além do Puto Nelson, qual é outro jovem artista que o Puto vê que merece também nós a entrevistarmos, termos aqui as músicas na província de Tete?
0: Está aí o Bob Z, S. Mundrox G, o Puto Jonah, Puto Razo, o Jack News da mãe.
1: O Jack News já passou por aqui.
0: Já passou. Então falei desses.
1: Correto.
0: Sim.
1: Nelson, obrigado pela sua participação neste programa. O Mfundisi, é pena que também não conseguiu ligar. É um ouvinte número um da Rádio Moçambique. Também, acho que gostaria de falar consigo, mas já não temos muito tempo. Manda-lhe um abraço. Não sei se já ouviu falar do Mfundisi.
0: Já ouvi.
1: Muito bem, ele manda aí um abraço. Desejar aí um bom regresso. Não está na cidade de Tete, está nos arredores. Onde é que? Qual é o bairro do Puto Nelson?
0: Eu estou logo em Samora Machel. Carangola.
1: Tem que atravessar a ponte Samora Machel?
0: Nada. Mas gostaria de mandar fortes abraços também para minha família, Força. Meus filhos, meus amigos também, todos meus fãs, todos os ouvintes da rádio. Beijinho, um rala para eles.
1: E continuam a acompanhar sempre o RM Desporto, puto.
0: Estamos juntos sempre.
1: Estamos juntos sempre.
0: Sim, sim.
1: Para terminar, não esqueça de gravar a música da União Desportiva de Song, também vai precisar do seu apoio.
0: Vou te surpreender um dia.
1: Vamos esperar para ouvir a música aqui em primeira mão.
0: Ok, muito obrigado. Mais força aí pelo trabalho.
1: Obrigado, Puto Nelson.
0: Obrigado.
1: Estamos juntos.
0: Até a próxima.
1: Até a próxima. Aguardamos mais músicas. Vamos fechar então com o Achangera do Puto Nelson, ele que esteve a conversa conosco. Portanto, nesta noite, este jovem músico da província de Tete.

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0: Saudações! O Ferroviário de Maputo venceu esta quarta-feira o Machakene por 1-0 em jogo da terceira jornada do Moçambola deste ano. Ainda esta quarta-feira, a Liga Desportiva de Sofala e a União Desportiva do Songo empataram sem abertura de contagem. A ronda prossegue esta quinta-feira com o Ferroviário da Beira a jogar com o Xingal de Tete, o Ferroviário de Nampula a bater-se com a Ação Desportiva de Pemba e o Ferroviário de Nacala a defrontar o Bahia de Pemba. Terça-feira, no arranque da jornada 3 de Moçambola, o Black Bulls e Costa do Sol empataram a 0. Os canarinhos comandam competição com 7 pontos. A Seleção Nacional de Futebol de Sub-17 realizou esta quarta-feira em Rabat, no Marrocos, o último treino com vista ao jogo desta quinta-feira frente à Tanzânia, contar para a jornada inaugural do Grupo C do CAN de categoria que tem lugar naquele país do norte de África.
1: O ensaio técnico-tático protagonizado no Centro Nacional de Desporto Moulay Rachid esteve virado à combinação de modelos de jogo e estratégias de lance com bolas paradas. Na antevisão desta partida, o capitão da Seleção Nacional de Futebol Sub-17, Diego Pelamba, disse que a turma moçambicana vai ao embate diante da Tanzânia com conhecimento das características futebolísticas do adversário.
2: O grupo está muito focado, concentrado naquilo que é o nosso objetivo e temos trabalhado muito depois dos 3 jogos que tivemos. Não foram resultados favoráveis, claro, mas eu acredito que fizemos muito trabalho depois daquilo. Os resultados também foram um pouco enganadores por conta de alguns erros que tivemos. Eu acredito que temos melhorado nesses aspectos. Já temos algumas informações, temos analisado com os místeres, com aquilo que os místeres proporcionaram para nós. Eu acredito que entraremos no jogo a conhecer alguns pontos fortes e pontos fracos deles.
1: Por sua vez, o selecionador nacional de futebol sub-17, Luís Guerreiro, disse que a rapaziada moçambicana está concentrada e pronta para começar neste CAN a escrever uma nova história no futebol africano.
3: Neste momento sentimos que realmente a equipa está preparada. Temos tido sessões de vídeo, portanto estamos todos preparados, imbuídos num espírito muito bom. Portanto, começar bem é sempre bom, manter o espírito de vitória, o culto da vitória, para que possamos seguir em frente.
1: Mambinhas prontos para o jogo desta quinta-feira diante da sua congênere da Tanzânia. O jogo da Seleção Nacional será a partir das 18 horas de Moçambique, no campo número 11 do Complexo Desportivo Mohamed VI. No seio do conjunto nacional já começa a falar-se dos prováveis jogadores a entrarem na primeira linha desta quinta-feira, por aí que prevê-se que o 11 não fique tão distante do seguinte: João Pires, Pascoal, Florisnaldo, Haaland, Joel, Diego, Chiron, Stelis, Mubai e Marcos. É Real Desporto, Mércio João, na cobertura do Campeonato Africano das Nações Sub-17, que iniciou esta quarta-feira aqui em Rabat, Marrocos.
0: O Machakene recebe esta quinta-feira no seu pavilhão o Costa do Sol em jogo da primeira jornada do torneio Maputo Joga Bets de basquetebol de seniores e femininos. Ainda esta quinta-feira em seniores e femininos, o Desportivo joga no seu pavilhão frente ao Ferroviário de Maputo. Na sexta-feira em seniores e femininos, a Politécnica defronta no seu reduto as Águias Especiais de Maputo. Em seniores masculinos, na sexta-feira, a Politécnica bate-se no seu pavilhão com o Machakene. No pavilhão dos Alvinegros, na sexta-feira, realizam-se os seguintes jogos de seniores masculinos: Águias Especiais, Ferroviário e Desportivo Costa do Sol. E desta feita, colocamos o ponto final ao bloco de notícias. Saudações.
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5: Boa noite, o campeão voltou a marcar passo. A União Desportiva de Songo foi a Beira empatar por 0-0 esta tarde diante da Liga Desportiva de Sofala no prosseguimento da terceira jornada do Moçambola. O treinador da Liga, Ivo Gonçalves, fala de um jogo de sacrifício perante um candidato ao título.
6: Foi um jogo de muito sacrifício. Parabenizar a equipa mais uma vez por aquilo que tem feito, tem deixado tudo no campo. Claro que em algum momento tivemos algumas situações de golo, não conseguimos marcar. O Songo teve mais posse de bola, mas nós conseguimos fechar tudo aquilo que eram as linhas da equipa. Sabíamos que o Songo podia vir diferente com relação ao Ferroviário, claro que veio diferente, porque também nós pecamos um bocadinho, porque deixámos eles jogar, deixámos eles ter a bola. Mas pronto, como de geral foi um bom jogo. Estou de parabéns, um ponto, vamos amelhando um aqui e outro ali para lutar para aquilo que são os nossos objetivos.
5: Insatisfeito com o empate, o treinador da União Desportiva de Songo, Daúdo Razak, diz que a equipa foi prejudicada pelo estado do piso.
7: Penso que nós fomos prejudicados porque, no conto geral, acabámos sendo superiores em tudo. Posse de bola, ataques, cantos, tudo. Só que isso não ganha jogos. Mas fica aqui um pedido para quem organiza futebol. Isto é uma pouca vergonha que faz isto aqui. Este campo não cortaram não sei quantos dias de propósito. Amanhã a Beira vai jogar, vão cortar o campo de certeza. Não há respeito para a integridade física e dos atletas. Não há nada. Nós fizemos um jogo a menos de 72 horas. Eles jogaram com 96 horas. Quer dizer, a gente está prejudicado. Não respeitam os atletas, não respeitam o desporto. Nós somos os primeiros a não respeitar o desporto. E depois nos queixamos quando ninguém nos ajuda para o futebol. Porque não há moçambola, quem vai ajudar isto? Ninguém vai ajudar isto aqui. Se nós, os próprios intervenientes das coisas, não fazendo as coisas com amor, você acha normal um relevado assim?
5: E a terceira foi de vez. O Ferroviário de Maputo bateu o Machacane por 1-0 no campo do Grupo Afrim. O congolês Alidor Kayembe marcou o golo solitário que serviu para a turma locomotiva tirar a barriga da miséria, como diz o treinador Caló.
8: Embora que a equipa, em termos exibicionais, tivesse estado bem nestes dois jogos, não conseguiu ganhar. E para uma equipa da estripe do Ferroviário é sempre importante ganhar jogos porque é candidata ao título. E hoje, mais do que jogar bem, era importante ganhar para devolver os níveis de confiança à equipa. Porque não ganhando este jogo, começava-se a criar aqui alguns fantasmas em relação àquilo que é a qualidade do plantel. Mas hoje conseguimos fazer isso e espero que esta vitória venha dar um alento à equipa para os próximos jogos que são fora de Maputo, para vermos se conseguimos pôr o Ferroviário naquilo que é o seu lugar, que é sempre lutar e discutir títulos.
5: Do lado de Machacane, o treinador Mauro Jamal diz que não está a ser nada fácil digerir a derrota numa partida em que entende que a equipa merecia outra sorte.
9: Bom, é uma derrota mal de digerir por aquilo que o Machaquén fez aqui. Durante os 90 minutos o Machaquén não merecia hoje sair com este resultado, mas temos que aceitar, é o futebol, quem não marca arrisca-se a sofrer. Vamos tentar retificar nos próximos dois jogos que temos na Beira para ver se conseguimos trazer resultados positivos.
10: O Machaquén mais rematou, Ferroviário apenas uma intervenção, o Falhanço marcou o golo.
9: Claramente, por um erro nosso, de mérito nosso. Nós é que cometemos aqui no nosso setor recuado, mas vamos tentar corrigir e tem que se aceitar. A equipa do Machaquén é muito jovem, com uma média de idade de 22, 21 anos, então talvez deve ser erro de competição, mas vamos corrigir, vamos crescer com o campeonato.
5: A Ronda 3 do Moçambola fecha esta quinta-feira com três partidas. Em Nampula, o Ferroviário local recebe a Associação Desportiva de Pemba no estádio 25 de junho, com arbitragem de Ema Novo, que será coadjuvada por Venastácio Costa e Isidro Bolacha. O Ferroviário de Nacala tem a visita do Bahia de Pemba, partida que será arbitrada por Amamo Fortunato, com Olívio Simone e Genalá Omar como assistentes. O Ferroviário da Beira mete forças com o Xingal. Simões Guambi sopra o apito, Mércio Paundi e Rui Vale são os auxiliares. Lembro que ontem, no arranque da jornada, Black Bulls e Coxa Sol empataram sem golos na Lalji Arena. Os Mambinhas de Sub-17 realizaram na tarde de hoje a última unidade de treino antes da estreia amanhã diante da Tanzânia na Copa Africana das Nações. O repórter Mércio João, enviado especial da RM Desporto a Marrocos, tem os pormenores.
11: O ensaio técnico-tático protagonizado no Centro Nacional de Desporto Moulay Rachid esteve virado à combinação de modelos de jogo e estratégias de lance com bolas paradas. Na antevisão desta partida, o capitão da Seleção Nacional de Futebol Sub-17, Diego Pelamba, disse que a turma moçambicana vai ao embate diante da Tanzânia com conhecimento das características futebolísticas do adversário.
12: O grupo está muito focado, concentrado naquilo que é o nosso objetivo e temos trabalhado muito depois dos três jogos que tivemos. Não foram resultados favoráveis, claro, mas eu acredito que fizemos muito trabalho depois daquilo. Os resultados também foram um pouco enganadores por conta de alguns erros que tivemos e eu acredito que temos melhorado neste aspecto. Já temos algumas informações, temos analisado com os místeres, com aquilo que os místeres proporcionaram para nós, eu acredito que entraremos no jogo a conhecer alguns pontos fortes e pontos fracos deles.
11: Por sua vez, o selecionador nacional de futebol sub-17, Luís Guerreiro, disse que a rapaziada moçambicana está concentrada e pronta para começar neste CAN a escrever uma nova história no futebol africano.
13: Neste momento sentimos que realmente a equipa está preparada. Temos tido sessões de vídeo, portanto estamos todos preparados, imbuídos num espírito muito bom. Portanto, começar bem é sempre bom, manter o espírito de vitória, o culto da vitória, para que possamos seguir em frente.
11: Mambinhas prontos para o jogo desta quinta-feira diante da sua congênere da Tanzânia. O jogo da Seleção Nacional será a partir das 18 horas de Moçambique, no campo número 11 do Complexo Desportivo Mohamed VI. No seio do conjunto nacional já começa a falar-se dos prováveis jogadores a entrarem na primeira linha desta quinta-feira, por aí que prevê-se que o 11 não fique tão distante do seguinte: João Pires, Pascoal, Florisnaldo, Haaland, Joel, Diego, Chiron, Stelis, Mubai e Marcos. RM Desporto, Mércio João, na cobertura do Campeonato Africano das Nações Sub-17, que iniciou esta quarta-feira aqui em Rabat, Marrocos.
5: E as três derrotas averbadas pela seleção de Sub-17 nos jogos de controlo frente a Marrocos, Uganda e Camarões não preocupam.

0: rotinas em alguns momentos, que espero que as mesmas tenham sido ganhas nestes três jogos que os Mambinhas fizeram lá.
1: O comentador Manuel Moreira entende que nos três jogos de preparação os Mambinhas denotaram problemas defensivos.
2: Por exemplo, contra os Camarões começamos até a vencer, estamos a vencer 1-0, né? Depois sofremos 3 golos. Portanto, alguma coisa não está bem ali. Dizemos muitas vezes que é na nossa defesa, mas o defender começa na linha média. Até começa com os avançados, tudo começa a defender. Portanto, não tenho dúvidas absolutamente nenhumas de que temos dificuldades imensas no defender. Porque lá na frente, em 3 jogos, conseguimos fazer 4 golos, né? Mas sofremos 9. Então, os 4 golos dariam para ter vitórias nos 3 jogos. Agora, o problema é defender. Quer dizer, já conseguimos fazer golos. Isso já é bom. É um bom indicativo. O único bom indicativo aí é que conseguimos fazer golos. Porque temos que defender melhor para depois atacar.
1: Comentador Manuel Moreira, projetar a estreia da Seleção Nacional de Futebol de Sub-17 amanhã diante da Tanzânia na Copa Africana das Nações. Ainda no futebol, a Associação Desportiva de Vilanculo afastou hoje o Ferroviário de Inhambane da Taça de Moçambique.
3: A Associação Desportiva de Vilanculo garantiu nesta quarta-feira a presença na final da fase provincial da Taça de Moçambique ao vencer o Ferroviário de Inhambane por 1-0. O destino da partida foi selado ainda na primeira parte. Mesa, atento e oportuno, anotou o único golo do encontro, um tento que acabou por ser o passaporte definitivo para a próxima fase. Apesar da vantagem no marcador, a Associação Desportiva de Vilanculo, que se deu ao luxo de poupar algumas das suas principais unidades, sentiu dificuldades inesperadas. O Ferroviário de Inhambane apresentou-se transfigurado e superior em vários momentos do jogo, exercendo uma pressão constante sobre o reduto defensivo adversário. A equipa locomotiva só não alterou o rumo do resultado devido à manifesta falta de pontaria dos seus avançados, que desperdiçaram várias ocasiões soberanas de golo. O treinador adjunto na Associação Desportiva de Vilanculo, Arthur Romão, era um homem feliz pela eliminatória ganha.
4: A equipe está de parabéns pelo resultado. O jogo da taça é sempre assim, tem havido surpresas, mas o importante é que nós conseguimos passar para a outra fase. E sendo assim, só encorajar a rapaziada de modo a ter boa pontaria. O que nos falta é boa pontaria. Exalamos várias vezes, mas por falta de pontaria, acabamos oferecendo o próprio Guarante. O mérito para o Guarante estava sempre a apanhar todas. Mas o Fravio também bateu-se bem, sem tirar o mérito. E sendo assim, vamos para trabalhar para ver se na próxima fase vamos finalizar com êxito.
3: Alcides Kivi, treinador principal do Ferroviário de Inhambane, era um homem frustrado pelo desempenho não traduzido em golos.
5: Porque não tivemos eficácia na hora da finalização. Penso que no segundo tempo tentamos encurralar o ADV. Tivemos várias situações de golo. Claro que também sofremos um golo assim um pouco ingênuo, mas não baixamos as linhas, continuamos a trabalhar. É claro que também o ADV podia ter marcado assim no segundo tempo. Batemos de igual para igual. Claro que podíamos termos igualado o jogo e levamos o jogo até mais além, mas aí que se viu, ganhou quem marcou o golo e perdeu quem cometeu erros.
3: Reações da partida, Associação Desportiva de Vilanculo 1, Ferroviário de Inhambane 0, referente à meia-final da Taça de Moçambique. O outro finalista será encontrado no confronto pronto de domingo entre Barões Futebol Clube da Macinga e Nova Aliança da Machis, Riame Desporto e Fraime Macitela.
1: Ainda na Taça de Moçambique, o Ferroviário de Lixinga também segue para a última eliminatória da fase provincial. O conjunto locomotiva ganhou hoje a Universidade Pedagógica por 1-0.
6: Falando no final do jogo desta quarta-feira, o treinador principal do Ferroviário de Lixinga, Antoninho Muxang, disse que foi uma partida difícil e promete continuar a trabalhar para vencer o jogo da final.
7: A verdade, fiquei satisfeito porque precisa muito trabalhar. A equipa está forte fisicamente, agora vamos tentar arranjar ritmo, é aquilo que eu disse, vamos arranjar ritmo para dentro do campeonato.
6: Entretanto, o treinador da Universidade Pedagógica, Julinho Bartolomeu, disse que com esta derrota, as atenções estão viradas ao Campeonato Nacional da Segunda Divisão, fase provincial.
8: Fomos pouco atrevidos no capítulo da finalização, razão pela qual não conseguimos violar a baliza adversária, mas é um aspecto que ainda temos que trabalhar. Queríamos seguir à frente na taça, não foi desta. Vamos nos focar no campeonato, buscar a liderança do grupo. Sabemos que o próximo adversário é um bom adversário.
6: Ecos do jogo desta quarta-feira, referente às meias finais da taça de Moçambique, fase provincial. Do Niassa, de Lixinga para o RM Desporto, Abdul Zacarias.

0: é sorteado esta quinta-feira em Nampula o Campeonato Provincial de Futsal.
1: A Comissão Provincial de Futsal de Nampula realiza esta quinta-feira na cidade de Nampula o sorteio do Campeonato Provincial da modalidade. A prova terá início domingo próximo, 17 de maio, e nela vão participar equipas que tenham inscrições de jogadores regularizada. O vice-presidente da Comissão Provincial de Futsal de Nampula, Gulamo Mustafa, disse esperar um provincial da modalidade muito competitivo, a reparar pela forma como as equipas reforçaram-se junto da nas equipas técnicas e nos plantéis.
2: Nós vimos que temos equipas melhoradas em relação ao ano passado, temos equipas que investiram bastante, temos jogadores que vieram de Maputo, temos treinadores que vieram de Maputo, temos jogadores que fazem parte da seleção moçambicana, então isso nos traz muito orgulho e vai dar de falar.
1: Gulamo Mustafa referiu que o futsal está a trabalhar em estreita ligação com o governo provincial de Nampula no combate ao tráfico e consumo de drogas.
2: Nós estamos a lidar com o próprio nosso governador, Tio Salim, né? Que ele está a lutar para os jovens afastarem da droga, que, que está a afetar nossos jovens nesse momento, né? Então, o futsal em si também é uma troca, é um que os jovens podem deixar a droga e vir participar no campeonato de futsal e que isso aqui é muito melhor que a própria droga. Falar com os próprios, aproveitar e dizer que os pais, os encarregados de educação, que conversem com os seus filhos e mandem para nessa família de futsal, que isso aqui vai lhes fazer esquecer a droga.
1: Vice-presidente da Comissão Provincial de Futsal de Nampula, Gulamo Mustafa, e a luta de sua agremiação para tirar a juventude do tráfico e consumo de estupefacientes. Nelson Tatanha, Nampula.
0: De visita a Zambésia, o ministro da Juventude e Desportos, Caifadir Manasse, aponta para as parcerias público-privadas como a saída para a melhoria das condições do parque desportivo da província.
3: O ministro da Juventude e Desportos insta os clubes da província a estabelecerem parcerias público-privado para a melhoria das infraestruturas desportivas. Caifadini Manasse falava em clima na visita de trabalho que efetua a província da Zambésia desde esta quarta-feira até sexta-feira. O ministro da Juventude e Desportos esteve nos clubes Ferroviário, Sporting e Benfica, todos de Climane, onde interagiu com os dirigentes, os quais trocaram impressões sobre as dificuldades e desafios decorrentes da manutenção ou reabilitação de infraestruturas desportivas.
4: Porque um único campo e no estado em que o Ferroviário hoje se encontra, brevemente não teremos um campo, de facto, de verdade, para acolher algumas competições a nível nacional. Sim, então temos estado a lutar muito, é um pedido que nós estamos a fazer, é muito embora em situação ainda, coisa mais, a batalha é essa, tentarmos ter aqui um espaço onde o processo da qualidade seja muito melhor do que aquilo que nós neste momento temos, né? Um campo com a relva sintética iria trazer um outro background aqui a nível da...
3: Daniel Sakur, diretor desportivo do Sporting de Climane. O ministro da Juventude e Desportos, Caifadini Manasse, reconheceu os esforços das coletividades esportivas na busca de recursos para a manutenção do seu objeto social, que é a prática da atividade desportiva.
5: Mas nós, como governo, temos que trabalhar também com os privados para irmos encontrando formas de como podermos sair desta crise de infraestruturas desportivas. Então nós visitamos o pavilhão aqui do Sporting, o campo. Achamos que sim, é importante continuarmos a trabalhar para melhorar, para encontrar soluções, para que em Climane tenhamos infraestruturas, pavilhão multiuso em condições, porque aqui pratica-se muito desporto, mas e temos muita juventude. Esta é a segunda província mais populosa do país, significa que temos milhares de jovens que precisam de ter infraestrutura. Então, conjuntamente, vamos continuar a trabalhar para encontrarmos as melhores soluções.
3: Ministro da Juventude e Desportos, Caifadini Manasse. Abner Tchernenko, a partir de Climane.
0: Notas de fora de portas, Dica Advogado está de regresso ao comando técnico da seleção do Curaçao, a qual qualificou para o Mundial deste ano. O neerlandês havia-se demitido em fevereiro último devido a problemas de saúde da filha. Pressionado dentro e fora do balneário por jogadores e patrocinadores, o também neerlandês Fred Rutten decidiu deixar o cargo de selecionador de Curaçao, abrindo a porta ao retorno do compatriota. Pode ler-se no jornal A Bola, na edição online. Com Rutten no comando, a seleção do Curaçao teve um registro negativo, com derrotas frente à China por 2-0 e diante da Austrália por 5-1. Dick Advocaat vai tornar-se no treinador mais velho no ativo no Mundial. Em 14 de junho, dia em que a seleção de Curaçao se vai estrear, Advocaat terá 78 anos e 260 dias. São números feitos pelo jornal A Bola. O recordista até aqui é o alemão Otto Rehage, que em 2010, quando orientou a Grécia na África do Sul, tinha 71 anos e 317 dias. Curaçao está no grupo E com Alemanha, Equador e Costa do Marfim. Roberto Lewandowski prepara-se para deixar o Barcelona. O clube pretende renovar o contrato, mas o jogador parece estar inclinado a sair. Segundo o jornal A Bola, clubes da Arábia Saudita e da MLS, como o Chicago Fire, já manifestaram interesse pelo internacional polaco, que diz estar disponível para ouvir as propostas. Após a conquista da La Liga pelo Barcelona, Robert Lewandowski, de 37 anos, deixou em aberto a possibilidade de ir jogar a uma liga menos competitiva do que a espanhola. Este foi o resumo informativo de quarta-feira. Um abraço de Samuel Lias e de Belisário Macabo. Boa noite.
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2: Estamos de mãos dadas até muito bem perto da meia-noite. Vamos ver se temos prolongamento ou não. Hoje recebemos Puto Nelson em direto a partir de TED. Aqueles que acompanharam a conversa às 19h30, este é um músico que dispensa qualquer apresentação na província de TED. Para quem está cá no sul, só para situar, é uma espécie de Mr. Bow de TED, né? Não há espetáculo em TED em que de grande envergadura que não esteja o Puto Nelson. Veja como ele canta. What?

0: Madala. Não é assim como ele diz. É uma lenda da província de Tete. Para quem não acompanhou às 19h30, nós trouxemos este músico jovem da província de Tete, que é uma estrela que brilha naquele ponto do país, né? Puto Nelson.
1: Boa noite a todos os ouvintes da rádio RM Desportos Maputo. Aqui é o Puto Nelson, diretamente da cidade de Tete.
0: Muito bem, Puto. Diz aí, por que é conhecido de Madala? Puto Nelson é jovem, não é velho?
1: É que sempre quando comecei a cantar há muito tempo, a minha carreira era Puto. Então vi que agora já cresci. E por isso cheguei de trocar o nome. Sou Madala.
0: Ah, agora é Madala. Portanto, Puto Nelson Madala, para não fazer confusão com o grande Madala da cidade da Beira, não é? Muito bem. Então, Puto, diga-nos, Cal, quando é que começou a cantar?
1: Foi em 2008. Naquela altura, eu fantasiava músicas de Mata Guenha Brada, esse de Zimbábue, Sistema da Vida. Yeah, foi assim mesmo. Foi em 2008.
0: E o seu nome oficial?
1: Nelson Pinto Feindane.
0: Nelson Pinto
1: Feindane.
0: Feindane, muito bem. E Puto Nelson é um nome que surgiu desde o início da sua carreira, não é?
1: Sim, sim.
0: Diga-nos uma coisa, falaste de três grupos que fizeram parte da fase inicial da sua carreira. Esses grupos são eles que influenciaram o Puto Nelson para cantar?
1: Daqueles cantores que são de Zimbábue, eu fantasiava a música deles.
0: Muito tô bem, Zimbábue.
1: Sim, estou a falar de Sistema da Vida. Sistema da Vida, John Shibadula, são muitos.
0: O livro Muita Coisa não entra?
1: Entra também, entra.
0: Muito bem. Qual foi a primeira música que o Puto Nelson compôs?
1: Sakonzeka.
0: Muito sim. Bem, não tenho aqui a música. Essa é a primeira, né? Que marca o início.
1: Foi a primeira música, sim.
0: Ok. E foi bem recebida a música aí em Tete?
1: Foi. Arrebentou mesmo.
0: Puto Nelson, tenho também aqui informações que a província de Tete não há espetáculo sem a sua presença, Puto.
1: Sim.
0: Portanto, és um jovem que dispensa qualquer apresentação aí em Tete.
1: Eu sempre fui recebido numa boa, muito bem.
0: E tem participado sempre em festivais?
1: Em festivais, até eu lembro naquele ano que vem, Maria Damásio, sempre atuamos juntos no campo de esporte. Sim, com o próprio livro Entugudes na Vê, lá no Songo.
0: Muito bem.
1: Sim.
0: Puto Nelson, também tenho informações que praticaste desporto, né? Qual é o desporto que praticaste na sua infância?
1: Eu sempre acompanho o futebol, União Desportiva de Songo, sou adepto de Barcelona.
0: Sim, mas não jogaste futebol, não?
1: Já joguei futebol onde?
0: Aonde isso?
1: Foi lá... foi malta 2000. 2000, já.
0: 2000?
1: Sim, na minha terra.
0: Claro, mas era futebol do bairro, futebol...
1: Foi futebol do bairro.
0: Do bairro.
1: Sim.
0: Muito bem. E qual é a posição? Recorda-se, jogava avançado, médio, defesa?
1: Era avançado.
0: Era avançado?
1: Sim, sim.
0: Muito bem. E deixou, não gostou de praticar desporto, pendurou as chuteiras cedo. Por quê? Por que largaste o futebol?
1: Não, meu pai sempre não gostava, porque naquela altura eu já não queria mais de estudar, nem o quê. Só queria sempre estar no campo a jogar futebol.
0: Ah, muito bem. Então o seu pai obrigou-lhe a deixar de jogar, correto. E disseste há pouco que és adepto da União Desportiva de Songo?
1: Sim.
0: Tens algum outro clube aí em Tete que gostas? O Xingal, não?
1: É clube, é da nossa cidade. É da nossa província.
0: Mas do coração...
1: Mas, muito mais, eu sou adepto de União Desportiva de Songo.
0: União Desportiva de Songo.
1: Sim.
0: Muito bem, é bom sabermos disso. Primeira canção, trouxemos Mama. Esta música é dedicada às mães?
1: Não, aquela música é dedicada para aquelas meninas. Você tipo que leva a tua filha, vai lhe deixar no centro, naquilo que ela está a estudar. Você vende cabrito, vende bois, para pagar centro, alimentação, cadernos, tudo mais. No fim ela te traz grave.
0: É complicado.
1: É complicado.
0: Vamos ouvir Mama do Puto Nelson.

grande Putnell, Estrela de Tete, Mama. 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E esta semana apresentamos o Putnell.

0: Rei da selva! Madala! Já peguei a onda. Olha, vocês podem felicitar o Madala, o Puto Nelson. Basta escrever para a caixinha 84392951. Nós apresentamos este jovem músico de teto. Olha, não há espetáculo em teto sem esse homem. É, vocês já sabem, né? Quem está a ouvir de teto? Escreve aí de teto. 84392951. Deixe ficar a sua mensagem. Confirma isso que eu estou a dizer, que esta é a lenda da música Jovem Tete. É uma espécie de Mr. Baldi Tete. Já imaginaram, né? Aquela força, energia num espetáculo. Eu vou colocá-lo. Ele já gravou, gravou músicas com Slowly, da Cidade da Beira, outro grande produtor da Cidade da Beira. Agora, a curiosidade é, será que já gravou com mais músicos a nível nacional ou fora de portas, músicos de Malawi, do Zimbábue, da Tanzânia, enfim? Puto Nelson, diga aí.
1: Está a dizer de outras províncias?
0: Sim, das outras províncias.
1: Esse Slowly, o Jick Rock.
0: Jick?
1: Jick Rock.
0: É de onde esse Jick Rock?
1: É da Beira.
0: Da Beira.
1: Só fala,
0: não,
1: sim.
0: Não conheço, né? Muito bem. E escreveram Moyo Wangu. O que quer dizer esta música?
1: Aquela música é dedicada para as pessoas que vão na vida militar. Deixa uma baby a dizer que quando voltar de lá é de vir te casar. Você volta e encontra a baby já foi casada com outro gajo.
0: É complicado.
1: É complicado. Muito é por bem. Isso naquilo que Moyo Wangu Mbandiwawa, na Kupakutinho e Warudwa. O meu sonho era para estar contigo, termos uma família.
0: Mas pretende continuar com este estilo, cantando, usando duas línguas, português e língua local? Ou só foi nessa música?
1: Não, é que eu gosto muito de valorizar a nossa língua. Manhum.
0: Sim. Muito bem. O Puto Nelson já teve a oportunidade de atuar fora da província de Tete? Já fez algum espetáculo fora da província de Tete?
1: Já atuei em Sofala, várias vezes em Sofala, Manica. Já fui atuar também em Nhambane, Matola também, Maputo, já fui.
0: Em Maputo também?
1: Sim, e como na Matola, encerramento de campanha.
0: Ah, muito bem. E como é que foi recebido? Apesar de ela cantar em língua local, como é que os maputenses lhe receberam? Gostaram dessas músicas?
1: Gostaram, é só se representar, saber se representar no palco só.
0: Mas também só podia, do jeito como ele dança, os maputenses só podiam gostar. O homem já esteve um pouco pelo país, mesmo cantando em Nhungwe. A gente não entende, mas o ritmo, o balanço, Puto Nelson, é mesmo para arriscar o chão. Então os maputenses gostaram, portanto, no encerramento da campanha. Mas perguntavam outros, quem é este músico? É de onde? Porque nós temos um problema. Eu não sei, este problema é crónico, né? Um problema crónico. Que a gente só pensa que música é aquilo que vem de Maputo. De outras províncias não interessa. Nós não temos dimensão do sucesso que estes homens fazem nos seus pontos de origem, um pouco pelo país, porque também temos naturais da província de Tete a viverem cá no Maputo. Imagina como é que eles ficam satisfeitos vendo um músico da tua terra, da terra natal, a brilhar num espetáculo em Maputo. Ele está a dizer que foi bem recebido. Mesmo sem as pessoas entenderem, riscaram o chão. Puto Nelson, continua aí. Muito bem. E este também é um dos grandes amigos do...
1: Mundox G.
0: É Mundox? Acho que diz.
1: Até faz parte da
0: eu
1: família.
0: Eu conheci Mundox, mas é Mundox G. É isso.
1: É Mundox G. Faz parte da família. Faz parte da minha família.
0: Ah, são familiares.
1: Somos familiares, sim.
0: Vamos ouvir então Moyo Wangu. Moyo Wangu. Para nós cá do sul é como se fosse minha... Que Moyo Wangu. Meu ar. Agora eles lá do norte e do centro. Como é que é aí, Moyo Wangu? Escrevam para 84392951. Especial para quem está a ouvir de Tete. O que acham da apresentação desta lenda? É verdade que em Tete não é espetáculo sem Puto Nelson? Vocês confirmam? Não me deixem mentir, escrevam!

Olha, já chegou o feedback de Tete. Moyo Wango quer dizer minha vida. Mas para nós, Moyo Wango é como fosse meu ar. Meu ar, Moyo. Em Sul, Xangana, Moya. Moya, ar. É só vento, ar. É Yango. É Moyo Wango. Agora, em Tete, em Nyungwe, quer dizer minha vida.

0: Grande Puto Nelson. É um músico, uma referência na província de Tete. Vamos olhar aqui as mensagens. Escreveu o Figueiredo a partir de Climano. Diz ele: boa noite, Madoda. Esse jovem promete, lá na minha zona, em Mutarara, o jovem é uma estrela. Figueiredo a partir de Climano. Foi ele que nos ajudou a dizer: Moyo Wango quer dizer vida. Já viram? Que é uma estrela de peso lá em Tete. Portanto, no centro, conhecem-me. No sul, um e outro, né? Mas ele já esteve aqui, já atuou no final da campanha e foi bem recebido. Porque ele dança muito, pior com bailarinos. Ei, Puto Nelson, é outra estrela, é outro nível. O problema é que nós não entendemos nhungue. Então a gente pensa que aquilo não é nada. Opa, lá em Tete é poeira, meu. É poeira. Já viram Mr. Bau também quando atua aqui no sul, né? Nós entendemos Xangana, não é? E nós riscamos o chão. E ele também, lá no centro, risca-se o chão. Vamos olhar outras mensagens. Boa noite, Mano Mabunda. Saudar a todos os amigos de verdade. Estou na escuta, sempre Rassula Sucada Machava. Ô, Rassula, não está a entender nada. Mas o ritmo já deu para ver, Rassula. Que tal? Rassula, não está a entender nenhuma, né? Mas o ritmo é mesmo para riscar o chão. Vamos avançar. Outro campeão. Boa noite, mano. Puto Nelson é o próprio Madala. É um sucesso de Tete. Aqui, Gal de Moço, o próprio filho de tia Quitéria. Já viram? É um sucesso em Tete. É a estrela de Tete. É verdade. Vamos lá ver mais alguém que escreveu aí. Tem mais uma mensagem. Boa noite, grande Puto Nelson. Na beira, Moyo Wango significa meu coração. Isso é Ndau. Meu coração, muitas interpretações, né? Agora é meu coração. Minha vida é meu coração. Mas enquadra-se naquilo que ele disse na música. Você partiu minha vida. É uma música romântica. Eu, Puto. Puto Nelson. Vamos prosseguindo. Outra mensagem que chegou. Boa noite, sou eu, Jucafi, de Maputo Buano. Mas eu não sou de Tete, sou da Zambésia, Gurue. Grande Nelson, ele é uma estrela, força aí. É da Zambésia, fique para ouvir Suranj. Tivemos a conversar, foi quando? Na terça-feira. Suranj, sim, ele quer voltar ao programa. Ele chama: bunda, espera aí, eu volto com outras novidades. Ele não gosta de falar muito, não gosta de falar muito, mas só disse: espera aí, tenho novidades para te apresentar. Conversamos na terça-feira, em off, a prepararmos a segunda volta do Suranje em direto a partir de Climano. Então fica atento, Nelson, de Climano, da Zambésia. Vem aí, Suranje. E continuamos à espera do Bocli. O Bocli está a meter água, não é? Mas eu vou ter... Eu sempre tenho paciência. Vou tentar fintar, eu insisto. Ultimamente não está a atender o telefone. Não sei o que está a acontecer com o Bocli. Mas já estava tudo a postos para ele estar aqui conosco. Não sei o que está a acontecer com o Bocli. De Nampula, quem está a ouvir de Nampula, vem, Mr. Ama. Mr. Ama parece que é para a semana. Parece que é próximo domingo, vamos confirmar. Não é este, outro domingo. Vem, Mr. Ama. Ele está aí naquela Porto. Então, vamos esperar a próxima semana para eles vir ao emissor provincial em Nampula para conversarmos. Ele está a residir aí naquela Porto, Mr. Ama. Mr. Ama. Portanto, vai estar aqui. É só vocês ficarem atento. Maputo, vem Nandove. Ei, Nandove. É uma shop, é de Nhambane. Mas ele está cá no Maputo, Nandove. Nandove, vem por Reza Wafino pela segunda vez. É só vocês ficarem... Fiquem atentos às noites de quarta-feira. Vamos prosseguir. Vamos prosseguir. Boa noite, RM Desporto. Sou Norte Varisto. Ei, do bairro Mateus, Estação Mutemba, na cidade de Tete. Parabenizar o jovem Puto Nelson pela carreira. Ele é a estrela da província. Confirmo. Estou a pedir a música dele com o tema Zacupéia. Eu não sei se vou pronunciar bem. Zacupéia. Zacupéia. Vamos lá ver se está aí Zacupéia. Não sei se está aí. Ndicupéia Leiro. Aqui tem Ndicupéia Leiro. Não sei se é essa. Ndicupéia Leiro. Ndicupéia Leiro. Ana está ali na sequência. Vamos lá ver. Outro campeão que escreveu para nós, diz ele: boa noite, mestre, sou alemão Niar de Chamanculo C. Mando esta mensagem para os filhos Elton, Mayara, Wiki, Ali, Aires. Não deixo atrás a minha espada, Ermelinda. Também sou uma doda do 80-90. Oh, são todos madodas, né? São todos madodas. Agora já ouviu essa estrela? Acho que já ouviu aqui na rádio, né? Já ouviu aqui na rádio da Unidade Nacional. Vamos prosseguir. Vocês podem continuar a escrever. Tetenses, vamos escrevendo para fazerem aqui o comentário deste músico estrela que brilha na província de Tete, né? E um pouco pelo país, porque não é só Tete só. Tem fãs na Zambésia, tem fãs na Beira, tem fãs no Chimoio. Pior Chimoio. Quem está a ouvir do Chimoio? Manica. É o puto Nelson. Agora, Lixinga não sei. Lixinga não sei. Mas essas províncias, Manica, Sofala, Zambésia, o puto Nelson carrega a todos no coração. E Tete, a sua província de origem. Agora, em Inhambane, Maputo, um e outro, né? Já ouviram, outros acompanharam aqui no RM Desporto. Vamos prosseguir. É adepto do Têxtil de Pungwe. Gosta da União Desportiva de Songo, portanto. É adepto da União Desportiva de Songo. Do Têxtil de Pungwe, é isso mesmo. E Xingalo de Tete. Eu não sei. Vamos ouvir ele, se ele vai confirmar. Puto Nelson, confirma aí.
1: Machaquene, Costa de Sol.
0: Machaquene, Costa de Sol.
1: Sim.
0: São clubes da cidade de Maputo.
1: Sim, sim.
0: Mas por que Machaquene, Costa de Sol?
1: Porque gosto. Gosto não se discute. Não se discute.
0: E no que diz respeito aos Mambas, também tens a oportunidade de acompanhar a nossa seleção?
1: É, sempre acompanho.
0: Sempre acompanho.
1: Sim, sim.
0: Só está a faltar também uma música para os Mambas.
1: É, isso que vamos ver.
0: Vamos ver, são,
1: sim,
0: são coisas para sabermos lá mais adiante. Mas seria bom que, tendo em conta que és um músico de referência aí na província de Tete, que gravasses também uma música para os Mambas. Pode ser em duas línguas, em língua local e em português.
1: Já, posso fazer, não é problema. É só pedir apoio, se haver apoio, eu faço a música.
0: Muito bem. Puto Nelson, tens muitas músicas no mercado. És daqueles artistas que praticamente em 3, 4 meses lanças uma música, ou em menos que isso. Mas não tenho aqui nenhuma informação se tens algum disco no mercado, Puto Nelson. Como é que é?
1: Já, agora eu vou trabalhar com uma empresa, Moz Planet. Estamos em processo para lançar um CD.
0: Será o primeiro CD da sua carreira?
1: Sim.
0: Mas por que tanto tempo, com muitas músicas? Eu acho que tu já perdeste a contagem das músicas. Quantas músicas tens neste momento?
1: Sabe? Ainda falaste bem que já perdi contagem mesmo.
0: Já não sabe quantas músicas tem. Ele tem tanta música aí que já nem se sabe. Agora,

0: Ndikupenda leo. O que quer dizer ndikupenda leo? Escrevam aí. Vamos olhar aí as mensagens. Também vamos aproveitando aprendendo nyungwe. Aqui é Stoy de Tete. Ele é Madala mesmo. Não há show sem o rei da selva. Cumprimentos a todos os africanos. É verdade. Rei da selva. Madala. Está aí a confirmar que em Tete não há espetáculo sem este homem. Né? Principalmente naquelas datas festivas, quando há espetáculo na praça. Aqueles espetáculos mesmo ao ar livre, a custo zero. Madala sempre está aí, né? Para abrilhantar os cidadinos da província de Tete. Boa noite, mano. É pela primeira vez a escutar essas músicas. São boas. Gostaria que viessem na minha terra natal, na Zambésia, atuar no Festival Zalala. Muita força aí, mano. Nelson Madala Big Miri. Vocês têm que convidar a ele, né? Acredito que o puto Nelson pode aceitar o convite para estar aí, portanto, na Zambésia. Yeah, mas ele faz sucesso também aí na Zambésia, né? Ok. Boa noite, mano. O puto Nelson, aqui Maurício, peça música Yakamala Hood. Posso não estar a pronunciar bem. Yagamala. É que é Yagamala Hood. Eu não sei se tem aí na sequência, né? Ele tem muita música. Tem muita música que não termina. Eu não sei se ele não faz confusão das letras, porque tem muito... Aquilo que eu questionei ele, praticamente ele em dois, três meses pode lançar duas, três, quatro, cinco músicas. Agora, num ano, quantas músicas? Boa noite, mano, uma bunda. Dizer que gosto deste programa, o Nanga, na verdade, em Tete, espetáculo sem puto Nelson não é espetáculo. Veja só, aproveitar, dar força ao meu xingal. Amanhã, que consiga pelo menos um empate, se possível uma vitória. Aqui, oferece natural de Tete, falo a partir da Beira. Muito bem, está a confirmar que não há espetáculo em Tete sem este homem. É como se fosse comida sem sal. O público pede, puto Nelson, onde é que está? Nós queremos puto Nelson. queremos puto Nelson. Ai, ai, ai. Boa noite, sou eu... Jucafi da Zambésia. Eu não entendo nada da música. Sou Makua, Lamua, Malta. Amo Malta, professor Lai. Já esteve aqui, professor Lai, hein? Não sei se tu já esteve aqui. Agora, vem o Mr. Ama. Fica atento. Vamos confirmar se é a próxima semana ou depois da próxima. Vai estar aqui o Mr. Ama. O Mason Boniquice ainda não veio também. Está na lista o Mason Boniquice, etc. Manda esta mensagem para o puto Rosário. Estou a pedir a música de Twin Fingers com o título Coração na Mesa. Outro. Boa noite, mano. Puto Nelson. Maurício, peça a música Ungamala Hood. Ungamala Hood. Eu disse que vamos lá ver se temos... aí na sequência. Agora, eu questionava ele, tanta música que ele tem, que ele grava em dois, três meses, lança duas, três, quatro músicas, será que ele consegue controlar a pirataria aí em Tete? Porque há muita música dele a tocar nos mercados, nas baracas, hein? Mas será que estão estão a comprar o único CD que ele tem no mercado? Mas como é que está? Como é que está? Vamos ouvir aí o puto Nelson quanto à pirataria em Tete.
1: Muita pirataria. Há muita mesmo.
0: E como é que vocês fazem para contornar essa situação?
1: Não fizemos nada. Quem sou eu, puto Nelson, para controlar esse tipo de coisa? Tem pessoas da cultura aqui.
0: Portanto, as suas músicas aparecem no mercado de qualquer maneira à venda?
1: De qualquer maneira, sim.
0: Puto, já falamos do futebol, que gostas da União Desportiva do Songo.
1: Songo, sim.
0: E também acompanhas os Mambas.
1: Sim.
0: Agora, nas suas músicas tem uma passagem que és bastante repetitivo, em várias músicas vem isso, Boss Calistro, Via Guru. Qual é a ideia?
1: É uma pessoa que me apoia na minha carreira.
0: Esse Boss Calistro?
1: Sim.
0: Agora, Via Guru?
1: Guru é um distrito onde que ele fica.
0: A Ele vive no guru.
1: Vive no guru, sim.
0: É, portanto, é um slogan que sempre usas nas suas músicas.
1: Sim, sim. Ele me apoia muito na minha carreira. Desde o início até agora.
0: Então, também esqueci de lhe perguntar por que Rei da Selva? Também é uma das passagens que tens tu carimbado nas suas músicas. Rei da Selva. Por que Rei da Selva?
1: É tipo como King, né? Alguém quando faz trabalho sempre se põe em cima.
0: Muito bem.
2: What's it? 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
0: Wendy, eu não sei se estava a aspirar. Ah, Wendy! Esse puto Nelson. É, tem muitos tiques, né? Wendy! Então, vocês escrevam para 8439-29501. Deixem ficar os vossos comentários. O que acham desta lenda de Tete? Quem está a ouvir de Tete? É verdade mesmo que este é o homem show de Tete, como dizíamos no nosso. Já foi uma bicha. Como é que chamava o. Nguenha. Já foi uma bicha. O Jeremias Nguenha. Era conhecido por o Homem Show. E o Puto Nelson também, Tete, é o Homem Show, né? É verdade. É verdade. O que vem aí? Nhumba já ouvimos, né? Nhumba já ouvimos. Vem. Ndita Pita. Ndita Pita Kali. Ndita Pita. Eu vou aprendendo cena. Ndita Pita Kali. O que quer dizer Ndita Pita Kali?

0: Vamos continuar a espreitar aí as mensagens. Boa noite, mano. É pela primeira vez a escutar essas músicas, são boas. Gostaria que viesse na minha terra, na Zambésia. Já conferimos. Vamos lá ver se o puto Nelson vai a Zambésia. Boa noite, aqui é o Adja da Beira. Esse jovem é o Awa dele. Gosto muito da música dele. Matangala Wambuzi, pai do Taracho. É verdade, este é o puto Nelson na área. Outro, boa noite, mano. Mais uma vez, não esquecendo de mandar um ala para toda a família Zuide. Dizer que é a primeira vez a escrever para o mano, uma bunda, o Fesse Natural de Tete, residente na Beira. E peço a música do Puto Nelson com Good Boy, com título Ingiro. Eu não sabia que essa dupla. Vocês não me disseram, eu teria questionado. Opa! Com Good Boy. É verdade isso? Puto Nelson e Good Boy são as estrelas do centro do país, né? Puto Nelson e Good Boy. Eu não sei se tenho aqui. Nem ele não falou-me disso. Não chegou-me a dizer que já gravou com o... Com Good Boy. Ok. Se não tiver, vamos ver nos próximos programas, né? E não sabia dessa novidade. Good Boy e Puto Nelson. São duas grandes lendas do centro do país. Vamos prosseguir. Boa noite, mano. O Puto Nelson, aqui é o Maurício. Peço a música Unga. De novo, já conferimos essa mensagem. Outro, boa noite, mano. Uma bunda. Sou Docácia Manuel, da cidade de Tete. Peço a música do Puto Nelson. Olá, do FN. É outra. O FN, vocês nem podem acreditar. Quem está em Tete? Quem está a me ouvir de Tete? Eu já falei com o FN, mas estamos com um problema. O FN anda a dar voltas. O FN prefere se expressar em Nhungwe. Agora como vamos fazer uma entrevista em Nhungwe? Então ficamos nesse pendente, né? Como é que vamos fazer? Mas já conversei com ele. Ele também já recebeu o convite para estar aqui conosco. Agora falta saber como é que vamos fazer. Ele prefere expressar-se em Nhungwe. Mas é o outro jovem. Este está a emergir. Este é novo. Está a emergir. Entende? Agora o Puto Nelson é badala. Esse já é conhecido. É verdade. Outro. Bom dia, sim. Sou Miguel, aqui na cidade da Beira, na Munhava, no bairro 9. Peço a música do Puto Nelson com o título Tupi La Casa. Eu já disse que são muitas músicas. Nós não vamos conseguir tocar todas as músicas dele. Trouxemos uma parte, que é para vocês conhecerem, né? Aqueles que não conheciam a história deste músico de referência na província de Tete. É um daqueles mais bem pagos, como disse o King City, King City de Lixinga, lá em Niassa. É um daqueles que é o cachê, fala de verdade, não é brincadeira. É o Puto Nelson. Ok, vamos avançar. Já tem um disco no mercado. Ele tem tanta música, mas vejam só. Tem tanta música, mas apenas só tem um disco no mercado. Mas tem música que não termina. É muita música. Então vamos ouvir aí, já para as considerações finais. Vamos a isso.
1: Sim, e vou trabalhar com uma empresa, Most Planet.
0: Uhum.
1: Yeah, vamos lançar umas camisetas daqui a alguns dias.
0: Muito bem.
1: Sim. Ter um time também, eu preciso trabalhar com um grupo. Além de Most Planet, eu sozinho também tenho a minha time.
0: Muito bem.
1: Sim.
0: Alguma mensagem para os mambas? Acredito que estão a ouvir.
1: Força, mamba. Força. Nós estamos convosco, mano. Vamos vencer essa.
0: Vamos fechar com o Achangera. O que quer dizer? O Achangera
1: é uma pessoa esperta.

0: Esperto.
1: Esperto, é.
0: Que as suas músicas retratam o dia a dia dos moçambicanos.
1: Tipo que faz, nós combinamos, fizemos um negócio, amanhã você chega lá, entra sozinho, faz aquele negócio, come dinheiro sozinho.
0: Ah, muito espertinho.
1: Espero.
0: Puto Nelson, de todas as músicas que tu tens, qual é a mais que lhe marcou? A música que quando o puto faz um espetáculo, essa música não pode falhar. Qual é?
1: Chipo Chacobalho Nasce. É um espírito. Fui nascido com um espírito para cantar.
0: Então essa música é mais pedida, é mais
1: sim,
0: solicitada.
1: Chipo Chacobalho Nasce.
0: Muito bem.
1: Tipo dom.
0: Ah, é um dom, claro.
1: O dom de nascença, yeah.
0: Agora, no que diz respeito aos músicos em Tete, para além do Puto Nelson, qual é outro jovem artista que o Puto vê que merece também nós a entrevistarmos, termos aqui as músicas na província de Tete?
1: Está aí o Bob Z, esse Mundox G, o Puto Jonah, Puto Razo, o Jack News da mãe.
0: O Jack News já passou por aqui.
1: Já passou. Então falei desses.
0: Correto.
1: Sim.
0: Nelson, obrigado pela sua participação neste programa. O Mufundice, é pena que também não conseguiu ligar. É um ouvinte número um da Rádio Moçambique. Também, acho que gostaria de falar consigo, mas já não temos muito tempo. Manda-lhe um abraço. Não sei se já ouviu falar do Mufundice.
1: Já ouvi.
0: Muito bem. Ele manda aí um abraço. Desejar aí um bom regresso. Não está na cidade de Tete. Está nos arredores. Onde é que? Qual é o bairro do Puto Nelson?
1: Eu estou logo em Samora Machel. Carangola.
0: Tem que atravessar a ponte Samora Machel?
1: Nada. Mas gostaria de mandar fortes abraços também para minha família, Força. Meus filhos, meus amigos também, todos os meus fãs, todos os ouvintes da rádio. Beijinho, um rala para eles.
0: E continuam a acompanhar sempre o RM Desporto, puto.
1: Estamos juntos sempre.
0: Estamos juntos sempre.
1: Sim, sim.
0: Para terminar, não esqueça de gravar a música da União Desportiva de Som, que também vai precisar do seu apoio.
1: Vou te surpreender um dia.
0: Vamos esperar para ouvir a música aqui em primeira mão.
1: Ok, muito obrigado. Mais força aí pelo trabalho.
0: Obrigado, Puto Nelson.
1: Obrigado.
0: Estamos juntos.
1: Até a próxima.
0: Até a próxima. Aguardamos mais músicas. Vamos fechar então com o A Changeira do Puto Nelson, ele que esteve a conversa conosco. Portanto, nesta noite, este jovem músico da província

0: Então apresentamos este músico da província de Tete, Puto Nelson. Para quem não acompanhou, vamos trazer em reposição no domingo de manhã, a partir das 8. Nampula, já sabe que vem aí o Mr. Ama. Maputo, vem o Nandove. Vem também o Nelson Tivan, que gravou com uma case. Fique atento. De Nhambane vem o Gestácio Fernandes, a partir de Maputo. Vamos conversar a partir de Maputo com o Gestácio Fernandes. Da cidade da Beira vem o Afromingo. Também vamos ter o Afromingo em direto a partir da Beira. De Tete, outra vez vamos conversar com o Keke em direto a partir de Maputo. Keke vai estar aqui também pela segunda vez. Então é só vocês ficarem atentos todas as noites de quarta-feira, não falha, quarta-domingo, apresentamos as nossas estrelas, músicos que vocês não conhecem, mas nos seus pontos de origem fazem muito sucesso. E eu fico por aqui na esperança de voltar quando? Na madrugada de sábado com o 80-90, o programa termina por aqui, foram 30 minutos de prolongamento, mas nós voltamos no domingo de manhã, já sabe, a partir das 5 até as 10, vamos trazer muita música moçambicana. Até lá, tchau!
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4: 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Olá amigo, seja bem-vindo a este encontro que inicia agora e vai se estender até um pouco perto das 5. Meu nome é Floriberto Cossa, é sempre um prazer renovado estar aqui consigo nesta portadora 93.1 no espectro eletromagnético da Rádio Difusão Sonora. Nas próximas 5 horas vamos levar muita música intrusada com desporto nacional e internacional. Até às 5, amigo, bons olhos o vejam e boas coisas aconteçam na sua vida. O nosso encontro arranca musicalmente desta forma com Grace, de Xavier Machiana.

Foi assim que quisemos arrancar o nosso encontro de hoje musicalmente, a partir do Solo Pátrio, nesta composição e interpretação pertencente a Xavier Machiana, este integrante da banda Rockfells, que a Solo trouxe-nos Grace. Teca foi cantado pelo Jeff Maluleca e a moçambicana Xixé Langa. E a Xixé Langa voltou a Solo para nos trazer Malé o Mesmo Que Dinheiro, esta filha do saudoso Hortêncio Langa, que depois deu lugar a Jenny, que cantou Filha do Mar. Amigo, obrigado por estar ligado a nós e boa viagem.

Continuamos a levar o melhor de nós até o seu receptor. É música boa para esta sua madrugada, este princípio de dia, o dia que iniciou aqui no seu canal desportivo da Rádio Moçambique. Nós fazemos questão de oferecer o melhor de música para si. É por isso que estivemos aqui a convidar esse grupo de mulheres que designa-se por Zouk Machine e trouxe-nos Sove Ramon. Mio Nawena foi um trabalho de Gabriela que trouxe-nos mais dois com os títulos Vosso Reino e Meu Marido.

dawn. Amigo, espero que esteja a seguir a risca e a sinalização vertical e horizontal e a condução defensiva, de forma que a sua viagem seja um sucesso. Nós continuamos aqui a fazê-lo companhia e, para isso, deixamos aqui conversa amiga, entrosada com música. Nelson Freitas trouxe-nos Heroes, Something Good, ainda na mesma voz, e trouxe-nos ainda a miúda linda e Breakdown nesta sua madrugada bonita.

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0: Instantes finais para esta primeira hora das 5 do encontro de hoje e no seu receptor estava a ouvir Agir Sem Pensar do Matias Damásio, que fechou com Juro por Tudo.
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0: Votos renovados de um bom dia, amigo. É chegado o momento de relaxamento com as misturas musicais no seu receptor a seguir.